0: 36 tipos de serviço, a plataforma Contrata Mais Brasil.
1: Mês da gestante reforça a importância do pré-natal desde os primeiros sinais da gravidez.
2: Cuidados com a saúde da mãe e do bebê começam ainda no início da gravidez. Graziele Bezerra.
3: O pré-natal é o passo mais importante para uma gravidez saudável, tanto para a mãe quanto para o bebê.
1: Hoje, na apresentação da Voz do Brasil, eu, Luciana Vasconcelos e Luciano Seixas.
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1: A empresa ByteDance, controladora da rede social TikTok, foi multada em 153 milhões de reais por não garantir segurança de dados de crianças e adolescentes.
2: Entre as irregularidades apontadas pela Agência Nacional de Proteção de Dados estão o vazamento de informações e o direcionamento de publicidade a esse público.
1: A controladora da TikTok se comprometeu a fazer mudanças.
4: A decisão é resultado de um processo de fiscalização que identificou irregularidades nas duas formas de acesso ao TikTok, com e sem cadastro. Segundo a NPD, Agência Nacional de Proteção de Dados, a plataforma tratou dados de crianças e adolescentes sem uma base legal adequada e não adotou medidas suficientes para impedir esse tratamento e o cadastro desse público, explica Fabrício Guimarães Lopes, superintendente de fiscalização da NPD.
5: É um processo longo, né, que resultou nessa multa de 153 milhões.
6: A empresa não estava tomando as medidas necessárias para impedir que crianças e adolescentes acessassem a plataforma dela, e esse tratamento, além de ser em desacordo com a lei, acabou também sendo utilizado para oferecer publicidade para crianças e adolescentes no ambiente que a gente já sabia que não era apropriado para ela.
4: A NPD determinou ainda a eliminação dos dados coletados de forma irregular, e a ByteDance se comprometeu a implementar um plano de conformidade para melhorar a proteção de crianças e adolescentes no TikTok. Entre as medidas estão configurações de privacidade mais restritivas para menores de 16 anos, que só poderão ser alteradas com autorização dos responsáveis, além do reforço da supervisão parental e de filtros de conteúdo. Medidas que são fruto da fiscalização da agência reguladora, garantiu a diretora da NPD, Lorena Gilberti Coutinho.
7: A atuação da NPD, ela não se resumiu a essa multa que foi imposta. Muito mais importante que isso foram as melhorias trazidas, né, que foram incorporadas ao modelo de negócio da empresa e que vão trazer um ambiente muito mais seguro para crianças e adolescentes.
4: O diretor-presidente da NPD, Valdemar Gonçalves Orunho Júnior, destaca que outras plataformas também estão sendo analisadas para que os direitos de proteção de dados sejam garantidos.
8: É ficar bem claro que nós estamos atuando, é uma atuação bastante técnica, bastante em cima da lei, a Lei Geral de Proteção de Dados, agora também com o nosso ECA digital.
4: A decisão ainda pode ser contestada pela empresa no Conselho Diretor da NPD, no prazo de 10 dias úteis. Reportagem Pablo Mundim.
2: Em nota, a plataforma TikTok informou que apresentou um plano de conformidade à NPD, que foi aprovado pela agência no ano passado.
1: A empresa diz que a multa se refere a um período anterior a 2021 e não reflete as medidas implementadas pela plataforma, como a adoção de 50 recursos e configurações voltados para a segurança de crianças e adolescentes.
2: Provedores de aplicações de internet, como as plataformas digitais direcionadas a crianças e adolescentes, devem publicar relatório até 17 de setembro sobre medidas de proteção a esse público.
1: A jornalista Mariana Jungmann conversou sobre o tema com Fabrício Lopes, superintendente de fiscalização da Agência Nacional de Proteção de Dados. Vamos ouvir.
9: Olá, superintendente, muito bem-vindo à Voz do Brasil. Vamos começar falando um pouco sobre o trabalho da NPD, a Agência Nacional de Proteção de Dados, né? É um órgão relativamente novo que foi instalado em 2020. O senhor pode explicar para a gente, né, para o nosso ouvinte, qual é a função da agência, suas áreas de atuação?
10: Olá, Mariana, bom dia e bom dia a todos que estão nos vendo, nos ouvindo. A Agência Nacional de Proteção de Dados, ela começou para garantir que dados pessoais de cidadãos brasileiros fossem tratados com respeito, sem abusos. O fato das pessoas poderem coletar informações sobre nós e trabalharem com elas não permite que as pessoas façam qualquer coisa com essas informações. O uso desse dado tem que ser legítimo e nunca pode ser em detrimento do cidadão, do titular de dados. E recentemente a gente teve alguma ampliação das nossas competências, mas acho que a gente pode posso explicando isso ao longo do período também.
9: É, eu ia justamente comentar isso, mas recentemente a NPD ganhou aí mais notoriedade porque é o órgão responsável por fiscalizar as plataformas digitais no que se refere ao cumprimento do Estatuto Digital da Criança e do Adolescente, que foi aprovado no ano passado e que tem aí um impacto muito grande, né? Como que é feita essa fiscalização? Quais são os pontos principais que a NPD observa, então, ao fazer a fiscalização sobre o cumprimento do ECA digital?
10: Nós já vimos fiscalizando, em função da nossa competência de proteger dados pessoais, vários temas que tangenciavam a proteção de crianças e adolescentes no ambiente digital. Então, quando foi proferida a lei, editada a lei, e ela foi depois entrou em vigor, nós ampliamos aquilo que a gente podia fazer no ambiente digital para proteger crianças e adolescentes. Então a gente trouxe os métodos de fiscalização que a gente tinha para a proteção de dados pessoais para dentro do ECA digital também. É uma lógica em que a NPD procura conhecer o setor, então a gente faz um monitoramento, e esse monitoramento ele trabalha inclusive com informações que a própria sociedade encaminha para nós, que a imprensa encaminha para nós, que o Ministério Público e outras autoridades também encaminham para a gente, que a gente faz uma grande condensação dessas informações para que a gente tenha condições de escolher para onde apontar a nossa fiscalização e o nosso foco. É um universo muito vasto, a gente precisa priorizar. E essa priorização não pode ser com base no humor, do bom humor do fiscal. Tem que ser com base em dados, em fatos que consigam orientar a nossa atuação e que ela esteja em sintonia com aquilo que a sociedade traz para a gente como urgência, como necessidade para ela.
9: Agora, a gente está num período importante também para essa fiscalização, porque está correndo aí o prazo para essas empresas entregarem os relatórios de transparência sobre o acesso de crianças e adolescentes, né? Quais são as informações que tem que estar nesses relatórios e para que eles servem?
10: O relatório de transparência, vamos lá, acho que vou começar dizendo para que ele serve. Ele é uma maneira que a empresa tem de contar para a sociedade todos os seus esforços e processos que ela está fazendo para obedecer ao ECA digital, especificamente no que se refere a lidar com denúncias. Porque, e há um cuidado, um balanço muito sensível no ECA digital, que é, não é a NPD quem faz o controle do que pode e não pode ficar no ar. Esse controle, ele é um controle dividido entre o titular de dados, entre o pai da criança adolescente, entre a própria criança e a plataforma, em que as pessoas indicam para a plataforma aquilo que elas entendem que é uma violação, e a plataforma recebe aquela demanda e precisa avaliar e retirar do ar no tempo correto. A NPD garantir que essa conversa entre titular, entre cidadão e criança e a plataforma aconteça conforme as regras da lei. E aí o relatório de transparência é uma maneira que essa empresa tem de contar para a sociedade o que ela já está fazendo, porque é um pouco diferente ela mandar um relatório só para a gente avaliar aqui. Na verdade, a ideia é que isso seja público e que a sociedade consiga inclusive pegar essas informações e fazer pesquisa e montar indicadores. Então, a ideia do relatório de transparência é isso. O que vai ter lá? Vai ter, por exemplo, informações como quantidade de denúncias que ela recebeu, tempo médio de tratamento, de onde ela mais recebeu denúncia, qual foi o tipo mais de denúncia que ela recebeu, quais são os processos que ela costuma fazer, quantas ela atendeu, quantas ela não atendeu, como é que é o processo para lidar com isso. Então, é mais ou menos essa a ideia dela, a empresa trazendo para a sociedade como é que ela está operando, colocando em prática aquilo que a... Até mesmo como um elemento de verificação. Se uma instituição, por exemplo, fez várias reclamações para a plataforma e não aparece no relatório, alguma coisa está errada.
9: Bom, recentemente a NPD determinou a suspensão, né, das transmissões ao vivo pela plataforma Discord. Esse ato ocorreu após um caso de suicídio de uma criança de 13 anos durante uma live na plataforma e foi uma medida cautelar. Existem outras cautelares, superintendente, que podem ser adotadas contra a plataformas, né? E em caso de descumprimento delas, o que pode acontecer? As plataformas podem ter atuação suspensa no Brasil ou isso depende ainda de autorização judicial? Como é que funciona?
10: Vamos lá. Quando é falta cautelar, a gente tem competência e poder legal para emitir cautelares, Mariana. Está previsto na lei do processo administrativo. Mas essa cautelar também não fica a nosso sabor. A gente tem que demonstrar que existe um perigo e que existe uma grande chance do que a gente está verificando tem amparo na lei ou está contra a lei para a gente mandar parar, que é o fumus boniores e o perigo na demora. E a cautelar, nesse sentido, ela é delimitada pelo seu aspecto utilitário, né? Para que ela serve, o que ela está tentando impedir. Então, não existe uma medida específica, mas eu posso, eventualmente, a NPD pode, em algum momento, determinar medidas adicionais à plataforma, na proporção que a gente entender que a gente ainda precisa fazer mais alguma coisa para proteger crianças e adolescentes no ambiente digital. A ideia de uma cautelar, essa é temporária, isso é importante dizer, ela não é para ser permanente. E a gente tem bastante esperança de que a plataforma vai reagir em tempo de diminuir essa incomodação que gera para a população de não ter mais esse tipo de ferramenta disponível. Mas vamos lá, supondo que ela não cumpra a cautelar ou aconteça alguma coisa, a gente tem que elevar o tom da conversa. Aí existe a possibilidade da superintendência encaminhar para o conselho diretor pedindo que acrescente a medida cautelar também a uma multa diária pelo descumprimento. E veja, isso aí está dentro da cautelar. A gente pode também, no longo prazo, entender que a empresa não quis cooperar de maneira nenhuma, e aí é importante, a gente vai abrir um processo sancionador e sancioná-la pela violação que a gente entende que acontecia, como também por não ter cumprido a cautelar, e aí a situação vai gradativamente ficando cada vez mais severa para a empresa.
9: Muito bem. Bom, nós conversamos com Fabrício Lopes, superintendente de fiscalização da Agência Nacional de Proteção de Dados. Superintendente, muito obrigada pela sua entrevista aqui à Voz do Brasil.
10: Muito obrigado, Mariana. Um abraço a todo mundo.
2: Você pode enviar sugestões, denúncias, críticas à agência. O endereço é gov.br/ANPD.
1: Prestadores de serviço têm a oportunidade de trabalhar para mais de 2.000 órgãos públicos.
2: Isso por meio da plataforma Contrata Mais Brasil, que acaba de disponibilizar 136 novas atividades.
11: Nesta terça-feira foi publicada no Diário Oficial a atualização de dois editais que acrescentam 136 tipos de serviço à plataforma Contrata Mais Brasil, ligados à manutenção e pequenos reparos e serviços de apoio a ações institucionais e eventos. Com isso, ficam disponíveis 272 atividades em um único lugar. Na prática, funciona assim. O órgão público informa o serviço que deseja contratar, com a localidade e os prazos. Depois, microempreendedores individuais e produtores da agricultura familiar cadastrados são informados sobre as oportunidades e podem enviar suas propostas. Depois de analisá-las, o órgão público escolhe a mais vantajosa e formaliza a contratação. O uso da ferramenta é gratuito para órgãos públicos e empreendedores, sem cobrança de taxas ou comissões. O valor máximo de cada contratação de serviços pela plataforma é de R$ 13.098. Natália Koslick, para a Voz do Brasil.
12: Dicas do Enem.
13: Oi, meu nome é Bárbara Ribeiro e a minha pergunta é: como eu devo começar a me preparar para o Enem?
1: Quem vai falar um pouco mais sobre a preparação da prova do Enem é o conselheiro acadêmico Yuri Vieira. Ele também é professor de biologia e aproveita para dar umas dicas da área.
14: Olá pessoal, tudo bem? Yuri aqui, vou conversar com vocês um pouquinho sobre o Enem 2026. Esse ano temos algumas novidades aí com relação com textualizações de questões, como vocês observaram no Enem passado. Na biologia, fiquem atentos ali à ecologia, à fisiologia humana e à genética. Observem que a genética ela vem trazendo ali questões relacionadas à biotech e a vacinas. Ó, conteúdo muito comum. Fiquem atentos também que as questões do Enem agora ela vem mais contextualizada, né? Então você tem ali uma conexão com outras disciplinas. O foco agora é gerenciar tempo. Não pensem em ficar decorando conteúdo teórico. Esse momento agora é momento de gerenciar tempo de questões, resolver o máximo de questões que vocês puderem, tá? Deixa a ansiedade de lado, trabalhe esse tempo cronometrado e sucesso na avaliação.
1: As provas acontecem no dia 8 e 15 de novembro. Acompanhe por aqui nossas dicas e também pela radiogov.ebc.com.br. toda terça-feira a gente traz dúvidas e dicas de professores para o Enem, o Exame Nacional do Ensino Médio.
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1: Estamos no mês da gestante, um período para reforçar a importância dos cuidados durante a gravidez.
2: E o acompanhamento começa logo nos primeiros sinais de que vem bebê por aí.
1: Consultas, exames e vacinas passam a fazer parte dessa rotina e são importantes para acompanhar a saúde da mãe e do bebê e prevenir possíveis complicações.
3: O pré-natal é o passo mais importante para uma gravidez.

0: importância disso? Quando a gente descobre que algum problema de saúde está acontecendo rapidamente, a gente trata isso com uma maior chance de sucesso.
1: A diretora Olivia lembra que as mulheres que fazem um pré-natal pelo SUS recebem gratuitamente a Caderneta Nacional da Gestante, onde ela pode anotar todo o calendário de consultas, vacinas e o histórico de exames. O documento também traz informações sobre violência obstétrica, saúde mental e direito da gestante.
0: Desde o pré-natal, do parto, existe um plano de parto na caderneta, o pós-parto, aí na caderneta da criança já começa todas as informações desse bebê, os marcos do desenvolvimento, as vacinas, né, as consultas. Essas duas cadernetas cumprem juntos, né, esse papel de acompanhamento.
1: A autônoma Maísa Franciane, de 24 anos, faz o pré-natal do segundo filho em uma unidade básica de saúde no Itapoã, Distrito Federal. Ela está com 23 semanas de gestação e, na consulta de rotina, realizou exames de sangue e teste rápido de sífilis e HIV. Todas as informações da idade gestacional foram para a caderneta, que a acompanha por todo lado.
2: Tudo anotadinho, que sempre a gente precisa, né? E tendo tudo anotado, vai facilitar também no atendimento. Todo lugar que eu vou, até no ônibus, eu tenho que estar com a caderneta.
1: A enfermeira Kênia Kanayama foi quem atendeu a Maísa e diariamente atende outras futuras mamães. Ela fala da necessidade do registro das informações de saúde na caderneta.
3: Uma gestante com sífilis, ela vai ganhar neném, aí se não tem anotado que ela fez o tratamento, aí corre o risco de ter que a criança tomar injeções desnecessárias, né? Fazer tratamento desnecessário, porque não sabe se a gestante concluiu o tratamento. Então tem que ter essas anotações na caderneta.
1: A versão online da caderneta da gestante pode ser baixada do site gov.br/saúde. Reportagem Graziele Bezerra.
4: No próximo mês serão oferecidas mais de 4.500 vagas em qualificação profissional para mulheres em todo o país.
5: Fique atento às oportunidades no Ministério da Educação.
6: Os cursos são realizados em instituições que ofertam a educação profissional e tecnológica. O programa atende mulheres maiores de 16 anos em situação de vulnerabilidade social, vítimas de violência, com baixa ou nenhuma escolaridade. A ideia do programa é capacitar essas mulheres, incluí-las no mercado de trabalho e gerar renda para elas e suas famílias. As qualificações são de graça e têm carga horária mínima de 160 horas. No total, no mês de setembro, vão ser oferecidos 43 cursos presenciais em 32 instituições de 19 estados. Entre os cursos estão auxiliar de cozinha, cuidadores infantil e de idoso, camareira e editor de projeto visual gráfico. Você pode conferir as vagas disponíveis no painel de oportunidades do Programa Nacional de Acesso ao Ensino Técnico e Emprego, ativando o filtro Mulheres Mil. Mais informações você encontra no site do Ministério da Educação.
5: Priscila Machado, para a Voz do Brasil.
4: A batata caiu 37% nas principais centrais de abastecimento, as CEASAs, do país no mês de julho.
5: É o que mostra o oitavo boletim Horti Grangeiro, divulgado hoje pela Companhia Nacional de Abastecimento, a Conab.
4: E além da batata, o tomate e a cenoura também ficaram mais baratos.
5: Segundo a Conab, a redução dos preços é reflexo do aumento da oferta causado pela safra de inverno, como explica a gerente de produtos Horti Grangeiros da Conab, Juliana Torres.
7: A gente teve esse movimento de queda, ele vem acumulado, né? Mês de junho também teve um movimento de queda. Se a gente compara os preços de julho com os de maio, quando o movimento era de alta, a queda foi de 48%, foi ainda mais maior, né? E esse cenário foi devido, né, à alta da oferta da safra de inverno, que forneceu cerca de 20% a mais para as CEASAs. Então, os preços ficaram nesse movimento de queda.
4: Depois de meses de cuidados e recuperação, dois animais silvestres estão de volta à natureza.
5: Um cachorro do mato atropelado enquanto atravessava uma estrada e uma fêmea de macaco prego resgatada com um traumatismo craniano foram devolvidos à Floresta da Tijuca, no Rio de Janeiro.
4: A soltura foi feita pelo ICMBio e pela Secretaria Municipal de Meio Ambiente e Clima, com apoio de uma clínica veterinária especializada.

0: um cachorro do mato e uma fêmea de macaco prego precisaram deixar temporariamente a vida livre da floresta para enfrentar um período de cuidados, tratamentos e recuperação. Depois de semanas de acompanhamento veterinário, os dois finalmente voltaram para casa. A soltura foi realizada no Parque Nacional da Tijuca, no Rio de Janeiro, em uma ação conjunta com o Instituto Chico Mendes de Conservação da Biodiversidade, o ICMBio, e da Secretaria Municipal de Meio Ambiente e Clima. A história do cachorro do mato começou em abril. O macho adulto atravessava a estrada quando foi atropelado e resgatado. Meses depois, uma fêmea de macaco prego foi resgatada com traumatismo craniano. Dentro do Parque Nacional da Tijuca, a soltura de animais não pode ser feita por qualquer pessoa ou instituição. É necessária avaliação e autorização prévia do ICMBio, como explica o agente de fiscalização do ICMBio, Gleidson Correia.
1: O Parque Nacional da Tijuca, ele permite a soltura, mas mediante uma autorização, para que esses animais tenham nenhum vírus e nenhuma bactéria, para que isso não passe para os animais que aqui habitam dentro do Parque Nacional da Tijuca. Essa autorização, ela nos ajuda a prevenir a soltura de animais exóticos.
0: A história também deixa um alerta sobre educação ambiental. A gerente da Patrulha Ambiental da Secretaria Municipal de Meio Ambiente e Clima, Mariana Ribeiro, reforça os cuidados que as pessoas devem ter ao encontrar animais silvestres.
2: A gente sempre tenta orientar que não alimentem os animais, não se aproximem desses animais, porque isso é o que traz risco para o animal, né? O animal, ele começa a ter a oferta daquele alimento e entender que essa aproximação do ser humano é algo seguro quando não é, né? Ele pode ser atropelado, ele pode ser capturado, ele pode ser vítima de várias situações de maus tratos.
0: Caso encontre algum animal silvestre ferido, em risco ou em situação de vulnerabilidade, entre em contato com órgãos de fiscalização e resgate, como a Polícia Militar Ambiental, o Corpo de Bombeiros ou mesmo as Secretarias Estaduais de Meio Ambiente. Reportagem Thaís de Araújo.
3: Estados localizados nas regiões Norte e Nordeste terão a tarifa de energia elétrica reduzida a partir de amanhã.
4: Isso por conta de reajustes tarifários de distribuidoras que operam nessas regiões.
3: Os impactos são para consumidores atendidos em baixa tensão, ou seja, em residências e pequenos comércios.
4: E podem chegar a mais de 10% de redução, no caso da distribuidora Energisa Rondônia.
3: A decisão é da Agência Nacional de Energia Elétrica. As informações estão em gov.br/anel.
4: E essas foram as notícias do governo federal.
3: Uma realização da Secretaria de Comunicação Social da Presidência da República.
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3: Fique agora com as notícias do Poder Judiciário do Congresso Nacional. Uma boa noite.
4: Boa noite para você. Até amanhã.
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7: Supremo debate a constitucionalidade da lei antifacção em audiência pública, conduzida pelo ministro Alexandre de Moraes.
8: Para o STJ, falta de demonstração de dolo específico impede configuração de nepotismo.
7: Policial federal é condenado pela justiça por envolvimento com tráfico de drogas.
8: Boa noite, eu sou Leandro Bezerra.
7: E eu sou Walter Lima.
8: O Supremo Tribunal Federal concluiu nesta terça-feira a audiência pública sobre a constitucionalidade de dispositivos da lei antifacção em vigor desde março.
7: Durante 2 dias, representantes de órgãos públicos, entidades jurídicas, universidades e organizações da sociedade civil apresentaram diferentes posições sobre os efeitos da norma no combate ao crime organizado e na preservação dos direitos e das garantias constitucionais.
8: Os debates abordaram a prisão preventiva automática, regras mais rígidas para a execução penal, a perda antecipada de bens, o monitoramento de comunicações entre advogados e clientes e a transferência de presos para presídios federais.
7: Também foi discutida a criação de um banco de dados sobre pessoas suspeitas de ligação com crime organizado. Participantes questionaram a falta de análise individual para prisão preventiva e possíveis violações ao Estado Democrático de Direito.
8: Outros defenderam medidas patrimoniais como forma de atingir o financiamento e os lucros das organizações criminosas. A audiência foi conduzida pelo ministro Alexandre de Moraes, relator das 4 ações que questionam a lei.
7: As contribuições vão subsidiar o julgamento quando o Supremo decidir se as regras serão mantidas, limitadas às declaradas inconstitucionais.
8: Falta de demonstração de dolo específico impede a configuração de nepotismo.
7: A conclusão é do STJ. Fátima Uchoa.
9: O Ministério Público de Minas Gerais ajuizou ação civil pública pela suposta prática de nepotismo contra um prefeito e as duas filhas dele, nomeadas como secretárias municipais. O Tribunal de Justiça Estadual julgou o pedido improcedente e no STJ a primeira turma negou o recurso especial. O relator ministro Paulo Sérgio Domingues apontou que o fato de o prefeito ter nomeado as filhas como secretárias municipais, ainda que reprovável, sem o elemento subjetivo necessário e a demonstração de prejuízo ao erário, não configura improbidade. Para o relator, isso depende de outros elementos, como fraude ou ausência de qualificação técnica, e nesse caso, a corte local concluiu que as nomeadas possuíam capacidade técnica e não houve favorecimento econômico ou político nem fraude nas nomeações.
8: E se um erro do seu empregador te fizer perder dinheiro na aposentadoria complementar?
7: Quem julga isso? O TST decidiu que é a Justiça do Trabalho. Mila Amaral.
10: O caso é de uma ex-bancária da Caixa que diz que o banco não incluiu uma parcela chamada CTVA no cálculo do plano de previdência dela e isso teria reduzido o valor da aposentadoria. Para o Tribunal Regional de Minas, o caso não era trabalhista e por isso extinguiu o processo. Mas a segunda turma do TST reformou a decisão. Por unanimidade, os ministros entenderam que a bancária não quer mudar o benefício. Ela quer indenização por um suposto ato ilícito da Caixa enquanto empregadora. E em caso de ato ilícito de patrão, a competência é sim da Justiça do Trabalho.
8: Justiça condena policial federal e mais três envolvidos em tráfico de drogas e outros crimes no Aeroporto Internacional Eduardo Gomes, no Amazonas.
7: Denúncia foi apresentada pelo Ministério Público Federal. Repórter Sabrina Menezes.
11: Segundo as investigações, os criminosos recebiam as mochilas com as drogas após passarem pela inspeção do aeroporto. Além de facilitar o transporte dos entorpecentes, o policial também acessava os sistemas da Polícia Federal para buscar e fornecer informações privilegiadas ao grupo. O agente federal foi condenado por tráfico de drogas, associação ao tráfico e lavagem de capitais, com uma pena de 26 anos e 7 meses de prisão em regime inicial fechado, além da perda do cargo. O responsável pela logística e transporte da droga recebeu pena de 16 anos e 9 meses de prisão, além de multa, e os transportadores de 4 anos e 9 meses cada um.
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8: A você uma boa noite.
7: E até amanhã.
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3: Eu sou Paula Groba.
4: E eu sou Humberto Pinheiro.
3: E estes são os destaques de hoje do Jornal do Senado, que começa agora.
4: Incentivo ao futebol e novas regras para programas de milhagem entram na pauta do Senado.
3: Projeto permite abater do imposto de renda doações a projetos científicos.
4: Senado pode renovar mais de 2/3 de seus representantes nesta eleição.
3: Boa noite.
4: Boa noite.
3: Dois temas que fazem parte do dia a dia de milhões de brasileiros podem entrar na pauta do Senado: o futebol e os programas de fidelidade que oferecem pontos ou milhas.
4: São projetos aprovados pela Câmara dos Deputados que agora aguardam a análise dos senadores. Repórter Herman Kulitz.
12: O Senado pode iniciar nas próximas semanas a análise de 3 projetos de lei já aprovados pela Câmara dos Deputados. 2 das propostas tratam de futebol. Uma delas prevê o reconhecimento desse esporte como é jogado no Brasil, como manifestação da cultura nacional e patrimônio cultural e material do povo brasileiro. A outra, alinhada com a proximidade da próxima Copa do Mundo de futebol feminino a ser realizada em 2027 no Brasil, busca incentivar a prática profissional dessa modalidade pelas mulheres para combater a discriminação de gênero. Também será debatido pelos senadores Aires, o projeto que cria regras claras para que as pessoas possam usar de forma mais ampla as milhas e pontos que acumulam nos programas de fidelidade, inclusive com a possibilidade de venda para terceiros ou sua conversão em dinheiro. Se forem aprovados sem mudança pelos senadores, os projetos seguirão para a sessão presidencial. Se houver alguma alteração, voltam para a análise da Câmara dos Deputados.
3: E o Congresso Nacional vai analisar mais uma medida provisória editada pelo governo para tentar conter o impacto do conflito no Oriente Médio sobre os preços dos combustíveis no Brasil. Publicada no Diário Oficial da União nesta terça-feira, a MP destina R$3,152 bilhões para ajudar a reduzir os efeitos da alta dos preços do petróleo. O dinheiro será repassado como ajuda financeira do governo a produtores e importadores de gasolina, diesel, gás de cozinha e querosene de aviação.
13: A maior parte dos recursos, R$2,552 bilhões, será destinada à produção e à importação de óleo diesel para o uso rodoviário. Outros R$600 milhões serão usados para combustíveis derivados do petróleo. Segundo o governo, a medida é necessária por causa da alta do petróleo no mercado internacional, provocada pelo conflito no Oriente Médio e da oscilação do dólar. O Brasil também depende da importação de parte dos combustíveis que consome, cerca de 10% da gasolina e entre 25% e 30% do diesel.
3: O governo federal tem até o dia 31 de agosto para enviar ao Congresso Nacional o projeto de lei orçamentária de 2027.
13: Mas antes de analisar o orçamento do próximo ano, o Congresso ainda precisa votar a LDO, a Lei de Diretrizes Orçamentárias. É ela que define as prioridades e as regras que vão orientar a elaboração e a execução do orçamento da União. Os detalhes com o repórter Alexandre Campos.
14: De acordo com a Constituição, a Lei de Diretrizes Orçamentárias orienta o governo a elaborar a proposta de orçamento. Mas até agora, o projeto da LDO de 2027, enviado em abril para o Legislativo, não foi aprovado. Diante desse cenário, o governo vai se basear num texto que pode ser alterado para apresentar o orçamento do ano que vem. Diogo Antunes, consultor de orçamento do Senado Federal, explica como essa situação vai ser resolvida.
15: De qualquer forma, antes da aprovação da LOA, é necessário que a LDO seja aprovada, exatamente para que a LDO, de alguma forma, direcione a lei orçamentária anual.
14: O projeto da LDO de 2027 prevê meta de superávit primário de R$73 bilhões e salário mínimo de R$1.717. No entanto, o governo já anunciou que, por exigências legais, esse valor passará para R$1.741. O projeto da lei orçamentária de 2027 deve passar pela Comissão Mista de Orçamento e, posteriormente, pelas duas casas do Congresso Nacional em sessão conjunta.
3: E um novo projeto em análise no Senado pode atrair recursos privados para projetos científicos e tecnológicos desenvolvidos por estudantes.
13: A proposta permite que pessoas e empresas descontem do imposto de renda parte dos valores destinados a essas iniciativas. Repórter Marcela Cunha.
16: O projeto cria a Política Nacional de Fomento à Alta Performance Técnica e Científica, a FOTEC. A ideia é que pessoas físicas destinem até 5% do imposto de renda devido para doações ou patrocínios a projetos aprovados. Para empresas tributadas pelo lucro real, o limite será de 3%. Os recursos poderão financiar equipes de estudantes do ensino técnico ou superior, além da compra de materiais, infraestrutura de laboratórios e participação em competições no Brasil e no exterior. O autor, senador Marcos Pontes, do PL de São Paulo, afirma que a aproximação entre empresas e instituições de ensino ajuda a alinhar a formação às necessidades do mercado de trabalho.
17: Um dos problemas, que é muito claro, é a participação maior necessária das empresas dentro das escolas e as escolas recepcionarem melhor as empresas, hein? As empresas, as escolas, elas têm que ouvir as empresas.
16: Entre as iniciativas beneficiadas estão competições de robótica, programação, engenharia, construção de foguetes e satélites, biotecnologia, Olimpíadas do Conhecimento e feiras científicas.
3: A As desigualdades que ainda persistem no Brasil foram discutidas nesta terça-feira em audiência pública na Comissão de Assuntos Sociais do Senado.
13: Dois ministros presentes na reunião destacaram a importância de políticas públicas para reduzir as diferenças sociais e garantir mais oportunidades e direitos à população. Repórter Marcela Diniz.
18: O projeto que torna agosto o mês de combate às desigualdades foi apresentado em 2023 pelo então deputado Guilherme Boulos, hoje ministro da Secretaria-Geral da Presidência da República. No debate promovido pela Comissão de Assuntos Sociais, Boulos

0: comemorou dados da ONU que apontam a saída do Brasil do mapa da fome pela segunda vez e a melhora no coeficiente de Gini, indicador usado em estatísticas sobre desigualdade.
1: O IDH, o Brasil pela primeira vez entrou na série do muito alto, que é a dos países desenvolvidos, e lógico, atingimos o índice Gini, o segundo menor nível de desigualdade da história do país.
0: O ministro do Desenvolvimento e Assistência Social, Família e Combate à Fome, Wellington Dias, observou que os resultados poderiam ser melhores com a redução de juros. O senador Paulo Paim, do PT gaúcho, espera que o projeto que cria o mês de combate às desigualdades seja aprovado na próxima semana na Comissão de Assuntos Sociais.
2: Eu tô tranquilo que esse projeto vai ser aprovado. Eu não tenho nenhuma preocupação. Esse projeto vai ser aprovado, eu espero que seja já na próxima quarta-feira.
3: Eleições 2026.
4: Em 2026, o Senado Federal terá 2/3 de suas cadeiras em disputa, porém o número de renovações pode ser ainda maior.
5: Há estados onde pode haver renovação de toda a bancada de senadores. Quem traz as informações é o repórter Douglas Castro.
6: O Senado tem apenas parte de seu quadro de parlamentares renovada a cada pleito. Com mandatos de 8 anos, 54 senadores são escolhidos numa eleição e os demais 27 na eleição seguinte. Porém, o número de caras novas desta vez no Senado pode ser ainda maior. Isso porque, dentre os senadores que ainda têm mandato até 2031, 9 concorrem a outros cargos, como governador e presidente. Se eleitos, abrem suas vagas para seus suplentes e podem aumentar a renovação total do Senado para até 63 novos senadores. O consultor do Senado Federal, Fernando Trindade, explicou como funciona o exercício dos mandatos em campanha.
7: São senadores que estão no meio do mandato. Muitos desses senadores concorrerão aos governos dos seus respectivos estados. A legislação brasileira não considera que haja qualquer incompatibilidade entre parlamentar, seja que parlamentar for, senador, deputado federal, deputado estadual, a permanência no cargo e a concorrência a um outro cargo.
6: Há unidades da federação que podem renovar todos os seus 3 senadores a partir do ano que vem. Um dos casos é Minas Gerais, em que, além das 2 vagas a definir, há um senador em meio de mandato concorrendo ao governo estadual e, se eleito, chamará um suplente. Outro caso é o Paraná. Os 2 senadores atuais, Flávio Arnes, do PSB, e Oriovisto Guimarães, do PSDB, decidiram não tentar a reeleição e a cadeira restante pode ficar para suplente caso o titular em meio de mandato vença a disputa para o governo estadual.
5: Edição de Paula Groba e trabalhos técnicos de Eliseu Caires. O Jornal do Senado fica por aqui. Acompanhe agora as notícias da Câmara dos Deputados. Boa noite.
4: Boa noite e até amanhã.
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8: Proposta condiciona a diminuição de penas à redução da periculosidade.
9: Audiências públicas vão tratar sobre tarifa zero no transporte público.
8: Comissão debate relação entre preservação cultural e crises climáticas.
9: Deputados apresentam projetos para garantir o bem-estar dos animais.
8: Boa noite. Professora Marcivânia, do PCdoB do Amapá, propõe tipificar como crime a produção, o armazenamento, a venda e o compartilhamento de imagens e vídeos que mostrem maus tratos ou atos de crueldade contra animais. A pena prevista é de 2 a 5 anos de reclusão, além de multa.
9: O projeto também endurece as punições para quem financiar ou lucrar com esse tipo de conteúdo. A ideia de professora Marcivânia é determinar ainda que plataformas digitais removam o material e forneçam informações às autoridades mediante ordem judicial.
8: O projeto permite ao trabalhador faltar 1 dia a cada 12 meses para prestar cuidados a animal de estimação. O autor Valdemar Oliveira, do Avante de Pernambuco, explica que a ausência deverá ser motivada por doença grave, acidente ou recuperação cirúrgica com comprovação de médico veterinário.
9: O texto de Valdemar Oliveira inclui a nova hipótese de falta justificada sem prejuízo do salário. Para ele, a medida busca adequar a legislação à realidade das famílias brasileiras, preservando o equilíbrio das relações de trabalho ao limitar o benefício a 1 dia por ano.
3: Meio ambiente.
8: O projeto de Beto Pereira, do Republicanos, de Mato Grosso do Sul, fortalece a atuação das polícias militares ambientais.

0: ambientais e dos órgãos federais no combate aos crimes ambientais. A proposta prevê punições mais severas para o desmatamento em áreas protegidas e para o uso de fogo sem autorização.
1: A proposta apresentada por Beto Pereira também propõe aumentar as penas para quem produzir, comercializar ou utilizar agrotóxicos ilegais. Segundo o autor, o objetivo é reforçar a fiscalização e proteger a biodiversidade do país.
0: A comissão da Câmara debateu a relação entre preservação cultural e mudanças climáticas. A repórter Mônica Tati acompanhou a reunião.
2: Os eventos climáticos extremos colocam em risco não apenas o patrimônio material e os sítios arqueológicos, mas também a existência de acervos de saberes e conhecimentos que são essenciais para a forma de viver de comunidades locais. Essa questão fez o deputado Tarcísio Mota, do PSOL do Rio de Janeiro, pedir uma audiência para debater na Comissão de Cultura da Câmara dos Deputados as questões que envolvem as mudanças climáticas e a preservação do patrimônio cultural. Tarcísio Mota afirma que entender que as sociedades vulneráveis são as que mais sofrem com as mudanças do clima e pensar em mecanismos de prevenção e mitigação é papel da Comissão de Cultura.
3: O colapso ecológico planetário é uma realidade. Nós estamos diante de mudanças climáticas cada vez mais intensas, cada vez mais frequentes, e nada indica que o cenário melhorará nos próximos anos ou nas próximas décadas. Temos urgência em encarar esse desafio, mas não podemos ignorar o fato de que o processo da questão do colapso ecológico já é uma realidade entre nós, no Brasil e no planeta Terra.
2: Os debatedores ressaltaram a importância da criação da Carta Brasileira do Patrimônio Cultural e Mudanças Climáticas. O documento destaca que o patrimônio não é apenas um bem a ser protegido, mas uma fonte dinâmica de conhecimento e de tecnologia social para formular soluções contemporâneas baseadas no território. Riscos como a destruição de paisagens culturais no Pantanal, deslizamentos na Mata Atlântica e a desertificação na Caatinga evidenciam a necessidade de abordagens que salvaguardem os territórios. Todos os participantes destacaram a necessidade não apenas de financiamento formal de ações de preservação ambiental, mas também de adaptações para garantir a mitigação dos efeitos climáticos e a sustentabilidade. Da Rádio Câmara de Brasília, Mônica Tati.
4: Direitos Humanos.
1: Leandre, do PSD do Paraná, assina projeto que permite a pessoas com deficiência ou outra limitação física permanecer sentadas durante a execução do hino nacional e em cerimônias cívicas. A proposta altera a lei que determina a todos que fiquem de pé nessas ocasiões.
0: Leandre argumenta que a ausência dessa ressalva pode causar constrangimento a pessoas com mobilidade reduzida e deficientes físicos. A deputada afirma que a mudança corrige uma lacuna na lei sem alterar o dever de respeito aos símbolos nacionais.
1: Daiana Santos, do PCdoB do Rio Grande do Sul, é coautora de projeto que institui a Política Nacional dos Direitos das Pessoas LGBTQIA+. Ela aponta que a matéria transforma em política de Estado ações destinadas ao combate à discriminação e à ampliação do acesso aos serviços públicos.
0: Daiana Santos informa que o projeto prevê uma rede nacional para integrar programas de proteção em todo o país. A deputada também ressalta que o texto inclui espaços destinados ao acolhimento e ao atendimento multidisciplinar para a população LGBTQIA+.
4: Educação.
1: A Câmara lançou uma frente em defesa das universidades públicas estaduais e municipais. A repórter Noelle Nobre acompanhou a cerimônia de inauguração.
5: Foi lançada na Câmara dos Deputados uma frente parlamentar mista em defesa das universidades públicas estaduais e municipais. O grupo tem como objetivo atuar na interlocução entre essas instituições de ensino e o poder público federal. O coordenador é o deputado André Figueiredo, do PDT do Ceará.
6: Nós precisamos valorizar que essas instituições e fazer que elas saibam que aqui no parlamento elas também serão alvo de atenção, e a frente parlamentar vem muito ao encontro disso, juntar todas essas instituições estaduais e municipais para que possamos também ter um diálogo aberto com o governo federal.
5: A instalação da frente é fruto de uma articulação da Associação Brasileira das Reitoras e Reitores das Universidades Estaduais e Municipais. A associação integra 46 instituições que juntas somam 446 campi e atendem mais de 700 mil alunos. públicos. A Frente Parlamentar Mista em Defesa das Universidades Públicas Estaduais e Municipais conta com 183 deputados e 2 senadores. Da Rádio Câmara de Brasília, Noelle Nobre.
4: Previdência.
0: Ibamar Silva, do Podemos de São Paulo, é autor de projeto que garante ao segurado do INSS o direito de escolher a regra de cálculo mais vantajosa da aposentadoria. Para ele, a medida corrige distorções e dá mais segurança jurídica aos segurados.
1: A proposta beneficia trabalhadores filiados à Previdência antes de novembro de 1999, que cumpriram os requisitos para o benefício antes da reforma de 2019. Ribamar Silva também incluiu no texto a revisão de ofício dos benefícios concedidos nesse período com base na regra de transição.
0: Marussa Boldrin, do Republicanos de Goiás, é favorável ao projeto que facilita a comprovação do tempo de serviço de trabalhadores rurais para a aposentadoria. Relatora na Comissão de Agricultura, a deputada afirma que a medida incorpora à lei um entendimento do STJ.
1: A proposta reconhece períodos anteriores ao documento mais antigo apresentado, desde que haja prova material reforçada por testemunhas. O texto, de acordo com Marussa Boldrin, evita que trabalhadores do campo percam direitos por falta de registros antigos sobre o início da atividade.
0: Wellington Roberto, do PSD da Paraíba, apresentou o projeto que estabelece regras para o uso por sistemas de inteligência artificial de informações capazes de prever o risco futuro de doenças. Ele explica que a proposta exige consentimento específico do paciente para a geração desses dados.
1: Wellington Roberto aponta que o intuito é proibir seguradoras, bancos ou empregadores de utilizar previsões sobre a saúde de clientes para impor condições desfavoráveis. A matéria limita o uso desses dados à assistência médica, pesquisa científica e à formulação de políticas públicas.
4: Consumidor.
0: Marangoni, do Podemos de São Paulo, defende a aprovação de projeto que cria novas regras de proteção aos usuários de planos de saúde. Ele explica que a proposta de sua autoria exige que negativas de cobertura sejam justificadas de forma individualizada com critérios técnicos.
1: O projeto de Marangoni também sugere ampliar o direito de contestar decisões das operadoras, com prazos para análise dos pedidos. Pela matéria, se a empresa não responder dentro do período previsto, a solicitação do beneficiário será considerada aprovada.
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0: deputados debateram a criação de um observatório sobre infecções sexualmente transmissíveis entre mulheres. A repórter Silvia Munhato acompanhou.
1: Em audiência pública da Comissão de Defesa dos Direitos da Mulher, foi debatida a criação de um observatório para monitorar a agenda prioritária para o enfrentamento de infecções sexualmente transmissíveis entre mulheres vulnerabilizadas. A medida foi proposta pela deputada Érica Cocai, do PT do Distrito Federal.
2: Construir as condições via emenda parlamentar para que a gente possa fazer este observatório e termos a partir daí a implementação da agenda, indicadores, para que a partir do diagnóstico nós possamos fazer incidência, inclusive sobre as infecções sexualmente transmissíveis e o seu impacto em cada território, que também é diferenciado.
1: A deputada Érica Cocai disse ainda que vai solicitar a inclusão do recorte de gênero no programa Brasil Saudável, que é direcionado para problemas sociais e ambientais que afetam a saúde de pessoas em maior vulnerabilidade social. Uma das metas da agenda relacionada às doenças sexualmente transmissíveis é ampliar em 300% até 2027 o número de usuárias de tratamentos preventivos dessas infecções. As mulheres são muito afetadas por infecções como HIV/AIDS, tuberculose, hepatites virais, HTLV e sífilis, entre elas especialmente as pretas, pardas e das regiões norte e nordeste. No caso da sífilis, por exemplo, 61% das mulheres pretas poderiam ter evitado a doença se tivessem tido acesso ao mesmo tipo de programas que as mulheres brancas. Da Rádio Câmara de Brasília, Silvia Minhato.
3: Justiça. O projeto de Rui Carneiro, do Podemos da Paraíba, estabelece que a atuação perante os tribunais de contas passe a ser atividade privativa da advocacia. Atualmente, outras profissões, como contadores, engenheiros e administradores, podem defender clientes ou apresentar defesas técnicas perante essas cortes.
0: De acordo com o texto de Rui Carneiro, quando a parte não tiver condições de constituir defensor, poderá ser nomeado advogado dativo ou defensor público. Segundo o autor, a medida busca garantir o contraditório, a ampla defesa e o devido processo legal em ações nos tribunais de contas.
4: Segurança Pública.
3: Comissão aprova projeto que condiciona a progressão de pena a exame criminológico. A repórter Maria Neves tem mais detalhes.
5: A Comissão de Segurança Pública da Câmara dos Deputados aprovou projeto que condiciona a progressão de pena de condenados pela Justiça à comprovação de que o preso não apresenta mais risco para a sociedade. Pela proposta do deputado Kim Kataguiri, do Missão de São Paulo, a redução da periculosidade deverá ser atestada por exame criminológico. De acordo com Kim Kataguiri, na lei, o exame criminológico, que deveria funcionar como uma ferramenta central na execução da pena, foi progressivamente esvaziado. O parlamentar afirma que o projeto recupera a importância da avaliação.
6: O exame criminológico, ele é feito, tem uma análise psicológica, tem uma análise de profissionais de segurança pública, né? Tem uma análise do próprio histórico daquele sujeito dentro da cadeia. Então, ainda que o sujeito já tenha cumprido o período de pena necessário para progredir, para avançar, ele só terá o direito de avançar quando tiver essas condições atestadas pelo exame criminológico.
5: Ainda de acordo com o texto aprovado, sempre que o exame criminológico recomendar a permanência do preso em regime fechado, a avaliação deverá ser realizada novamente em no mínimo 12 meses. Se a periculosidade persistir, o projeto prevê que o preso poderá cumprir integralmente a pena no regime fixado pela Justiça, sem que isso configure violação de direito. A proposta que exige exame criminológico para progressão de pena por condenados pela Justiça ainda terá de ser analisada pela Comissão de Constituição e Justiça. Se aprovada, terá de ser votada também pelo plenário. Da Rádio Câmara de Brasília, Maria Neves.
4: Ciência e tecnologia.
0: Marreca Filho, do PRD do Maranhão, apresentou projeto que obriga bancos e instituições de pagamento a adotar medidas para prevenir fraudes em operações digitais. Entre as medidas, ele destaca a autenticação com pelo menos dois fatores para movimentações de alto risco.
3: Marreca Filho ressalta que a proposta também prevê bloqueio dos valores ainda disponíveis e aviso ao banco destinatário. O projeto ainda atribui às instituições financeiras a responsabilidade pelos prejuízos quando houver descumprimento das regras ou falha na proteção.
0: Do PT de Mato Grosso do Sul pretende promover um debate sobre os impactos das apostas esportivas na economia e na saúde pública. O parlamentar apresentou requerimento para que a Comissão de Desenvolvimento Econômico realize uma audiência pública sobre o tema.
3: A proposta de Vander Lobé prevê a participação de representantes do governo, do comércio, de sindicatos e de entidades da sociedade civil. Segundo ele, a discussão deve subsidiar a análise de projetos relacionados às bets, incluindo uma proposta que proíbe a atividade no país.
4: Economia.
0: A Comissão Mista de Orçamento vai realizar uma série de audiências públicas e entre os temas em debate está a tarifa zero no transporte público. A repórter Silvia Munhato tem as informações.
1: A Comissão Mista de Orçamento aprovou 22 requerimentos de audiências públicas com convites para vários ministros de Estado debaterem despesas de suas pastas. Um dos requerimentos foi apresentado pelo deputado Gilmar Tato, do PT de São Paulo, para discutir a implantação da tarifa zero no transporte público. Segundo o deputado, o transporte é um direito do cidadão, mas ele acaba

0: pagando duas vezes para usar.
1: Uma mãe, quando entrega uma criança na creche todos os dias, ela não passa no guichê para pagar R$10 todos os dias. Ou quando um cidadão ou cidadã vai no posto de saúde, numa UPA, para fazer uma consulta, pegar, ela não paga para fazer a consulta. Por que que ela, quando entra no sistema de transportes, ela tem que pagar?
0: Gilmar Tato diz que 146 cidades brasileiras adotam a tarifa zero, até como forma de evitar o trânsito de carros particulares. A audiência contará com representantes dos Ministérios da Fazenda, das cidades e da Casa Civil para discutir fontes de financiamento para a tarifa zero. A comissão também elegeu o deputado Marcelo Álvaro Antônio, do PL de Minas Gerais, como segundo vice-presidente. E as comissões permanentes da Câmara estão fazendo reuniões para aprovar as suas indicações para as emendas ao orçamento de 2026. De acordo com a Lei Complementar 210 de 2024, após a publicação do orçamento, cada comissão recebeu dos líderes partidários, após consulta às bancadas, as indicações dos autores de cada ação. Essas indicações têm que ser agora aprovadas por cada comissão para constar em diatas que serão encaminhadas aos ministérios. A comissão de turismo, por exemplo, aprovou 27 ações, no valor de 30,6 milhões de reais. A maior delas, de 8,5 milhões, foi indicada pelo deputado Esnaldo Bulhões Júnior, do MDB de Alagoas, para o município de Porto Calvo, em Alagoas. O recurso será usado para a urbanização de uma praça. O menor valor foi de 400 mil reais, alvo de 3 ações parlamentares. O deputado Valdir Trindade, do Republicanos da Paraíba, também destinou recursos para construção de praça em Poço Dantas, na Paraíba. Já o deputado Pedro Paulo, do PSD do Rio de Janeiro, destinou dinheiro para apoiar projetos de infraestrutura turística em Barra do Piraí, no Rio de Janeiro. A mesma ação foi proposta pelo deputado Sérgio Brito, do PSD da Bahia, para a cidade de Mulungu do Morro, na Bahia. Da Rádio Câmara de Brasília, Silvio Minhato.
2: Relações Exteriores.
3: João Cury, do MDB de São Paulo, pede a instalação da frente parlamentar em apoio à integração União Europeia e Mercosul. O deputado explica que o grupo vai acompanhar a implementação do acordo comercial entre os dois blocos, assinado em 2025.
4: João Cury ressalta que o bloco de livre comércio vai beneficiar setores como a indústria, a mineração e o agronegócio. Na visão dele, a frente é importante para acompanhar as negociações que podem ampliar a participação do Brasil no comércio global.
3: Termina agora o Jornal Câmara dos Deputados, produzido pela Rádio Câmara, com trabalhos técnicos de Everson Urani e apresentação de Val Monteiro e Márcio Aquilissardi. Boa noite.
4: Uma ótima noite para você e até amanhã.
2: Você ouviu a voz do Brasil. Boa noite.

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2: Boa noite. O dia vai declinando e antes que ele termine, pare por alguns instantes. Respire com calma, silencie o coração, recorde, do amanhecer até o anoitecer, Deus esteve com você. À luz da palavra, vamos reler o caminho percorrido e como discípulos rezar. Permanece conosco, Senhor. Em nome do Pai, e do Filho, e do Espírito Santo. Amém. Nessa noite, ouçamos o Evangelho de Mateus. Jesus disse: Ai de vós, escribas e fariseus, hipócritas, que limpais o exterior do copo e do prato, mas por dentro estáis cheios de rapina e de intemperança. Fariseu cego, limpa primeiro o interior do copo, para que também o exterior fique limpo. Ao final do dia, é comum colocarmos algumas coisas em ordem. Guardamos o que ficou espalhado, limpamos uma mesa, organizamos o necessário para amanhã. O exterior arrumado produz certa tranquilidade. Mas há dias em que tudo parece estar no lugar e por dentro sabemos que algo continua desordenado. Jesus usa uma imagem muito simples: um copo limpo por fora, mas sujo por dentro. Sua palavra é firme porque revela uma divisão que facilmente se instala em nós. Podemos cuidar daquilo que os outros veem, escolher as palavras certas, preservar uma boa imagem, cumprir práticas religiosas, enquanto escondemos ressentimentos, interesses e atitudes que não correspondem ao que mostramos. A denúncia de Jesus não despreza a oração, o culto, a observância da fé. Ele não está dizendo que o exterior não importa. Está mostrando que a vida visível só se torna verdadeira quando nasce de um coração alcançado por Deus. Por isso, ele diz: limpa primeiro o interior do copo. Cristo começa pelo lugar que ninguém vê, mas de onde procedem nossas escolhas. Talvez nosso primeiro impulso seja tentar esconder ainda melhor aquilo que está desordenado. Quando percebemos a distância entre o que ensinamos e o que vivemos, entre o que professamos e o que fazemos, sentimos vergonha. Então protegemos a aparência, justificamos nossas atitudes e evitamos olhar com sinceridade para o coração. Mas Jesus não revela essa distância para nos humilhar. Ele a revela porque deseja curá-la. Diante dele, não precisamos sustentar uma imagem. Jesus conhece a oração que pronunciamos e também os sentimentos que carregamos depois dela. Vê a nossa participação e a maneira como tratamos as pessoas quando ninguém está observando. Escuta as palavras de fé que dizemos e conhece as escolhas concretas que fazemos. Seu olhar atravessa as aparências, mas não é um olhar que nos abandona. É o olhar do médico que toca a ferida para iniciar a cura. A vida cristã não consiste em parecer justo, mas em permitir que a graça nos torne inteiros. Isso acontece quando deixamos Deus aproximar-se daquilo que se foi separando dentro de nós. Pouco a pouco, a oração começa a mudar. Nossa maneira de tratar as pessoas também começa a mudar. A Eucaristia recebida se prolonga na misericórdia. A palavra escutada ilumina nossas decisões. O exterior deixa de ser uma máscara e passa a expressar a obra que Deus realiza no coração. Essa unidade não nasce de um esforço para alcançar uma imagem perfeita. Nasce da verdade acolhida diante de Deus. E Enquanto escondemos nossas contradições, elas continuam governando silenciosamente a vida. Quando as colocamos diante de Cristo, a graça começa a purificar nossas intenções, ordenar nossos afetos e converter nossas atitudes. A verdade deixa de ser uma ameaça e se transforma em caminho de liberdade. Ao recolher este dia, não observe apenas aquilo que apareceu. Entre um pouco mais profundo, recorde a palavra gentil que talvez tenha escondido em paciência, o gesto que não se tornou em caridade, a atitude correta que nasceu da necessidade de aprovação. Reconheça também os momentos em que o bem foi sincero, quando aquilo que você fez por fora correspondeu àquilo que Deus já despertava dentro do seu coração. Talvez hoje exista uma distância entre o que você desejava viver e o que realmente aconteceu. Não tente encobri-la antes de dormir. Coloque-a diante de Jesus. Ele não pede que você se apresente sem imperfeições. Pede que se apresente sem máscaras. Nessa noite, deixe que o Senhor Jesus comece pelo interior e reze com simplicidade, porque Jesus conhece o nosso coração. Purifique em nós aquilo que ainda não corresponde ao seu amor. E nessa graça, vamos encontrar um Cristo que descobre espaço dentro de nós e também entregar a Ele a coragem de começar a carregar a nossa própria verdade. Agora, diante do Senhor, feche seus olhos, respire fundo. Vamos ler o nosso dia diante de Deus. Em algum momento, preocupei-me mais em preservar uma boa imagem do que viver com verdade? Minha oração e minha participação na fé se prolongaram na mesma maneira como tratei as pessoas? Em quais momentos meus gestos corresponderam sinceramente àquilo que Deus despertava em meu coração? Apresente ao Senhor aquilo que surgiu em seu coração e reze comigo. Senhor Jesus, ao final deste dia, apresento-me diante de Ti como sou. Tu conheces minhas palavras, gestos e escolhas, e também os sentimentos, interesses e intenções que ninguém mais vê. Perdoa-me quando cuidei mais da aparência do que do coração. Quando usei palavras corretas para proteger minha imagem, escondi ressentimentos ou busquei aprovação ao fazer o bem. Perdoa-me quando o que professei com os lábios não encontrou lugar em minhas escolhas. Às vezes, sinto vergonha da distância entre o que desejo viver e o que eu realmente faço. Então, tento esconder ou justificar a verdade. Mas seu olhar não me humilha nem me abandona. Tu me olhas como um médico para permanecer sem máscara diante de ti. Mostra-me o que está desordenado em meu interior e não permitas que minhas contradições governem silenciosamente minha vida. Purifica minhas intenções, ordena meus afetos e converte minhas atitudes. Faz-me inteiro pela Tua graça. Que minha oração transforme a maneira como trato as pessoas. Que a Eucaristia se prolongue em misericórdia. Que a palavra ilumine minhas decisões. Que o que faço por fora expresse cada vez mais Tua obra em mim. Obrigado pelos momentos em que o bem foi sincero. Quando servi sem buscar reconhecimento, acolhi sem fingimento e amei sem esperar recompensa. Reconheço que toda a verdade e bondade em mim são frutos de Tua graça. Não me peças uma imagem perfeita, Senhor, mas um coração verdadeiro. Quando eu perceber minhas imperfeições, não permitas que eu fuja de Tua presença. Ensina-me a colocá-las diante de Ti e a confiar na cura do Teu amor. Jesus, Tu conheces meu coração. Purifica em mim o que ainda não corresponde ao Teu amor. Encontra espaço dentro de mim e faz meus gestos carregarem a Tua verdade. Amém. Senhor Jesus, o dia declina e a noite se aproxima. Fica conosco, permanece em nossa casa, guarda aqueles que amamos e concede-nos repousar em Tua presença. Que o Senhor, nosso Deus, te abençoe e te guarde. Ele que é Pai, Filho e Espírito Santo. Amém. Uma boa noite e até amanhã. Fica conosco, Senhor. A noite vai caindo, mas a Tua presença permanece.
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3: Em nome do Pai e do Filho e do Espírito Santo. Amém. Estamos aqui com alegria para rezarmos esse terço. Esse terço que quer nos unir a Jesus e a Maria. Hoje nós vamos meditar os mistérios dolorosos. A paixão dolorosa de Jesus Cristo. Tudo que Ele fez por amor a nós. Tudo que Ele fez para nos salvar. Tanta dor, mas tanto amor por nós. Meditemos, irmãos e irmãs, os mistérios da nossa salvação.

creio em Deus Pai, Todo-Poderoso, Criador do céu e da terra, e em Jesus Cristo, seu único Filho, nosso Senhor, que foi concebido pelo poder do Espírito Santo, nasceu da Virgem Maria, padeceu sob Pôncio Pilatos, foi crucificado, morto e sepultado, desceu à mansão dos mortos, ressuscitou ao terceiro dia, subiu aos céus, está sentado à direita de Deus Pai Todo-Poderoso, de onde há de vir a julgar os vivos e os mortos. Creio no Espírito Santo, na Santa Igreja Católica, na comunhão dos santos, na remissão dos pecados, na ressurreição da carne e na vida eterna. Amém. Pai nosso, que estais nos céus, santificado seja o vosso nome, venha a nós o vosso reino. Seja feita a vossa vontade, assim na terra como no céu. O pão nosso de cada dia dai-nos hoje, perdoai as nossas ofensas, assim como nós perdoamos a quem nos tem ofendido. E não nos deixeis cair em tentação, mas livrai-nos do mal. Amém. Ave Maria, cheia de graça, o Senhor é convosco. Bendita sois vós entre as mulheres e bendito é o fruto do vosso ventre, Jesus. Santa Maria, Mãe de Deus, rogai por nós, pecadores, agora e na hora de nossa morte. Amém. Ave Maria, cheia de graça, o Senhor é convosco. Bendita sois vós entre as mulheres e bendito é o fruto do vosso ventre, Jesus. Santa Maria, Mãe de Deus, rogai por nós, pecadores, agora e na hora de nossa morte. Amém. Ave Maria, cheia de graça, o Senhor é convosco. Bendita sois vós entre as mulheres e bendito é o fruto do vosso ventre, Jesus. Santa Maria, Mãe de Deus, rogai por nós, pecadores, agora e na hora de nossa morte. Amém. Glória ao Pai, ao Filho e ao Espírito Santo, como era no princípio, agora e sempre. Amém. Primeiro mistério doloroso. Nós queremos contemplar a agonia de Jesus no Horto das Oliveiras. Jesus soa sangue. Jesus sabe que a sua morte se aproxima. E o seu lado humano, Jesus era 100% homem, ele começa a se angustiar, ele começa a sofrer, ele começa a suar sangue. Mas ele não arreda, ele não desiste da vontade do Pai. E ele reza: faze, ó Pai, não a minha vontade, mas a tua vontade. Que mesmo na dor, nós tenhamos a coragem de fazer a vontade de Deus em nossa vida. Pai nosso, que estais nos céus, santificado seja o vosso nome, venha a nós o vosso reino. Seja feita a vossa vontade, assim na terra como no céu. O pão nosso de cada dia nos dai hoje, perdoai as nossas ofensas, assim como nós perdoamos a quem nos tem ofendido. E não nos deixeis cair em tentação, mas livrai-nos do mal. Amém. Ave Maria, cheia de graça, o Senhor é convosco. Bendita sois vós entre as mulheres, e bendito é o fruto do vosso ventre, Jesus. Santa Maria, Mãe de Deus, rogai por nós, pecadores, agora e na hora de nossa morte. Amém. Ave Maria, cheia de graça, o Senhor é convosco. Bendita sois vós entre as mulheres, e bendito é o fruto do vosso ventre, Jesus. Santa Maria, Mãe de Deus, rogai por nós, pecadores, agora e na hora de nossa morte. Amém. Ave Maria, cheia de graça, o Senhor é convosco. Bendita sois vós entre as mulheres. Bendito é o fruto do vosso ventre, Jesus. Santa Maria, Mãe de Deus, rogai por nós, pecadores, agora e na hora de nossa morte. Amém. Ave Maria, cheia de graça, o Senhor é convosco. Bendita sois vós entre as mulheres. E bendito é o fruto do vosso ventre, Jesus. Santa Maria, Mãe de Deus, rogai por nós, pecadores, agora e na hora de nossa morte. Amém. Ave Maria, cheia de graça, o Senhor é convosco. Bendita sois vós entre as mulheres. E bendito é o fruto do vosso ventre, Jesus. Santa Maria, Mãe de Deus, rogai por nós, pecadores, agora e na hora de nossa morte. Amém. Ave Maria, cheia de graça, o Senhor é convosco. Bendita sois vós entre as mulheres, e bendito é o fruto do vosso ventre, Jesus. Santa Maria, Mãe de Deus, rogai por nós, pecadores, agora e na hora de nossa morte. Amém. Ave Maria, cheia de graça, o Senhor é convosco. Bendita sois vós entre as mulheres, e bendito é o fruto do vosso ventre, Jesus. Santa Maria, Mãe de Deus, rogai por nós, pecadores, agora e na hora de nossa morte. Amém. Ave Maria, cheia de graça, o Senhor é convosco. Bendita sois vós entre as mulheres, e bendito é o fruto do vosso ventre, Jesus. Santa Maria,

sois vós entre as mulheres, e bendito é o fruto do vosso ventre, Jesus. Santa Maria, Mãe de Deus, rogai por nós, pecadores, agora e na hora de nossa morte. Amém. Glória ao Pai, ao Filho e ao Espírito Santo, como era no princípio, agora e sempre. Amém. Ó meu Jesus, perdoai-me, livrai-me do fogo do inferno, levai as almas todas para o céu e socorrei principalmente as que mais precisarem da vossa misericórdia. Nossa Senhora do Carmo, rogai por nós. Padre Pio de Pietrelcina, rogai por nós. Segundo mistério doloroso, nós queremos contemplar a flagelação de Jesus Cristo. Jesus Cristo, de uma forma desumana, é flagelado. Batem nele, fazem dele uma chaga só. Muito sangue, muita dor, muito sofrimento. Mas ele sabe por que ele está sofrendo, por causa dos nossos pecados. Ele está assumindo o pecado de toda a humanidade. Isso é muito duro, é um fardo muito grande, mas tudo ele está passando por amor. Meditemos esse mistério. Você também talvez esteja sofrendo hoje, mas unido a Cristo, você também pode vencer todos os seus sofrimentos. Pai nosso, que estais nos céus, santificado seja o vosso nome, venha a nós o vosso reino, seja feita a vossa vontade, assim na terra como no céu. O pão nosso de cada dia nos dai hoje, perdoai as nossas ofensas, assim como nós perdoamos a quem nos tem ofendido. E não nos deixeis cair em tentação, mas livrai-nos do mal. Amém. Ave Maria, cheia de graça, o Senhor é convosco. Bendita sois vós entre as mulheres, e bendito é o fruto do vosso ventre, Jesus. Santa Maria, Mãe de Deus, rogai por nós, pecadores, agora e na hora de nossa morte. Amém. Ave Maria, cheia de graça, o Senhor é convosco. Bendita sois vós entre as mulheres, e bendito é o fruto do vosso ventre, Jesus. Santa Maria, Mãe de Deus, rogai por nós, pecadores, agora e na hora de nossa morte. Amém. Ave Maria, cheia de graça, o Senhor é convosco. Bendita sois vós entre as mulheres, e bendito é o fruto do vosso ventre, Jesus. Santa Maria, Mãe de Deus, rogai por nós, pecadores, agora e na hora de nossa morte. Amém. Ave Maria, cheia de graça, o Senhor é convosco. Bendita sois vós entre as mulheres, e bendito é o fruto do vosso ventre, Jesus. Santa Maria, Mãe de Deus, rogai por nós, pecadores, agora e na hora de nossa morte. Ave Maria, cheia de graça, o Senhor é convosco. Bendita sois vós entre as mulheres, e bendito é o fruto do vosso ventre, Jesus. Santa Maria, Mãe de Deus, rogai por nós, pecadores, agora e na hora de nossa morte. Amém. Ave Maria, cheia de graça, o Senhor é convosco. Bendita sois vós entre as mulheres, e bendito é o fruto do vosso ventre, Jesus. Santa Maria, Mãe de Deus, rogai por nós, pecadores, agora e na hora de nossa morte. Amém. Ave Maria, cheia de graça, o Senhor é convosco. Bendita sois vós entre as mulheres, e bendito é o fruto do vosso ventre, Jesus. Santa Maria, Mãe de Deus, rogai por nós, pecadores, agora e na hora de nossa morte. Amém. Ave Maria, cheia de graça, o Senhor é convosco. Bendita sois vós entre as mulheres, e bendito é o fruto do vosso ventre, Jesus. Santa Maria, Mãe de Deus, rogai por nós, pecadores, agora e na hora de nossa morte. Amém. Ave Maria, cheia de graça, o Senhor é convosco. Bendita sois vós entre as mulheres, e bendito é o fruto do vosso ventre, Jesus. Santa Maria, Mãe de Deus, rogai por nós, pecadores, agora e na hora de nossa morte. Amém. Ave Maria, cheia de graça, o Senhor é convosco. Bendita sois vós entre as mulheres, e bendito é o fruto do vosso ventre, Jesus. Santa Maria, Mãe de Deus, rogai por nós, pecadores, agora e na hora de nossa morte. Amém. Glória ao Pai, ao Filho e ao Espírito Santo, como era no princípio, agora e sempre. Amém. Ó meu Jesus, perdoai-me, livrai-me do fogo do inferno, levai as almas todas para o céu e socorrei principalmente as que mais precisarem da vossa misericórdia. Nossa Senhora do Carmo, rogai por nós. São Padre Pio, rogai por nós. Terceiro mistério doloroso. Nós vamos contemplar a coroação de espinhos de Nosso Senhor.
Ele é o rei.

do universo. Mas a coroa que ele recebe não é de ouro, é de espinhos. Ele sofre por nós. Ele sofre por amor de nós. Ele passa humilhação. Mas ele sabia que ele ia passar por tudo isso por amor de nós. Na carta aos Filipenses, Paulo já diz: ele esvaziou-se de si mesmo para nos encontrar. Ele esvaziou-se de si mesmo, ele aceitou a humilhação para vir ao nosso encontro. Rezemos com muito amor. Talvez você também na sua vida tenha passado humilhações, tenha passado sofrimentos. Deus está contigo nesta hora. Pai nosso, que estais nos céus, santificado seja o vosso nome. Venha a nós o vosso reino, seja feita a vossa vontade, assim na terra como no céu. O pão nosso de cada dia nos dai hoje, perdoai as nossas ofensas, assim como nós perdoamos a quem nos tem ofendido. E não nos deixeis cair em tentação, mas livrai-nos do mal. Amém. Ave Maria, cheia de graça, o Senhor é convosco. Bendita sois vós entre as mulheres, e bendito é o fruto do vosso ventre, Jesus. Santa Maria, Mãe de Deus, rogai por nós, pecadores, agora e na hora de nossa morte. Amém. Ave Maria, cheia de graça, o Senhor é convosco. Bendita sois vós entre as mulheres, e bendito é o fruto do vosso ventre, Jesus. Santa Maria, Mãe de Deus, rogai por nós, pecadores, agora e na hora de nossa morte. Amém. Ave Maria, cheia de graça, o Senhor é convosco. Bendita sois vós entre as mulheres, e bendito é o fruto do vosso ventre, Jesus. Santa Maria, Mãe de Deus, rogai por nós, pecadores, agora e na hora de nossa morte. Amém. Ave Maria, cheia de graça, o Senhor é convosco. Bendita sois vós entre as mulheres, e bendito é o fruto do vosso ventre, Jesus. Santa Maria, Mãe de Deus, rogai por nós, pecadores, agora e na hora de nossa morte. Amém. Ave Maria, cheia de graça, o Senhor é convosco. Bendita sois vós entre as mulheres, e bendito é o fruto do vosso ventre, Jesus. Santa Maria, Mãe de Deus, rogai por nós, pecadores, agora e na hora de nossa morte. Amém. Ave Maria, cheia de graça, o Senhor é convosco. Bendita sois vós entre as mulheres, e bendito é o fruto do vosso ventre, Jesus. Santa Maria, Mãe de Deus, rogai por nós, pecadores, agora e na hora de nossa morte. Amém. Ave Maria, cheia de graça, o Senhor é convosco. Bendita sois vós entre as mulheres, e bendito é o fruto do vosso ventre, Jesus. Santa Maria, Mãe de Deus, rogai por nós, pecadores, agora e na hora de nossa morte. Amém. Ave Maria, cheia de graça, o Senhor é convosco. Bendita sois vós entre as mulheres, e bendito é o fruto do vosso ventre, Jesus. Santa Maria, Mãe de Deus, rogai por nós, pecadores, agora e na hora de nossa morte. Amém. Ave Maria, cheia de graça, o Senhor é convosco. Bendita sois vós entre as mulheres, e bendito é o fruto do vosso ventre, Jesus. Santa Maria, Mãe de Deus, rogai por nós, pecadores, agora e na hora de nossa morte. Amém. Ave Maria, cheia de graça, o Senhor é convosco. Bendita sois vós entre as mulheres, e bendito é o fruto do vosso ventre, Jesus. Santa Maria, Mãe de Deus, rogai por nós, pecadores, agora e na hora de nossa morte. Amém. Glória ao Pai, ao Filho e ao Espírito Santo, como era no princípio, agora e sempre. Amém. Ó meu Jesus, perdoai-me, livrai-me do fogo do inferno, levai as almas todas para o céu e socorrei principalmente as que mais precisarem da vossa misericórdia. Nossa Senhora do Carmo, rogai por nós. São João da Cruz, rogai por nós. Quarto mistério doloroso. Nós queremos contemplar Jesus carregando a cruz para o Calvário. Jesus carregando o fardo dos nossos pecados. Jesus carregando o nosso sofrimento. Jesus carregando a nossa dor. Você também talvez está carregando uma cruz hoje, uma cruz pesada. Mas pode ter certeza que Cristo está carregando ela com você. Cristo já carregou a nossa cruz. E depois da cruz vem a vitória. Depois da cruz vem a glória. Quanto maior for o nosso sofrimento, diz a palavra, maior será a nossa vitória. Pai nosso, que estais nos céus, santificado seja o vosso nome, venha a nós o vosso reino. Seja feita a vossa vontade, assim na terra como no céu. O pão nosso de cada dia nos dai hoje. Perdoai as

0: nossas ofensas, assim como nós perdoamos a quem nos tem ofendido. E não nos deixeis cair em tentação, mas livrai-nos do mal. Amém. Ave Maria, cheia de graça, o Senhor é convosco. Bendita sois vós entre as mulheres. E bendito é o fruto do vosso ventre, Jesus. Santa Maria, Mãe de Deus, rogai por nós, pecadores, agora e na hora de nossa morte. Amém. Ave Maria, cheia de graça, o Senhor é convosco. Bendita sois vós entre as mulheres e bendito é o fruto do vosso ventre, Jesus. Santa Maria, Mãe de Deus, rogai por nós, pecadores, agora e na hora de nossa morte. Amém. Ave Maria, cheia de graça, o Senhor é convosco. Bendita sois vós entre as mulheres e bendito é o fruto do vosso ventre, Jesus. Santa Maria, Mãe de Deus, rogai por nós, pecadores, agora e na hora de nossa morte. Amém. Ave Maria, cheia de graça, o Senhor é convosco. Bendita sois vós entre as mulheres e bendito é o fruto do vosso ventre, Jesus. Santa Maria, Mãe de Deus, rogai por nós, pecadores, agora e na hora de nossa morte. Amém. Ave Maria, cheia de graça, o Senhor é convosco. Bendita sois vós entre as mulheres e bendito é o fruto do vosso ventre, Jesus. Santa Maria, Mãe de Deus, rogai por nós, pecadores, agora e na hora de nossa morte. Amém. Ave Maria, cheia de graça, o Senhor é convosco. Bendita sois vós entre as mulheres e bendito é o fruto do vosso ventre, Jesus. Santa Maria, Mãe de Deus, rogai por nós, pecadores, agora e na hora de nossa morte. Amém. Ave Maria, cheia de graça, o Senhor é convosco. Bendita sois vós entre as mulheres e bendito é o fruto do vosso ventre, Jesus. Santa Maria, Mãe de Deus, rogai por nós, pecadores, agora e na hora de nossa morte. Amém. Ave Maria, cheia de graça, o Senhor é convosco. Bendita sois vós entre as mulheres e bendito é o fruto do vosso ventre, Jesus. Santa Maria, Mãe de Deus, rogai por nós, pecadores, agora e na hora de nossa morte. Amém. Ave Maria, cheia de graça, o Senhor é convosco. Bendita sois vós entre as mulheres e bendito é o fruto do vosso ventre, Jesus. Santa Maria, Mãe de Deus, rogai por nós, pecadores, agora e na hora de nossa morte. Amém. Ave Maria, cheia de graça, o Senhor é convosco. Bendita sois vós entre as mulheres e bendito é o fruto do vosso ventre, Jesus. Santa Maria, Mãe de Deus, rogai por nós, pecadores, agora e na hora de nossa morte. Amém. Glória ao Pai, ao Filho e ao Espírito Santo, como era no princípio, agora e sempre. Amém. Ó meu Jesus, perdoai-me, livrai-me do fogo do inferno. Levai as almas todas para o céu e socorrei principalmente as que mais precisarem da vossa misericórdia. Quinto e último mistério doloroso. Nós queremos contemplar a morte de Jesus na cruz. Jesus, por amor, morre por nós. O justo dá a sua vida pelos injustos. Ele morre a nossa morte. Ele assume o nosso pecado para nos trazer vida, vida em abundância, para nos salvar. Com muito amor, com muito carinho, rezemos este mistério, o mistério da nossa salvação. Cristo nos resgatou, Cristo nos salvou, nos tirou das garras de Satanás, para que você seja livre, para que você seja feliz, para que você tenha vitória. Pai nosso, que estais nos céus, santificado seja o vosso nome. Venha a nós o vosso reino, seja feita a vossa vontade, assim na terra como no céu. O pão nosso de cada dia nos dai hoje. Perdoai as nossas ofensas, assim como nós perdoamos a quem nos tem ofendido. E não nos deixeis cair em tentação, mas livrai-nos do mal. Amém. Ave Maria, cheia de graça, o Senhor é convosco. Bendita sois vós entre as mulheres e bendito é o fruto do vosso ventre, Jesus. Santa Maria, Mãe de Deus, rogai por nós, pecadores, agora e na hora de nossa morte. Amém. Ave Maria, cheia de graça, o Senhor é convosco. Bendita sois vós entre as mulheres e bendito é o fruto do vosso ventre, Jesus. Santa Maria, Mãe de Deus, rogai por nós, pecadores, agora e na hora de nossa morte. Amém. Ave Maria, cheia de graça, o Senhor é convosco. Bendita sois vós entre as mulheres e bendito é o fruto do vosso ventre, Jesus. Santa Maria, Mãe de Deus, rogai por nós, pecadores, agora e na hora de nossa morte. Amém. Ave Maria, cheia de graça, o Senhor é convosco. Bendita sois vós entre as mulheres e bendito é o fruto do vosso ventre, Jesus. Santa Maria, Mãe de Deus, rogai por nós, pecadores, agora e na hora de nossa morte. Amém. Ave Maria, cheia de graça, o Senhor é convosco. Bendita sois vós entre as mulheres e bendito é o fruto do vosso ventre, Jesus. Santa Maria, Mãe de Deus, rogai por nós, pecadores, agora e na hora de nossa morte. Amém. Ave Maria, cheia de graça, o Senhor é convosco. Bendita sois vós entre as mulheres e bendito é o fruto do vosso ventre, Jesus. Santa Maria, Mãe de Deus, rogai por nós, pecadores, agora e na hora de nossa morte. Amém. Ave Maria, cheia de graça, o Senhor é convosco. Bendita sois vós entre as mulheres e bendito é o fruto do vosso ventre, Jesus. Santa Maria, Mãe de Deus, rogai por nós, pecadores, agora e na hora de nossa morte. Amém. Ave Maria, cheia de graça, o Senhor é convosco. Bendita sois vós entre as mulheres e bendito é o fruto do vosso ventre, Jesus. Santa Maria, Mãe de Deus, rogai por nós, pecadores, agora e na hora de nossa morte. Amém. Ave Maria, cheia de graça, o Senhor é convosco. Bendita sois vós entre as mulheres e bendito é o fruto do vosso ventre, Jesus. Santa Maria, Mãe de Deus, rogai por nós, pecadores, agora e na hora de nossa morte. Amém. Ave Maria, cheia de graça, o Senhor é convosco. Bendita sois vós entre as mulheres e bendito é o fruto do vosso ventre, Jesus. Santa Maria, Mãe de Deus, rogai por nós, pecadores, agora e na hora de nossa morte. Amém. Glória ao Pai, ao Filho e ao Espírito Santo, como era no princípio, agora e sempre. Amém. Ó meu Jesus, perdoai-me, livrai-me do fogo do inferno, levai as almas todas para o céu e socorrei principalmente as que mais precisarem da vossa misericórdia. Nossa Senhora do Carmo, rogai por nós. São Padre Pio, rogai por nós. Salve Rainha, Mãe de Misericórdia, vida, doçura e esperança nossa salve. A vós bradamos os degredados filhos de Eva, a vós suspirando, gemendo e chorando neste vale de lágrimas. Eis a, pois, advogada nossa, esses vossos olhos, misericordiosa nos volvei. E depois deste desterro, mostrai-nos, Jesus. Bendito é o fruto do teu ventre, ó clemente, ó piedosa, ó doce sempre Virgem Maria. Rogai por nós, Santa Mãe de Deus, para que sejamos dignos das promessas de Cristo. Amém. Foi uma alegria imensa rezar com você este terço. Que Deus te abençoe. Em nome do Pai, e do Filho, e do Espírito Santo. Amém.
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3: Bem-vindos, bem-vindos à festa da fé. Alegrai-vos sempre no Senhor. Eu quero repetir hoje: alegrai-vos sempre no Senhor. Meus amigos, meus irmãos e minhas irmãs, Jesus, quando fala do reino de Deus, ele compara o reino com um banquete, com uma festa. Hoje ele nos convida para festejar com ele. Ninguém nos tirará essa alegria, a alegria de festejar com Jesus. É festa. É festa da fé. Jesus nos convida. Quem é que vai? É isso aí.

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3: Senhor, no silêncio deste dia que amanhece, venho pedir-te saúde, força, paz e sabedoria. Quero olhar hoje o mundo com os olhos cheios de amor, ser paciente, compreensivo, manso e prudente. Quero ver teus filhos além das aparências como tu mesmo os vês, e assim não ver senão o bem em cada um. Deixa meus ouvidos a toda calúnia. Guarda minha língua de toda maldade. Que só de bênçãos se enche o meu espírito. Que eu seja tão bondoso e alegre que todos quantos se achegarem a mim sintam tua presença. Reveste-me, Senhor, com tua beleza. E que no decurso desse dia eu te revele a todos.
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5: Muito bom dia, meu amigo, muito bom dia, minha amiga, que bom, estamos começando, começando a nossa manhã do dia, do dia 25, isso mesmo, estamos chegando no dia 25 de agosto, agosto de Deus.

0: grande abraço. Fico feliz de começar a nossa manhã. E quem está chegando por aqui? Oh, meu Deus, já percebi que elas chegaram com força total. São as irmãs. Antigamente nós as chamávamos de irmãs baianas. Claro que nem todas, né, vieram da Bahia, umas até de outros países, mas estão aqui fazendo um belíssimo trabalho no nosso colégio do Santíssimo Sacramento e de Maria Imaculada, Mãe das Dores. Então, as irmãs e os professores, as professoras aqui foram marcando presença durante este mês de agosto, e eu agradeço muitíssimo. Deus abençoe a vocês, todos os que trabalham com vocês, todas as irmãs do mundo inteiro.
1: Bom dia, queridos ouvintes da Rádio Tubar. Durante esse mês de agosto, refletimos sobre as diferentes maneiras que Deus usa para chamar. Ele faz um convite especial a cada um de nós.
2: Neste próximo final de semana, vamos refletir a vocação catequética. Deus chama homens e mulheres a fazerem ecoar a palavra de Deus em um mundo sedento por amor e paz.
1: Há uma linha tênue e profundamente significativa entre a experiência da mulher samaritana e o chamado da iniciação à vida cristã no encontro com Jesus. Junto ao poço, ela passa da sede material para a sede espiritual, do desconhecimento para a fé, do isolamento para a missão. Assim também acontece na iniciação à vida cristã. A pessoa é acolhida em sua realidade, encontra-se com o Cristo vivo, tem sua vida iluminada pela palavra e enviada a testemunhar. A samaritana torna-se sinal do discípulo que, após fazer a experiência pessoal com Jesus, transforma sua história e convida outros a beberem da mesma água viva.

Escutar a palavra é abrir o coração para o que o Senhor quer nos dizer hoje. Por isso, façamos silêncio interior e deixamos que a voz de Deus toque o nosso coração e transforme a nossa vida. Leitura do Evangelho de João, capítulo 4, versículos 14 ao 26. Mas quem beber da água que eu vos dar, nunca mais terá sede. E a água que eu lhe darei vai se tornar nele uma fonte de água que jorra para uma vida eterna. A mulher lhe disse: Senhor, dá-me dessa água para que eu não tenha mais sede, nem precise vir aqui tirá-la. Jesus lhe disse: Vá chamar seu marido e volte aqui. A mulher respondeu dizendo: Eu não tenho marido. Jesus lhe disse: Você está certa quando diz: Não tenho marido, porque você teve 5 maridos, e aquele que você tem agora não é o seu marido. Você falou de forma verdadeira. A mulher disse a Jesus: Senhor, vejo que tu és um profeta. Nossos pais adoraram a Deus nesta montanha, e você diz, e dizem que está em Jerusalém, o lugar onde é preciso adorar. Jesus lhe disse: Acredita em mim, mulher. Vai chegar a hora em que vocês vão adorar o Pai, nem neste monte, nem lá em Jerusalém. Vocês adoram o que não conhecem. Nós adoramos o que conhecemos, porque a salvação vem dos judeus. Mas vai chegar a hora, e é agora, em que os verdadeiros adoradores vão adorar o Pai em espírito e em verdade, porque são esses os adoradores que o Pai procura. Deus é espírito, e é preciso que aqueles que o adorem em espírito e verdade. A mulher lhe disse: Eu sei que vai chegar o Messias, que se chama Cristo. Quando ele vier, vai nos anunciar todas as coisas. E Jesus disse: Eu sou o Messias, eu que estou falando com você. Palavras da salvação. Glória a vós, Senhor. Que essa palavra nos ajude a crescer na fé, no amor, tornando-nos testemunhas vivas do Evangelho.

Igreja vive hoje a beleza da catequese renovada, inspirada na iniciação à vida cristã. Mais do que preparar crianças, jovens e adultos para receber os sacramentos, a catequese convida cada pessoa a fazer uma verdadeira experiência de encontro com Jesus Cristo. Os sacramentos do batismo, da Eucaristia e da Crisma deixam de ser vistos como um ponto de chegada e passam a ser celebrados como etapas de uma caminhada de fé que continua por toda a vida. Nesse processo, a palavra de Deus, a oração, a participação na comunidade e a vivência da liturgia tornam-se essenciais para formar discípulos missionários. Assim, a catequese não apenas ensina a fé, mas ajuda a vivê-la, para que cada cristão testemunhe o Evangelho com alegria, esperança e compromisso na Igreja e no mundo. Ser catequista é ser um porta-voz da palavra de Jesus.

0: Rezemos por todos os catequistas de nossa diocese de Tubarão, que no dia a dia saem de suas casas e apresentam Jesus a tantas crianças, jovens, adolescentes e adultos, tornando os discípulos missionários em nosso meio.
1: Encerrando o mês vocacional, neste programa As Religiosas Se Comunicam, lembrando sempre que Deus continua chamando e a sua voz pode ser reconhecida por quem abre o coração, a oração, a palavra e a vida da comunidade. A todos os jovens, deixamos um convite especial. Não tenham medo de sonhar os sonhos de Deus. Pergunte, escute e caminhe. A igreja precisa da sua generosidade, dos seus talentos, da sua coragem. Muito obrigada por sua companhia durante esse mês vocacional. Que o Senhor abençoe e fortaleça a sua caminhada e faça florescer muitas e santas vocações em nossas famílias e comunidades. Um abraço e que Deus os abençoe sempre.
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1: Olá, meus amigos, muito bom dia. São 7:05 agora. Estamos chegando com mais uma edição do Show do Rádio, um show de informações aqui na Super Tubá nesta manhã de terça-feira. Hoje, 25 de agosto de 2026, é dia de São Luís Nono, dia do feirante, dia nacional da educação infantil, é dia da legalidade e é dia do soldado. Show do Rádio tem apresentação de Bruno Vandresen e Antônio Bento, participam do programa Giovanni Martins, Lucas Marques e Ramon Silveira. Os trabalhos técnicos de Everton Luiz, as gravações de Lucas Marcos de Carvalho e a direção geral do padre Rafael Liano.
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1: Olá, Antônio Bento, muito bom dia. Como está o tempo neste momento aqui em Tubarão?
3: Bom dia, Bruno, Everton e ouvintes. O tempo em Tubarão apresenta-se nublado. Neste momento, temperatura de 11 graus, 85% a umidade relativa do ar.
1: Vamos juntos então, são 2:30 de muitas informações para você. Nos acompanhe pelo 104.9, através também da live no YouTube e pelo aplicativo RádiosNet.
3: São 7:05, vamos para os destaques do programa. PEC da escala 6x1 avança no Senado e chega à Comissão de Constituição e Justiça.
1: Semana de mobilização reforça busca por pessoas desaparecidas com coleta de DNA.
3: UPA 24 horas e mercado do produtor, duas demandas que seguem sem previsão de funcionamento em Tubarão.
1: Campanha de multivacinação registrou a aplicação de 804 doses no dia D aqui em Tubarão.
3: Supercorredor de trens em Santa Catarina prevê 3 novas conexões diretas aos portos do estado catarinense e ao Paraná.
1: Famílias tubaronenses têm até o dia 1º de setembro para se inscrever no programa Casa Catarina.
3: No boletim policial, em Tubarão, proprietário de caminhão é indenizado após ser agredido durante remoção do veículo. Em Lauro Miller, rodovia CC-390, carro despenca de 30 metros e motorista sobrevive. Em Tubarão, bairro São Martinho, veículo é localizado pela polícia em local ermo e abandonado. Tudo isso e muito mais daqui a pouco no boletim policial.
1: Vamos agora manter contato com Ramon Silveira, ele traz o seu destaque. Diga aí, Ramon, bom dia.
4: Muito bom dia, amigos do Show do Rádio. Projeto Pro Vida na Escola realiza palestra educativa na educação sexual das crianças. Doutor Alan Kinaben Magri fala sobre o assunto às 8:30 no Repórter Tubá.
3: Giovanni Martins também chegando com seu destaque. Bom dia, Giovanni.
5: Bom dia. Exclusivo, Santa Catarina registra a primeira morte por febre do Nilo Ocidental. O caso aconteceu em Imbituba. Vítima era uma mulher de 77 anos e morreu no dia 8 de agosto em Itapirubá.
1: Contato agora com Lucas Marques, ele também traz o seu destaque. Lucas, bom dia.
6: Bom dia. Tubarão lança nona edição do Innovation Summit com expectativa de consolidar maior participação da história.
1: Ok, valeu, Lucas. No programa ainda, o quadro Nutrição em Foco com a nutricionista Daniela Nandi. O tema de hoje é: o que mais pesa no emagrecimento? Genética, alimentação ou estilo de vida?
3: Um show de informações para você. O Show do Rádio está só começando.
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3: Vamos então com os destaques de capa do Jornal Diário do Sul. Causa de morte de mulher chama atenção no estado. Óbito de idosa de 77 anos foi o primeiro registrado em Santa Catarina por febre do Nilo Ocidental. Laguna, MPF instaura procedimento sobre ponte Anitta Garibaldi. Eleições, Vitória Salgado concorre a uma vaga na Lesc. Susto, carro cai de penhasco de 30 metros. Desaparecidos, campanha busca coletar DNA. Educação, reforma e ampliação, licitação para obras na escola Faustina da Luz Patrício foi lançada. Cultura Viva, projeto leva apresentação especial aos moradores do Abrigo dos Velhinhos em Tubarão. A ação busca promover o bem-estar e fortalecer a capacidade da superação. São os destaques do Diário do Sul.
1: Bom, vamos agora com o Diário Catarinense. Romeu Zema defende privatização da Petrobras, regime de trabalho por hora em sabatina da Globo. Pesquisa Quest em Santa Catarina, Flávio Bolsonaro lidera com 45% das intenções de votos contra 20% de Lula. Ainda sobre a pesquisa Quest, Jorginho Melo lidera a corrida por governo de Santa Catarina à frente de João Rodrigues. Primeira morte por febre do Nilo Ocidental na história de Santa Catarina é registrada. Lula sugere desenrola para clubes de futebol e cita a crise do Corinthians com dívida de 600 milhões. STF anula lei que perdoava dívidas em Santa Catarina e determina cobrança de valores extintos. Entenda a decisão. E ainda, feminicídios aumentam 50% no sul do estado, mesmo com o avanço de rede de proteção, e revelam desafio. São destaques do Jornal Diário Catarinense.
3: Vamos agora aos destaques do Folha Regional. Ministério Público Federal investiga rompimento de cabos e falhas estruturais na ponte Anitta Garibaldi em Laguna. Esquenta Barretos atrai mais de 2.000 pessoas e movimenta Jaguarone região. SC Santa Catarina registra primeira morte por febre do Nilo Ocidental da história em Imbituba. Homem com mais de 40 passagens policiais morre em confronto com a PM em Araranguá. Adolescente esfaqueia padrasto para defender a mãe de reestrangulamento em Criciúma. Após registrar mínimas, subir a partir de amanhã, quarta-feira.

0: INSS muda a regra e libera empréstimo consignado sem biometria facial para aposentados. 45 pares de mães e filhotes de baleias francas são registrados em Imbituba. Tubarão se destaca em 4 modalidades durante os Jogos para Jasque. São os destaques do Folha Regional.
1: Vamos agora aos principais jornais que já estão circulando pelo país, iniciando pelo Folha de São Paulo. Braskem pede recuperação extrajudicial e reconhece dívida de 10,9 bilhões de dólares. No estado de São Paulo, com dívida de 56 bilhões, Braskem pede recuperação extrajudicial. No Globo, também com dívida acima de 10 bilhões de dólares, Braskem pede recuperação extrajudicial. No Correio Brasiliense, Planalto e Senado aceleram a PEC para fim da 6x1. No Zero Hora, para renegociar 56,5 bilhões, Braskem formaliza pedido de recuperação extrajudicial. E notícias do dia, a cada eleição, Santa Catarina renova quase 50% dos deputados.
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0: São 7h13. Bom dia para você que já está no trânsito com seu automóvel ligado no 104.9 nas principais vias públicas da sua cidade, nas rodovias estaduais, na BR-101. Alô, você que está em casa, já tomando cafezinho ou finalizando, se aprontando para mais um dia de trabalho, porque hoje é terça-feira. É, meu camarada. Nossa primeira notícia, viu, Bruno, diz respeito à PEC do fim da escala 6x1, que chega à CCJ do Senado, com Omar Aziz como relator. A proposta de emenda à Constituição que põe o fim da escala 6x1, a famosa PEC lá de 2019, avançou para a Comissão de Constituição, Justiça e Cidadania do Senado. Presidente da Casa, Davi Alcolumbre, União, né, encaminhou o texto ao colegiado na sexta-feira, agora passada, quase 3 meses depois de a matéria ser aprovada por ampla maioria na Câmara dos Deputados. O senador Omar Aziz, escolhido como relator, prometeu dar a maior agilidade possível à análise e antecipou posição favorável ao fim da jornada de 6 dias de trabalho por 1 de descanso. A PEC foi aprovada na Câmara em 27 de maio, com 472 votos favoráveis no primeiro turno e 461 no segundo turno. Quero ouvir meus colegas senadores, porque a relatoria não é só minha, tem a participação dos membros do Congresso Nacional. E a 6x1, nós vamos acabar com ela. A 5x2 dará saúde mental aos trabalhadores, declarou Aziz em vídeo publicado na... Ocorreu após a retomada do diálogo entre Alcolumbre e o presidente Lula, que conversaram por telefone sobre a tramitação da proposta. Ontem, segunda-feira, Lula voltou a defender publicamente o fim da escala 6x1 sem redução salarial. Tem gente que joga contra os interesses dos trabalhadores e trabalhadoras do Brasil, mas o nosso governo está mobilizado para aprovação da escala 6x1, sem redução do salário. O povo trabalhador que movimenta este país merece ter mais tempo para lazer, para cuidar da saúde e para acompanhar o crescimento dos filhos. É sobre tempo para a família, afirmou o presidente Lula. O calendário, viu, Bruno, para votação é apertado. O Congresso terá entre 31 agora de agosto e 3 de setembro, a segunda semana de esforço concentrado antes do primeiro turno das eleições, marcado para o dia 4 de outubro. Para ser aprovada, a PEC precisa receber o apoio de pelo menos 49 dos 81 senadores em 2 turnos de votação. Antes de chegar ao plenário, o parecer de Omar Aziz precisa ser apresentado e votado na CCJ.
1: Bom, o dia D da campanha de multivacinação terminou com 804 doses aplicadas.

0: realizadas aqui em Tubarão. A mobilização aconteceu no último sábado, dia 22, e envolveu unidades de saúde de diferentes regiões do município. A ação tem como objetivo atualizar a caderneta de vacinação de crianças e adolescentes de até 14 anos, 11 meses e 29 dias. As equipes, aliás, avaliaram individualmente os registros e identificaram as doses que estavam pendentes, de acordo com a idade e o calendário nacional de vacinação. A Policlínica registrou o maior número de aplicações, com 136 doses. Na sequência, apareceram as unidades do Campestre, com 89, São Luís, com 76, São Martinho, 1, com 71, Bom Pastor, 62 aplicações, Guarda, com 58, e São Cristóvão, com 47 doses. O balanço também inclui atendimentos realizados em Congonhas, São João, Passagem, quilômetro 60, Sertão dos Correias, São Martinho 2, Santo Antônio, Fábio Silva, Revoredo, Oficinas 2, Morro da Caixa, Monte Castelo e Mato Alto, além do mutirão realizado no Caique, na Vila Esperança. Durante a mobilização, além da vacinação, as crianças receberam brindes e certificados da coragem como forma de tornar o atendimento acolhedor para as famílias. A campanha de multivacinação continua até o dia 1º de setembro. Quem não participou do dia D ainda pode procurar uma das unidades participantes conforme o cronograma de atendimento de cada local. Pais e responsáveis devem levar a caderneta de vacinação para que os profissionais possam conferir o histórico e identificar possíveis doses em atraso. A campanha não é voltada a uma vacina específica, mas à atualização completa da situação vacinal de cada criança e de cada adolescente.
1: São 7h18. Governo prevê mega expansão ferroviária em Santa Catarina com 3 corredores e ligação com o estado do Paraná. Santa Catarina aparece no planejamento ferroviário de longo prazo do governo federal com 3 grandes corredores dentro do estado e uma conexão com o Paraná. As propostas incluem uma ferrovia entre Juri e Cerqueira e Itajaí Navegantes, a ferrovia litorânea entre São Francisco do Sul e Imbituba e uma ligação ferroviária entre Curitiba e São Francisco do Sul aqui em Santa Catarina. Os 3 projetos aparecem no Plano Nacional de Logística 2050, lançado pelo governo federal em 12 de agosto. O documento apresenta uma visão de longo prazo para a infraestrutura de transporte do país e coloca as 3 ferrovias entre os projetos previstos para o estado de Santa Catarina. Na prática, o desempenho apresentado coloca Santa Catarina diante de 2 novas possibilidades ferroviárias. Uma ligação atravessando o estado de um lado ao outro e outra acompanhando o litoral e conectando diferentes regiões portuárias. Além delas, o plano prevê uma 3ª conexão entre Curitiba, no Paraná, e São Francisco do Sul, no norte de Santa Catarina. Esta mega expansão ferroviária em Santa Catarina pode ligar o oeste ao litoral norte. Um dos projetos prevê a implantação do corredor ferroviário Santa Catarina entre Dionísio Cerqueira e Itajaí Navegantes, identificado pelo Código 2030 no PNL 2050. O empreendimento aparece como uma nova ferrovia classificada como Greenfield.
0: Ok, agora 7h22. Giovanni Martins chegando. Exclusivo, Santa Catarina registra a primeira morte por febre do Nilo Ocidental. Caso aconteceu em Imbituba. Vítima era uma mulher de 77 anos e morreu no dia 8 de agosto em Itapirubá. Diga aí, Giovanni.
2: A reportagem recebeu com exclusividade a informação de que uma morte por febre do Nilo teria sido confirmada em Itapirubá, no município de Imbituba, aqui na Amurel. Trata-se de um caso raro e que chama a atenção. Fábio Galdenzi, superintendente de Vigilância em Saúde de Santa Catarina, o senhor confirma essa informação e a nomenclatura correta é de fato febre do Nilo?
3: Olá, bom dia aos ouvintes. Sim, nós estamos investigando um caso de uma possível, né, um possível óbito, morte, por conta da febre do Nilo ocidental. Então, é uma doença, como você falou, que ela não é comum no país, embora 14 estados da federação já tenham identificado casos. No monitoramento que é feito desde o ano de 2014, o Brasil já tem em torno de 110 casos identificados. Então, embora seja uma doença rara, ela pode ocorrer no território brasileiro e nós então tivemos agora esse primeiro caso identificado aqui no estado de Santa Catarina.
2: A vítima é homem, é mulher? Qual é a idade que o senhor pode nos passar?
3: Bom, foi uma mulher, né, de 77 anos de idade, que apresentou sintomas neurológicos, o que é infelizmente típico da forma grave dessa doença. Então, em torno de 80% das pessoas que têm a febre do Nilo não desenvolvem sintomas graves, menos de 20% acabam evoluindo para a forma neurológica, que é a forma grave, que foi então o que aconteceu com essa paciente, infelizmente.
2: Doutor, vocês ainda estão investigando, ainda não foi confirmada, o que que tá faltando?
3: O caso sempre passa por uma discussão entre município, estado e governo federal, né? Então, nós estamos nessa fase de encerramento da investigação. Nós temos já o resultado confirmado no laboratório de referência. Então, agora são apenas trâmites de encerramento de caso que envolvem a discussão entre os três entes. Mas, infelizmente, né, a possibilidade maior é da confirmação, sim, do caso.
2: É a primeira morte por essa doença em Santa Catarina. O que dá para falar sobre esses números?
3: Sim, dentro dos dados oficiais, é a nossa primeira morte confirmada. Claro que a gente precisa sempre lembrar que é uma doença que o acesso aos exames laboratoriais ainda não é, digamos assim, não, o acesso não é um acesso fácil. Então, a gente sabe que a doença, como já aconteceu, né, nos outros estados, poderia já estar acontecendo aqui no estado de Santa Catarina, mas por o desconhecimento dos profissionais de saúde que não pensam na doença, não fazem a solicitação, né, do teste para confirmação, acaba que muitas vezes fica como um paciente com uma meningite, um paciente com um AVC, acaba não se fechando o diagnóstico pela febre do Nilo. Então, esse é um ponto bastante, bastante importante. Como a doença já acontecia em outros estados, como por exemplo, né, o Paraná, próximo de Santa Catarina, e lembrando, né, o ciclo epidemiológico da doença, né, como é que essa doença é transmitida, como é que a gente pega essa doença. Então, é um vírus, né, o agente causal é um vírus que ele é trazido ou espalhado, né, por diversos territórios do planeta através das aves migratórias. Então, as aves migratórias vêm com esse vírus, chegando nos locais, essas aves são picadas por mosquitos do gênero Culex, que é aquele mosquitinho que faz barulho, que incomoda e que ele é extremamente difundido no nosso território. E a partir então dessa picada da ave com o vírus, esse mosquito então pode transmitir para o ser humano e para outros animais, né? Então, este é o ciclo da doença. Não é o contato direto com uma ave, não é o contato direto com um animal doente. Precisa ter, então, esse inseto, né? Esse mosquito que vai picar o animal doente e depois picar o ser humano. Então, também não tem transmissão entre o ser humano, uma pessoa não passa para outra, e o ser humano picado pelo inseto, como a quantidade de vírus no ser humano é muito baixa, diferente do que acontece com as aves, a picada do inseto no ser humano não leva à transmissão. Então, por isso que a gente não espera surtos, a gente não espera uma expansão da doença. Casos esporádicos acabam ocorrendo por conta desse ciclo limitado. Precisa ocorrer a picada do inseto numa ave migratória que veio com o vírus e, a partir daí, transmitir localmente. Então, por esse ciclo mais complexo que a gente tem uma quantidade muito limitada de casos no país.
2: O que que muda a partir de agora? Vocês estão fazendo algum estudo, algum monitoramento? Os ouvintes, os moradores da região precisam ficar em alerta? Existe uma preocupação a mais ou não?
3: Bom, a preocupação sempre é evitar novos casos, né? Então, para que isso ocorra, nós estamos fazendo uma avaliação de qual foi o provável local da infecção. Essa avaliação, ela é sempre feita junto com órgãos, tanto, né, da agricultura, no caso em Santa Catarina, SIDASC, também com órgãos de monitoramento do meio ambiente, para avaliar a presença de aves que tenham esse vírus, né? Porque, como eu falei, a gente precisa ter essa presença das aves com o vírus para que a gente possa ter a transmissão para humanos. Além disso, nós também estamos organizando, junto com hospitais de referência, uma ampliação dessa vigilância. Então, pessoas que cheguem com um quadro neurológico e que a gente não tenha outro diagnóstico, vamos encaminhar material para diagnóstico, né, da febre do Nilo, mesmo que, né, ali o profissional de saúde no primeiro momento não tenha essa suspeita, né?
2: O senhor fala cita aves, mas que tipos de aves são comuns aqui na região?
3: Sim, bom, são aves migratórias e que a gente costuma ter no estado praticamente como um todo, né? Então, eu vou citar alguns nomes, né? E que as pessoas muitas vezes vão conhecer ou pelo nome científico, né? Ou pelo nome mais comum. Então, a gente tem uma série desses animais, como sabiá do campo, alma de gato, rolinha roxa, sabiá laranjeira, o pardal, né? E principalmente essas também as aves costeiras migratórias. Então, nesse contexto, Santa Catarina, praticamente em todas as suas regiões, tem a presença dessas aves que podem trazer o vírus. Então, esse é um outro ponto que a gente trabalha junto com os órgãos de meio ambiente para monitorar, caso a gente encontre aves doentes, para também ser feito o exame nessas aves para entender se elas podem estar ali albergando esse vírus, né, da febre do Nilo ocidental, e então todos os cuidados ali naquela região para evitar também a transmissão.
2: Bom, doutor Fábio Galdenzi, sobre essa notícia que acaba acontecendo, né, vem aqui da região sul de Santa Catarina, da cidade de Imbituba, o Ministério da Saúde, digamos, ele já foi informado, eles também acompanham, como a gente explicou, é um caso, digamos, raro, né? Isso deve repercutir? O que o senhor vê que pode acontecer? E quando que foi essa morte, quando que foi confirmada? O senhor acha que agora isso vai repercutir daqui para frente?
3: O Ministério da Saúde, ele é informado imediatamente. Essa é uma doença que está no rol das doenças nacionais de notificação imediata, né? Então, tanto município, estado, tem que notificar o Ministério da Saúde para que essas ações conjuntas sejam desenvolvidas, né? A data do óbito foi o dia 8 de agosto, então nesse mês ainda o exame foi para um laboratório de referência nacional, mas nós também já estamos implantando a metodologia de diagnóstico aqui no estado através do LACEN, do laboratório de referência aqui no estado, né, para as doenças de interesse em saúde pública. E, né, como você comentou, a preocupação, claro, é monitorar novos casos, monitorar os animais, para que, se a gente identifique ali, né, alguma mortandade de aves, as ações da saúde dos animais sejam desencadeadas para a gente evitar a transmissão, né, para os seres humanos, né? Então, é toda uma cadeia que envolve tanto, né, a preocupação com os animais, quanto com o ser humano e também com esses insetos transmissores, que a gente sabe que estão dispersos no nosso território e que todos os cuidados que a gente deve ter normalmente, né, que a gente fala para reduzir ali o número, né, de insetos, de Aedes aegypti, a gente também tem que fazer para essa outra espécie que é o Culex, né, essas espécies de Culex, evitando então uma possível transmissão. Então a gente tem que ter sempre em mente, né, aqueles cuidados que a gente sempre orienta para evitar a proliferação de insetos no local onde a gente mora, no local onde a gente trabalha, para que a gente diminua, né, a transmissão de uma série de doenças. A gente falava muito da dengue, zika e chikungunya e eventualmente outras doenças mais raras que também tem essa transmissão, como a febre do Nilo ocidental.
2: Bom, superintendente de Vigilância em Saúde de Santa Catarina, Dr. Fábio Galdenzi, sobre este caso, morte por febre do Nilo aqui em Imbituba. É isso, ou o senhor teria mais algo a acrescentar?
3: Bom, é importante, né, a gente também trazer essas informações, esse serviço que você está fazendo para a população, dizendo que é uma doença rara, embora ela ocorra, então não é um evento que é inesperado, uma vez que nós somos rota de aves, né, migratórias, nós temos a presença do Culex, que é um inseto transmissor, né? Então é um evento que ele estava sendo monitorado, tanto que a gente conseguiu fazer o diagnóstico, e outros 14 estados do país já identificaram também. Mas ele acaba sendo um evento raro por conta da forma de transmissão, precisa ter a presença dessa ave que vem de fora com vírus, precisa ter a picada do inseto naquela ave e depois a transmissão para o ser humano. Então, esse contexto todo faz que, embora seja uma doença grave, a gente não tenha uma expectativa de surtos ou uma explosão de casos aqui no estado, porque o Ministério da Saúde monitora já essa doença desde 2014 e isso acabou não acontecendo em nenhum dos outros estados que tem a presença deste vírus.
2: Muito obrigado por conversar com a Rádio Tubá de Tubarão. Parabéns pelo trabalho e seguiremos acompanhando, doutor.
3: Nós que agradecemos pelo serviço que vocês estão entregando aí à população do sul do estado.
2: Com exclusividade, a gente divulga essa morte pelo vírus febre do Nilo, que foi confirmada em Itapirubá. Repórter Giovanni Martins.
1: Ok, Giovanni, 7:34, seguindo com o nosso show do rádio desta manhã de terça-feira, fria, temperatura nesse momento de 11 graus, 85% a umidade relativa do ar. Vamos falar sobre salário mínimo, Bruno? É, salário mínimo, a partir do ano que vem já tem aí uma expectativa, uma discussão sobre o aumento do mínimo. Governo projeta salário mínimo de 2027 acima de 7% com ganho real sobre a inflação. Vamos lá. O Ministério da Fazenda, ou o ministro da Fazenda, Dário Durigan, oficializou ontem, segunda-feira, a nova estimativa para o salário mínimo no Brasil. Segundo o chefe da pasta, o piso nacional deverá passar dos atuais 1.621 para 1.741. O valor constará no projeto de lei orçamentária anual, que será enviado ao Congresso Nacional até o dia 31 deste mês. Todas as definições foram tomadas e tenho muito orgulho de poder apresentar um orçamento para o Congresso junto com o presidente Lula, afirmou Dorigan durante a coletiva de imprensa. O reajuste calculado pelo governo é de 7,4%, garantindo ganho real aos trabalhadores. Esse índice supera em mais de 2 pontos percentuais a projeção de 5,02% para a inflação até o fim de 2026, estipulada pelo Banco Central. O novo montante também é maior que os 1.717 que haviam sido previstos na Lei de Diretrizes Orçamentárias. Na verdade, o salário mínimo deveria ser de 7.000 de acordo com o Diese. Os profissionais, os estudiosos no assunto, hoje, imagina só, tem muitos brasileiros que ganham só o salário mínimo, ou um pouco mais do salário mínimo. Isso é um salário muito baixo em relação à inflação, ao custo de vida que enfrenta hoje o trabalhador brasileiro, lamentavelmente. Então, repito, de acordo com o Diese, o salário mínimo deveria ser de 7.000 no mínimo para satisfazer a necessidade básica do cidadão brasileiro. Um outro detalhe, mas não dá, para as empresas não vão conseguir, diminui os valores, a taxa, ou seja, os impostos, automaticamente esses valores dos impostos serão repassados pelas empresas ao valor do salário mínimo. Aí sim seria um país em evolução, um país com princípios aí de buscar recursos objetivos para aumentar o salário do trabalhador brasileiro que sua camisa, acorda cedo, dorme tarde e ganha apenas 1.621, o atual salário, que ano que vem tem previsão o ano todo de 1.741, Bruno.
0: Bom, 7:38 agora, as famílias interessadas em participar do programa Casa Catarina devem ficar atentas ao prazo, hein? As inscrições para a seleção de 43 casas em Tubarão seguem somente até a próxima terça-feira, dia 1º de setembro. O atendimento é presencial na Secretaria de Assistência Social, Mulher e Família, na Casa da Cidadania, localizada na Rua São Manuel, número 140, no centro de Tubarão. De segunda a sexta, as inscrições são realizadas das 2 às 6 da tarde, com distribuição de até 120 senhas por dia. A partir de 1 da tarde, aos sábados, o atendimento acontece das 9 da manhã ao meio-dia. Na última semana, a principal orientação é não deixar a organização dos documentos para a última hora. Entre as pendências mais identificadas estão os comprovantes de residência em Tubarão por pelo menos 10 anos consecutivos, uma das exigências do edital. A inscrição só é validada após a entrega de toda a documentação exigida e o recebimento do protocolo assinado. Em caso de pendência, o candidato poderá precisar retornar à Casa da Cidadania para concluir o processo dentro do prazo. Para participar, é necessário ter renda familiar mensal de até 4 salários mínimos, não possuir outro imóvel no país, não ter recebido anteriormente benefício habitacional, ser maior de 18 anos ou emancipado e morar em Tubarão há pelo menos 10 anos consecutivos. Das 43 casas previstas, 34 são destinadas à demanda geral e 9 às cotas previstas em lei, 6 para pessoas com deficiência e 3 para pessoas idosas com 60 anos ou mais. A classificação será feita com base nos critérios de vulnerabilidade previstos no edital, considerando situações como moradia em área de risco, recebimento de aluguel social, presença de pessoas com deficiência ou idosas na família, pagamento de aluguel, residência cedida, famílias chefiadas por mulheres e presença de filhos menores de 12 anos. Dúvidas podem ser esclarecidas pelo WhatsApp da Secretaria, é o 992096732. O resultado preliminar está previsto para 3 de novembro e a homologação do resultado final deve ser publicada no dia 24 de novembro.
1: E vamos falar agora sobre uma polêmica que envolveu um vereador da Câmara de Vereadores de Criciúma. Vereador afirmou que 50% dos advogados estudam para roubar pobres. OAB repudia fala. É, o vereador de Criciúma, Valdeci Bittencourt, do PSD. O Amaral fez críticas à atuação dos advogados durante a sessão de ontem, segunda-feira, da Câmara de Vereadores de Criciúma. O fato aconteceu durante a discussão do projeto de lei que tornaria obrigatória a publicação do currículo de todos os ocupantes de cargos comissionados vinculados aos poderes executivo e legislativo do município. O parlamentar afirmou que 50% dos advogados estudam para roubar os pobres. Aspas. Eu vou colocar uma taxa bem baixa até para não ofender os bons advogados. Eles estudam para roubar aqueles coitadinhos do Instituto Nacional do Seguro Social, INSS, que estão para receber aposentadoria. Eles estão para roubar aquelas questões, ou seja, o coitadinho não sabe quanto vai receber. É, em nota, a OAB de Criciúma se pronunciou e afirmou que, devido a milhares de profissionais que exercem sua missão com liberdade, responsabilidade, coragem e amor, adotarão conjuntamente as medidas judiciais e institucionais cabíveis diante das declarações proferidas pelo parlamentar na tribuna do Legislativo. O comunicado foi emitido na noite de ontem, segunda-feira. Vai tomar processo.
0: Com certeza. Agora, 7:43.
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0: As informações foram repassadas pela Eluana. Atendimentos adultos na emergência 202, no pronto atendimento 41. Atendimentos pediátricos na emergência 41 e no pronto atendimento 4. Nascimentos foram 7, 3 meninos e 4 meninas. E nenhum óbito foi registrado nas últimas horas.
4: 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Na margem esquerda, Centro Tubarão.
1: Vamos então com as ocorrências do setor policial das últimas horas. Copom, Centro de Operações da Polícia Militar, registro de atendimento, encontro, recuperação de objeto aqui em Tubarão, no bairro São Martinho, por volta do meio-dia e meia de ontem, tarde de ontem, Polícia Militar recuperou um veículo com registro de furto no bairro São Martinho. O automóvel foi localizado estacionado durante o patrulhamento e, após consulta, foi confirmado o registro de furto. Diante dos fatos, o veículo foi apreendido e encaminhado à delegacia de polícia para os procedimentos legais. Tráfico de drogas em Laguna, no bairro Progresso, perto das 3 horas da tarde. Polícia Militar prendeu 2 homens de 18 e 20 anos por tráfico de drogas no bairro Progresso, em Laguna. A abordagem ocorreu após uma motocicleta ter se evadido de uma ordem de parada e ser localizada posteriormente pelos policiais. Durante a busca pessoal, foram encontrados com o passageiro 498 gramas de maconha. Diante dos fatos, os 2 homens receberam voz de prisão e foram conduzidos à delegacia de polícia civil para os procedimentos cabíveis. Mais tráfico de drogas, Tubarão, Guarda, São João, Guarda, margem esquerda, ou seja, São João, margem esquerda, às 16:30 de ontem, Polícia Militar prendeu 2 homens, 18 e 20 anos, por tráfico de drogas no bairro São João, margem esquerda. A ação ocorreu após monitoramento indicar a comercialização de entorpecentes no local. Durante abordagem e buscas, foram apreendidos aproximadamente 73,7 gramas de cocaína e 440 gramas de maconha, distribuídos em porções prontas para venda, além de 2 pés de maconha, R$ 5.488 em dinheiro e um aparelho celular. Diante dos fatos, os dois homens receberam voz de prisão e foram conduzidos à delegacia de polícia civil para os procedimentos cabíveis. Mais tráfico de drogas no bairro Santo Antônio de Pádua, em Tubarão, às 19h40 de ontem. Noite de ontem, polícia militar prendeu um homem de 23 anos e conduziu uma mulher de 24 anos por tráfico de drogas no bairro Santo Antônio de Pádua. A ocorrência teve início após denúncia e posterior monitoramento sobre a comercialização e o armazenamento de entorpecentes. Durante a abordagem do veículo ocupado pelo casal, os policiais localizaram 4 porções de maconha e dinheiro. Na sequência, em uma residência, os policiais localizaram mais 1 quilo de maconha, 37 gramas de cocaína fracionada, 6 comprimidos de êxtase, uma balança de precisão e materiais para embalagem. Diante dos fatos, o casal, o veículo e os materiais apreendidos foram encaminhados para a delegacia de polícia civil para os procedimentos legais. Homem com mais de 40 passagens policiais morre em confronto com a PM em Araranguá. Uma operação policial terminou em confronto à morte na tarde de ontem no bairro Colônia, Araranguá. Carlos Alexandre Afonso Cândido, de 27 anos, foi morto após disparar contra guarnições da Polícia Militar durante uma tentativa de fuga. A idade do jovem constava com um histórico de envolvimento com crime. Ele acumulava mais de 40 boletins de ocorrências em seu nome. O confronto foi registrado por pouco mais das 5 horas da tarde. De acordo com informações apuradas, a confusão teve início quando Carlos tentou fugir de uma abordagem policial na tentativa de despistar as viaturas. O homem se embrenhou em uma área de mata localizada nos fundos de uma residência do bairro. O cerco foi montado e pelas equipes policiais durante as varreduras no terreno. Ao ser localizado pelos agentes, o suspeito sacou um revólver calibre 38 e efetuou disparos contra as guarnições. Diante da ameaça, os policiais revidaram os tiros para cessar a agressão. Carlos foi atingido no revide. Uma equipe do Serviço de Atendimento Móvel de Urgência SAMU foi acionada, mas os socorristas apenas puderam constatar o óbito ainda no local, onde a vítima foi levada para o Instituto Médico Legal de Araranguá. Em Laguna, uma bicicleta foi furtada de dentro de um pátio. Uma bicicleta foi furtada de dentro de um pátio ontem, segunda-feira, no Perrexil, em Laguna. Segundo a sobrinha da vítima, o crime foi percebido no início da tarde quando deram falta do transporte. Um boletim de ocorrência foi registrado. A bicicleta é preta com detalhes na cor rosa. Seguindo com o nosso boletim policial, dono de caminhão é induzido após ser agredido, ou seja, foi indenizado após ser agredido durante remoção de veículo. O Tribunal de Justiça Santa Catarina manteve a condenação de uma empresa e dos responsáveis pela remoção de um caminhão ao pátio de indenização ao proprietário do veículo que foi agredido fisicamente durante o serviço. O homem levou um chute no rosto e sofreu fratura na mandíbula, perda de dentes e outras lesões. O caso aconteceu em fevereiro de 2023, quando o caminhão do proprietário tombou durante uma viagem. A seguradora acionou uma empresa para realizar o destombamento e a remoção do veículo. No dia seguinte, durante o trabalho, o proprietário do caminhão e o homem responsável pela remoção discutiram por causa dos procedimentos adotados para retirar o veículo. O conflito se agravou quando o proprietário tentou ligar o caminhão. Na sequência, o responsável pela remoção desferiu um chute no rosto do proprietário. Além das lesões na mandíbula e dos dentes perdidos, a vítima teve os óculos danificados. A Quinta Câmara de Direito Civil do TJ Santa Catarina manteve a decisão da Terceira Vara Civil da Comarca de Tubarão, que reconheceu a culpa recorrente entre as partes e determinou o pagamento de indenizações. Os valores já haviam sido reduzidos pela metade em razão da participação da vítima na discussão. Foram mantidos 21.500 para tratamento com implantes dentários, 10 mil por danos morais, além de 137,04 em medicamento e 35 para exame radiográfico. E atenção, motorista, seguindo aqui com o nosso boletim policial. Motorista sobrevive após carro despencar de 30 metros na CC 390.

0: Fernanda realizou atendimento no local. Após ser avaliado pelos socorristas, o homem recusou encaminhamento ao hospital e foi liberado. Ele é morador da localidade de Palermo, no interior de Lauro Miller, e retornava para casa após o trabalho quando ocorreu o acidente. As circunstâncias que fizeram o motorista perder o controle do veículo não foram informadas. Foram essas as ocorrências do setor policial das últimas horas aqui no Show do Rádio.
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0: 7:53. Um bom dia para dona Eliane e seu Pedrinho lá no Paraíso, KM 60. Alô, dona Eliane, seu Pedrinho, tudo certinho? Ontem mandou um recadinho: olha, Antônio, estamos sempre ligados com vocês, tomando cafezinho, manhã fria, gelada de terça-feira. Também os demais moradores aí do KM 60. Alô, Det Preve, né? Valéria Preve, todos vocês aí do KM 60, aquele abraço. 63, o tio Benjamin. Alô, tio Benjamin, toda a família. Também a tia Tereza, do falecido Dedé, a Tatiana, os demais amigos, ouvintes aí do KM 63. Olá. Também acompanhando a dona Chiquinha, mãe do Hamilton Lemos. Alô, dona Chiquinha, tudo certinho? Hamilton, dona Terezinha, tudo bem? Um bom dia especial para outra dona Chiquinha, mãe da Elis Pickler, que trabalha ali na Sergal, sempre acompanhando o nosso programa. Também a dona Adelaide e a dona Valquíria lá no Revoredo. Ontem eu passei perto, na frente da casa delas, não as vi, né? Mas um bom dia especial para vocês. 7:54, Show do Rádio dá um tempo, vai ao intervalo, volta já com muito mais informações para você.
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4: De volta agora, 8 horas com pontualidade. Vamos saber como é que fica o tempo nas próximas horas em Tubarão e também na região com Daniel Panobianco.
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5: Santa Catarina começa a terça-feira com presença de nebulosidade no céu em boa parte dos municípios. É a propagação de um cavado, uma área de baixa pressão atmosférica que vai mudar o tempo nas próximas 24 horas. Hoje, por enquanto, segundo os meteorologistas do CPTEC-INPE, não há previsão de chuva para a nossa região. Mas até o final de semana as instabilidades voltam a se formar e uma nova frente fria vai tocar Santa Catarina até domingo, dia 30, trazendo condição para pancadas de chuva, trovoadas, rajadas de vento e um novo declínio acentuado das temperaturas. Hoje a temperatura máxima chega a 19 graus, a mínima nesta quarta-feira vai a 11 graus. Em Capivari de Baixo, Cocal do Sul, Criciúma, Forquilinha, Grão-Pará e Tubarão. Daniel Panobianco, da agência PD Radar, com exclusividade para a Tubá FM.
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4: Agora 8:02, semana de mobilização reforça busca por pessoas desaparecidas com coleta de DNA. A matéria é da Rita Sardi.
6: Começou nesta segunda-feira a quarta semana de mobilização nacional de coleta de DNA de familiares de pessoas desaparecidas. A ação, coordenada pelo Ministério da Justiça e Segurança Pública, será realizada

0: até sexta-feira e conta neste ano com 342 postos de coleta em todo o Brasil. Chico Lucas, secretário nacional de Segurança Pública do Ministério da Justiça, diz que o serviço já identificou 100 pessoas desaparecidas.
1: Neste ano, nós estamos atuando nos 27 estados, com mais de 342 pontos de coletas, né? 8 a mais do que no ano passado. Já identificamos 100 pessoas, né? Ou seja, já demos match em 100 pessoas, são 100 famílias que descobriram o paradeiro de um ente querido, então que essa dúvida deixou de existir. E este ano, com um ponto de coleta aqui também no Ministério da Justiça.
0: Em Santa Catarina, a Polícia Científica e a Polícia Civil participam da mobilização no estado, com 22 municípios com pontos de coleta. Simone de Jesus, técnica da Coordenação de Políticas sobre Pessoas Desaparecidas do Ministério da Justiça, destaca a importância da participação dos estados nesta mobilização.
2: A mobilização nacional, apesar de ser uma iniciativa do Ministério da Justiça, ela só é possível e ela só acontece com o sucesso que ela tem ocorrendo porque há uma articulação em todos os estados. Então, hoje pela manhã, nós já recebemos logo cedo todos os estados fazendo as suas mobilizações, dando entrevistas, convocando os familiares.
0: A coleta é gratuita, rápida e indolor. Não é necessário retirar sangue. O material genético é obtido com um cotonete passado na parte interna da bochecha. O familiar precisa apresentar documento de identificação e as informações do boletim de ocorrência do desaparecimento. A recomendação é que, de preferência, participem familiares de primeiro grau, como pai, mãe, filhos ou irmãos. O perfil genético coletado é inserido nos bancos estadual e nacional e comparado com o DNA de pessoas encontradas vivas sem identificação ou de corpos que ainda não foram identificados. De Brasília, da Rede de Notícias Acaerte, repórter Rita Sardi.
3: Ok, valeu Rita, 8:05, intervalo, na sequência o Ramon Silveira chegando aí com as informações do trânsito.
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3: Ok, estamos de volta agora, 8:07.
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3: Bom, Ramon Silveira está chegando com as informações do trânsito, hoje ao vivo, inclusive com imagens que você acompanha na live no YouTube também, sobre as alterações que foram feitas em dois semáforos aqui em Tubarão, foram anunciados no final da semana passada e essas alterações passaram a valer desde o último domingo, né? Semáforos aqui no centro, né? Um no centro e outro em Oficinas. No centro, rua Conselheiro Mafra e rua Anita Garibaldi, abrindo ao mesmo tempo. Esses semáforos aqui da Catedral, né? Catedral. A esquina da Catedral com a Panicoque, então, quem vai aqui da Catedral em direção ao Fórum e quem vem de um Fórum em direção à Catedral, eles abrem em simultâneo. E o mesmo acontece também na Altamiro Guimarães, no cruzamento com a rua Princesa Isabel. O Ramon Silveira está aqui nesse cruzamento da Catedral, falando um pouquinho sobre as alterações e observando, né, como os motoristas estão se comportando com essa alteração. Diga aí, Ramon Silveira, bom dia.
7: Bom dia, Bruno, Antônio Bento, amigos do Show do Rádio. Como vocês estão acompanhando nas imagens no YouTube da Rádio Tubá, ao vivo, nesse momento abriu o semáforo da rua 15 de novembro, a rua que vem desde o edifício Dom Joaquim, aqui na Praça da Catedral. Agora abriu a Conselheiro Mafra com a Anita Garibaldi. A Anita Garibaldi saindo aqui, lá também, mais distante, a Conselheiro Mafra. Abre os dois ao mesmo tempo. O que eu observei ainda há poucos instantes é quando um dos dois lados tem que virar à esquerda, ou seja, quem está na Anita Garibaldi vai virar à direita para descer o Morro do Canudo. Quem está na Conselheiro Mafra vai virar consequentemente à esquerda, para entrar ao Morro do Canudo. Mas é nesse momento que acontece o quê? O que eu vi ainda há poucos instantes? Tem motorista que não tem paciência, não tem educação, né? Viu que o cidadão queria virar à esquerda, estava vindo da ali da rua Conselheiro Mafra, dando sinal seta para entrar à esquerda para descer no Morro do Canudo, e quem estava atrás ficou buzinando. Ou não sabia, né, que estava aberto o sinal, né, aqui que vem do lado da Anitta Garibaldi, ou não tem paciência. Tem que ter. Vai acontecer muito disso. Já aconteceu duas vezes que eu, nesse tempo que eu estou aqui. Eu estou aqui em torno de mais ou menos 6, 7 minutos. Abriu novamente, vocês estão observando agora. Agora vamos lá. O de encontro. As duas ruas. Abriu Anitta Garibaldi, abriu Conselheiro Mafra. Vamos ver se alguém vai descer, vai dar seta para descer ao Morro do Canudo. Gostaria que né, acontecesse algum veículo que descesse agora. Não, não vai, ninguém vai virar à esquerda ou direita para pegar a rua Prudente Moraes, a rua do Morro do Canudo. Esta mesma situação, Antônio e Bruno, acontece, como você falou, Bruno, ainda há poucos instantes, na rua ali, Rui Barbosa, esquina do posto Santo Anjo. Ali abre os dois lados da Altamiro Guimarães também, e aí quem quer, deseja virar à esquerda para pegar a sequência da rua Rui Barbosa, não consegue, tem que esperar, aí ficam veículos atrás. Aí fica aquela pergunta, perguntamos aqui a um cidadão, ele acha que não ficou bom. Não ficou bom a mesma situação aqui da rua 15 de novembro, aliás, da rua Anitta Garibaldi com a Conselheiro Mafra, porque abrem os dois semáforos ao mesmo tempo. O que acontece? A mesma situação lá na ponte do Andrino. Mas na ponte do Andrino é uma situação totalmente diferente, porque lá são muitos e muitos, é triplicado, é 3 ou 4 vezes maior o número de automóveis que transitam lá na região da ponte do Andrino. Na rua Princesa Isabel, ou a rua Altamiro Guimarães, acontece a mesma situação, o Bruno, que você falou. Eu não me recordo se é a mesma situação que abre ali na rua Princesa Isabel, se também abre os dois lados.
3: É a mesma alteração, Ramon. Então, quem tá na Altamiro Guimarães, quem vai sentido oficinas, quem vem de oficina sentido centro, abrem agora em simultâneo desde o último domingo. Antes eram 3 tempos, a exemplo desse local em que você está aqui na Catedral, e agora 2 tempos. Abre simultâneo, então, Altamiro Guimarães e depois o outro tempo, Princesa Isabel.
7: Pois é. Aí, se eu quero pegar a sequência da Princesa Isabel,
3: à esquerda.
7: Estou na esquerda. Aí fica complicado também, né?
3: O Ramon, é a mesma coisa, né? Essa alteração também, eu não sou tão. Não gosto tanto dessa alteração. Bom, eles vieram e no release comentaram que vai dar mais fluidez e que notaram que poucos fazem a conversão à esquerda, mas volta e meia vai acontecer. E eu temo que possam acontecer acidentes também. Até um tempo atrás, numa presença do Daniel Machado aqui, eu citei esse cruzamento aí que você mencionou também, da Altamiro Guimarães com a Rui Barbosa. Por vezes eu estava no sentido ao bairro Oficinas, querendo ir reto, e tinha automóvel à minha frente, dando seta, querendo fazer a conversão à esquerda. Mas, no sentido contrário, quando se vê em muitos carros, dificilmente alguém dá espaço. Então, de repente, pode acontecer de nenhum carro conseguir fazer, ultrapassar o semáforo, porque tem um que está à frente travando, querendo fazer a conversão à esquerda, e trava o trânsito da mesma forma, né?
6: E o outro detalhe também, Ramon, só para colocar aqui, eu conheço muito bem, viu, Ramon, esse cruzamento aqui da 15 de novembro, a Anitta Garibaldi também, a Prudente Moraes e Conselheiro Mafra, deveria permanecer, né, os 3 sentidos, com a alteração do semáforo, né, com a alteração do semáforo para quando abrir a Anitta Garibaldi, abrir também a Conselheiro Mafra, mas só para quem vem reto em direção à Anitta Garibaldi, para não entrar ali para a rua Prudente Moraes, ou seja, à esquerda. Aí sim iria melhorar o trânsito e iria desafogar o tráfego de veículos. Agora, só que fazer essa alteração sem essa necessidade, automaticamente, no nosso modo de entender, né, quem vai entrar à esquerda para Prudente Moraes vai travar tudo, a mesma coisa. Lamentável.
7: Pois é. tem motoristas aqui que ainda continuam no celular. Daí o motorista deu uma buzinadinha, a velha buzinadinha, para acordar aquele que está distraído no celular. Uhum. Né? Mas, olha, tem, vocês se recordam quando a rua Prudente Moraes de Morro do Canudo, lá na década, acho que de 80, o Antônio vai lembrar, né, Antônio?
3: Eu nem era nascido ainda.
7: Oi?
3: Eu nem era nascido ainda, rapaz.
7: Você nem era nascido ainda, Bruno Vandrese, verdade. Isso aí, eu não sou tão velho, mas o Antônio vai recordar que daí tinha mão que você podia vir, subir o Morro do Canudo e pegar tanto a Conselho Mafra quanto aqui a Anitta Garibaldi, né, Antônio Beno? Recorda, Antônio?
6: É, exatamente, poderia vir até as duas ruas ali, ou seja, Anitta Garibaldi e também Conselheiro Mafra. Agora tem que esta, é uma via ali que dá acesso à direita, ou seja, a direita não sobe até a Conselheiro Mafra e também Anitta Garibaldi. Bom, isso aí não faz efeito nenhum. O problema é o seguinte, é que deveria ser um semáforo inteligente, repito, para abrir esses dois sentidos, Conselheiro Mafra em direção a Anitta Garibaldi. Aí não travaria, como tem causado problema e vai, na nossa opinião, modesta opinião, aumentar ainda mais o problema para quem vem da Conselheiro Mafra entrar para a esquerda, para Prudente Moraes.
3: Bro. Bom, espero eu que, com as minhas críticas e temor em relação a essa mudança, eu esteja totalmente errado, que flua muito bem, que não aconteçam acidentes, que todos fiquem muito felizes com a alteração. Mas é isso, né? É, agora a gente viu aqui na imagem uma, não é uma imprudência não, porque o cidadão ele fez uma ultrapassagem no semáforo ali, porém o carro estava estacionando. Mas é isso, Ramon Silveira, por enquanto foi indo muito bem, a gente vê que o trânsito aí não tá intenso nesse horário, né?
7: Não, nesse horário não, na verdade estaria mais intenso ali por volta na hora do almoço, né? Meio dia é terrível, 1:30 da tarde também e principalmente 6 horas da tarde. Uhum. Agora o que o cidadão fez ali foi errado, tá, Bruno? Eu observei, ele parou o carro, estacionou ali, né? Tava o sinal aberto, verde, ele não poderia ter parado para deixar descer,
3: isso,
7: né? Ali os pedestres e o carro que estava atrás, claro, ultrapassou porque o sinal estava verde. Ali não é local de parada, nem de desembarque. Esta é a verdade. Uhum. E outra coisa, os ouvintes, os motoristas estão pedindo aquela velha solicitação, sinal intermitente a partir da meia-noite. Nós tivemos esse sinal intermitente, um exemplo há muitos anos atrás, onde aconteceu um grave acidente. Esse aí também, eu acho que esse acidente você vai lembrar, o Bruno, eu acho que vai lembrar. No ônibus que o sinal estava intermitente, me parece que estava intermitente naquela época, na Patrício Lima, com a expedicionária José Pedro Coelho, e deu um grave acidente ali de um ônibus que fazia a linha ali para a Patrício Lima, ou cruzamento com a expedicionária José Pedro Coelho. Sinal intermitente está piscando, tem que ficar alerta, olhar para os lados, Ramon, e passar bem devagar, né, Antônio e Bruno?
6: É, mesmo não sendo intermitente, durante a noite, a partir da meia-noite, muitos motoristas, quando param no semáforo, que não vem, eles percebem que não tem nenhum movimento na outra via, eles acabam atravessando, né, acabam seguindo. Então, de toda forma, realmente o intermitente é fundamental a partir da meia-noite aqui em Tubarão.
3: Perfeito.
7: Sinal abriu, acompanhando aqui, Conselheiro Mafra, Anitta Garibaldi, vamos ver se alguém vai virar à esquerda ou direita, ó, virou à direita, desceu, Morro do Canudo, desceu aqui, né, deu sinal, mas não tinha ninguém para virar lá da Conselheiro Mafra também para o Morro do Canudo. Agora aconteceu a situação, ao mesmo tempo, alguém que vai entrar, ó, tá dando certo agora, vai entrar, virar à esquerda, né, da Conselheiro Mafra para o Morro do Canudo. Sinal agora amarelou, fechou, né? Agora quando de encontro ao mesmo tempo tanto da Conselheiro quanto da Anitta Garibaldi virar para o Morro do Canudo, para Prudente Moraes, aí o pessoal sabe, né? Tem que ver quem é que está na frente, tem que dar a gentileza de entrar primeiro. O pessoal tem que se entender no trânsito, né, Bruno e Antônio?
3: É, questão de educação, né? E tu perceber que o cidadão tá lá no sentido contrário, quer fazer a conversão à esquerda, dá uma seguradinha, né? Dá uma diminuída, dá um sinalzinho de luz. Vai, meu querido, pra não trancar tudo aí. E, enfim, todo mundo tendo um pouquinho de consciência, de respeito no trânsito, acho que vai fluir muito bem. É isso, Ramon. Muito obrigado pelas informações, tá?
7: Ok, e o trânsito, só para encerrar, trânsito também intenso nesse momento da entrada da cidade, Padre Geraldo Spetman, rua da rodoviária, com lentidão aqui na rua Lauro Miller, como sempre, porque é hora do rush, é hora de todo mundo ir para o trabalho. Mais movimentado, filas e filas nas rótulas José Castro Moreira, margem esquerda, na ponte do Morrotes, também na Marechal Deodoro, margem direita, ali na Silvio Carim, para entrar na ponte do Morrotes. Lentidão nas marginais Morrotes, Patrício Lima e principalmente na entrada da Ivani Freta Moreira. O trânsito caótico ali, principalmente na ponte do Morrotes e nesta hora, primeira hora do dia, na ponte do Andrino, rua Aldo Wilson, Passo do Gado, São Clemente, Estrada Geral da Madre, onde formam-se filas. Repórter Ramon Silveira, Taratubá tá na melhor.
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3: Ok, valeu Ramon, 8:20 agora, recebendo aqui no estúdio ele, Jonathan Marcelino, Sony Bem-Estar Colchões Especiais. 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Bom dia.
9: Bom dia, Bruno.
3: Ou é o trânsito, ou é o trânsito.
9: Bom dia, Antônio, é o trânsito. Vai, peguei um caminho de porco.
3: O cheiro é ruim, mas o torresmo é bom.
9: É,
3: né?
9: é bom também.
3: Eu já vi um caminhão desse com esses dizeres no para-choque atrás, minha. O cheiro é ruim, mas o torresmo é bom, e é verdade.
9: É verdade, o beco também é muito bom também.
6: A rodovia 370 tem muito movimento, né?
9: Muito movimento, bastante, muito movimento, bastante, né?
6: Principalmente esse trecho de Tubarão, Abraço Norte, né?
9: Sim, ali é complicado muito, porque os dois sentidos, né? Quando pega um caminhão realmente carregado, tinha um caminho de porco realmente, tá? caminhão, enfim, aí atrasa e é complicado, e a gente tá, eu muito na estrada, né? Eu não sei como é que não tem tanta desgraça nas estradas, porque, olha...
6: Muitas curvas, né?
9: Não, o pessoal se arrisca demais. Pega muito lentidão, o pessoal com pressa, etc, né? Eles forçam umas ultrapassagens assim, que é realmente a loucura, né?
3: É.
9: Começar devagarzinho ali, botar mais algumas pistas a mais em Brás Norte, tomara que daqui a pouco consiga duplicar toda, né? As duas faixas, né?
3: É,
9: que aí
3: difícil.
9: É difícil, mas devagarzinho, né? Já fazer uma terceira pista.
3: Já ajuda, né? Já melhora bastante.
9: Já descarrega bastante, né? 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
0: 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Então, por isso...
1: Peraí, o cidadão, ele pode personalizar também, né? Nunca mais falasse, mas ele pode escolher a cor do colchão,
0: tem
1: tamanho,
0: tem
1: essas possibilidades
0: tamanho,
1: também,
0: exemplo,
1: né?
0: Existe a questão do colchão sua medida. Então, exemplo, a pessoa tem um quarto, quer fazer um colchão, exemplo, eu vi um colchão agora, que uma cliente, ela queria um colchão king, o king é o maior que tem, de largura, mas o quarto dela de comprimento, ele é apertado, não caberia. Ela tem três filhos, então o que a gente fez? Mandou fazer um colchão 193, que é a largura do king, pelo comprimento do de casal. 193 por 188, que o certo é 193 por 203. Porque então, tem muitas pessoas também que às vezes são muito altas, né? Querem ter um colchão mais mais comprido, vamos dizer assim, e não cabe a largura. Então faz um colchão de 1,38, enfim, né? São várias situações. Tem pessoal também que às vezes quer fazer um projeto personalizado, um colchão, enfim, a gente faz o tamanho que tu quiser, certo? O tamanho que tu quiser, que caber no teu quarto, e a cor que quiser também. Então,
1: exemplo, vermelho, roxo, daí leva um pouco mais de tempo.
0: 20 dias.
1: São 20
0: mas
1: dias.
0: É rápido também.
1: É rápido.
0: Né? Então, às vezes tem pessoas que querem a cabeceira de uma cor, querem a cabeceira azul, colchão amarelo e a base verde, cor do Brasil.
1: Nossa,
0: né?
1: Senhora, isso aí gosta.
0: Faz.
1: De colorido, né?
0: Não tem problema, né? A gente faz colchão rosa também, a gente faz, né?
1: Também.
0: Faz, claro, a cor que tu quiser. Exatamente, né?
1: Tá bom.
2: Vai querer um.
0: Já quer um?
1: Eu já tenho.
0: Já tenho rosa, por isso
1: já
0: que eu
1: tenho.
0: Falei. Então tá, então, por isso, pessoal, me liga, manda mensagem aí que eu pessoalmente vou até sua casa aí, cortar seu colchão, você vai ter a honra de me conhecer. Olha só, ou não, né?
1: Não, é uma honra, garanto a vocês que é uma honra. O cara é gente boa.
0: Gente boa, gente boa.
1: Liga pra ele. Liga,
0: quer
1: não.
0: Quer ver se tiver uma laranja, um limão aí, eu fico mais feliz ainda. Então. Não, bode não. Não, quer bode, não me liga.
1: Tu ganha umas borsadas de limão, laranja, tu não é capaz de trazer um pouco pra nós, né?
0: Vou trazer, cara.
1: Mas
0: vou
1: tu
0: trazer.
1: Também é mão fechada, né?
0: Não, vou trazer.
1: Tu pra vender é legal. Agora pra trazer coisinha pra nós aí, vou te dizer, hein?
2: Dividir com os amigos.
0: Pessoal que a gente fizer uma cesta básica, tá?

0: Minhas portas aqui na rádio tomar.
1: Não precisa.
0: Vai não, lá. Pode deixar, passa uma borsada, de minha avó, passa uma borsada pra te trazer. Então vamos lá.
1: Isso aí.
0: Pra contato, vamos lá. É um 999-574092. 999-574092. 999-574092. E já sabe, né? 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
1: Valeu, Jonathan. Um abraço, boa semana, boas vendas. 8h30 agora, intervalo. Na sequência tem o repórter do bar.
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4: Horas e 34 minutos, é isso aí. Jonathan já conhece a Alemanha, o Bruno quer conhecer a Itália, o Antônio Bento também, eu gostaria muito de conhecer a Itália, e por aí vai. O Everton não quer conhecer Estados Unidos, o Trump não deixa. Um bom dia especial para o Gilson, que mora na rua Antônio Borges Monte Castelo.
1: Gilson, diz
4: o seguinte, alô Gilson,
1: um abraço para ele, hein?
4: É preciso dar uma ajuda de vocês, a prefeitura cortar uma árvore, pois a árvore está bem próxima à minha residência e causando problema. Alô prefeitura, o pedido do nosso ouvinte, o Gilson. Mais um ouvinte aqui, bom dia, o Jorginho do Capiva, alô Jorginho, tudo bem? Outro ouvinte aqui, bom dia Antônio Bruno e ouvintes aqui de Praia Grande, escutando esse maravilhoso programa jornalístico do sul do Brasil, que bom, é o nosso ouvinte, ele, o Santos Seolim. Alô, Santinho.
1: Santos Tison Seolim.
4: Alô, Santinho, boa. Aquele. Sempre na frente da casa dele, está sempre descansando. Já aposentado há alguns dias, alguns anos, né?
1: Alguns dias.
4: Bom dia, Antônio Bruno. Uma ótima terça-feira para todos. E o nosso ouvinte, o nosso ouvinte aqui, vejamos, o Fábio Marques, mandou aqui um áudio. Vamos ouvir o áudio do Fábio Márcio. Alô, Fábio, fique bem à vontade, fala sobre a ponte Anitta Garibaldi. Bom dia.
5: Bom dia, Tubá. Bom dia, amigo ouvinte. Olha, duplo, trago aqui a questão da ponte Anitta Garibaldi, é sobre aquele vão ali embaixo dela.
4: Vão.
5: Aquele vão ali, passa um navio ali, não sei pra que tudo isso de vão, precisa colocar ali um pilar, né? E diminuir aquele vão, porque não há necessidade. Não é a passagem de um oceano para um outro oceano. E sim uma lagoa ali que, claro, passa embarcações, passa, mas não daquela magnitude ali de extensão. Então, vai acontecer inúmeras vezes, tá? Esse problema aí de parar a ponte em função dos cabos, que não vai aguentar. Não vão fazer a manutenção periódica, justamente para a região sul de Santa Catarina, que é a menos desenvolvida de Santa Catarina. Um grande abraço, Fábio Marques do Revoredo.
4: É, a ponte ali da Garibaldi, a ponte estaiada, aquela parte estaiada, realmente causando problema e ainda não solucionada aí por parte das autoridades, dos engenheiros e tudo mais. Às vezes o trânsito fica meio lento, às vezes fica mais rápido, mas de toda forma vale aí o pedido do Fábio para que as autoridades, principalmente os engenheiros, façam alguma coisa. Bom dia, Antônio Bruno, sempre na escuta, é o Césio Saturno. Alô, Césio, tudo bem? Outro ouvinte aqui, bom dia, mandando uma mensagem de positivo. E o nosso ouvinte, o Braz. Alô, Braz Correia, aí do Rio Vargido, e toda a família, toda a galera, sempre acompanhando o nosso show do rádio.
1: Ok, agora 8h37, vamos ao repórter Tubar.
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1: Contato novamente com ele, Ramon Silveira. Projeto Pro Vida na escola realiza palestra educativa na educação sexual das crianças. Doutor Alan Knaben Magri fala sobre o assunto.
7: O médico urologista Alan Knaben Magri sobre o projeto Pro Vida na escola. Doutor Alan, saúde sexual e higiene íntima, inclusive o senhor palestrou aqui para os meninos, né? e a doutora Larissa Siqueira, ginecologia, obstetrícia, palestrou evidentemente para as meninas.

0: Como foi esse momento aqui na escola Irmãs Baianas, Santíssimo Sacramento?
1: Foi um momento muito divertido, podemos dizer assim, né? A ideia foi trazer um pouco de conhecimento para esses jovens adolescentes aí, né? Que estão entrando na puberdade, para eles conhecerem um pouquinho a respeito do corpo deles, saber quais os sinais eles precisam identificar para avisar os seus pais, né? Do que está certo, o que está errado, e no fim tirar algumas dúvidas que surgiram deles. Acho que foi bastante proveitoso, é um projeto para levar conhecimento e tirar um pouco das dúvidas deles nessa fase tão turbulenta que é o início da adolescência, né?
0: Infelizmente, educação sexual não é muito conversado, né? Pelo menos pela maioria dos pais, lamentavelmente. E aí a escola das Irmãs Baianas, Colégio Santíssimo Sacramento, preocupado aí, né? A escola preocupada, né, em fazer isso, né, fez essa parceria com a Provida.
1: Isso, eu acho que é uma questão um pouco de tabu ainda hoje na nossa sociedade, e eu entendo até de certa forma o porquê desse tabu, sabe? E o projeto, a ideia não é ensinar a relação sexual, pelo contrário, né? É tentar trazer de alguma maneira luz para esses meninos nessa fase da adolescência, do que é normal ele sentir, do que é normal no corpo dele. E fazer com que, caso ele tenha alguma dúvida, ele procure em casa avisar os seus pais e aí tomar essa discussão dali para frente, né? O objetivo não é incentivar ninguém a isso, na verdade, é só trazer conhecimento do próprio corpo para eles, né? E eles se desenvolverem dali para frente e perder um pouco desse medo, essa vergonha de às vezes conversar até mesmo em casa.
2: Doutor, ao final da palestra, né? Quais são as dúvidas mais recorrentes que eles têm? O que você observou, né, com tudo isso, com essa conclusão da palestra?
1: Eu acho que o que ficou mais legal é que no final eles perderam a vergonha e perguntaram mesmo, assim, que são perguntas comuns para a idade, desde como é o desenvolvimento do próprio corpo, das sensações que eles têm, se é normal sentir ou se não é, e foi bem, bem legal, assim, acho que eles tiraram bastante proveito disso, e o principal é que eles não comparem o desenvolvimento do corpo deles com o do colega, né? Isso é bem comum, uns crescem mais rápido do que outros. Acho que o saldo foi bem positivo, foi bem legal.
0: Outro ponto, a higiene íntima, né? Infelizmente, né, falta muito nos dias de hoje, né, por falta de orientação também de alguns pais.
1: Isso, e talvez até por falta de conhecimento dos pais, inclusive, né? Trazer isso nessa fase traz uma prevenção para a vida adulta, inclusive. Eles não têm ideia de como fazer a higiene da região íntima, do que eles precisam expor para lavar ou não. E a gente planta essa sementinha nessa idade, para eles conhecerem o próprio corpo mesmo, mas fica aqui uma informação importante: a principal causa de câncer de pênis no Brasil é má higiene. Então, com medidas assim, a gente consegue prevenir um câncer lá no adulto, né? Então, é muito importante falar disso nas escolas.
0: É fato.
1: Com certeza. É a principal causa de câncer de pênis no Brasil, né? Má higiene, coisas que com água e sabão resolve, né? E conscientização, educação, né?
0: Ok, então, na questão da higiene, a questão, inclusive, né? O senhor não pode falar pelas meninas, porque foi a sua colega que fez a palestra na outra sala. Agora, daqui para frente, né, vocês, esse projeto Provida na escola, vocês irão passar em todas as escolas? Como será, né, as próximas etapas, as próximas semanas, até o fim do ano?
1: O Provida, ele colocou à disposição das escolas aqui na cidade, distribuiu os temas que... um menu de temas, digamos assim, e as escolas escolheram sobre o que gostaria que fosse falado. Aqui a gente veio falar sobre isso, mas sim, a gente está à disposição de onde precisar, nos colégios, nas escolas que quiserem, a gente está à disposição de levar o projeto, com certeza.
0: Inclusive, folders também serão distribuídos para, né, as crianças, enfim, para a juventude?
1: A gente traz, acho que o mais importante é nesse momento aqui, dessa interação com eles, esclarecer as dúvidas, melhor que qualquer material que eles levem para casa, que pode trazer, às vezes, mais dúvidas, né? Então, acho que a principal parte é aqui, essa troca com eles e deixar o ambiente bem tranquilo para eles perguntarem o que quiserem, assim.
0: Só fazendo um resumo da palestra que o senhor deu hoje aqui, os pontos, né, para terminar, né, as suas considerações finais.
1: A gente falou aqui bastante sobre o desenvolvimento do próprio corpo, o crescimento de pelo, da região genital, do suor, de acne. Falamos sobre algumas sensações que eles podem ter, falamos sobre como higienizar o pênis ali. E falamos também sobre alguns sinais de alarme que a gente chama, por exemplo, dor testicular, não pode esperar, teve dor, avise imediatamente seu familiar, né? São

0: pequenos pontos que eles precisam estar sabendo para evitar algum problema ali na vida futura.
1: Tá certo. Falamos certo o seu nome? Alan?
0: É isso mesmo, Alan Kinabem Magri, deu certinho.
1: Nossa, muito obrigado.
0: Valeu, obrigado também.
2: Ok, valeu, Ramon Silveira. Agora 8h43. Vereadores acompanharam na manhã de ontem o andamento das obras de readequação da unidade de pronto atendimento à UPA 24 horas, Dr. Manuel Bertoncini. A visita contou com a presença do prefeito Sorato, do vice Denis e da secretária de saúde Karina Portão. Também participaram da agenda Rogério Menegás, presidente do Conselho das Entidades de Tubarão, o CONSETE, e Francis Mari Rossi Lessa, diretora executiva do CIS Amorel, representando a Câmara de Vereadores. Estiveram Diego Goulart, Jó Krieger, João Zabotti, Itamar Vieira, Newton de Campos, Paula Anacleto e o presidente Everson Martins. As obras seguem avançando. Nessa etapa já foram iniciados os trabalhos de instalação do sistema de revestimento de piso, que anteriormente ainda aguardava o início da execução. O serviço inclui contrapiso, autonivelante, impermeabilização com membrana de poliuretano e instalação de piso em manta vinílica hospitalar, seguindo as exigências técnicas e sanitárias para unidades de saúde. Também está em andamento a licitação para compra de equipamentos e materiais que vão estruturar a UPA. O valor de referência é de R$ 1.197.490,59. Os recursos são provenientes de convênio simplificado com o governo do estado, com contrapartida do Fundo Municipal de Saúde. Quando estiver concluída, a unidade terá 11 leitos de observação, consultórios médicos, sala de classificação de risco, sala de emergência, sala de medicação, isolamento, setor de imagem e farmácia. A capacidade estimada é de até 6.750 atendimentos por mês, em funcionamento 24 horas por dia. Durante a visita, o prefeito destacou a importância do acompanhamento dos vereadores e afirmou que a UPA representa uma obra estratégica para melhorar o atendimento de urgência e emergência em Tubarão. A secretária de saúde, Karina Portão, ressaltou o avanço físico da obra e destacou que a instalação do piso representa uma das últimas etapas antes da abertura da unidade. Nos próximos dias, a prefeitura deve convidar a imprensa também para uma visita às estruturas, às obras, então, da futura UPA 24 horas aqui em Tubarão.
3: É, que coisa travada, né? São demandas importantes, UPA 24 horas, já faz anos que estão tentando fazer aí as remodelações da UPA 24 horas, Dr. Manuel Bertoncini, não só a UPA 24 horas, como também o mercado do produtor ali no bairro de Oficinas. Continua travado ainda. E sem contar, né, a unidade avançada do Corpo de Bombeiros ali perto do Colégio das Irmãs Baianas, no bairro de Oficinas. São três demandas fundamentais para o município de Tubarão. São 8h45. Quem recebe primeiro o INSS começa a pagar benefícios de agosto nesta terça-feira. A partir de hoje, aposentados, pensionistas e beneficiários de auxílios do INSS, Instituto Nacional do Seguro Social, que ganham até um salário mínimo, 1.621, começam a receber os pagamentos referentes à folha de agosto. Os depósitos serão feitos até 8 de setembro. O calendário é organizado conforme o número final do benefício, sem considerar o dígito verificador, um número antes do traço. Os primeiros a receber são segurados com benefício final 1. Para quem recebe acima de um salário mínimo, os depósitos começam em 1º de setembro. Calendário de pagamento do INSS de agosto, para quem recebe até um salário mínimo, final 1, dia 25, portanto, a partir de hoje. Final 2, a partir de amanhã, dia 26. Final 3, 27. Final 4, 28. Final 5, 31 de agosto. Final 6, 1º de setembro. Final 7, 2 de setembro. Final 8, 3 de setembro. Final 9, 4 de setembro. E final 0, 8 de setembro. É o calendário aí de pagamento do INSS, aposentados e pensionistas, que estão já prontos para receberem a partir de hoje, dia 25.
2: Bom, 8h47, uso de vape entre jovens acende alerta para risco futuro de câncer de boca. O uso de cigarros eletrônicos entre jovens acende um alerta entre especialistas para possíveis impactos futuros na saúde. Estudos experimentais já apontam alterações celulares e genéticas na mucosa da boca exposta ao vapor dos dispositivos. A prevenção é considerada fundamental para reduzir os riscos. A reportagem é de Vanessa Carini.
4: O uso de cigarros eletrônicos entre adolescentes e jovens adultos tem preocupado especialistas pelos possíveis efeitos a longo prazo na saúde. No caso do câncer de boca, estudos já identificaram alterações nas células da mucosa exposta ao vapor do vape. A cirurgiã de cabeça e pescoço, Ana Gabriela Neis, explica o que já se sabe sobre essa relação.
5: O que nós temos hoje de relação entre o cigarro eletrônico e o câncer de cabeça e pescoço? Tá? Quando a gente menciona essa relação, a gente fala principalmente do câncer oral, tá? Ou seja, o câncer de boca. Ele acaba sendo o que tem uma relação mais direta com o cigarro eletrônico por conta de expor a mucosa da boca, né? Com as substâncias do dispositivo eletrônico. A gente já sabe que câncer, ele se desenvolve a partir de múltiplos fatores. Uma das principais causas, né, é quando a gente é exposto a um fator de risco e esse fator de risco altera o nosso sistema biológico, né, ativando mecanismos carcinogênicos. São alguns mecanismos que acabam sendo gatilho, digamos assim, para desenvolver um câncer.
4: Segundo a especialista, os efeitos provocados pela exposição ao vapor vão além da irritação da mucosa e podem comprometer mecanismos de defesa do organismo. Estudos experimentais apontam alterações inflamatórias, aumento do estresse oxidativo e danos genéticos nas células.
5: Já se tem estudos experimentais, mas que mostram evidências consistentes que a exposição aos dispositivos eletrônicos, ela diminui a nossa capacidade de defesa contra infecção, ela induz padrão inflamatório, né? Reduz a nossa imunidade e eleva os marcadores de estresse oxidativo. E mais ainda, tem alguns efeitos mutagênicos nos vapores desses dispositivos que danifica geneticamente as nossas células. Todo esse contexto é o que ajuda a desencadear tumores malignos, né? Que são os cânceres, em especial aqueles que entram em contato com as substâncias que são, que é a mucosa da boca.
4: De Florianópolis para a Rede de Notícias Acaerte, Vanessa Carini.
3: Valeu, Vanessa. São 8:49. Intervalo, a gente volta já.
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2: Estamos de volta agora, 8:53. A Prefeitura de Tubarão abriu licitação para a reforma e ampliação da Escola Faustina da Luz Patrício, bairro Oficinas. O investimento estimado é de R$ 440.375,98. E a sessão pública está marcada para as 14 horas do dia 4 de setembro. O projeto prevê a construção de duas novas salas de aula, área de serviços sanitários e abrigo para gás GLP, além de melhorias nas instalações elétricas e hidrossanitárias, pintura, acabamentos e outras adequações na estrutura da escola. Podem participar da licitação as empresas com ramo de atividade compatível com o objeto da contratação e que estejam devidamente credenciadas no SICAF e na plataforma eletrônica do portal de contas de compras públicas, aliás. O edital está disponível no site da prefeitura. Também prevê a participação de microempresas e empresas de pequeno porte, conforme as regras estabelecidas pela legislação vigente.
3: E o presidente Lula tenta derrubar taxa das blusinhas criada no próprio governo. O presidente Luiz Inácio Lula da Silva afirmou que pretende anunciar na quarta-feira, portanto amanhã, o fim da chamada taxa das blusinhas. A declaração ocorre em meio à campanha pela reeleição e as articulações do Palácio do Planalto para garantir a aprovação da medida no Congresso Nacional. Lula disse que fará o anúncio depois de uma reunião com o presidente do Senado, Davi Alcolumbre. O petista afirmou ter conversado anteriormente com o senador sobre o assunto. E mais, o governo editou em maio a medida provisória que permite zerar o imposto de importação sobre remessas internacionais de até 50 dólares. A regra alcança compras realizadas em plataformas estrangeiras, né, para remessas de valores superiores a MP. Também permite a redução da alíquota conforme a regulamentação. A possibilidade de zerar a cobrança representa uma mudança de posição do governo. A tributação das compras internacionais de baixo valor entrou em vigor durante o terceiro mandato de Lula e provocou desgaste entre consumidores. Agora, em ano eleitoral, o Planalto tenta retirar a cobrança. Apesar do anúncio de Lula, a manutenção da mudança depende do Congresso Nacional. A MP tem validade limitada e precisa passar por deputados e senadores para produzir efeitos permanentes. Então, o Bruno agora já pode comprar a blusinha dele internacional. Na brincadeira, né? É, falando uma brincadeira, mas de toda forma, olha, até então, quem deseja comprar algum produto estrangeiro com valor de até 50 dólares, passando 50 dólares, tem que pagar uma taxa elevada. Menos 50 não precisa pagar a chamada taxa das blusinhas.
2: Bom, Tubarão lança a nona edição do Innovation Summit com expectativa de consolidar maior participação da história. A reportagem é de Lucas Marques.
8: O município de Tubarão voltará a ser o epicentro da inovação no sul do estado com a chegada da nona edição do Innovation Summit 2026. O lançamento oficial do evento, um dos mais aguardados do ecossistema regional, aconteceu no último dia 18 no Sigma Park, o centro de inovação da região, marcando o início da contagem regressiva para o dia 4 de novembro, na Arena Multiuso Prefeito Stener Sorato da Silva. Sobre este assunto, conversei com o secretário de Indústria, Comércio e Serviços de Tubarão, Samuel Silva, que falou sobre a preparação para mais uma edição do Innovation Summit aqui na Cidade Azul.
9: Então, a gente fez esse lançamento lá no Sigma Park, né, que é o nosso centro de inovação aqui de Tubarão, o qual até inclusive a secretaria está se mudando aí no mês de setembro para lá. A gente vai estar ocupando uma das salas lá do centro de inovação para até inclusive estar se aproximando mais as empresas que lá estão instaladas, né? São 27 empresas lá hoje instaladas. Então, o prefeito Sorato, nosso vice-denis, solicitou já no início do mandato, né, que a gente pudesse estar organizando, e aí teve todo o trâmite de licitações, enfim, e agora está sendo concluído aí e entregue no meados de setembro. Então, lá no Sigma Park, na última terça-feira, agora a gente fez o lançamento do Innovation Summit, um dos maiores eventos do sul de Santa Catarina, que vai acontecer no dia 4 de novembro na nossa Arena Multiuso aqui em Tubarão, e com os portões abertos a partir do meio-dia para credenciamento e abertura oficial a partir das 13 horas, e se estende até às 19:20, né? Esse ano a gente está trazendo algo diferenciado, inovador. Teremos vários simuladores, realmente uma entrada diferente. Quem entrar vai achar que está entrando num túnel do tempo lá. Uhum. Muito legal, é um projeto 3D que a gente apresentou lá no dia do lançamento, que a gente vai seguir à risca. Agora já estamos hoje, até a gente teve a reunião hoje à tarde com a empresa para a questão dos orçamentos, enfim, de estrutura, mas a questão de palestrantes, enfim, de quem vai estar fazendo, a gente já vem trabalhando desde fevereiro e já está todos contratados. São 10 palestrantes, alguns nomes importantes aí, como Rafael Cortes, que teve na 8ª edição, foi realmente muito querido ali por toda a plateia. A gente reforçou mais uma edição porque realmente ele fez a diferença como mediador e apresentador, palestrante, né?
2: Sim.
9: Muitas crianças gostaram muito dele, que ele também é engraçado na questão de apresentação. Mas também vamos ter João Branco, que é ex-VP de marketing do McDonald's, um cara aí de renome nacional, nacional, com palestras aí em várias cidades, principalmente capitais, e agora vindo pela primeira vez a Tubarão aí nos prestigiar com grandes palestras. E mais outros palestrantes aí da nossa região, Florianópolis, como o Valério Gomes, o Dionei Bittencourt, Yonomani Engeman, também vamos ter Anderson Dil, que é de Porto Alegre, aqui da nossa região, da REC Amurel aí, vamos ter a Jade Ferreira, Monique Pizetti, Marisa Maier Wenzig e também Marcelo Gomes de Florianópolis aí. Então, é um time aí muito grande, são 10 palestrantes aí de renome aí, estadual e nacional aí, para compor todo o Innovation Summit.
10: Legal, viu? Secretário, quem é o público do Innovation Summit? Quem são os interessados? Para quem é focado esse evento para falar de inovação com esses palestrantes? Quem é que vocês estão mirando nesse Innovation Summit?
9: Então, o Innovation Summit, ele foi criado com o intuito de realmente fortalecer, né, a cadeia do ecossistema de inovação e empreendedorismo. Então, podemos dizer que todos que têm uma visão empreendedora, não precisa ser um empresário, mas tem uma visão empreendedora, inovadora, eu acredito que esse é o público que a gente está focando, né? Sim. Então, fica meio aberto, né, para todos que têm um sentimento pela questão empreendedora e inovadora. Então, sempre a gente às vezes fala sobre inovação, aí a pessoa já pensa que inovação é tecnologia. Inovação não precisa ser tecnologia. Inovação pode ser algo diferente que nunca ninguém fez. E essas palestras às vezes abrem a mente de quem está lá presente para várias situações, às vezes do seu dia a dia, às vezes da sua profissão, às vezes até da sua empresa, que abre caminhos que a gente às vezes não pensa, né? Sai um pouquinho fora da caixa, né? Então, esse é o público que a gente está buscando, né? Quem realmente se interessa por inovação e empreendedorismo, acho que o caminho é ir no Innovation Summit, né? Os ingressos já começaram com pré-venda lá no lançamento. Opa. Por incrível que pareça, a gente já está aí com quase 100 ingressos vendidos. Olha, acho que em 2 dias de lançamento já quase 100 ingressos vendidos. O objetivo nosso, Lucas, é nós atingirmos aí a meta, nossa meta, né? É atingirmos 1.000 pessoas lá no dia. Então, a última edição de 2024, a gente partiu de 450 inscritos, 2025, 850, a gente dobrou, e agora, este ano, 2026, a gente tá com essa meta de ultrapassar as 1.000 inscrições. Então, a Arena é um local fantástico lá, principalmente para palestra, palco, enfim, poltronas, muito bem localizado, estacionamento gratuito, enfim. Então, eu acho que fica aí um convite para todos os amantes aí da inovação e empreendedorismo para acessar lá o site innovationsummit.com.br.
10: Innovation com dois N's, né?
9: Não, desculpa, eu até errei. É iSummit, e de Innovation, né? iSummit.com.br. Acessa lá o site, lá tem o link, enfim, o cadastro, todo o mapa também do evento. Então, lá tem todas as informações do evento. Então, a gente deixa o convite aí para todos os ouvintes da Rádio Tubar.
10: Muito bem. Secretário, fala dessa questão da perspectiva de abrir a mente, muitas vezes despertar essa questão do empreendedorismo. A sua pasta, já com você no comando, organizou a 8ª edição do ano passado, né? Com mais de 800 Isso. participantes. Como é que foi o feedback de quem participou, de quem esteve ouvindo essas palestras, essas vozes inspiradoras? O que passaram de feedback sobre a edição do ano passado?
9: Então, a gente, todos os eventos que a gente faz dentro da própria secretaria, seja ele de inovação ou também Domingo e Família, enfim, a gente sempre acaba fazendo depois uma reunião, né, de acompanhamento para que a gente possa estar melhorando na próxima edição. E não foi diferente o iSummit, né? A gente fez uma reunião. Apesar disso, a gente também faz uma pesquisa dentro do próprio evento. A gente teve o NPS de 70, para quem não entende, vai de 0 a 100, nós tivemos 70. 70 para palestra é muito bom. É muito bom mesmo. Então, a gente teve uma nota super alta de feedback dentro do próprio evento 2025. Então, 2026 a gente espera com certeza melhorar. Teve algumas situaçõezinhas muito pontuais que a gente já identificou, e para essa edição a gente vai estar melhorando, mas foram situações muito pontuais. Então, a gente saiu muito feliz em 2025 porque o nosso acerto lá foi de 99%. Algo algumas coisinhas pontuais a gente está melhorando. Mas sempre tem alguma coisa para melhorar, né? Então, com certeza 2026 a gente quer deixar esse evento impecável.
10: Muito bem. Novamente na Arena Multiuso, como falou o secretário, fácil acesso, estacionamento, o local é confortável, ajuda bastante também esse andamento do evento, né?
9: Justamente, como eu falei ali, a Arena Multiuso é um espaço bem centralizado, né? De fácil acesso, estacionamento ali tranquilo.

0: Agradecimento ao prefeito Sorato e o nosso vice Denis pela confiança, né, de estar na nossa secretaria como secretário, conduzindo todo esse processo. Um grande abraço para o prefeito, para o vice-prefeito, e também organizando, realizando também o SEBRAE. Então, prefeitura, SEBRAE e FAMPESC são as três entidades que estão realizando. Quem estão apoiando, quem são os nossos apoiadores? O Sigma Park, que é o Centro de Tecnologia e Inovação aqui de Tubarão, e a ACIT. Mas aí por trás disso, porque isso a gente é a questão mais pública, o recurso público, a gente contrata os palestrantes, enfim, né? Mas tem todo o resto, né? Toda a estrutura. Uhum. E aí a gente faz um agradecimento aqui muito forte para todos os patrocinadores ali que estão com a gente, Vida Cotidiana, o SC Inovação, Unisul, ACM Brasil, Sicredi, Inoversa Sul, o CREA, Tubarão Saneamento e a Trier. São empresas que aportaram recursos nesse grande projeto aí da secretaria, junto com o SEBRAE, e que fizeram com que a gente faça nesse ano 2026 o melhor Ice Summit que a gente teve de toda a história. A nona edição vai ficar marcada.
1: Muito então, legal, viu?
0: Vai ser um espetáculo. Então, a gente deixa lá novamente o icesummit.com.br. Lá tem o link dos ingressos, enfim, todas as informações, cadastros e todos os palestrantes que vão estar lá no dia 4 de novembro. É uma quarta-feira na Arena Multiuso de Tubarão.
1: Muito bem. Secretário, esse fortalecimento do Innovation Summit entra também um pouco naquela logística que conversamos algumas vezes de fortalecer a economia de Tubarão com serviço, com indústria, enfim, fortalecer nos vários ramos, aquela questão de subir a arrecadação sem subir imposto, mas a cidade arrecadar mais porque tem mais empresas, mais negócios, a economia está girando. Esse fortalecimento da inovação também, vocês imaginam que vai dar frutos nesse sentido de subir a arrecadação, mas porque a economia da cidade está mais fortalecida?
0: Não, com certeza. A questão desses eventos que a gente vem fazendo, nosso prefeito sempre fala, né? Todo evento que a gente faz na cidade, ele acaba atraindo também pessoas para o município, pessoas que vêm às vezes como turista, como vem como assistir uma palestra, por exemplo, no Innovation Summit, ou passear no nosso trem aqui, no nosso museu ferroviário. E ele sempre vem com olhar e às vezes, muitas vezes, aqui vê o seu ponto principal de apoio, às vezes um local para estar morando, para estar montando os seus negócios. E muito além disso, né? O próprio recurso que essa pessoa que venha no evento em Tubarão deixa aqui. Uhum. Então, ano passado a gente acabou tendo o pessoal de toda a nossa região aqui, principalmente a REC, a Morel, foi o maior número, claro, mas a gente teve pessoas do Rio Grande do Sul, do Paraná e de Santa Catarina no evento. E também, para nossa surpresa, a gente teve um grupo de São Paulo que veio num voo, desceu aqui na Jaguarão e se hospedou aqui para ir no Innovation Summit 2025. Então, você imagina o quanto a gente consegue atingir, o quanto a gente consegue alcançar com um tipo de evento desse. E esse ano a gente com certeza sabe que vai ser o público recorde, a gente está esperando aí mais de 1000 pessoas na Arena Multiuso. E a gente sabe que a partir do momento que tu faz um evento desse, que tu atinge um público, como eu falei, de São Paulo, pessoas vindo a Tubarão, e aí tu chega aqui, tu é a cidade, segunda cidade mais segura do Brasil, né? Com esse rio lindo que a gente tem, DEC, a Casa da Cidade agora que está sendo inaugurado no dia 5, reinaugurado, né? No dia 5 de setembro. Muitas vezes a pessoa pensa assim, pensa duas vezes. Pô, será que não é aqui que eu tenho que...
1: Será que eu não fico, né?
0: Que eu tenho que ficar, né? Será que não é aqui que eu tenho que montar minha empresa, constituir minha família? Então, essa perspectiva que a gente tem como gestor público, né? Fazer a diferença no município, e eu acredito que aí o Innovation Summit ele preenche bem essa lacuna aí.
1: Legal, viu? Nona edição do Innovation Summit marcada para o dia 4 de novembro na Arena Multiuso, prefeito Stener Sorato aqui em Tubarão, já com os ingressos à venda. Reportagem Lucas Marques.
2: Beleza, Lucas, são 9:09, vamos ao intervalo e voltamos já.
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0: Ok, de volta. Agora são 9h14. Vamos a mais uma edição do Nutrição em Foco.
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0: Oi, o tema de hoje é: o que mais pesa no emagrecimento? Genética, alimentação ou estilo de vida? Hein, Daniela?
2: Bom dia, queridos ouvintes da Rádio Tudá. Eu sou a Daniela Nandi, nutricionista, e estamos começando o quadro Nutrição em Foco, seu programa para educação em saúde e combate à obesidade aqui na Rádio Tudá. Hoje vamos falar sobre uma dúvida que aparece praticamente todos os dias no consultório. O que pesa mais no emagrecimento? Seria a genética? A alimentação? Ou será que é o estilo de vida? Talvez você conheça alguém que costuma dizer: ah, na minha família todo mundo é acima do peso. Ou então, eu herdei a genética dos meus pais, não adianta fazer dieta, nada, porque é a genética. Mas até que ponto isso é verdade? Será que os genes realmente decidem quem vai emagrecer e quem não vai? A resposta da ciência é muito interessante. A genética influencia, sim, mas na maioria das pessoas ela não determina o resultado sozinha. Para entender isso, imagine que a genética funciona como o projeto de uma casa. Ela mostra algumas características que podem existir, mas quem realmente constrói essa casa são os hábitos do dia a dia. Existem pessoas que nascem com maior facilidade para ganhar peso, outras têm seu acúmulo de gordura abdominal. Tudo isso pode ter influência genética, mas isso não significa que o destino esteja definido. Se fosse assim, irmãos gêmeos criados em ambientes diferentes sempre teriam exatamente o mesmo peso ao longo da vida, já que a genética é exatamente a mesma. E não é isso que acontece. Mesmo pessoas com uma carga genética muito parecida podem apresentar diferenças importantes dependendo da alimentação, da atividade física, do sono, do estresse e da rotina que levam. Ou seja, os genes influenciam o ponto de partida, mas os hábitos influenciam muito o caminho. Nos últimos anos surgiu uma área da ciência chamada epigenética, que trouxe uma informação ainda mais interessante. Ela mostra que nossos hábitos podem alterar a forma como determinados genes se manifestam. Em outras palavras, possuir um gene não significa que ele ficará ativo o tempo todo. A alimentação, o exercício físico, o sono e outros fatores do estilo de vida podem favorecer ou reduzir a expressão de alguns desses genes. É como se o organismo tivesse vários interruptores. Os genes estão ali, mas o ambiente ajuda a decidir quais permanecem mais ativos e quais ficam menos ativos. Isso muda completamente a forma como enxergamos a genética. Ela deixa de ser uma sentença e passa a ser apenas um dos fatores envolvidos. Agora vamos falar da alimentação. Quando pensamos em emagrecimento, é impossível ignorar sua importância. A qualidade e a quantidade dos alimentos consumidos influenciam diretamente o balanço energético. De forma simples, para emagrecer, o organismo precisa gastar mais energia do que recebe ao longo do tempo. Mas isso não significa apenas comer menos. Também significa comer melhor. Uma alimentação rica em proteínas, fibras, frutas, verduras, legumes e alimentos pouco processados costuma aumentar a saciedade e facilitar esse processo. Já uma rotina baseada em ultraprocessados tende a produzir o efeito contrário. Esses alimentos costumam concentrar muitas calorias em pequenas porções e, ao mesmo tempo, estimulam o cérebro a continuar comendo. Por isso, não basta olhar apenas para o número de calorias. A qualidade da alimentação também influencia a fome, a saciedade e a facilidade para manter bons hábitos. Mas será que a alimentação é o fator mais importante? Bem, ela certamente é um dos principais. Só que ainda falta uma peça desse quebra-cabeça: o tal do estilo de vida. E aqui existe um detalhe que muitas pessoas não percebem. Quando falamos em estilo de vida, não estamos falando apenas de atividade física. Estamos falando de um conjunto de comportamentos que se repetem todos os dias, o seu estilo de vida. Ou seja, engloba horas de sono, nível de estresse, tempo sentado, organização da rotina, consumo de bebidas alcoólicas, qualidade da alimentação, movimento ao longo do dia, a própria atividade física mesmo. Tudo isso faz parte do estilo de vida. Imagine uma pessoa que escolhe bons alimentos, mas dorme 4 horas por noite, vive sob um estresse intenso e passa o dia inteiro sentada. Agora imagine outra pessoa que também procura

comer bem, dorme adequadamente, pratica atividade física com consistência e mantém uma rotina mais organizada. Quem provavelmente terá mais facilidade para emagrecer e manter o peso perdido? A resposta parece bastante clara. É justamente por isso que hoje não falamos mais apenas em dieta, falamos em mudança do estilo de vida, porque emagrecer não depende de uma única escolha, depende da soma de centenas de pequenas escolhas feitas ao longo dos dias. Então, afinal, o que pesa mais? Se fosse necessário escolher apenas um fator, a resposta seria o estilo de vida. E existe um motivo muito simples para isso, porque o estilo de vida ele engloba alimentação, engloba prática de atividade física, engloba sono, controle de estresse, o tempo que passamos sentados, engloba até a forma como organizamos a nossa rotina. E é ele que reúne todos os comportamentos que influenciam o nosso metabolismo diariamente. Existe uma frase muito conhecida na área da saúde que resume bem essa ideia. A genética carrega a arma, mas o estilo de vida puxa o gatilho. Ou seja, uma predisposição genética pode existir, mas ela não precisa obrigatoriamente se transformar em doença ou em obesidade. Outro ponto importante é que muitas pessoas usam a genética como explicação para tudo. É claro que existem situações em que doenças hormonais, medicamentos ou alterações metabólicas dificultam sim o emagrecimento e bastante. Esses casos existem e precisam de acompanhamento profissional, mas representam uma parcela muito menor do que normalmente imaginamos. Hoje somos cercados por alimentos altamente calóricos, baratos, prontos para consumir e extremamente saborosos. Ao mesmo tempo, caminhamos menos, passamos mais horas sentados, dormimos menos, convivemos com níveis elevados de estresse, e esse conjunto cria um ambiente que favorece o ganho de peso. Por isso, muitas vezes, não é a genética que mudou, mas sim o ambiente. Basta olhar para a história. Aí, se a gente pensar em 50, 60 anos atrás para agora, a genética da população é a mesma. Não mudou a grande coisa aí da genética nesses 50, 60 anos. Mesmo assim, a gente vê que a obesidade agora está muito mais frequente do que era há 50 ou 60 anos atrás. E o que mudou foi a forma como vivemos. Mudou a alimentação, a rotina, o nível de atividade física, o tempo que passamos diante de telas, qualidade de sono. Essas mudanças ajudam a explicar por que a obesidade aumentou tanto nas últimas décadas. Isso também traz uma mensagem muito importante. Se o ambiente influencia o problema, ele também pode fazer parte da solução. Portanto, pequenas mudanças repetidas diariamente costumam produzir resultados muito maiores do que grandes mudanças feitas por poucos dias. É por isso que dietas extremamente restritivas costumam funcionar apenas no começo. Elas até podem provocar perda de peso rápido, sim, mas se não forem sustentáveis, dificilmente serão mantidas. Em algum momento, a pessoa volta aos antigos hábitos e, junto com eles, muitas vezes volta também o peso perdido. O verdadeiro desafio nunca foi emagrecer por algumas semanas, e sim construir uma rotina que possa ser mantida por anos. E isso nos leva a outra reflexão importante. As pessoas costumam procurar a dieta perfeita, mas talvez devessem procurar a rotina possível. Não perfeita, mas possível. Porque uma alimentação excelente durante 10 dias vale menos do que uma alimentação boa, não excelente, apenas boa, mantida durante muitos meses. Consistência quase sempre vence perfeição. Isso vale para quem está começando agora uma dieta e também para quem já emagreceu. Aliás, estudos que acompanham pessoas que conseguiram manter o peso perdido mostram algo interessante. Elas não dependem de motivação o tempo todo. Elas criam hábitos, transformam escolhas saudáveis em parte da sua rotina. E quando isso acontece, cuidar da alimentação deixa de exigir tanta força de vontade. Mas antes de encerrarmos, quero deixar uma última mensagem. Se você tem casos de obesidade na família, não enxergue isso como uma condenação. Encare como uma informação importante. Saber que existe uma predisposição genética permite agir mais cedo, permite cuidar da alimentação, dormir melhor, praticar atividade física, controlar o estresse, fazer acompanhamento profissional quando necessário, se antecipar ao problema. Em outras palavras, permite cuidar daquilo que realmente está nas suas mãos, que é a sua saúde, porque ninguém escolhe os genes que recebeu, mas todos nós podemos escolher todos os dias alguns dos hábitos que ajudam a proteger nossa saúde. Então, se alguém te perguntar o que pesa mais no emagrecimento, você já sabe responder. A genética

0: influencia. A alimentação é fundamental, mas o estilo de vida construído todos os dias, que normalmente exerce o maior impacto sobre o resultado. Muito obrigado pela sua companhia em mais um programa. Se você gosta de conteúdos baseados em ciência e quer aprender mais sobre alimentação, emagrecimento e qualidade de vida, acompanhe meu trabalho nas redes sociais, no Instagram, Dani Nandi Nutri, e no YouTube, canal nutricionista Daniela Nandi. Estou sempre compartilhando informações práticas para ajudar você a cuidar melhor da sua saúde. Eu sou a Daniela Nandi, nutricionista, e esse foi mais um Nutrição em Foco. Um beijo da Nutri e até o nosso próximo encontro.
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2: Ok, valeu Daniela, um abraço e até a próxima terça-feira. Bom, últimas informações aqui, agora esportivas, né? Ontem tivemos um jogo válido pela Série A do Brasileiro, com o seguinte resultado: Botafogo 2, Atlético Paranaense 3. Na Série B, ontem Atletic 1, Novo Horizontino 4, Sport 3, América Mineiro 0. E hoje tem bola rolando também pela Libertadores, um jogo apenas, 9:30, tem Independente Del Valle contra o Tolima. Copa do Brasil hoje tem Cruzeiro e Atlético Mineiro. Na Série B, um jogo apenas também hoje, às 7:30, tem Atlético Goianiense e Botafogo de São Paulo.
3: E para finalizar o show do rádio dessa manhã, terça-feira, vamos agora a homenagem aos aniversariantes de hoje. Parabéns a Jorge Mendes pelo seu aniversário. Alô, Jorge! Solange de Souza também, a Cláudia Farias, parabéns para Rosemary Galvani, parabéns amiga Rosemary, parabéns para Valdete Martins de Souza, Isaura Luiz também hoje, soprando velhinhas, a Kátia Aparecida Martins Correia, a Janeide Machado, de aniversário hoje, Ramires Paes, Viviane, também de aniversário, Wagner Paes de Souza, a Maísa também hoje, a Adriana André. E hoje também completando aniversário, nosso amigo Mário da Toca, Bruno.
4: Opa.
3: Soprando velhinho, ele está completando mais ano de vida. Alô, Mário da Toca, aquele abraço, parabéns, saúde e felicidade aos demais aniversariantes que não estão na nossa lista, mas hoje completa aniversário, os nossos cumprimentos.
2: Ó, Mário, hoje tu tem preferência no camarote, hein? Tá de aniversário, pode pedir a tua música hoje que eu rodo pra ti, tá, meu querido? Parabéns a todos os aniversariantes do dia. Bom, 9:27, encerrando o show do rádio, prometendo voltar amanhã com mais um show de informações. Na sequência, então, tem camarote. Valeu, Antônio Bela.
3: E eu volto logo mais a partir do meio-dia com Ramon Silveira no Jornal das 12. Tchau.
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1: 11:03. Fala, galera. Terça-feira, 25 de agosto. No ar mais um Bola em Jogo pela Tubá FM 104.9. 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Dê o seu like, curta o Bola em Jogo desta terça com Giovanni Martins, Everton Luiz na parte técnica. Contagem regressiva, faltam 5 dias para a estreia do Ercílio Luz na Copa Santa Catarina. Saiba como está a preparação do Metropolitano, primeiro adversário do Leão do Sul. Atlético Paranaense vence o Botafogo no encerramento da 24ª rodada do Brasileiro. Quartas de final da Copa do Brasil começam hoje. Hoje já tem um jogo pela Copa do Brasil. Vamos trazer as notas da Seara Amadorista, falando do nosso futebol, sempre em destaque, valorizando o que é nosso, valorizando o nosso produto. No caso, o Ercílio Luz está em evidência. O Leão do Sul está em atividade, vai jogar a Copa Santa Catarina a partir do próximo final de semana, por isso é o nosso produto, vamos acompanhar de perto as informações, sempre com a sua participação. É legal demais te ouvir, ter a sua mensagem de áudio por aqui ou a sua mensagem de texto. Você pode participar pelo WhatsApp 36265177 ou lá no YouTube, no chat da Rádio TV Tubá, você pode deixar a sua mensagem de texto. Bora!
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1: Tempo bom, frio. Friaca, 18 graus a temperatura, 63% é a umidade relativa do ar, tá? É o seguinte, deixa eu colocar aqui uma mensagem aqui, recebi uma mensagem, tem um aniversário, vamos fazer o registro, deixa eu pegar aqui o babado, acho que tá aqui, deixa eu abrir aqui. Localizar, tem aniversariante hoje em Congonhas. Hoje quem está de aniversário é o jovem Edmar Vieira, que mora em Congonhas. Ô Everton, solta o canal 9 aí, o hino do Palmeiras. O Edmar Vieira de Congonhas está de aniversário. Ah, é isso? A Deia, torcedora do Palmeiras de Congonhas e do Palmeiras de São Paulo. Então, são dois aniversariantes, Maduro, o Edmar Vieira e a Deia. Parabéns para esse pessoal, torcedores do Palmeiras de Congonhas e do Palmeiras de São Paulo. Maduro que me enviou a mensagem. O hino do Palmeiras, em homenagem aos aniversariantes do dia.

0: Legal, parabéns então, felicidade, saúde, o resto a gente corre atrás. 11:07, daqui a pouco as informações do Ercílio Luz, as informações do Leão, as informações do Metropolitano, primeiro adversário do Leão na Copa Santa Catarina. Mas eu recebi aqui, e eu não tinha visto, e eu achei legal, um material que o portal HC Notícias preparou, mostrando lances, a campanha do extinto Tubarão Futebol Clube na Copa Santa Catarina, né? É história, então eu acho que vale o registro. Os gols, acho que muita gente, né, que mora em Tubarão, que mora na região, acompanhou o Tubarão Futebol Clube naquela Copa Suminas de 2002, ô Everton. Então, até para registrar esse material rico que o HC Notícias fez. Vamos recordar. Com áudio e com vídeo lá no YouTube, por gentileza. Só na sequência a gente vai colocar aqui. Achei legal, né? Ah, claro que hoje a gente está em 2026, hoje é o Ercílio Luz, mas que está em atividade neste momento, mas fala o registro, porque acho que muita gente acompanhou o Tubarão Futebol Clube, né?
1: Grêmio, Pontácio. Mas Fábio Baiano empata. Tubarão 1, Grêmio 1.
2: Liderança. Olha o Internacional chegando, pênalti! Penalidade máxima!
3: Muito polêmico.
2: Polêmico, polêmico. Quem é que bate, hein?
4: Fernando Baiano.
2: Aí você pode acompanhar de novo. Fernando Baiano vai para a cobrança do pênalti. O torcedor cresce na empolgação, claro.
4: Márcio.
2: Faz a festa.
4: E o técnico Ivo Wortmann pediu para segurar um pouco a substituição. Fábio Pinto iria entrar no lugar de Diogo Rincón.
2: Vamos lá para a cobrança do pênalti. Vai Fernando Baiano para a cobrança. Vai ser autorizado. Aos 22 minutos e 30. Partiu Fernando Baiano. Bateu. Aí Carlos Miguel com ela, tocou na área, pintou na chance do gol, Miguel pegou, largou, gol! Garra, Fabiano Costa pro win!
5: Em Santa Catarina, Marquinhos faz o gol da vitória do Tubarão contra o Atlético Mineiro aos 44 do segundo tempo. Final, Tubarão 1, Atlético Mineiro 0.
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7: Os donos da casa saem na frente com um Benhur. 1-0 em cima do Figueirense. Jailson faz o segundo do Tubarão e fecha o placar. Tubarão 2, Figueirense 0.
8: Com essa defesa do chute de Rui.
9: A partir do momento que a gente consiga apertar mais essa marcação, diminuir esse espaço e conseguir encaixar o último toque aqui nesse contra-ataque, a coisa vai se encaminhar bem.
10: Pra ser mista, né? E uma equipe que tá sem entrosamento nenhum, acho que tá criando várias oportunidades. É só ter um pouco de calma agora no segundo tempo, eu creio que nós vamos sair daqui vitorioso.
8: Por um lado, Alessandro acertou na previsão. Depois do lançamento de Gedeon, ele mesmo fez Cruzeiro 1-0.
2: Lance pro Alessandro, dominou, limpou na cara do gol, bateu!
8: O juiz Romildo Corrêa não marcou, mas o atacante dominou com o braço. O Tubarão corria atrás e a apreensão no banco de reservas só aumentava. Até que Marcelo entrou na área e foi derrubado por Thiago. Pênalti. Eduardo cobrou. 1-1. O erro na previsão de Alessandro foi a virada do Tubarão. Clairton deixou Marcelo na cara do gol. Não garantiu a classificação do Tubarão.
0: Legal, eu achei bacana, né? A história é o futebol tubaronense, né? A gente gosta de histórias, eu gosto, e eu achei interessante esse material que o HC Notícias preparou e colocou no Instagram, enfim, bacana, parabéns aos envolvidos. Só aí eu peguei aqui só por curiosidade, por exemplo, o Internacional de Porto Alegre venceu o Tubarão por 2-0. No dia 24 de fevereiro de 2002. Gols de Fernando Baiano e Fabiano, a gente viu aí nos melhores momentos. O Inter venceu por 2-0. E naquela tarde de sábado, eu lembro que eu estava em casa, foi numa tarde de sábado, o jogo foi no estádio Beira Rio. começou às 16h. O Internacional, naquela oportunidade, jogou com João Gabriel, Márcio, depois Leandro Guerreiro, Bernardi, Ronaldo e Cássio, Alexandre, Clayton, Diogo Rincon, depois Fábio Pinto, Carlos Miguel, mais tarde Duílio, Fabiano e Fernando Baiano. O Ivo Vortman era o técnico do Internacional e o Tubarão, naquele jogo em 2002, entrou em campo com Miguel, Benhur, Tárcio e Rafael, Clairton, Banhara, o Sairo, Marquinhos, mais tarde Aldo, Clóvis, Eduardo, depois Tel, Canidé, mais tarde o Fabinho, o Arnaldo Lira era o técnico do Tubarão. Depois o Lira sai e vem o Hélio Vieira, Tubarão, que conseguiu marcar, entrou na história legal demais. Tomara que a gente ainda possa novamente, né, ver uma equipe de Tubarão fazendo história no futebol nacional, né? Tivemos lá atrás o Ercílio Luz em 1959, foi o primeiro clube tubaronense a participar aqui representando Santa Catarina numa competição nacional, né? Depois tivemos o Tubarão Futebol Clube disputando por algumas vezes Série C de Brasileiro, enfim, e a gente quer ver, né? Agora, recentemente tivemos o Atlético Tubarão jogando Série D de Brasileiro, o Ercílio Luz jogando Série D de Brasileiro, então é legal a gente reviver esses momentos, alguns jogadores que marcaram, né? Eu era criança e eu lembro desses jogadores que estavam no elenco do Tubarão, o Miguel, o Benhur, o Rafael, é o Rafael Zabotti, né? Que mora aqui em Tubarão, o Tarso, lembro dele, do Banhara, do Clayton, né? Do Sairo, o Marquinhos, o Eduardo de Congonhas, Canidé, legal, tempo bom demais. Então, me permitam, né, fazer esse registro. Eu relembrei, né, os momentos quando eu era criança lá em Armazém e eu já ouvia, já acompanhava o futebol aqui de Tubarão. 11h14, tem um áudio chegando por aqui, fala ouvinte.
3: Bom dia, Giovanni, ligado no programa, como sempre, né? E o Vasco é só vergonheira. Opa, hoje vai ter festa lá no bar do Neri, então. A esposa do Neri tá de aniversário, é verdade?
0: Sei lá.
3: É, Maduro?
0: Ah, é? Ah, é a mulher dele. Os parabéns para o Gelson Martins e a Deia de Congonhas. É o bar do Gelson, é isso? Ou o Giovanni Tonon, tá viajando? Feliz aniversário em dose dupla. Mensagem aqui da Zita Vieira Martins, fazendo o registro. Bom dia, Giovanni. Vamos estar juntos com o Leão na Copa Santa Catarina. E um abração ao amigão Joel Pinter, que ontem esteve soprando as velinhas, ex-jogador das antigas. É o registro do Rodrigo Top Top. Alô, Joel Pinter. Parabéns. Saúde. Muita saúde. O resto a gente corre atrás. Tem um áudio chegando, fala ouvinte.
11: Bom dia, meu amigo Giovanni, como é que tá o campeonato de Armazém? Como é que ficou a semifinal? E outra pergunta pra ti, me responde sinceramente, né? Tu acha que o Ercílio em 2032 tá na Série A do Brasileiro? Tu acredita nisso ou não?
0: Ô Gilmar, um abraço aí pra ti, para os amigos de São Cristóvão, Tubarão. O tempo vai nos responder, né? Tomara que dê certo. Seria top, hein? Um time de Tubarão jogando uma Série A de Brasileiro? Sei lá. Vamos esperar, né? Reginaldo, corretor de imóveis, está perguntando se o Ercílio vai ou não jogar no Aníbal Costa, a Copa Santa Catarina. Luiz Antônio Rosso, lembrando que esse Tubarão era o da fusão. Sim, Tubarão Futebol Clube. Rafael Santana. A maior herança do Tubarão Futebol Clube foi a conta que deixou. Tem jogador que tem para receber até hoje, sem contar o IPTU do Aníbal que ficou para o Ercílio. Sim, não estou entrando nessa parte de dívidas, tá? Eu mostrei aqui material em relação ao campo, ao futebol, em 2002, quando o Tubarão joga a Copa Santa Catarina. Vamos fazer o seguinte, vamos fazer o primeiro intervalo. Na volta, destaque para o Ercílio Luz, que segue se preparando para estrear na Copa Santa Catarina. Domingo tem jogo no Aníbal Costa, Ercílio contra o Metropolitano. Daqui a pouco, as últimas do Leão do Sul. A gente já volta.
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0: 11 e 18, de volta com Bola em Jogo de terça-feira, 25 de agosto. Valeu pela grande audiência. Alô você que está em Tubarão. Alô você que está na região, fora da região, pelos aplicativos. Estamos no YouTube com imagens lá no canal da Rádio TV Tubá. Dê o seu like, curta. Para você que usa o celular, o smartphone, tem o aplicativo Radiosnet. E você que está no tradicional rádio, né, no 104.9. É a vibe, seja aqui bem-vindo ao Bola em Jogo desta terça-feira. 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Alô, Marcelino, um abraço, tamo junto. O Ernesto Antunes, lembrar de passado é museu. O Ernesto, tu não tem passado tu? Tu nasceu hoje? Tu não tem história? Para, né, ó. Vamos falar de Ercílio Luz, daqui a pouco mais mensagens, pessoal que tá aqui no WhatsApp, no 3626-5177. Everton, vamos com o Rogério Correia, o técnico do Ercílio Luz, tá? Ele fala sobre a definição do gramado do Aníbal Costa e a execução do projeto que são de responsabilidade da diretoria, mas ressaltou a importância de contar com o campo em boas condições para valorizar e potencializar a qualidade da equipe.
13: Eu deixo sempre a carta da diretoria, né, do Diego e do presidente. Eu acho que eles sabem, o presidente já está aí, acho que 4, 5 anos no clube, ele entende muito futebol, assiste bastante e sabe que um time tem que jogar. Então, se você é uma equipe que propõe, você precisa realmente de um campo bom. Acho que independente de ser sintético ou de grama, acho que o gramado tem que ser um gramado em perfeito estado para que você possa não só trabalhar, como também jogar. A gente teve algumas dificuldades mesmo durante a competição, como você falou bem, em alguns jogos, né? No começo não, porque no começo o gramado estava muito bom, mas depois acabou piorando. E a gente sabe disso, até alguns jogadores perdem a sua própria qualidade, né? A gente deixa de ser efetivo em alguns momentos por isso, mas eu acho que, independente do que a diretoria decidir, né, eu tenho certeza que vai fazer uma coisa boa, né, porque precisa fazer, a gente sabe disso, ainda mais pela equipe que a gente tem e como a gente pretende continuar jogando dentro desse modelo de jogo.
0: Rogério Correia, pois é, a situação envolvendo o gramado do estádio Aníbal Costa. Estamos aguardando, né, qual vai ser a definição. A estreia do Ercílio está confirmada para domingo, 15h, no Aníbal Costa. Isso é fato. O primeiro jogo do Ercílio na Copa SC será no estádio Aníbal Costa. Depois, o Ercílio folga na segunda rodada, ele joga na terceira e na quarta fora de casa, ele só tem mando de campo lá na quinta rodada, o jogo contra o Nação marcado para o dia 27 de setembro. A princípio, o jogo está confirmado para o Aníbal Costa, mas tem essa situação. O Ercílio Luz vai trocar o gramado, vai botar um gramado sintético, vai manter a grama natural? Qual vai ser o prazo? Vai fazer agora durante a Copa Santa Catarina? Fará após a Copa Santa Catarina, no mês de novembro, entre final de novembro, dezembro? Então ainda essa definição não foi divulgada, pelo menos a gente

0: gramado do Aníbal Costa. O que que vai acontecer? Já bateram o martelo? Vão colocar grama sintética ou vão manter a grama natural? Amanhã a gente poderá ter mais detalhes aqui no Bola em Jogo. O Rogério Correia, que conversou com a imprensa na última sexta-feira, ele comenta sobre o projeto de longo prazo do Ercílio Luz, que tem como objetivo alcançar as divisões nacionais e futuramente chegar à Série A do Campeonato Brasileiro.
1: Eu acho que é possível sim, desde que continue fazendo o que o clube vem fazendo, com pés no chão. Acho que foi uma fatalidade o que aconteceu com o clube quando caiu para a segunda divisão, mas isso ali acho que foi um passo para trás para dar dois, três para frente. Então eu tenho certeza que o clube possa buscar e chegar nessas primeiras divisões aí. Lógico, eu falo jogo a jogo, campeonato a campeonato, tem os seus objetivos. Planejamento, o presidente é um cara que sabe muito bem essa organização, esse planejamento. Tenho certeza que o clube no futuro vai sim chegar numa Série A, o Joinville chegou, naquela época que estava bem organizado. Agora hoje o Ercílio está tendo essa organização, começamos aqui por baixo, então quanto foi importante você começar a voltar de uma Série B, reforçar, se estruturar primeiramente, para poder você chegar onde você quer, lógico, buscando aí os seus acessos aí de Série B para Série C e depois na sequência. Então tudo isso faz parte do processo e todos nós aqui estamos preparados para isso, trabalhar diariamente para buscar isso aí.
0: A questão do projeto, o Diego Coupe, na coletiva de imprensa realizada há poucos dias, ele falou: olha, nosso projeto é colocar o Ercílio Luz na elite do futebol brasileiro. Isso repercutiu pelo estado, até pelo Brasil. Não é uma coisa tão simples, a gente está falando de jogar uma Série A de brasileiro, estar entre os 20 times mais importantes do futebol nacional. Para isso acontecer, o Ercílio primeiro tem que ter vaga na Série D do brasileiro. Se isso já conseguir para o ano que vem, vamos supor, vai jogar a Série D do brasileiro no ano que vem, 2027. Ah, se subir, jogaria a Série C em 2028. Se subir da C para B, jogaria a Série B em 2029. Subir da B para A, jogaria uma Série A em 2030. Ou daqui a pouco fica uns 2 anos na C ou 2 anos na D. É um projeto que chama a atenção, O Ercílio Luz com essa ideia, ele fica em evidência. Depois também até para a questão de SAF, de venda de SAF, tem tudo isso e muito mais. E ainda o Rogério Correia, ele destacou na coletiva de imprensa a versatilidade dos reforços que chegam para qualificar ainda mais o elenco e ressaltou a importância de conhecer o ser humano antes do atleta.
1: Hoje o futebol é muito versátil, acho que o jogador ele tem que estar preparado para jogar em duas, três funções, a gente poder fazer algumas trocas durante o jogo sem precisar fazer substituições, isso facilita, aconteceu durante a competição assim, então acho que isso é importante, esses atletas que estão vindo para que conseguem fazer duas, três funções. Eu tenho conversado individualmente, é uma coisa que eu procuro fazer também com quem chega, para entender, conhecer o ser humano primeiro, depois o atleta, porque o atleta é fácil se conhecer dentro de campo, mas acho que é importante a gente conhecer o cara do lado de fora, como ele é, e aí também nos dá essas opções, se faz outra função, se não faz, se ele consegue, se ele vai ser feliz fazendo, porque às vezes tem jogador que não gosta de fazer uma segunda, terceira opção, e aí depois gera uma desculpa, eu não quero que gere esse tipo de desculpa. Então acho que o elenco que foi contratado até agora, eu estou muito feliz, nós estamos qualificando o nosso elenco até mais, então como você disse, são menos peças, mas com bastante opção para que eu possa fazer durante o jogo, ter alguma troca ou fazer 3, 4, 5 funções totalmente diferentes, para nos ajudar durante o campo ali, durante cada jogo.
0: O Ercílio Luz, fez algumas contratações para a Copa Santa Catarina. Até o momento, anunciou o Zé Matheus, volante, que teve uma ótima passagem pelo Brusque, volante que chega para ser titular, eu acredito. O Brawl, o atacante que estava no Blumenau. O Otávio, atacante que estava no Caravaggio. O Caetano, meia, ex-Azures e tem contrato com o Red Bull Bragantino.

0: o Rafael Verrone, lateral esquerdo, ex-Ituano, que completou, se não me engano, ontem 28 anos, chega para a vaga do Dudu. E o Alisson Silva, volante, que estava no Água Santa de São Paulo e já passou pelo Ercílio em 2024. O Ercílio vem renovou com os jogadores, com os nomes que tiveram destaque, e contratou esses jogadores para a disputa da Copa Santa Catarina. Hoje é terça-feira, faltam 5 dias para a estreia do Leão do Sul na Copa Santa Catarina, e vamos ter mais detalhes, né? Nos próximos dias, a gente, a partir da primeira rodada, a gente vai ter uma ideia melhor em relação a esse elenco que o Ercílio Luz montou, né? As renovações e os nomes que chegaram, a partir do próximo domingo, 3 da tarde, jogo no Aníbal Costa contra o Metropolitano. O Leão do Sul, ele estreia em casa, né, tendo como objetivo, claro, conseguir os 3 pontos para estrear com o pé direito. Daqui a pouco vamos trazer algumas informações do Metropolitano, tá? De Blumenau, que também se prepara para a disputa da competição estadual. Abraço pro pessoal lá no chat, no YouTube, no canal da Rádio TV Tubá, dê o seu like, curta. O Ailton José Machado, quem não tem passado não tem futuro, nem presente. Tubarão deixou histórias boas, renda recorde, nunca vai ser superado. Tubarão Futebol Clube e Clube Atlético Tubarão, botaram 2.000 pessoas em Criciúma, em Joinville. Leandro Goulart, urra, que é teu, Leão do Sul. Chapecoense, investimentos mais de 5 milhões por mês, diz o Ailton José Machado. Série A do Brasileiro hoje é outro nível, jogador caro, investimentos alto nível, o Ercílio nem investe em formação de jogadores, vai ter recurso para Brasileiro da Série A? Questiona por aqui. No WhatsApp, no 3626577, o Estopa diz que é uma piada o Ercílio falar em Série A de Brasileiro, não acredita. Um abraço para o Mário. Que Mário? Aquele, o Mário da Toca, tá completando mais um ano de vida hoje. Alô, Mário! Flamenguista, saúde, tudo de bom para ti hoje e sempre. O Gelson Vascaíno, lá de Congonhas, tá completando então hoje mais um aniversário, ele e a Deia. Aniversário em dose dupla. Um áudio por aqui chegando, fala, ouvinte.
1: O Giovanni, ouvintes, só para relembrar também, acho que foi em 92, o Flamengo e o Inter fizeram 2 amistosos contra o Ferroviário, ali na Vila. O Flamengo foi 0-0, foi esse jogo, eu tinha 12 anos, aí veio o Marcelinho, o goleiro era o Gilmar. Legal. E o Inter, foi um dia de muita chuva, daí não deu pra mim. O Inter ganhou de 1-0, eu não lembro dos jogadores do Inter. Beleza? Abraços, turma.
0: Valeu, Rodrigo, de Capivari de Baixo, feito o registro. Alô, Marilda, bom dia. Gostei, um abraço aqui pro... não tem nome aqui. Abraço aqui pro Gente Boa, 3463, o WhatsApp dele. Mandou aqui, ontem eu coloquei a nova camisa do Ercílio Luz, ganhei, né? Presente, eu acho que é legal, valorizei, coloquei aqui. Fala, Alessandro Bueno, ouvinte aqui no 3626577.
2: Bom dia, Giovanni Manezinha. Quem não torceu pro Tubarão, né, Giovanni? Todo mundo, né? Mas agora a realidade é o Leão, né? E esse que tá aí, o Cidade Azul aí, o Atlético, ele é o Tubarão, infelizmente, né? Querem empurrar a goela abaixo, mas não é. O Barão Futebol Clube só todo mundo. Agora é o Leão. É projeto. O Vale é projeto.
0: Valeu, um abraço. Intervalo, na volta, mais pra você que curte o Bola em Jogo.
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0: 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Algumas aqui do Amador, antes de voltar a falar de Copa Santa Catarina. Daqui a pouco tem Copa do Brasil, Campeonato Brasileiro. Vamos ter no final de semana os jogos da semifinal da Copa Tubarão. O Maduro me passou que o jogo do Pinheirinho, do quilômetro 60 e Palmeiras, vai ser no sábado à tarde, no Bom Pastor, é isso? E na outra semi, o Real Andrino contra o Gatorade. Só jogo grande, hein? Jogo único, tudo ou nada, no final de semana, vamos conhecer os finalistas da Copa Tubarão. Pinheirinho contra o Palmeiras de Congonhas, Real Andrino contra o Gatorades. No último domingo, tivemos a conclusão da primeira rodada da Taça Master 2026 da Liga Tubaronense de Futebol. Em um jogo atrasado, no Brás João Marcos, no Fábio Silva, Caeté, Amigos do Boto 0, 2 para União Operária. Na classificação, o União Operária tem 3, Clube de Campo venceu o Vila Real no primeiro jogo, tem 3, Show do Esporte folgou nessa rodada, Vila Real e Caeté perderam. No próximo domingo, dia 30, teremos Vila Real contra Caeté Amigos do Boto, Show do Esporte contra o Clube de Campo, União Operária folga na próxima rodada. Está acontecendo, né, o estadual de amadores, de futebol amador. Tivemos o início da competição no final de semana, quartas de final, é mata-mata no estadual de amadores. No sábado passado, em Braço do Norte, 7 de setembro, 1 para o Floresta. O jogo da volta agora vai acontecer lá em Pomerode. Tivemos em Jaraguá do Sul, João Pessoa, 3-1 para o Bela Vista. Tivemos em Concórdia, União 1-1 para o Vila Nova de Sara. O jogo da volta será em Sara. Tivemos em Palhoça, Unidos 1-1 para o Cometa, que é lá do Oeste. E são os jogos que tivemos. E depois, agora vamos ter os jogos da volta, não nesse final de semana, no outro, no dia 5, vamos conhecer os semifinalistas do estadual de amadores. Em Armazém, definidos os dias e horários da fase semifinal do Campeonato Municipal de Futebol de Campo, edição 2026. Na próxima sexta-feira, categoria principal, 9:15 da noite no Paulo Wenzig, Ferroviário de Vila Nova contra o Morro do Boi. O jogo da volta será no dia 6 de setembro, um domingo, 3:45, no estádio Paulo Wenzig, Morro do Boi contra o Ferroviário. Na outra semi, no próximo domingo, dia 30, às 3:45 no Paulo Wenzig, tem Portal contra o São Domingos de Santa Terezinha. O jogo da volta será no dia 4 de setembro, sexta-feira, 9:15 da noite, em Santa Terezinha, no Martinho Heidemann, São Domingos contra o Portal, tá? E para registrar na categoria aspirantes, em Armazém, teremos os seguintes confrontos. Agora na semifinal, teremos na sexta-feira, 7:30 no Paulo Wenzig, Ferroviário de Vila Nova contra o Morro do Boi. E no domingo, no Paulo Wenzig, São Domingos contra Nossa Senhora Aparecida. Então, numa semi Ferroviário contra o Morro do Boi, na outra, São Domingos contra o Nossa Senhora Aparecida. 11:40, vamos com mais informações da Copa Santa Catarina. Domingo tem Ercílio e Metropolitano aqui no estádio Aníbal Costa. O adversário do Leão, o Metropolitano, fez contratações para a competição. Vitinho, ponta esquerda de 25 anos que tem passagem pelo União Mogi de São Paulo. Cadu, atacante ponta que estava no Guarani de Palhoça. O Nicolas Dutra, zagueiro que veio da Inter de Limeira. Gustavo Alexandre, lateral que atuou no Catarinense Série B pelo Guarani. O Tommy Montefiore, ponta argentino que estava no Primavera de São Paulo. Alguns jogadores que ficam da Série B para a Copa Santa Catarina: Juan, zagueiro. o David Austin, o Davi Austin, lateral, Rodrigo Gaia, meia, e o Hugo Cordeiro, atacante. O Metropolitano realizou o jogo treino. Ele enfrentou o Santa Catarina de Rio do Sul no final de semana e empatou em 0-0, tá? No teste do Metrô, o Metrô empatou com o Santa Catarina em 0-0. Pelo que a gente observa, o Santa Catarina, ele tá trouxe jogadores mais jovens para a competição. É o que a gente observa. Ô Maduro, já falei no início do programa, já coloquei o hino do Palmeiras. O Maduro tá aqui colocando, Edmar Vieira de Congonhas e a 10, estão de aniversário. Já coloquei aqui, Maduro, já falei no início do programa. Na primeira rodada da Copa Santa Catarina, teremos no sábado, no próximo sábado, dia 29, 5 da tarde, no SESI em Blumenau, Blumenau contra o Santa Catarina de Rio do Sul, confronto ali das cidades vizinhas, né? Rio do Sul contra o Blumenau. Teremos depois, no domingo, dia 30, 3 da tarde, em Itajaí, um confronto que tem rivalidade, Marcílio Dias contra o Joinville. No domingo, dia 30, teremos o Aquino Aníbal Costa, Ercílio Luz contra o Metropolitano. E fechando a primeira rodada, Barra contra o Nação. Esse jogo só vai acontecer no dia 23 de setembro, uma quarta-feira. O jogo foi remarcado, foi adiado. O jogo do Barra, que seria no final de semana, agora vai ser somente lá no dia 23 de setembro. Na segunda rodada, teremos folga. O Ercílio vai folgar na rodada. 11h44. Abraço pro pessoal que acompanha aqui a jornada esportiva. Quanto à venda de ingressos para o jogo do Ercílio, ainda não temos detalhes. O Ercílio ainda não passou, deverá confirmar nos próximos dias. Opa, legal aqui, ó. Quem esteve de aniversário ontem foi o meu amigo, o Jeff. Cara, eu não sabia, minha cabeça não é boa, minha memória não funciona, o Jefferson. O Jeff, quem não conhece o Jeff, né? Do Clube Atlético Tubarão, torcedor, né? Do Clube Atlético Tubarão, guri do bem, completando 49 anos. Guri já foi guri, né? Hoje já tá mais pra terceira idade. 49 anos. Ô Jefferson, perdão, cara, não sabia. Realmente passou, eu não me toquei que tu fez aniversário no dia 24 de agosto. Nem festa teve, né, cara? O que que tá acontecendo? Vamos fazer uma carne aí uma hora dessas lá no bar dos amigos, lá em Olaria, lá no bar do Titão. Mas, ô Jefferson, eu tenho um carinho enorme por ti. Tu é um guri do bem, uma pessoa sensacional, sempre quero ajudar o próximo. Então, sinceramente, do fundo do meu coração, parabéns, tá? Saúde pra ti, o resto a gente corre atrás. Guri do bem, Jeff, que já foi torcedor, já foi diretor, presidente da BGT, completou aniversário ontem. Com certeza, a família, os amigos estão comemorando esse aniversário. 11h45. 5 da tarde, colocaram a iluminação no estádio Blumenau e Santa Catarina. Bom, é o que está na tabela e acredito que sim. O Blumenau, né, o próprio Metropolitano, a prefeitura de Blumenau estava correndo atrás para a questão de colocar a iluminação e a princípio vai ter iluminação no SESI, por isso o Blumenau já vai jogar no sábado, 5 horas da tarde, porque se não tiver iluminação, aí tem que fazer o jogo mais cedo, né? E deve ter iluminação para a Copa Santa Catarina. Inclusive tá aqui, ó, no informação aqui que chega, Blumenau vai voltar a ter futebol à noite. Depois de mais de um ano do retorno dos jogos ao SESI, o estádio do Complexo Esportivo, enfim, teve os refletores trocados. festa. Então, a estreia da nova iluminação vai acontecer no próximo sábado, quando o Blumenau vai receber o Santa Catarina na abertura da Copa Santa Catarina. Então, confirmado, César agora conta com iluminação, uma boa notícia lá para o futebol de Blumenau. Intervalo na volta, destaque para a Copa do Brasil e também para a Série A do Campeonato Brasileiro.
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0: Onze e 47, último bloco do Bola em Jogo desta terça-feira. Um abraço aqui para o Ercílio, que é torcedor do Ercílio. Ercílio Scarduelli. É, ele que mandou a mensagem aqui em relação à iluminação. É isso aí. O Estádio César agora conta com iluminação. O Estopa está colocando aqui que o jogo do Pinheirinho contra o Palmeiras de Congonhas vai ser no Brás João Marcos, no Fábio Silva. Não, ele falou que é no sábado, o Estopa. Talvez eu entendi errado, então eu tenha entendido errado. Então, durante a semana eu vou trazer detalhes sobre a semifinal da Copa Tubarão, mas o Estopa está colocando aqui que o jogo do Pinheirinho contra o Palmeiras de Congonhas, no sábado, vai ser no Brás João Marcos, no Fábio Silva. 11h48, Campeonato Brasileiro, um jogo encerrou a 24ª rodada. Na noite de ontem, no Rio de Janeiro, Botafogo 2-3 para o Atlético Paranaense. O Atlético Paranaense fez 2-0 com 3-0, né? Com o João Cruz, aos 10 de jogo, 12 de jogo Viveiros, 33 do segundo tempo Viveiros. O Botafogo fez o primeiro aos 39 do segundo tempo com o Santi Rodrigues, e o Santi Rodrigues fez o segundo aos 46. O Botafogo perdeu nessa rodada. O Palmeiras lidera a Série A, tem 51 pontos. O Flamengo é o segundo com 45, tem um jogo a menos em relação ao Palmeiras. O Atlético Paranaense é o terceiro com 44, quarto Fluminense 41, quinto Cruzeiro 39, sexto Bahia 37, sétimo Bragantino 35, oitavo Coritiba 34, nono Atlético Mineiro 33, décimo Corinthians 32, décimo primeiro Botafogo 30, décimo segundo Vitória 29, 13º São Paulo 27, 14º Santos 26, 15º Grêmio 25, 16º Internacional com 25. Os quatro últimos: 17º Mirassol 24, 18º Remo 23, 19º Vasco 22, Lanterna Chapecoense com 14 pontos. Não teremos rodada do Brasileiro no meio de semana. A próxima rodada do Brasileiro acontece no final de semana. Será a 25ª rodada. No sábado, Atlético Mineiro contra Vitória, São Paulo contra o Bragantino, Vasco da Gama contra o Cruzeiro, parada indigesta. Domingo, Atlético Paranaense e Fluminense, Flamengo e Botafogo, Corinthians e Santos, Mirassol e Palmeiras, Grêmio e Chapecoense, Bahia e Internacional. Na segunda, fechando a rodada, Remo e Coritiba. Começa hoje a fase quartas de final da Copa do Brasil. Hoje tem um jogo. Hoje tem jogo dos Mineiros, às 21h, lá no Mineirão, Cruzeiro contra o Atlético Mineiro. As prováveis escalações: Cruzeiro do Arthur Jorge, com Otávio, Fagner, Fabrício, Bruno, Jonathan, Jesus e Gabriel Rojas ou Vilalba, Lucas Romero, Gerson e Matheus Pereira, Arroio, Wesley e Caio Jorge. Provável Atlético Mineiro do Eduardo Domingues, com Everson, Natanael, Juan, Vitor Hugo e Lodi, o Alan Franco ou Castanho, Maicon e Fred, Bernard, o Cuejo e o Cassierra ou Renier, provável Atlético Mineiro. Quem apita o jogo? Flávio Rodrigues de Souza, que é de São Paulo. O VAR é Wagner Hillway, aqui de Santa Catarina. Um jogo hoje pela Copa do Brasil. Amanhã, quarta-feira, teremos às 9:30 Vasco da Gama contra o Vitória. Vai ser em São Januário. E no mesmo horário em São Paulo, Palmeiras contra o Santos. E na quinta-feira tem às 8:00 PM no Beira-Rio em Porto Alegre, Internacional contra o Grêmio, jogos da Copa do Brasil. E assim a gente encerra essa edição do Bola em Jogo desta terça-feira. Um grande abraço, obrigado pela audiência. Teremos mais edição do Bola em Jogo amanhã, quarta-feira. Um alô pro Ramon Silveira. Chegou cedo hoje a emissora, 10 pro meio-dia. Pra quem não sabe, o Ramon apresenta o jornal a partir do meio-dia, né? Aí ele fica em casa de boa, não mora tão longe, até às 11:50, né? Fica dando migué, faz o trânsito, às vezes aqui do centro, por aí, faz as gravações de casa, e ele chega na emissora do meio-dia, né? Ele e o Antônio Bento chegam próximo já do meio-dia aqui do jornal. Um abraço, galera. Valeu pela audiência e até a próxima.
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1: Fala aí, rapaziada, boa tarde, Jaguarada. Estamos chegando com mais uma edição do Informalizando, informação com humor no seu início de tarde, uma tarde de terça-feira.
2: Terça-feira, eu ia falar segundo, terçou,
1: terçou. Terça-feira, dia 11 de agosto de 2026, hoje é dia de Santa Clara. Sabia que Santa Clara é a padroeira da TV?
2: Não sabia.
1: Sabia não? Então fique sabendo. Até por isso, hoje também é o dia da televisão. Hoje é o dia do advogado. Então, aos advogados,
2: um abraço.
1: Parabéns pelo dia. Tem muita gente que fala advogado,
2: tem,
1: né?
2: Tem muita gente.
1: Então, aos nobres advogados e advogadas de Tubarão, da região, de todo o Brasil, de todo mundo, por que não? Parabéns. Hoje é o Dia Internacional da Logosofia. Pois é. O que é logosofia, Everton Luiz? Depois tu responde. Hoje é dia do garçom. Gosto muito desse pessoal aí.
2: É, a galera, a gente, os campeões, né?
1: Dia do magistrado. Hoje é dia do médico acupunturista. É, não é acupunturista, é acupunturista.
2: Acupunturista?
1: Acupunturista.
2: Acupunturista.
1: É a turma que dá agulhada, né, nos outros.
2: Sim. Sim.
1: Hoje é dia do estudante também. E hoje é dia mundial. Deu uma bugada aqui, rapaz. Dia mundial do tambor de metal.
2: Eu nunca vi um tambor de metal. Já viu um tambor de metal?
1: Uma lata.
3: É literalmente uma lata.
1: Uma lata. É. Ou seja,
3: você já lata, deve ter visto.
1: Tu vai pegar uma lata de tinta, vai começar a bater nela.
3: Já deve ter visto.
1: De metal.
3: Por exemplo, tu já assistiu o trailer de Psychosocial?
2: Não.
3: Já assistiu algum vídeo do Slipknot, não?
2: Não.
1: Olodum?
3: Não, nada.
1: Olodum.
3: Olodum.
1: Olodum?
3: É.
1: Tem orquestra de tambor de lata, sabia? Uma vez eu vi nas antigas, no programa do Luciano Huck. Eu vi que era uma orquestra, como é que é o nome?
2: O quê?
1: Não é orquestra. Era um projeto.
2: Tá.
1: Era um projeto desenvolvido por alguém em uma determinada favela, onde se utilizava de latas das mais diversas, transformando-as em instrumentos.
2: Olha que legal.
1: E fazia um som muito legal, cara.
2: É português,
1: tá? Então tem projetos desse tipo acontecendo por aí, cara, em favelas e tal.
2: No clipe do Michael Jackson, eles não ligam pra gente.
1: Lord.
2: O Olodum Lord, eles estavam tocando? Quem? Tambor de lata,
1: não? Não sei, não. Não é tambor,
2: então
1: já
2: vi.
1: Já tambor já.
2: É.
1: Tambor de verdade.
2: É porque o Olodum tá lá, né? E até aquele carinha que fica ajoelhado.
1: É massa, né, cara?
2: É massa. Pô,
1: assim, acho muito legal, cara, o som do Olodum. Muito massa. Então tá, o que é a logosofia?
3: Tambor de lata.
2: Ah, é assim?
3: Não sei, é o que pareceu.
1: O que é a logosofia? Então,
3: cara, logosofia é uma escola ou um método de ensino desenvolvido pelo pensador e educador humanista Carlos Bernardo González Picote. Eu acho que é assim que se fala.
2: Picote. A Elise Matsunaga que fez.
3: Que busca oferecer ferramentas de ordens conceituais e práticas para obter o autoaperfeiçoamento por meio de um processo de evolução consciente que conduz ao conhecimento de si mesmo, ou seja, o autoconhecimento.
1: Então tá. Entendi. Certo.
2: É muito bom você se autoconhecer, né?
1: É verdade. Então tá, vamos nessa até as 2h27, mais ou menos. Sou Bruno Vandreza, estou com Everton Luiz, com Lucas Marcos de Carvalho, trabalhos técnicos do Everton, as gravações do Lucas, da direção geral do padre Rafael Liano.
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1: É, rapaziada, estamos no inverno. Tempo nublado em Tubarão, temperatura marcando agora 17 graus e a umidade relativa do ar em 53%. Ô, meu querido, você que está ouvindo a rádio nesse momento, pode participar. Estamos aqui, estamos hoje ao vivo.
2: Ao vivo.
1: Estamos ao vivo e a cores. Então, mande seu recado. Através do WhatsApp 36265177, live no YouTube, também lá no YouTube, ô Everton. O pessoal vai se inscrever no canal para ficar legal.
2: Isso.
1: Vai dar o likezinho.
2: Isso.
1: Para ficar bonitinho.
2: Isso.
1: E vai ativar o sininho.
2: Não tem mais rima.
1: Não,
2: cara.
1: Acabou. É. Acabou as minhas rimas aqui. E aí?
3: É, e pra ficar legalzinho, né?
1: Ficar legalzinho. Isso.
2: Pode crer, amiguinho. Bonitinho, legalzinho.
1: Pode crer, amiguinho. Faça tudo isso que eu disse pra você. Por favor. Vamos nessa. Ah, Everton Luiz, opa, boa tarde.
3: Boa tarde.
1: Certo, cara?
3: Certinho, e você?
1: Eu tô bem.
3: Então tá bom. Bom, podia estar melhor, né, cara? Mas é. Eu tô com a sinusite atacada aqui, que tá complicada.
1: Sinusite ou rinite?
3: Não, sinusite.
1: Tu tens as duas, então, é?
3: Tenho.
2: It.
3: Tenho. Mas aqui...
1: A rinite, no caso, seria uma tia, uma parente de primeiro grau, e a sinusite de segundo.
3: É.
1: Porque ela aparece menos, né? Ela é mais distante.
3: Nossa, bem mais distante. Né? Mas ela tá me incomodando mais, dito isso.
1: É.
3: Tu pode perceber pela minha voz também.
1: Tá meio... Nossa. Dor de cabeça, na parte frontal do...
3: Parece que eu tropecei e dei de cara com a parede na testa aqui, tá ligado?
1: Tu não tá apanhando em casa, não?
2: Com a parede na testa.
3: Não.
1: Não. Tá com coceira na mão, hein? Maravilhoso.
3: Enfim, rapaziada. Bom, hoje é terça-feira e eu vou separar alguma coisa aqui pra trazer depois, tá bom?
1: Então tá certo. Ô, Lucas Marcos de Carvalho, boa tarde, rapaz.
2: Boa tarde, Bruno Vandrez. Quer dizer, Everton
1: Lucas
2: Luiz.
1: Carvalho, né?
2: Não, cara.
1: O nome artístico é Lucas Carvalho.
2: É, sempre foi fora, né? Mas é que depois que o Lucas Marques veio, aí eu tive, né? Porque todo mundo já me chamava de Lucas Marques errado. O Dura era o campeão, ele sempre me chamava de Lucas
1: Dura,
2: Marques.
1: Né?
2: Ou João Victor, independente disso, que é muito parecido. E ele adora fazer essas paradas, né? E aí, em certo momento, fica Lucas Marques de cá, e já mandava várias participações de Lucas Marques, então...
1: Lucas Carvalho.
2: Mais fácil.
1: Tá certo. Então, Lucas Carvalho, qual é a pauta?
2: É, tenho duas, né? Gata, de 146 anos, pode entrar para o livro dos recordes como a mais velha do mundo.
1: Por que essa entonação?
2: É que eu achei muito gata. Interessante essa entonação. Que eu achei...
3: Gata.
2: Fecha.
1: 146 anos, cara. Ah, maluco. E mais?
2: E a outra que eu vou trazer é que eu vi num vídeo hoje que acho que vai ser a mais interessante de falar. Eu não sei se vocês viram na... nas redes sociais, sobre aquele caso muito, muito humano do Bruno Galhaço.
1: Ah, dos trabalhadores de uma rede de fast food conhecida? Pois é, eu também achei muito humano.
2: É, bem humano, né?
1: Bom.
2: Eu vou comentar sobre essa humanidade. Eu vi um vídeo sobre esse comentário, achei interessante.
1: Ah, tá certo, então. Cara, eu vi uma história que custei a acreditar, depois eu vou contá-la na íntegra pra vocês, mas é sobre o desaparecimento de um cara chamado Larry L. Murillo Moncada.
2: Murillo?
3: Murillo.
2: Murillo.
3: Murillo.
2: Já sei. De onde é?
1: Venezuela. Rapaz, ele desapareceu, não, nos Estados Unidos, cara. E por muitos anos ele ficou desaparecido, a família não tinha nenhum tipo de informação e ele estava mais perto deles do que se imaginava. Porém, já...
2: Ah, sim.
1: Sem vida.
2: Já
1: tá
2: tinha ido bacana.
1: Mas o jeito que foi, rapaz, foi muito louco e eu custo acreditar nessa história. Mas enfim, depois eu trago pra vocês, tá? Além disso, vamos ter o pensamento do dia, charada hoje na história e aniversariantes famosos do dia. Lucas Marques. Ai. Quase que eu falei Marques.
2: Viu? Olha aí. O meu argumento é bom, pô.
1: Lucas Carvalho, eu vou ter que me habituar, porque eu não, sério.
2: Pode falar Lucas Marcos, cara, tá todo mundo acostumado assim.
1: Tá bom.
2: No meu programa
1: aqui. Mas eu vou tentar
2: assim.
1: Lucas Carvalho, cara, vamos tentar de novo aqui, ó. Lucas Carvalho, vai agora com pensamento.
3: Muito estranho. Lucas Marcos, por favor. Por favor.
2: O universo está me testando. Não é esse aqui que eu ia ler de baixo. Dizem que o amor está na esquina. Devo estar morando em uma rotatória, então.
1: Pois então. É. No teu caso, sim mesmo, cara.
2: Eu tenho um talento natural para tomar decisões erradas com muita convicção.
1: É
2: isso aí.
1: É verdade. Tu é bom nisso também.
2: Eu também acho.
1: Bom, vamos lá. Depois desse combo de dois pensamentos, vamos à charadinha do dia.
2: O que... Olha o macaco! Disse para o vidro.
1: O que o macaco disse para o vidro?
2: Yes.
1: Rapaz, que o macaco poderia dizer pro vidro?
2: O meme do Olho Macaco é o Serginho Malandro.
3: É o Serginho Malandro, é.
1: Não sei.
2: 3626-5177, participe deixando seu recadinho no nosso WhatsApp ou na live no YouTube.
1: Participe aí. Bora faturar?
2: Yes.
1: A gente vai.
2: Mas...
3: A gente volta.
2: Yes. Sim.
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1: É, galerinha, tamo de volta, hein? Segundo e último bloco do Informalizando. Oh, só o recado aqui de utilidade pública, dona claro. Ruth, lá de São Gabriel, 13 de maio, uma grande ouvinte nossa, uma querida.
5: A Ruthinha.
1: Boa tarde, meninos, é a Ruth, de São Gabriel, 13 de maio, na escuta sempre, adoro esse programa de vocês. Bom, olha só, sei que não é a hora, obrigado por olhar. É, para isso, mas como é um programa de muita audiência, queria que anunciasse a perda de todos os documentos do senhor Aristides Frasson Neto. Poxa, ele é padrasto do meu marido, diz ela aqui. Ele deve estar muito preocupado. Então, o senhor Aristides Frasson Neto perdeu seus documentos pessoais, ok? Então, se você encontrou aí, tiver qualquer tipo de informação, entre em contato com a Ruth, né? Ela não deixou nenhum outro telefone aqui, então liga pra Ruth, eu mando o WhatsApp pra ela, 996039572, 996039572. Vai lá, a charadinha.
2: Yes, vamos pra charadinha, o que o macaco disse para o vidro?
1: É, não sei.
2: É, o Everton ele tá...
1: Ah, morreu lá.
2: É, morto. Eu achei que estava falecendo, ia fazer uma nota de
3: falecimento. Eu não sei.
2: Em live?
1: Ninguém sabe.
2: Não. O quê?
1: A resposta. Ninguém sabe a resposta.
2: 3625177, um abraço pra Dona Malvina, pro
1: Dona Malvina.
2: Adam Sanders, pra quem mais?
1: O Mário Latrônico, filhinho dele, Marinhozinho Latroniquinho.
2: Yes.
1: Pra quem mais?
2: Pra
1: todos, everybody. Pra
2: todo mundo, everybody.
1: É. Tá bem, Everton Luiz?
3: Tô ótimo, cara.
2: Não parece.
1: Tô vendo.
3: Tô ótimo.
1: Tá com uma cara de acabado, né?
2: Se ele ficar olhando pra frente muito tempo, vou desconfiar que ele tá morto.
1: Não sei se amanhã eu vou ter que fazer a sonoplastia da manhã. Bom.
3: Não.
1: Não?
3: Não.
1: Será? Será? Deixa eu trazer a história.
3: Eu só peguei atestado duas vezes. É. Mas é porque eu realmente estava
2: quase morrendo.
3: Quase no dia rasta, tá ligado?
1: Ô, trazer essa história rapidão, depois eu quero saber esse gato aí mais velho do mundo. É do mundo?
2: Gata.
1: É, mais velho. É a gata? É. O seguinte, cara, em dezembro de 2009, o Larry L. Murillo Moncada, de 25 anos.
3: Que Moncada. Como é que é o nome dele?
1: Vamos de novo. Larry L. Murillo.
3: Murillo.
1: Murillo. Mancada, de 25 anos. É Moncada, não é Mancada.
2: Moncada.
1: É, de 25 anos, ele desapareceu em Council Bluffs, Iowa, nos Estados Unidos. Durante anos, cara, a família dele procurou respostas, mas nenhum sinal concreto de seu paradeiro. Quando, quase uma década depois, aí em janeiro de 2019... funcionários de um supermercado que estava sendo desmontado encontraram restos humanos em um espaço extremamente estreito atrás de grandes unidades de refrigeração. A investigação confirmou que os restos pertenciam a Larry. Segundo as autoridades, a hipótese mais provável é que ele tenha subido sobre os refrigeradores e acabado caindo no espaço existente entre os equipamentos e a parede. O local era tão apertado que ele teria ficado preso, sem conseguir sair. Mas, o que me deixou extremamente encucado com essa parada aqui, foi que aquelas estruturas, né, estavam dentro de um supermercado que estava em pleno funcionamento. Sim. Estava em pleno funcionamento, então um monte de gente passava por ali todos os dias, entre clientes e funcionários. Larry estava a poucos metros das pessoas durante anos, mas permanecia completamente escondido né, da vista. Como, né, cara?
2: Como, velho?
1: Não foram encontrados indícios de que outra pessoa morte acidental. Depois de quase 10 anos de incerteza, a descoberta finalmente deu à família uma resposta sobre o que havia acontecido com Larry, embora de uma forma extremamente trágica. Que daí, assim, beleza, o cara tá lá, o cara caiu atrás de refrigeradores de um supermercado. Ele não conseguia gritar?
3: É, então, cara, provavelmente...
1: Chamar por ajuda?
3: É, provavelmente ele já caiu e já bateu a cabeça, provavelmente já desmaiou, desligou ali ou já morreu, tá ligado?
1: Tá, mas depois a próxima pergunta é, beleza, ele, vamos supor que ele morreu na hora, ou de repente até levou um choque ali atrás, enfim, e veio a falecer, não sei.
2: Uhum. Mais motivos.
1: É, e o cheiro?
2: É, era isso que eu ia perguntar também.
3: Cara...
1: 10 anos, né? O corpo ele se decompôs inteiramente. E o processo de decomposição de um corpo é extremamente
2: forte,
1: forte, né? Cara, como é que ninguém sentiu?
3: Então, é porque.
1: Porque o mercado já era meio catinguento.
3: É, dependendo do lugar onde ele foi de arrasta num supermercado, possivelmente o cheiro não ia ser sentido tão forte assim, tá ligado? Porque tem uma ala do supermercado que é normal feder um pouco. Tá ligado? É normal feder um pouco. Principalmente atrás de refrigerador, porque daí o lugar onde fica carne lá, e geralmente eles têm que descongelar pra limpar, tá ligado? E às vezes essa água acaba saindo e ficando ali um mau cheiro depois que seca, tá ligado? Então é normal. Agora, não terem visto ele, que é bizarro.
1: É, tá, bizarro. 10 anos, cara.
2: É, e tem uma parada também que assim. É, teve um caso que o esposo matou a mulher e pediu para que a polícia procurasse que ela tinha sumido, mas até então ninguém sabia que ele tinha matado. Foram procurar em casa, tal, na casa dele, porque viram nas câmeras que ela não tinha saído de casa naquele dia, tal, e viram que provavelmente ela deveria ter morrido ali. Aí, através de luminosos, parados, sangue, não sei o que, eles encontraram que ela tinha tomado um golpe ali, que tinha causado sangramento muito. Sim. Sangramento. E aí, eles foram chuleando o cara até ele confessar. E ele colocou ela dentro da parede. Ele rebocou a parede. Nossa. E colocou ela dentro. Só que assim, os peritos disseram que passavam por ali o tempo inteiro e não sentiam nada, absolutamente nenhum cheiro, nada. Assim que quebraram, irmão, cara, destruidor o cheiro, assim. E aí eu fico pensando que cada dia que passa mais, de fato, a decomposição é muito, o cheiro é muito forte.
1: Vai potencializando, ficando cada vez pior.
2: Então que loucura, cara.
1: É. Mas não dá pra normalizar e comparar esse tipo de cheiro com o cheiro ruim que tu diz terem em determinadas áreas.
3: Então, é isso que eu tô falando, não tem como comparar, mas às vezes você vê ali um ambiente ventilado. Geralmente tem aqueles dutos de ventilação, tá ligado? Que são fortes já, justamente pra dissipar o cheiro ruim que tem ali.
2: Pode ser, então. Pode ser.
3: Provavelmente ali...
1: Tinha um duto bem acima da onde...
3: Bem em cima dele, exatamente, tá ligado?
1: É, pra ninguém perceber, ninguém sentir nenhum odor característico ali, assim. Deve ter sido isso mesmo. Mas que louco, né, cara? 10 anos depois, a família descobre que ele tava ali. Caiu, sei lá por que ele subiu lá também, né? O que ele queria? Que loucura, velho.
3: É doideira.
1: Então, vamos, trocando de assunto, vamos falar dessa gata. Como é que é?
2: Uma gata britânica de 31 anos pode entrar para o livro dos recordes como a mais velha do mundo, caso seu tutor consiga comprovar oficialmente a idade. Millie vive na região de Manchester, na Inglaterra, e sua idade equivale a aproximadamente 146 anos humanos.
1: Ah, tá.
2: A felina do povão completou 31 anos em março de 2026. No entanto, apesar da idade impressionante, o Guinness World Records ainda não reconheceu oficialmente o recorde. O principal obstáculo está na documentação necessária para confirmar a data de nascimento do animal. Millie nasceu, segundo seu tutor, em 1995. Ela chegou à família ainda filhote quando tinha aproximadamente 3 meses de idade. Atualmente, Leslie Greenhalgh, de 71 anos, cuida da gata e tenta reunir provas suficientes para apresentar ao Guinness. Uma fotografia de 95.

0: Regina de Mille também chama a atenção. Segundo Leslie, a gata segue uma alimentação bastante específica. O cardápio inclui salmão, camarão fresco, há cerca de uma década. Espero que eles troquem, né? Que eu não tome uma década mesmo. O hábito começou depois de problemas temporários no abastecimento de água da região. Desde então, o tutor manteve a rotina. Nos dias mais quentes, Millie também recebe cuidados especiais. Leslie utiliza ventiladores e coloca cubos de gelo na água para ajudar a manter a gata confortável. Uma longevidade da felina também está relacionada, segundo o seu tutor, ao estilo de vida tranquilo. Millie praticamente não sai de casa. Além disso, Leslie conta que passou a protegê-la ainda mais depois de alguns episódios envolvendo gatos da vizinhança. A gata chegou à família em 95, quando a esposa de Leslie, Paula, ainda estava viva. Depois da morte dela, em 2020, Millie enfrentou um período difícil e chegou a perder o apetite. Com estímulos e seus petiscos favoritos, ela voltou a comer e continuou sua rotina.
1: Olha só, velho. Só porque não conseguem comprovar se ela de fato tem essa idade que diz isso. Ter, né?
0: Só tem uma foto.
1: Mas que tipo comprovar. De documento que ia ter, né?
2: Cara, pais responsáveis de pet.
1: É. Não, mas daí, tipo assim, ó, tu pegou um filhotinho. Aí tu vai ali no começo, nos primeiros meses, daí tu tem que dar uma penca de vacina, né? Então tu vai levar numa clínica veterinária e lá eles vão
2: anotar
1: registrar, né? Sim. O momento em que aquele bichinho ele nasceu, né? Aquilo ali então é o necessário pra comprovação?
2: Geralmente sim, mas hoje em dia o mundo tá tão louco, já tem documentos de nascimento, por exemplo, pra gato, Jesus. Cachorro, tá ligado?
1: Ah, é.
2: Existem esse tipo de documentos já, mas por exemplo, eu fui castrar meus dois gatinhos, né? E lá eles pediram pra gente fazer um registro lá e tal. Então eles já pediram o lugar onde a gente mora, o CEP, o nome completo dos gatos.
1: Nome completo?
2: Sim, nome completo. Aí minha esposa...
1: Tá, e como é que é o nome completo desses
2: então,
1: dois gatos?
2: Então, calma. Aí...
0: Não pode falar.
2: Não posso. Mas aí a minha esposa... A moça tava lá sendo atendida, né? Aí ela perguntou: tá, e qual é o nome completo dos gatos? Aí ela falou: Ice. Aí a moça: tá, e o sobrenome dele? Aí parou assim e pensou: tá, mas como é esse sobrenome pra gato, tá ligado?
1: Ice, eu te pego.
2: É. Aí ela falou: tá, então põe aí o meu sobrenome, né? Que é Henrique Fernandes. Aí ficou Ice Henrique Fernandes.
0: Genial. Tu podia falar, né?
1: Ah, o outro não?
0: Não pode.
1: O outro é diferente.
2: O outro é Skunk, o nome dele.
1: E o nome completo?
2: Aí fica Skunk Henrique Fernandes.
1: Que maravilha.
0: Não pergunta, tá ligado que ele tem 6, né? Ele tem 6.
1: Não, gatos. É 6. Tem mais agora, não tem?
2: Tem mais, tem mais.
1: Tem
2: mais.
1: Uns 12, não é não?
2: Tem bastante.
1: É, pois é.
0: É, então.
1: Tem outro. Todo mundo já tá definição de nome e sobrenome, é isso?
2: Basicamente sim.
1: Basicamente sim. Basicamente.
0: É porque, tipo, tem alguns nomes que são normais, mas eu conheço os gatos. E tem alguns nomes que não.
1: É?
0: É.
1: Tá certo. Depois tu me conta então isso aí.
0: Foi
1: tá.
0: Pela banda que tu deu esse nome aí, né?
2: É.
1: Tá bom. Bom, tu achou alguma coisa, Everton?
2: Achei.
1: Então vai.
2: Achei, cara. Olha só que bacana. O jovem sergipano Vitor José Menezes Teles, natural de Itabaiana, entrou para a história do Brasil ao ser aprovado no vestibular de medicina da Universidade Federal de Sergipe com apenas 14 anos em 2015, né? E consegui colar o grau aos 20 anos, ou seja, sendo assim o médico mais novo do Brasil, se eu não me engano.
1: Essa notícia combinaria bastante sendo lida ontem, né? Ontem era o dia da superdotação.
2: É verdade?
1: É. Em 2000... Pessoas extremamente inteligentes.
2: Sim, isso. Em 2015, cara, ele ganhou repercussão nacional ao ser aprovado em medicina apenas com 14 anos, antes mesmo de concluir o ensino médico. E para iniciar a graduação, ele precisou de uma decisão judicial. 5 anos e meio depois, ele antecipou a formatura por atuar no combate à Covid-19 e entrou para a história como o médico mais jovem do Brasil.
1: Topei.
2: Cara, imagina ser primo desse maluco.
0: Não quero.
2: Tá ligado?
1: É, eu também não queria.
2: Natural de Itabaiana, em Sergipe, Victor cresceu em uma cidade com cerca de 100 mil habitantes, localizada a aproximadamente 55 quilômetros de Aracaju. A sua aprovação em medicina aos 14 foi motivo de orgulho para a população.

0: que até hoje acompanha sua trajetória e admiração. Atualmente, Victor é médico residente em ginecologia e obstetria. Obstetrícia.
1: Aê!
0: Segundo ele, já participou do nascimento de mais de 200 bebê itabaianenses.
1: Agora ele tem quantos anos então ali?
0: Tem 20 anos.
1: Tem 20 anos.
0: E retribuindo a sua cidade com um carinho que sempre recebeu. Que bacana, né, cara?
1: Legal, cara. Geralmente o que? O curso de medicina, eu não sei se são 4.
0: 5 anos e meio.
1: São 5 anos. Depois tem mais a residência que tem que fazer.
0: Mais a residência.
1: Um ano, sei lá o que. Então, assim, lá vai 6-7 anos de formação, basicamente, pra depois começar. Então, tu vai entrar normalmente com seus 18 na faculdade. Lá pelos 24, 25, tu tais liberado pra trabalhar.
0: Normalmente, mais ou menos, né? Porque geralmente eles fazem uma preparação antes, porque a prova de medicina pra universidade de medicina, ela é bem complicada, dizem, né? Então tem ali, primeiro eles saem no ensino médio, fazem ali um ano de preparação, depois eles prestam um vestibular.
1: Sim.
0: Então, ele foi bem bravo, né? Isso aqui.
1: É verdade, parabéns pra ele.
2: Vamos pra onde agora? Primeiro, antes de a gente ir, né? Eu gostaria de a gente comentar daquele caso lá do Bruno Gagliasso, que é muito bom.
1: Ah, tá, verdade, cara. Tá, isso aí foi demais, né?
2: Esse caso foi maravilhoso. Tu visse? Bruno Gagliasso, acho que foi na semana passada.
1: Ele chegou que hora? Era 10 pras 11, né?
2: É, ele chegou 10h50.
1: É.
2: No MC de fast food. Ele chegou lá e tava fechado.
1: Tava fechado já. 10h50.
2: 10h50.
1: E na plaquinha dizia que era até que hora?
2: Até as 11.
1: Ah, pois.
2: Até 23. E aí ele gravou um vídeo protestando contra, porque deveria estar aberto, já que ele chegou ali.
1: Sim.
2: E já estava fechado e aquilo deveria estar tá aberto.
1: Sim.
2: Enfim, vamos levar em consideração que o Bruno é ele é uma estrela global.
1: Galhaço, não eu.
2: Galhaço. Não, tu é regional.
1: É, tá, pode ser.
2: Então, e aí o que acontece? Esse é um dos atores que também é super daquela galera que é vamos pelo bem maior da população, dos trabalhadores. É aquela galera, né?
0: Galera lacrona, né?
2: É. Essa, gosto de lembrar uma coisa bem interessante. A lacração começou um tempo bem antes, quando já se tinha algumas, que a gente ainda nem tinha esse fanatismo político, já tinha aquela galera que era a favor de ajudar pobres e não sei o que, que faziam várias propagandas dos atores, já começou ali, porque um monte de ator não era assim na vida real. Mas tudo certo, era só propaganda pra vender.
1: Ele tomou posicionamento em relação a esse debate de escala 6x1, acho que sim, né?
2: Sim, sim.
1: Ele é contra a escala 6x1.
2: Ele é contra a escala 6x1.
1: Pois é, e os MCs ali trabalham na escala 6x1.
2: Exatamente.
1: Né?
2: E aí o que acontece? Isso gerou um estardalhaço, porque é ele fazendo isso. E aí tem, eu não vou dizer com certeza, porque não dá pra ter. A gente só tem uma margem muito alta, porque normalmente é isso que acontece em fast foods e em outras empresas. Quem sente não é a empresa. Tanto, qualquer uma, tá? Qualquer uma empresa de fast food não vai sentir de rede grande, vai sentir porque o Bruno Gagliasso fez marketing protestando contra a empresa. Não vai sentir. Não é ela que vai sentir a queda nas ações, não é ela que vai sentir. Porque é uma coisa muito pequena pra isso. Só que vai bater em alguém. Porque como ele é grande o suficiente pra... O marketing vai olhar pra aquilo e vai dizer... Tá, e aí? Por que que vocês estavam fechados? Aí o gerente vai dizer... Não, mas eu saí um pouco mais cedo hoje, tinha compromisso e tal. Quem é que ficou de responsável no teu lugar? E aí, um cara que tem um salário e meio... Menos que isso... É mandado embora.
1: Alguém se ferrou nessa
2: Alguém
1: parada.
2: Se ferrou. Porque... Talvez aquele dia não tivesse tanto movimento.
1: Ninguém. Não tinha ninguém, então assim, pô, faltou 10 minutos, a galera...
2: entendeu.
1: Vamos nos organizar, vamos fechar já que não tem ninguém. E nos últimos 10 minutos ninguém entrou aqui, não, a tendência é que não venha mais ninguém. Vamos agilizar, porque daí tem que deixar toda a cozinha limpa. A loja, como um todo, limpa.
2: Sim.
1: Pro outro dia, né?
2: Sim, e se tu parar pra olhar, principalmente aqui no shopping, eu já trabalhei em uma rede de fast food por pouco tempo, mas eu nunca trabalhei no horário noturno. Só que a gente sabia, por exemplo, tinha a escala ali de que tal horário, que era normalmente perto disso, entre, se não me engano, era 10h40 ou 10h50, começa o pessoal a trabalhar pra fazer a limpeza pro dia seguinte, que é a galera do fechamento.
1: Sim.
2: Então já dá pra saber que, cara, não vai aparecer quase ninguém ali naquele horário e eles não estão nem aí. Fecham e vão. E tá tudo certo, porque não aparece mesmo. Pode aparecer um gato pingado. Só que acabou, isso aí segue, segue o teu rumo. E se fosse um trabalhador comum que chegasse lá e incomodasse, dizendo, ó, é 10h50, vocês estão fechados e é às 11h, ninguém ia ligar. Não ia acontecer absolutamente nada. Mas a partir do momento em que alguém grande faz esse tipo de coisa, chega num trabalhador menor. E o que é mais engraçado é a ironia disso, porque ele é defensor dessa galera. E ele mandou alguém embora por conta disso. E aí?
1: Mostra ser um defensor, mas não é, né?
2: Não, é hipocrisia.
1: Pela atitude, obviamente, totalmente ele se mostrou, hipócrita. Né?
2: Totalmente
1: total, hipócrita. Né? Então, pra quê, cara? E assim, pô, ele mora no Rio de Janeiro, é um grande centro. Obviamente, tem outros tantos locais abertos naquele horário.
2: Sim.
1: É estabelecimentos de alimentação que ficam uma madrugada inteira aberto. Então, pô, sai dali, tá fechado, beleza. De repente, tu queria muito comer aquele lanche.
2: Tudo bem,
1: ah, fica irritadinho ali na pá, queria muito, não deu tempo, infelizmente, mas vai pra outro.
2: Cara, isso aí.
1: Agora, tu postar aí, sabendo que dessa postagem tu vai prejudicar alguém, e mesmo assim tu fazer, aí depois veio pedir desculpinha, né? Porque teve uma repercussão.
2: Sim,
1: né?
2: sim.
1: Depois teve uma repercussão, então muita gente escangalhando ele pela atitude dele, né, cara?
2: É.
1: Então depois vem ali, ah, não, era meu intuito, não sei o que, ah, para, né?
2: Não, o que acontece é o seguinte, tu não pensa a longo prazo, não pensa a longo prazo. Tu não quer nem saber o que vai acontecer nas tuas consequências do que tu tá fazendo, tu não quer saber, tu não tá nem aí. O importante é que tu quer aquilo naquela hora, naquele momento, como todo bom artista egocêntrico que é, queria aquilo naquele momento e deu.
1: E não aceitam não, não aceitam.
2: Aí não aceito não e faz birra.
1: É verdade.
0: Ah, mas é porque eu sou o Bruno Galhaço, cara.
2: É, não, cara, pra mim todo artista que ele acha que ele é alguém assim, ele perdeu muito ponto.
0: Vai ver se eu tô ali, ó, ali na esquina ali, virando pra esquerda, tá ligado?
1: Já pensou tu de atendente lá nessa rede, nesse dia, com uma rinite, uma sinusite, como é que tu ia responder pra esse Bruno Galhaço?
0: Cara,
1: né? Ô, querido, vem cá.
0: É que essa sorte eu nunca tive, cara. Nem quando eu trabalhava em rede de supermercado, essa sorte eu nunca tive. Eu sempre procurei ser bem gente boa com bastante gente, tá ligado? Só que existem uns clientes que são de mal com a vida. Às vezes eles só querem ir ali pra querer humilhar alguém. Exatamente. Só que eu nunca fui afetado com isso, cara, graças a Deus. Mas o dia que eu fosse ia ser complicado.
1: Ia dar uma zebra.
0: Ia ser difícil. Até porque só quem trabalha nesses lugares sabe como é que é. Cara, às vezes tu tá um dia inteiro trabalhando num lugar assim, por exemplo, num estacionamento, tá ligado? Tendo que, num dia quente já, num dia que já é quente, imagina tu trabalhar num estacionamento que é cheio de lugar, cheio de carro quente, que daí o lugar já potencializa, cheio de gás tóxico, tá ligado?
2: Uhum.
0: Tu tendo que juntar carrinho e levar carrinho e,
1: sim,
0: cara, é complicado pra chegar um cara ainda e querer reclamar
1: e
0: pra
1: perturbar.
0: Ti,
1: tá ligado?
2: É ir por nada.
1: Por nada. É fácil. Bom, 12h25, vamos ao Hoje na História.
2: Yes.
1: Lucas, o que acontecia, rapaz, no dia 11 de agosto, em anos anteriores? O quê?
2: Não sei, meu celular não tá aqui.
1: Alguma coisa aconteceu de muito importante. Quem traz a história é ele.
0: Claudinho da Macena Paz. Se vocês quiserem enrolar mais um pouquinho, eu trago aqui, cara. Entrar, inclusive,
2: não, tranquilo, o professor quer chegar.
1: Tá, é sempre bom esse mistério.
0: Fiz sobre a origem do dia do advogado e dia do estudante. Fala aí, Claudinho.
3: No dia 11 de agosto de 1827, o imperador Dom Pedro I autorizou a criação das duas primeiras faculdades de direito no Brasil, uma em Olinda, na província de Pernambuco, e a outra, a Faculdade de Direito do Largo de São Francisco, em São Paulo. Por este motivo, no dia 11 de agosto, se comemora no Brasil o Dia do Advogado. As faculdades de direito e as de outras áreas do conhecimento que foram criadas posteriormente tiveram e ainda têm importância crucial no processo de consolidação do ensino superior e no exercício da vida intelectual no Brasil, pois são em grande parte responsáveis por pensar o Brasil, interpretar nossa realidade e compreender nossa formação enquanto sociedade, que a duras penas, com avanços e retrocessos, luta pela consolidação do Estado Democrático de Direito, cujos pilares são a soberania, a cidadania, a dignidade da pessoa humana, os valores sociais do trabalho e da livre iniciativa e o pluralismo político, conforme estabelecido no artigo 1º da atual Constituição Brasileira, promulgada em 1988. neste mesmo dia 11 de agosto, no ano de 1927, o advogado Celso Gandilei, que estava participando das comemorações do Dia do Advogado, sugeriu que nesta data também fosse instituído o Dia do Estudante. A sugestão foi acatada e, desde então, o Dia do Advogado e o Dia do Estudante são comemorados na mesma data. Ocorreu também, 10 anos depois de instituído o Dia do Estudante, em 11 de agosto de 1937, durante o governo de Getúlio Vargas, a criação da União Nacional dos Estudantes, a UNE, organização que encampou e encampa inúmeras lutas em defesa da democracia em momentos críticos da nossa história, quando as liberdades são ameaçadas pelas ações violentas de setores da nossa sociedade, promovendo retrocessos autoritários, na tentativa de impedir que ocorra no Brasil a conquista e a consolidação da liberdade política e da justiça social.

0: estávamos aqui numa baita discussão.
1: Sim, né? Quer trazer pro ar, cara?
0: Não, pra quê? 12h29?
2: Altera o peso grandão?
0: É, não sei.
1: O altero barra.
0: Academia.
2: Não.
0: Não gosto de academia.
1: O altero barra, um agachamento, porque às vezes o agachamento deve ser pior, né?
0: Não sei. Não sei. Sabe? O que é que tu acha?
1: Porque aí o agachamento,
2: na verdade, a comparação
1: é
2: certa é, tu prefere levantar alter ou aquelas bolas que tu levanta pra fazer pilates, assim, que são pesadas, sabe?
0: Não sei, eu não faço academia, pilates, nada disso, então
2: mas
0: não
2: tem como voltar nessa academia. A academia tá feita, a gente vai exercitar.
1: Tu prefere correr na chuva ou na lama? Tá ligado?
0: Aniversário antes almoço. Bom, hoje o ator australiano Chris Hemsworth.
2: Chris Hemsworth.
0: O Thor. Ele é muito bom, né, cara?
2: Yes.
0: Aquele filme dele lá, Resgate, né?
1: O Resgate, o primeiro filme é muito bom, acaba de um jeito bem bacana.
0: O primeiro é massa, o segundo já é bom, mas não tanto. E tem o terceiro em desenvolvimento, acho, não tem?
1: Não sei, mas eu acho que não vai pra frente, não. O segundo não deu tanta... Tanta visibilidade.
0: Tá, mas o Chris Hemsworth está completando hoje 43 anos, mesma idade hoje, completa a atriz e comediante brasileira Tata Werneck.
1: Parabéns
0: a ela também. 12h30, vai lá, charadinha.
2: O que o macaco disse para o vidro?
0: O quê?
1: Olha o macaco!
2: Vamos fazer mais caquinhos.
0: Mais caquinhos. Essa foi ruim pra caramba, hein?
2: Cara,
0: foi
2: bem ruim.
0: Tá bom. Tchau, Lucas. Um abraço e até amanhã.
2: Um abraço em Tete Mala.
0: Valeu, Everton Luiz. Até amanhã, rapaz.
1: Valeu, rapaziada.
0: Melhores.
1: Obrigado pela sua audiência, pela sua paciência, por ser essa pessoa maravilhosa. E tchau, obrigado. Não tem tomar notícia.
0: Então tá, na sequência não tem tomar notícias. Então vem ele, Ramon Silveira, com o Balcão de Negócios. Tchau.
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1: Louvado seja nosso Senhor Jesus Cristo.
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1: o boletim de notícias da Rádio Vaticano, Vatican News. Esse é o boletim de notícias da Rádio Vaticano, Vatican News em língua portuguesa, nesta terça-feira, 25 de agosto. Nos estúdios, Silvana e José. O Papa Leão XIV recebeu em audiência nesta segunda-feira, na sala do consistório no Vaticano, uma delegação do Ordinariato Castrense de Portugal. A delegação do Ordinariato Militar de Portugal, cerca de 70 pessoas, está em Roma para o 60º aniversário da fundação do Vicariato, que passou a designar-se, em 1981, Ordinariato Castrense e que, há 25 anos, teve o seu primeiro bispo. O pontífice deu as boas-vindas aos militares e saudou todos os membros, cristãos e não cristãos, do Exército, da Força Aérea, da Marinha, da Guarda Nacional Republicana e da Polícia de Segurança Pública em Portugal. Mariângela Jaguarapa.
2: A seguir, Leão XIV recordou à luz de Cristo ressuscitado os dois jovens militares do exército de 21 e 22 anos que generosamente, como bom samaritano, pararam no caminho para prestar socorro na última sexta-feira a um motorista de caminhão com um pneu furado na rodovia do distrito de Coimbra e foram atropelados por outro carro. Confio-os ao Senhor junto com as suas famílias, disse o Papa. Possa o Ordinariato, dando sua inestimável contribuição para o bem espiritual e para o conhecimento dos valores cristãos, continuar sendo um espaço de colaboração construtiva com as autoridades estatais, governamentais e militares, disse o Papa em seu discurso, acrescentando:
3: Para quem acredita em Cristo, peregrinar a esta cidade representa uma singular ocasião para a renovação de si mesmo. Reconhecendo a centralidade de Deus na própria vida e fortalecendo a fé através da oração junto ao túmulo do apóstolo São Pedro. Todos os dias cabe a cada um de vós a nobre missão de defender a soberania da pátria e o Estado de Direito, zelando pela segurança dos concidadãos e protegendo-os das injustiças.
2: Como sugere a carta de São Paulo aos Efésios, o bispo de Roma os encorajou a serem fortes no Senhor. Essa força possui uma qualidade especial que Leão XIV encontrou na figura do centurião de Cafarnaum, narrado nos evangelhos de Mateus e Lucas.
3: Sede fortes no Senhor, como centurião que em Cafarnaum se aproximou de Jesus. Ele conhecia bem os valores pelos quais pautais a vossa vida: obediência, a disciplina, a renúncia, a lealdade, a camaradagem, a dedicação, a responsabilidade e a coragem. Ao mesmo tempo, aquele militar sentia necessidade de Deus. Sabia que o ser humano não se basta a si mesmo, mas aspira a algo mais, a algo que o transcende.
2: O centurião tinha um servo que sofria horrivelmente. Isto fez aproximar-se de Jesus, que lhe assegurou ir curá-lo. Ele, porém, respondeu: Senhor, eu não sou digno de que entres em minha casa, mas diz uma só palavra e o meu servo será curado. pois eu também obedeço a ordens e tenho soldados sob minhas ordens. E digo a um, vá e ele vai, e a outro, vem e ele vem, e digo ao meu servo, faça isso e ele faz. Nesta atitude é possível constatar como o centurião valorizava a hierarquia e como esta dimensão da sua vida cotidiana lhe fez interpretar a relação com Jesus de Nazaré, que confessa seu Senhor, seu Deus. Maravilhado com tais palavras, Jesus disse, não encontrei ninguém em Israel com tão grande fé. Se por um lado este militar estava consciente da sua autoridade, por outro lado mostrou diante do Filho de Deus a força da fé e a coragem da humildade, disse o Papa.
3: Na verdade, o ser humano, por muita responsabilidade que tenha, por muito poder que exerça, é sempre faminto de infinito e sedento da eternidade. Ora, o infinito e a eternidade estão ao nosso alcance em Jesus Cristo, sal dom do Senhor.
2: Excelência Reverendíssima, caríssimos capelães, a Igreja confia a vocês o crescimento espiritual dos militares e dos policiais da sua nação, disse o Papa, ressaltando que deste específico ministério se colherão os frutos do crescimento pessoal na prática da vida cristã e do revigoramento do espírito de corpo das forças militares e de segurança.
1: Leão XIV agradeceu aos militares pela proximidade que, como bons pastores, eles proporcionam a quantos desempenham um serviço tão importante, especial e exigente para o bem de Portugal, e não só. O seu testemunho de amor à Igreja e ao país é bálsamo, que conforta e dá esperança, concluiu o Papa, pedindo a Nossa Senhora de Fátima que os acompanhe nas diversas missões, tanto em Portugal quanto no exterior. Padre Romanelli, Gaza está devastada e desapareceu da mídia. O depoimento do padre Gabriel Romanelli, pároco da Igreja da Sagrada Família na cidade de Gaza, no encontro de Rimini, na Itália. No encontro intitulado Amar a Terra Santa, também participou o padre Francisco Ielpo, custódio da Terra Santa. Gaza está devastada. A catástrofe não desapareceu de forma alguma. Aqui é uma luta diária, afirma Romanelli na conexão por vídeo. A realidade deste pedaço da Terra Santa, que é a faixa de Gaza, é terrível. Nem sequer se pode dizer que seja uma situação pós-catástrofe, mas aqui ela não desapareceu de forma alguma. Padre Gabriel Romanelli, pároco da cidade de Gaza, relata a situação por videoconferência no meeting de Rimini, na Itália. A situação, explica ele, continua dramática. Os bombardeios não são mais tão intensos como antes, mas há ataques até mesmo no centro da cidade. E a maioria dos cidadãos, todos, 2.300.000 pessoas, precisam absolutamente de tudo. Gaza está devastada. É como um tsunami que destrói tudo e depois ninguém vai em socorro das populações atingidas. Em Gaza, a ajuda não chegou e a emergência continua piorando a cada dia. Quando se está em situação de emergência, é preciso uma resposta imediata. A cada dia que essa resposta demora, a emergência se agrava. É isso que estamos vivendo. A maior parte da população, continua Padre Gabriel, vive em barracas ou nas ruas. O solo é arenoso, está misturado com água de esgoto. A maioria das pessoas nem sequer tem uma pequena fonte de energia. E ainda é preciso lutar pela água. É uma luta diária. Continuamos tentando fazer o nosso melhor. Distribuímos água potável para mais de 400 famílias. Nossa igreja foi construída sobre uma fonte ou uma cisterna de água. Bombeamos essa água a um preço altíssimo, pois cada litro de diesel para o gerador custa 10 euros. E isso não se deve ao problema do Estreito de Hormuz, mas sim à guerra. Padre Gabriel conta que, apesar de tudo, eles também brincam com a água não potável e todos riem. Até os adultos, e até eu e as freiras aproveitamos para tomar um banho. Parece uma loucura, mas a tristeza se vence com alegria. E a alegria do Evangelho nos é dada por Jesus. A última palavra não é a cruz. A cruz é uma palavra necessária, mas a palavra definitiva é a ressurreição, disse ele. E nós devemos vivenciar esse mistério pascal na vida cotidiana. Quanto à decisão de permanecer em casa, apesar da guerra, o pároco disse: ficar era a resposta natural, tanto espiritual quanto humanamente. Não é um desafio político. O pastor deve permanecer com seu rebanho. Assim, eu, como pároco, sacerdote e missionário, e da mesma forma os outros padres e as outras religiosas, percebemos que a resposta era permanecer próximos das pessoas. Não podíamos abandonar as pessoas com deficiência, as crianças, as famílias e tantos outros que continuam a depender da nossa presença. Além disso, estamos aqui por Jesus Cristo, para preservar a presença eucarística. Jesus Cristo fisicamente presente na Eucaristia e espiritualmente presente em cada fiel. Engolir as lágrimas é o dever de quem ama. Padre Gabriel tem palavras de esperança, apesar de tudo. Diante das crescentes polarizações e da espiral, não apenas de fatos, mas também de palavras e princípios violentos em toda a região, ele ressalta que a presença cristã, que a presença de Cristo, deve ser diferente.

Estamos convencidos de que a paz é possível e que a paz justa é necessária. Portanto, uma das maneiras de ajudar a comunidade palestina e a israelense é semear a paz, falar de justiça e convencer o mundo de que chega. Chega, porque é terrível ver vítimas inocentes de um lado e do outro. E tudo isso na Terra Santa, onde viveu o Deus encarnado. COP17 na Mongólia. Desertificação e crise dos pastores. Enquanto decorre em Ulaanbaatar, a cúpula mundial dedicada à recuperação dos solos degradados, à gestão da seca e à proteção das pastagens, há alarme sobre os 81% do território do país asiático que está em risco devido às alterações climáticas e à exploração mineral. Iniciativas locais, incluindo projetos da Igreja Católica e da Caritas local, centram-se na reflorestação e na formação agrícola para combater a degradação da terra. A desertificação é uma questão em aberto para o futuro da Mongólia e existem respostas da política, tanto nacional quanto global. Padre Ernesto Viscardi, missionário da Consolata por 20 anos na Mongólia, confirma e testemunha uma tendência que está se transformando em emergência. A Mongólia, imensa terra de estepes e de pastores nômades, está mudando sob a pressão combinada das mudanças climáticas e de um modelo de desenvolvimento fortemente ligado à exploração dos recursos minerais. Fala-se em reflorestamento, observa Viscardi em conversa com os meios de comunicação do Vaticano. Mas as iniciativas desse tipo ainda são poucas e de pequena dimensão. O problema que está sendo enfrentado atualmente na conferência da ONU, COP17, em andamento em Ulaanbaatar, até esse 28 de agosto, não é novo, acrescenta ele, mas hoje assumiu proporções preocupantes. No passado, observa, os governos falavam de um cinturão verde. Nós estávamos em Arvayer, perto do deserto de Gobi, e era possível perceber a olho nu o avanço do deserto. Onde havia um prado, em determinado momento, via-se areia. Segundo o Atlas Nacional da Desertificação, com dados de 2026, 81,9% do território mongol é afetado por processos de desertificação e degradação do solo. Desde 2020, a área total atingida aumentou 5 pontos percentuais.

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2: Divino Jesus, nós vos oferecemos este terço que vamos rezar, meditando nos mistérios da vossa redenção. Concedei-nos, por intercessão da Virgem Maria, Mãe de Deus e Nossa Mãe, as virtudes que nos são necessárias para bem rezá-lo e a graça de ganharmos as indulgências desta santa devoção. Creio em um só Deus, Pai Todo-Poderoso, Criador do céu e da terra, e em Jesus Cristo, seu único Filho, nosso Senhor, que foi concebido pelo poder do Espírito Santo, nasceu da Virgem Maria, padeceu sob Pôncio Pilatos, foi crucificado, morto e sepultado, desceu à mansão dos mortos, ressuscitou ao terceiro dia, subiu aos céus e está sentado à direita de Deus Pai Todo-Poderoso, onde há de vir a julgar os vivos e os mortos. Creio no Espírito Santo, na Santa Igreja Católica, na comunhão dos santos, na remissão dos pecados, na ressurreição da carne e na vida eterna. Amém. Pai nosso que estais no céu, santificado seja o vosso nome. Venha a nós o vosso reino, seja feita a vossa vontade, assim na terra como no céu. O pão nosso de cada dia nos dai hoje. Perdoai-nos as nossas ofensas, assim como nós perdoamos a quem nos tem ofendido. E não nos deixeis cair em tentação, mas livrai-nos do mal. Amém. Ave Maria, cheia de graça, o Senhor é convosco. Bendita sois vós entre as mulheres, e bendito é o fruto do vosso ventre, Jesus.
3: Santa Maria, Mãe de Deus, rogai por nós, pecadores, agora e na hora de nossa morte. Amém.
2: Ave Maria, cheia de graça, o Senhor é convosco. Bendita sois vós entre as mulheres, e bendito é o fruto do vosso ventre, Jesus.
4: Santa Maria, Mãe de Deus, rogai por nós, pecadores, agora e na hora da nossa morte. Amém.
2: Ave Maria, cheia de graça, o Senhor é convosco. Bendita sois vós entre as mulheres, e bendito é o fruto do vosso ventre, Jesus.
3: Santa Maria, Mãe de Deus, rogai por nós, pecadores, agora e na hora de nossa morte. Amém.
2: Glória ao Pai, ao Filho e ao Espírito Santo.
3: Como era no princípio, agora e sempre. Amém.
2: Primeiro mistério glorioso, a ressurreição de Jesus. A celebração da vitória de Jesus sobre a morte, um evento central da fé cristã. Pai nosso que estais no céu, santificado seja o vosso nome. Venha a nós o vosso reino, seja feita a vossa vontade, assim na terra como no céu. O pão nosso de cada dia nos dai hoje. Perdoai-nos as nossas ofensas, assim como nós perdoamos a quem nos tem ofendido. E não nos deixeis cair em tentação, mas livrai-nos do mal. Amém. Ave Maria, cheia de graça, o Senhor é convosco. Bendita sois vós entre as mulheres, e bendito é o fruto do vosso ventre, Jesus.
4: Santa Maria, Mãe de Deus, rogai por nós, pecadores, agora e na hora da nossa morte. Amém.
5: Ave Maria, cheia de graça, o Senhor é convosco. Bendita sois vós entre as mulheres, e bendito é o fruto do vosso ventre, Jesus.
3: Santa Maria, Mãe de Deus, rogai por nós, pecadores, agora e na hora de nossa morte. Amém.
5: Ave Maria, cheia de graça, o Senhor é convosco. Bendita sois vós entre as mulheres, e bendito é o fruto do vosso ventre, Jesus.
4: Santa Maria, Mãe de Deus, rogai por nós, pecadores, agora e na hora da nossa morte. Amém.
5: Ave Maria, cheia de graça, o Senhor é convosco. Bendita sois vós entre as mulheres, e bendito é o fruto do vosso ventre, Jesus.
3: Santa Maria, Mãe de Deus, rogai por nós, pecadores, agora e na hora de nossa morte. Amém.
5: Ave Maria, cheia de graça, o Senhor é convosco. Bendita sois vós entre as mulheres, e bendito é o fruto do vosso ventre, Jesus.
4: Santa Maria, Mãe de Deus, rogai por nós, pecadores, agora e na hora da nossa morte. Amém.
5: Ave Maria, cheia de graça, o Senhor é convosco. Bendita sois vós entre as mulheres, e bendito é o fruto do vosso ventre, Jesus.
3: Santa Maria, Mãe de Deus, rogai por nós, pecadores, agora e na hora de nossa morte. Amém.
5: Ave Maria, cheia de graça, o Senhor é convosco. Bendita sois vós entre as mulheres, e bendito é o fruto do vosso ventre, Jesus.
4: Santa Maria, Mãe de Deus, rogai por nós, pecadores, agora e na hora da nossa morte. Amém.
5: Ave Maria, cheia de graça, o Senhor é convosco. Bendita sois vós entre as mulheres, e bendito é o fruto do vosso ventre, Jesus.
3: Santa Maria, Mãe de Deus, rogai por nós, pecadores, agora e na hora de nossa morte. Amém.
5: Ave Maria, cheia de graça, o Senhor é convosco. Bendita sois vós entre as mulheres, e bendito é o fruto do vosso ventre, Jesus.
4: Santa Maria, Mãe de Deus, rogai por nós, pecadores, agora e na hora da nossa morte. Amém.
5: Ave Maria, cheia de graça, o Senhor é convosco. Bendita sois vós entre as mulheres, e bendito é o fruto do vosso ventre, Jesus.
3: Santa Maria, Mãe de Deus, rogai por nós, pecadores, agora e na hora de nossa morte. Amém.
5: Glória ao Pai, ao Filho e ao Espírito Santo.
3: Como era no princípio, agora e sempre. Amém.
5: Segundo mistério glorioso: a ascensão de Jesus ao céu. O retorno de Jesus ao Pai após sua missão terrena, prometendo a vinda do Espírito Santo. Pai nosso que estais no céu, santificado seja o vosso nome. Venha a nós o vosso reino, seja feita a vossa vontade, assim na terra como no céu. O pão nosso de cada dia nos dai hoje. Perdoai-nos as nossas ofensas, assim como nós perdoamos a quem nos tem ofendido. E não nos deixeis cair em tentação, mas livrai-nos do mal. Amém. Ave Maria, cheia de graça, o Senhor é convosco. Bendita sois vós entre as mulheres, e bendito é o fruto do vosso ventre, Jesus.
4: Santa Maria, Mãe de Deus, rogai por nós, pecadores, agora e na hora da nossa morte. Amém.
5: Ave Maria, cheia de graça, o Senhor é convosco. Bendita sois vós entre as mulheres, e bendito é o fruto do vosso ventre, Jesus.
3: Santa Maria, Mãe de Deus, rogai por nós, pecadores, agora e na hora de nossa morte. Amém.
5: Ave Maria, convosco, bendita sois vós entre as mulheres, e bendito é o fruto do vosso ventre, Jesus.
4: Santa Maria, Mãe de Deus, rogai por nós, pecadores, agora e na hora da nossa morte. Amém.
5: Ave Maria, cheia de graça, o Senhor é convosco. Bendita sois vós entre as mulheres, e bendito é o fruto do vosso ventre, Jesus.
3: Santa Maria, Mãe de Deus, rogai por nós, pecadores, agora e na hora de nossa morte. Amém.
6: Ave Maria, cheia de graça, o Senhor é convosco. Bendita sois vós entre as mulheres e bendito é o fruto do vosso ventre, Jesus.
4: Santa Maria, Mãe de Deus, rogai por nós, pecadores, agora e na hora da nossa morte. Amém.
6: Ave Maria, cheia de graça, o Senhor é convosco. Bendita sois vós entre as mulheres e bendito é o fruto do vosso ventre, Jesus.
3: Santa Maria, Mãe de Deus, rogai por nós, pecadores, agora e na hora de nossa morte. Amém.
6: Ave Maria, cheia de graça, o Senhor é convosco. Bendita sois vós entre as mulheres e bendito é o fruto do vosso ventre, Jesus.
4: Santa Maria, Mãe de Deus, rogai por nós, pecadores, agora e na hora da nossa morte. Amém.
6: Ave Maria, cheia de graça, o Senhor é convosco. Bendita sois vós entre as mulheres e bendito é o fruto do vosso ventre, Jesus.
3: Santa Maria, Mãe de Deus, rogai por nós, pecadores, agora e na hora de nossa morte. Amém.
6: Ave Maria, cheia de graça, o Senhor é convosco. Bendita sois vós entre as mulheres e bendito é o fruto do vosso ventre, Jesus.
4: Santa Maria, Mãe de Deus, rogai por nós, pecadores, agora e na hora da nossa morte. Amém.
6: Ave Maria, cheia de graça, o Senhor é convosco. Bendita sois vós entre as mulheres e bendito é o fruto do vosso ventre, Jesus.
3: Santa Maria, Mãe de Deus, rogai por nós, pecadores, agora e na hora de nossa morte. Amém.
6: Glória ao Pai, ao Filho e ao Espírito Santo.
3: Como era no princípio, agora e sempre.

0: Amém.
1: Terceiro mistério glorioso, descida do Espírito Santo. O Espírito Santo descendo sobre Maria e os apóstolos em Pentecostes, dando início à vida da igreja e à sua missão de evangelização. Pai nosso que estais no céu, santificado seja o vosso nome. Venha a nós o vosso reino, seja feita a vossa vontade, assim na terra como no céu. O pão nosso de cada dia nos dai hoje, perdoai as nossas ofensas, assim como nós perdoamos a quem nos tem ofendido. E não nos deixeis cair em tentação, mas livrai-nos do mal. Amém. Ave Maria, cheia de graça, o Senhor é convosco. Bendita sois vós entre as mulheres, e bendito é o fruto do vosso ventre, Jesus.
0: Santa Maria, Mãe de Deus, rogai por nós, pecadores, agora e na hora da nossa morte. Amém.
1: Ave Maria, cheia de graça, o Senhor é convosco. Bendita sois vós entre as mulheres, e bendito é o fruto do vosso ventre, Jesus.
2: Santa Maria, Mãe de Deus, rogai por nós, pecadores, agora e na hora de nossa morte. Amém.
1: Ave Maria, cheia de graça, o Senhor é convosco. Bendita sois vós entre as mulheres, e bendito é o fruto do vosso ventre, Jesus.
0: Santa Maria, Mãe de Deus, rogai por nós, pecadores, agora e na hora da nossa morte. Amém.
1: Ave Maria, cheia de graça, o Senhor é convosco. Bendita sois vós entre as mulheres, e bendito é o fruto do vosso ventre, Jesus.
2: Santa Maria, Mãe de Deus, rogai por nós, pecadores, agora e na hora de nossa morte. Amém.
1: Ave Maria, cheia de graça, o Senhor é convosco. Bendita sois vós entre as mulheres, e bendito é o fruto do vosso ventre, Jesus.
0: Santa Maria, Mãe de Deus, rogai por nós, pecadores, agora e na hora da nossa morte. Amém.
1: Ave Maria, cheia de graça, o Senhor é convosco. Bendita sois vós entre as mulheres, e bendito é o fruto do vosso ventre, Jesus.
2: Santa Maria, Mãe de Deus, rogai por nós, pecadores, agora e na hora de nossa morte. Amém.
1: Ave Maria, cheia de graça, o Senhor é convosco. Bendita sois vós entre as mulheres, e bendito é o fruto do vosso ventre, Jesus.
0: Santa Maria, Mãe de Deus, rogai por nós, pecadores, agora e na hora da nossa morte. Amém.
1: Ave Maria, cheia de graça, o Senhor é convosco. Bendita sois vós entre as mulheres, e bendito é o fruto do vosso ventre, Jesus.
2: Santa Maria, Mãe de Deus, rogai por nós, pecadores, agora e na hora de nossa morte. Amém.
1: Ave Maria, cheia de graça, o Senhor é convosco. Bendita sois vós entre as mulheres, e bendito é o fruto do vosso ventre, Jesus.
0: Santa Maria, Mãe de Deus, rogai por nós, pecadores, agora e na hora da nossa morte. Amém.
1: Ave Maria, cheia de graça, o Senhor é convosco. Bendita sois vós entre as mulheres, e bendito é o fruto do vosso ventre, Jesus.
2: Santa Maria, Mãe de Deus, rogai por nós, pecadores, agora e na hora de nossa morte. Amém.
1: Glória ao Pai, ao Filho e ao Espírito Santo.
2: Como era no princípio, agora e sempre. Amém.
1: Quarto mistério glorioso. Assunção de Maria ao céu. Maria é levada ao céu de corpo e alma, uma manifestação do poder de Deus e um exemplo de fé. Pai nosso que estais no céu, santificado seja o vosso nome. Venha a nós o vosso reino, seja feita a vossa vontade, assim na terra como no céu. O pão nosso de cada dia nos dai hoje. Perdoai-nos as nossas ofensas, assim como nós perdoamos a quem nos tem ofendido. E não nos deixeis cair em tentação, mas livrai-nos do mal. Amém. Ave Maria, cheia de graça, o Senhor é convosco. Bendita sois vós entre as mulheres, e bendito é o fruto do vosso ventre, Jesus.
0: Santa Maria, Mãe de Deus, rogai por nós, pecadores, agora e na hora da nossa morte. Amém.
1: Ave Maria, cheia de graça, o Senhor é convosco. Bendita sois vós entre as mulheres, e bendito é o fruto do vosso ventre, Jesus.
2: Santa Maria, Mãe de Deus, rogai por nós, pecadores, agora e na hora de nossa morte. Amém.
1: Ave Maria, cheia de graça, o Senhor é convosco. Bendita sois vós entre as mulheres, e bendito é o fruto do vosso ventre, Jesus.
0: Santa Maria, Mãe de Deus, rogai por nós, pecadores, agora e na hora da nossa morte. Amém.
1: Ave Maria, cheia de graça, o Senhor é convosco. Bendita sois vós entre as mulheres, e bendito é o fruto do vosso ventre, Jesus.
2: Santa Maria, Mãe de Deus, rogai por nós, pecadores, agora e na hora de nossa morte. Amém.
1: Ave Maria, cheia de graça, o Senhor é convosco. Bendita sois vós entre as mulheres, e bendito é o fruto do vosso ventre, Jesus.
0: Santa Maria, Mãe de Deus, rogai por nós, pecadores, agora e na hora da nossa morte. Amém.
1: Ave Maria, cheia de graça, o Senhor é convosco. Bendita sois vós entre as mulheres, e bendito é o fruto do vosso ventre, Jesus.
2: Santa Maria, Mãe de Deus, rogai por nós, pecadores, agora e na hora de nossa morte. Amém.
1: Ave Maria, cheia de graça, o Senhor é convosco. Bendita sois vós entre as mulheres, e bendito é o fruto do vosso ventre, Jesus.
0: Santa Maria, Mãe de Deus, rogai por nós, pecadores, agora e na hora da nossa morte. Amém.
1: Ave Maria, cheia de graça, o Senhor é convosco. Bendita sois vós entre as mulheres, e bendito é o fruto do vosso ventre, Jesus.
2: Santa Maria, Mãe de Deus, rogai por nós, pecadores, agora e na hora de nossa morte. Amém.
1: Ave Maria, cheia de graça, o Senhor é convosco. Bendita sois vós entre as mulheres, e bendito é o fruto do vosso ventre, Jesus.
0: Santa Maria, Mãe de Deus, rogai por nós, pecadores, agora e na hora da nossa morte. Amém.
1: Ave Maria, cheia de graça, o Senhor é convosco. Bendita sois vós entre as mulheres, e bendito é o fruto do vosso ventre, Jesus.
2: Santa Maria, Mãe de Deus, rogai por nós, pecadores, agora e na hora de nossa morte. Amém.
1: Glória ao Pai, ao Filho e ao Espírito Santo.
2: Como era no princípio, agora e sempre. Amém.
1: Quinto e último mistério glorioso: coroação de Maria como Rainha do céu e da terra. Maria é coroada como rainha, um reconhecimento da sua importância na história da salvação e do seu papel como Mãe de Deus e Mãe da Igreja. Pai nosso que estais no céu, santificado seja o vosso nome. Venha a nós o vosso reino, seja feita a vossa vontade, assim na terra como no céu. O pão nosso de cada dia nos dai hoje. Perdoai-nos as nossas ofensas, assim como nós perdoamos a quem nos tem ofendido. E não nos deixeis cair em tentação, mas livrai-nos do mal. Amém. Ave Maria, cheia de graça, o Senhor é convosco. Bendita sois vós entre as mulheres, e bendito é o fruto do vosso ventre, Jesus.
0: Santa Maria, Mãe de Deus, rogai por nós, pecadores, agora e na hora da nossa morte. Amém.
1: Ave Maria, cheia de graça, o Senhor é convosco. Bendita sois vós entre as mulheres, e bendito é o fruto do vosso ventre, Jesus.
2: Santa Maria, Mãe de Deus, rogai por nós, pecadores, agora e na hora de nossa morte. Amém.
1: Ave Maria, cheia de graça, o Senhor é convosco. Bendita sois vós entre as mulheres, e bendito é o fruto do vosso ventre, Jesus.
0: Santa Maria, Mãe de Deus, rogai por nós, pecadores, agora e na hora da nossa morte. Amém.
1: Ave Maria, cheia de graça, o Senhor é convosco. Bendita sois vós entre as mulheres, e bendito é o fruto do vosso ventre, Jesus.
2: Santa Maria, Mãe de Deus, rogai por nós, pecadores, agora e na hora de nossa morte. Amém.
1: Ave Maria, cheia de graça, o Senhor é convosco. Bendita sois vós entre as mulheres e bendito é o fruto do vosso ventre, Jesus.
0: Santa Maria, Mãe de Deus, rogai por nós, pecadores, agora

0: o fruto do vosso ventre, Jesus.
1: Santa Maria, Mãe de Deus, rogai por nós, pecadores, agora e na hora da nossa morte. Amém.
0: Ave Maria, cheia de graça, o Senhor é convosco. Bendita sois vós entre as mulheres, e bendito é o fruto do vosso ventre, Jesus.
2: Santa Maria, Mãe de Deus, rogai por nós, pecadores, agora e na hora de nossa morte. Amém.
0: Ave Maria, cheia de graça, o Senhor é convosco. Bendita sois vós entre as mulheres, e bendito é o fruto do vosso ventre, Jesus.
1: Santa Maria, Mãe de Deus, rogai por nós, pecadores, agora e na hora da nossa morte. Amém.
0: Ave Maria, cheia de graça, o Senhor é convosco. Bendita sois vós entre as mulheres, e bendito é o fruto do vosso ventre, Jesus.
2: Santa Maria, Mãe de Deus, rogai por nós, pecadores, agora e na hora de nossa morte. Amém.
0: Glória ao Pai, ao Filho e ao Espírito Santo.
2: Como era no princípio, agora e sempre. Amém.
0: Infinitas graças vos damos, soberana Rainha, pelos benefícios que todos os dias recebemos de vossas mãos liberais. Dignai-vos agora e para sempre tomar-nos debaixo de vosso poderoso amparo. E para mais vos agradecer, nós vos saudamos orando a Salve Rainha.
3: Salve Rainha, Mãe de misericórdia, vida, doçura e esperança nossa salve. A vós bradamos os degredados filhos de Eva, a vós suspiramos gemendo e chorando neste vale de lágrimas. Eia, pois, advogada nossa, que esses vossos olhos misericordiosos a nós volvei, e depois desse desterro mostrai-nos Jesus. Bendito é o fruto do vosso ventre, ó clemente, ó piedosa, ó doce sempre Virgem Maria.
0: Rogai por nós, Santa Mãe de Deus,
2: para que sejamos dignos das promessas de Cristo.
0: Ó Maria concebida sem pecado,
2: rogai por nós que recorremos a vós.
0: Nossa Senhora da Piedade,
2: rogai por nós.
0: Oração de gratidão pela recitação do Santo Terço. Amado Deus, com coração cheio de gratidão, eu agradeço por ter me presenteado com a graça de rezar o terço. Em cada Ave Maria, em cada mistério, em cada Pai Nosso, senti a sua presença e a força da sua intercessão e a força da bênção que vem de Deus. Que o amor que recebi durante a oração me inspire a viver com mais fé e amor em meu dia a dia. Que eu possa sempre retribuir a sua graça com a minha devoção. Amém. O Senhor esteja convosco.
2: Ele está no meio de nós.
0: Desça e nos acompanhe na intercessão da bem-aventurada Mãe Maria. As bênçãos, a proteção, a luz e a paz de um Deus que é Pai, Filho e Espírito Santo. Amém.
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8: Nossa saudação cordial e fraterna, você que acompanha a Palavra Viva pela Rádio Divino Oleiro FM de Balneário Camboriú, Rádio Conceição FM de Itajaí e Rádio Tubá de Tubarão. Que a paz de Jesus reine em nossos corações e a Mãe Santíssima nos leve nas dobras do seu manto em mais este dia que a bondade do Pai nos concede. Hoje eu os convido a ficar meia hora comigo para refletirmos sobre a mão, uma parte do corpo tão presente nas Sagradas Escrituras. Um dia, conta Marcos no evangelho que escreveu, trouxeram a Jesus um homem surdo que falava com dificuldade e pediram-lhe que impusesse a mão sobre ele. Pedem esse gesto ao mestre: impor as mãos. O que Jesus faz? Responde não apenas com um gesto, impor as mãos, mas com sete. Afastou-se com o homem para fora da multidão colocou os dedos nos seus ouvidos, cuspiu, com a saliva tocou a língua do mudo, olhou para o céu, suspirou, significa que invocou o Espírito Santo, e disse: Efatá, que quer dizer, abre-te. O evangelista narra que então imediatamente os ouvidos daquele homem se abriram, sua língua se soltou e ele começou a falar sem dificuldade. Evangelho de Marcos, capítulo 7, versículos 31 a 35. O dedo, parte da mão, simboliza o Espírito Divino. Não estaríamos também nós necessitados de que o Espírito Santo venha abrir nossos ouvidos para ouvirmos os que precisam ser escutados? Não estamos precisando que seu dedo santo venha tocar nossa língua humana para só falar o que constrói, o que ajuda o outro, a começar lá de casa? Jesus impõe a mão e cura. Em tantas casas, Senhor, nossas mãos já não são impostas nem afagadas, nem transmitem ternura e bondade, amparo e segurança, conforto e carinho. Estamos desprezando nossas mãos, um bem tão precioso. Somos batizados. Cada batizado foi marcado por ti, uma marca que nunca desaparecerá, nem no céu, nem no inferno. E quem foi marcado por ti, Jesus, tem os teus gestos. Quanto uma imposição de mãos do pai e da mãe pode fazer por um filho? Quanto a imposição da mão de um cônjuge pode fazer pelo outro? Quantas mãos vagabundas por aí afora? Quantas mãos que destroem e matam? Mas muito mais numerosas são as mãos que trabalham, que edificam, que dão vida. Frei Almir Ribeiro Guimarães também gosta muito do tema das mãos. Um aperto forte de mão vale mais do que mil palavras de agradecimento, diz o bom franciscano. As mãos falam muito. Existe a mão da criança ainda muito pequena no colo de alguém. Com sua mãozinha agarra nosso dedo e com boca desdentada abre-se num imenso sorriso, fazendo a festa da comunicação. Há a mão áspera e calejada do pai que trabalha como pedreiro. Não consegue tirar do canto das unhas todo o cimento e toda a areia. Com suas mãos ele trabalha para o sustento de sua família. Gosto de colocar o corpo do Cristo, a Eucaristia, nas mãos calejadas de um homem desse quilate. E há as mãos da mãe, sujas entre aspas, com a massa do bolo, mãos que depois acariciam o filho doente ou traçam a cruz na sua fronte. Vejo as mãos do pai pegando o rosto do filho que está na prisão, sem nada dizer e dizendo tudo. Que mãos santas! Quanta beleza nas alianças que marido e mulher carregam em seus dedos! Na exortação apostólica Amoris Laetitia, a alegria do amor, o Santo Padre adverte que os cônjuges precisam adquirir consciência clara e convicta de seus deveres sociais. Quando isso acontece, não diminui o carinho que os une. Antes, enche-se de nova luz, como está expresso nos seguintes versos de Mário Benedetti. As tuas mãos são a minha carícia, o meu despertar diário. Amo-te porque tuas mãos trabalham pela justiça. Se te amo, é porque és o meu amor, o meu cúmplice e tudo. E na rua, lado a lado, somos muito mais que dois. Como isso é forte, bonito. Está lá no número 181 da Amoris Laetitia. Como faz bem ao homem ser acariciado pelas mãos de sua mulher? Como faz bem à mulher ser acariciada pelas mãos do homem, seu marido? Eles não fazem bem apenas a si mesmos, mas também aos filhos, que sentirão a solidez do lar e se tornarão pessoas agradáveis e úteis à comunidade. Naquela casa onde os pais se dão as mãos, se vive o evangelho da família, com o amor se irradiando e atingindo tantas outras pessoas. Michelle Obama, quando se casou com Barack, viveu um momento de intensa emoção. Era um sábado de sol em outubro de 1992, e o pastor, Reverendo Jeremiah Wright, oficiou o casamento. Ele falou com eloquência sobre o significado da união e a importância de ser presenciada por uma comunidade afetuosa. Ela, Michelle, conta: foi então que senti o poder do que estávamos fazendo, o significado do ritual. Enquanto estávamos ali com o nosso futuro ainda em aberto, com todo desconhecido, ainda totalmente desconhecido, apenas segurando a mão um do outro enquanto fazíamos nossos votos. O que quer que o mundo nos reservasse, ingressaríamos juntos nele. Eu tinha dado tudo de mim planejando esse dia, e de certa forma a elegância da coisa toda era importante para mim. Mas ali no altar, entendi que o que realmente importava, o que eu lembraria para sempre, era o aperto das nossas mãos. 16 anos depois, já com as filhas, Barack Obama estava concorrendo à presidência dos Estados Unidos e Michelle o acompanhava. Malia, a filha mais velha, aniversariava. A irmã Sasha completava a família. Dá para ter ideia da correria daquele esposo e pai candidato à presidência dos Estados Unidos. Uma festinha de aniversário foi improvisada numa sala de conferência sem janelas, no subsolo do hotel em que estavam hospedados. Aquele pai estava cansado, não estava? Mas é ele que conta. Malia e Sasha seguraram minha mão e me puxaram da cadeira. Logo todos dançavam ao som de Beyoncé, Sasha rodopiando, Malia sacudindo os cachos curtos, Michelle e Maia, irmã, se soltando enquanto eu demonstrava meus melhores passos de pai de meia idade. Depois de meia hora, com todos felizes, mas sem fôlego, Malia se aproximou de mim e sentou em meu colo. Papai, disse ela, esta é a melhor festa de aniversário que já tive. Beijei sua cabeça e a abracei com força para que ela não visse meus olhos cheios de lágrimas. Não é tão delicado, tão terno, tão carinhoso duas filhas pequenas segurar a mão do pai e puxá-lo da cadeira para dançar? Ah, mãos paternas, quanto bem pudeis fazer. Barack relata logo a seguir a visita à sua avó Tut, avó materna. Ele, Michelle, Malia e Sasha estão juntos. Chega a emocionar o que diz o neto já famoso. Ver Tut, minha avó, curvada em seu sofá na sala de estar, praticamente incapaz de erguer a cabeça, mas assim mesmo sorrir de tranquila satisfação enquanto suas bisnetas, Malia e Sasha, riam e brincavam no chão, e depois sentir sua mão cheia de manchas e veias azuis apertar a minha, talvez pela última vez. Um precioso sacramento. Em 20 de janeiro de 2009, Barack Obama é empossado presidente dos Estados Unidos da América. Cerimônia grandiosa. Ele narra: passado o principal evento da cerimônia, pude relaxar e contemplar o espetáculo. Fiquei emocionado ao ver o casal Bush subindo no helicóptero e se virando para um último aceno. Em seguida, fiquei orgulhoso por andar de mãos dadas com Michele durante uma parte da rota do desfile. Não é bonito? O homem mais poderoso da Terra inclui, entre os momentos mais preciosos da vida, ser puxado pela mão das duas filhas para dançar com elas. Inclui, entre os momentos mais preciosos da sua vida, o aperto de mão que foi de fato o último na vida que lhe deu todo a avó materna. Inclui entre os momentos mais preciosos da vida o andar de mãos dadas com Michele no dia em que foi empossado no cargo de presidente dos Estados Unidos. As mãos. Mas sem dúvida é como diz o Papa Francisco: as mãos de Deus são as mais bonitas, com chagas, mãos feridas de amor. De que mãos você se lembra? Que mãos foram ou são importantes em sua vida? Não se sabe quem escreveu o que eu vou agora contar. Mas vamos ouvir com atenção. Um editorial pelo Dia de Ação de Graças no jornal de uma pequena cidade dos Estados Unidos falava de uma professora que pediu aos alunos de sua classe de primeira série, crianças pequenininhas, que desenhassem alguma coisa pela qual fossem gratos. Ela pensou em como essas crianças, todas pobres, tinham realmente pouco, muito pouco pelo que agradecer. Mas sabia que a maioria delas desenharia perus ou mesas com comida. A professora ficou surpresa com o desenho que o pequeno Douglas entregou. Uma mão, desenhada de forma simples e infantil. Mas mão de quem? A classe ficou encantada com a imagem abstrata. Acho que deve ser a mão de Deus que nos dá o alimento, disse uma criança. De um fazendeiro, disse outro, um menino, porque cria os perus. O peru é o prato tradicional do Dia de Ação de Graças nos Estados Unidos. Finalmente, quando os outros já haviam voltado à tarefa da aula, a professora se inclinou sobre a mesa de Douglas e perguntou de quem era aquela mão. É a sua mão, professora, murmurou ele. Ela lembrou-se de que várias vezes no recreio ela havia tomado Douglas, um garoto raquítico e desamparado, pela mão. Ela fazia isso frequentemente com as crianças. Mas aquilo significava muito para o pequeno Douglas. Talvez essa devesse ser a ação de graças de todos, não pelas coisas materiais que nos são dadas, mas pela chance, a magnífica chance, de todas as pequenas formas de dar aos outros. Dedico essa pequena história à minha querida filha Sandra, professora, condutora de tantas vidas entregues aos seus cuidados pelos pais de crianças que confiam nela e que, sei, apreciam e elogiam seu trabalho. A mão de um pai, de uma mãe, podem fazer muito por seus filhos e filhas. Mas a de um professor, de uma professora também, e tantas vezes, decidem rumos e futuros. O bem verdadeiro de seus alunos e alunas. Que os pais e os professores, especialmente, saibam colocar nas mãos de Deus aqueles seres que ele confiou aos seus cuidados. Anos atrás, escrevi nos retalhos do cotidiano do Jornal da Arquidiocese de Florianópolis. As mãos falam tanto, dizem tanto ao coração. Mãos enlaçadas, entrelaçadas em momentos de alegria, mãos enlaçadas em momentos de dor. São um poema sem palavras que diz tudo sem errar nada. Mãos enlaçadas exprimem ternura, confiança, gratidão, bem-querer, carinho. Manifestam o que as palavras não conseguem exprimir, o que o coração não consegue dizer, o que o olhar não consegue traduzir. Aproveitemos o tempo em que é possível e bom sentir o calor da mão de quem amamos, o calor da mão de quem nos quer bem. Haverá o tempo em que as mãos ficarão frias e aí nem o amor, nem a amizade, nem a gratidão poderão ser apresentados como atestado do que nos vai na alma. Isso me fez lembrar de uma anotação que encontrei em velho caderno que minha querida e saudosa mãe Elvira conservava. Dizia assim: só peço uma coisa, na hora de morrer, eu queria ter uma pessoa amada por mim ao meu lado para me segurar a mão. Então não terei medo e estarei acompanhada quando atravessar a grande passagem. É forte, não é? Mãos, que presente do bom Deus. Nenhuma graça nos vem do céu sem que passe pelas mãos de nossa mãe Maria, a tesoureira das graças. Mãos abençoadas e carinhosas de Maria, diz Monsenhor Ascânio Brandão, como sois belas, como sois belas, mãos de Maria, na imagem da vossa aparição a Santa Catarina Labouré. Mãos abertas, distribuindo graças sobre a terra, iluminando as trevas deste mundo. Nossa Senhora apareceu a Santa Catarina Labouré em 1830, em Paris. Catarina era humilde freira naquele convento da Rue de Bac, onde hoje se ergue a capela da Medalha Milagrosa. Das mãos de Nossa Mãe do Céu saíam raios luminosos, mas havia também raios apagados, escuros. Irmã Catarina perguntou o que significavam. Maria Santíssima explicou-lhe que os raios luminosos eram as graças que lhe pediam e que ela conseguia junto a seu filho Jesus. Os raios apagados, escuros, eram as inúmeras graças que ela tinha para dar e que ninguém pedia. Essas mãos benditas continuam estendidas para o mundo inteiro, aguardando que os filhos peçam aquilo de que precisam. São mãos maternas, mãos que socorrem nossas necessidades, ensinando a nós, seus filhos, que nossas mãos também devem estar abertas e prontas para ajudar. Afinal, como ensinava com a vida Santa Teresa de Calcutá, as mãos que ajudam são mais sagradas do que os lábios que rezam. Nossas mãos sejam assim, auxiliadoras. E quando ajudarem, lembrem-se de Jesus que ensinou, está lá no Evangelho de Mateus, capítulo 6, versículos 3 e 4. Quando deres esmola, quando ajudares alguém, não saiba a tua mão esquerda o que fez a direita. As mãos de Jesus ajudaram muita gente, e acabaram pregadas numa cruz. Não queiramos ser diferentes, porque não pode ser o discípulo maior que o mestre. Quando estive no Museu Hermitage em São Petersburgo, na Rússia, tive a graça de passar sozinho cerca de 10 minutos diante do quadro em que Rembrandt, grande pintor holandês do século XVII, retratou o acolhimento que o pai deu ao filho pródigo, ao filho que dissipou a herança ainda em vida. Impressiona a fina e amorosa percepção do artista holandês, também ele pai. O pai da parábola contada por Jesus é o próprio Pai do Céu. Ele acolhe o filho que veio até ele esfarrapado, cheirando a porco, porque se tornara guardador de porcos. Ele acolhe esse filho com amor que corre pelas veias que chegam às mãos plenas de sangue bom. É interessante, uma mão é diferente da outra. Uma é grossa, a outra fina. Por quê? Porque representam a mão do pai e a mão da mãe. Deus é pai, Deus é mãe, dizia o Papa João Paulo I. Mãos que acolhem, confortam, que erguem para a vida, que restituem a dignidade perdida. Deus não se deixa vencer em generosidade, e suas mãos são salvíficas, livrando-nos dos naufrágios da vida, como livrou da morte nas águas tempestuosas do mar da Galileia, aquele que se afogando, porque descrente, gritou por socorro, e Jesus, estendendo as mãos, salvou-o. Meus irmãos, vamos colocar nossas mãos nas mãos do Senhor, abrindo as mãos para nossos irmãos em quem ele está. Vamos poder dizer então, como o pastor Martin Luther King: eu segurei muitas coisas em minhas mãos e eu as perdi, mas tudo que coloquei nas mãos de Deus, eu ainda possuo. E agora escutemos nossa canção, do volume 4 de Canções para Orar: Põe tua mão na mão do meu Senhor.

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O clarão da madrugada já vem aparecendo. Amanhece um novo dia. O nosso louvor se dirige ao Ser Supremo, ao Criador de todo o universo, que nos deu o dom da vida com todas as suas maravilhas. Obrigado, Senhor, pela vossa ajuda, pela vossa graça. Obrigado pelo dom da vida. 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Um bom dia para todos.

0: povo não respeita. E muita saudade de casa, né, gente? E o nosso aplauso, ó, vai pra você, porque se o Brasil ainda é o que é, é porque tem caminhoneiro acelerando, levando a economia pra tudo que é canto nesse Brasil. Simbora nós, Brasil Caminhoneiro, tá no ar! Parceiro, não é de hoje que os combustíveis alternativos estão sendo usados em vários tipos de veículos. E com a necessidade de cada vez mais preservar o meio ambiente em que vivemos, eles ganham ainda mais destaque. É assunto para ele, o nosso repórter especial Francisco Garonce. É contigo, meu irmão.
1: Fala, Riquete, turma do Brasil Caminhoneiro. Os combustíveis têm aumentado tanto nos últimos tempos que tem feito com que o mundo pare para pensar sobre a dependência que temos em relação ao petróleo.
2: O preço de um produto é regulado pela lei da oferta e procura. Se tem muito produto no mercado e pouca gente interessada, o preço cai. Mas quando tem muita gente querendo e pouco produto disponível, o preço sobe. E é exatamente isso que tem acontecido em todo o mundo com os combustíveis derivados do petróleo, que é o caso do diesel.
1: O Brasil foi pioneiro e referência mundial no desenvolvimento de combustíveis alternativos.
2: Em 1975, que surgiu o Programa Nacional do Álcool Proálcool, para tentar reduzir a dependência do petróleo importado.
1: A queima do etanol emite 90% menos gases causadores do efeito estufa do que a queima da gasolina ou do óleo diesel. E isso é muito bom para o meio ambiente. Para os brutos, o etanol chegou a ser usado por algumas montadoras, mas a partir de 2018, o que ganhou força mesmo foi o desenvolvimento de motores a gás. E para entender, na prática, quais são as características desse caminhão que é movido a biometano, nós viemos aqui na fábrica para conversar com quem entende. Uma dúvida que o pessoal acaba tendo no trecho é o abastecimento, Adriano. Esse caminhão, ele pode abastecer nos postos que tem por aí hoje?
3: Sim, pode abastecer em todos os postos, tá? Que já trabalhem com GNV, e todos os caminhões eles são, já saem de fábrica com dois bicos de abastecimento. Um bico que é o bico padrão ABNT, que a gente já conhece, é o bico de abastecimento padrão hoje nacional, e também um bico de alta vazão, conhecido como NGV2, que reduz bastante aí o tempo de abastecimento.
1: Por esses bicos aí abastece também com o biometano.
3: Sim, eles são abastecidos pelos mesmos bicos.
2: O caminhão a gás é bastante ágil, com respostas rápidas aos comandos do acelerador. A explicação é que ele tem um motor de ciclo Otto, com pistões mais curtos que os de ciclo diesel, reduzindo o tempo de reação. O custo deste modelo ainda é 30% maior que o da versão a diesel. Segundo a fabricante, essa diferença é tirada rapidamente na economia com o combustível.
1: A tendência é que cada vez mais eles se tornem a regra, porque o consumo desse tipo de combustível nos traz independência e segurança energética e ambiental.
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0: Diz aí, parceiro, você acha que as ferrovias vão tirar o emprego dos caminhoneiros? Bom, na minha opinião, eu acho que não. Pelo contrário. Primeiro, porque a ferrovia, ela é abastecida pelos caminhões. E em segundo lugar, o estradeiro vai diminuir a quilometragem, mas vai aumentar a produtividade. Um caminhão que poderia fazer uma viagem a cada 2 dias pode pegar um trecho mais curto e, de repente, fazer 4, 5 viagens num dia só. Eu fui com a nossa equipe de reportagem até Itaquaquecetuba, município que faz parte da região metropolitana de São Paulo. Eu visitei uma empresa de logística que faz essa integração entre caminhão e o trem. Quem me recebeu por lá foi o Antônio. Ele é gerente de operações. Vamos ouvir.
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0: E esse é o teu dia a dia, né, Antônio? Tem que ficar ali, ó, supervisionando, vendo de perto se tá tudo certinho, né?
6: É isso, a gente tem que acompanhar a movimentação, ver se todo mundo tá às ordens, com a segurança.
0: A gente viu ele ali, né, fazendo ali um carregamento de vergalhões, né? E o curioso, gente, que a gente tava reparando ali na própria ponte, que você já tem um reloginho que já marca a quantidade de toneladas, que é pro caminhão já ser na quantidade exata, né? Agora, além disso, ele precisa passar por uma balança? Como é que é esse processo todo, Antônio?
6: Sim, antes de vir para cá, ele abre o peso na balança rodoviária e aí ele vem com a ordem de coleta e aqui ele faz o carregamento dos materiais que está solicitando na ordem.
0: Quer dizer, na hora que ele entra, você computa o peso do cavalo mais o implemento e depois, na hora que sai, tem que dar a diferença certinho, não pode ter por onde fugir, né?
6: É isso aí, tem que ser tudo justinho.
0: Otávio é diretor de operações da empresa de logística. Paulinho, roda a matéria aí.
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0: Um vagão como esse, a gente consegue suprir quantos caminhões pelas estradas aí por conta de um transporte da mesma mercadoria?
7: Geralmente, um vagão desse transporta a carga equivalente a 3 caminhões, né? Então, você tem composições que andam com até 80 vagões, né? Aqui a gente costuma receber composições com até 17 vagões.
0: Como é que é essa questão, rapaz, da relação do caminhoneiro quando a gente tá falando aí, por exemplo, do transporte de cargas por trilhos?
7: Eu acho que cada modalidade tem sua vocação, né? O trem são grandes quantidades e uma batelada só. Isso impede que o caminhoneiro fique muitas vezes perdendo tempo aguardando carregar e descarregar. Quando você tem essa junção do ferroviário com o rodoviário com um terminal desse, você tem o ótimo dos dois mundos. Grandes trens, grandes volumes vêm para cá e aí a gente consegue coordenar melhor, dando mais produtividade pro caminhoneiro.
0: E isso não significa que você, estradeiro, vai ter o teu trabalho, ó, suprido pelo pessoal aqui da roda de ferro. Pelo contrário, você vai ter mais facilidade, parceiro, e tendo menos custo, né? Porque não adianta nada rodar com material desse pelas rodovias, com baixo produto agregado, ninguém vai estar ganhando nada com isso e o custo Brasil cada vez mais lá em cima, né, Otávio?
7: Esse é o grande desafio, produtividade e reduzir custo logístico.
0: Bacana, né, gente? Dá para perceber que tanto o transporte rodoviário quanto o ferroviário consegue combinar muito bem e trazendo ó, tempo de folga e uma remuneração melhor para todo mundo.
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0: Ó, veio o modão.

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0: Oho, parceiro, você tá atento à manutenção do seu pesado? Olha, um dos itens que não pode ser deixado de lado na sua lista de checagem diária é a manga do eixo. Confira na reportagem.
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0: A manga de eixo é item que não pode passar desapercebido. É ela que faz a ligação entre as rodas, os pneus e os braços de suspensão, deixando o caminhão estável e seguro na tocada. O Antônio roda o país de cabo a rabo no seu VM 6x2. Ele tá sempre atento à manutenção do seu trucado, viu?
3: Um caminhão que anda desse jeito, você tem que tratar ele muito bem, porque senão, no meio da estrada, você vai dar um problema, hein? Se eu pudesse, ele só andava, como se diz, de roupa nova.
0: É isso aí.
3: É uma coisa que a gente... É a sobrevivência da renda, a ferramenta, né, cara?
0: O serviço de recuperação da manga de eixo é muito vantajoso quando alguma falha é detectada. Para entender melhor todo o processo, viemos conversar com o Marcelo Lima. O Marcelo é instrutor técnico de um truque center na Grande São Paulo.
4: Quando eu tenho uma folga da manga de eixo, eu tenho uma oscilação da roda e isso vai causar uma instabilidade ao dirigir, né? Então o motorista, ele vai ficar inseguro em dirigir ali. Ele vai perceber bastante essa questão do próprio pneu, que eu vou ter um desgaste irregular do meio da banda de rodagem para dentro. Por quê? Como eu tenho uma folga, a roda tende a deitar um pouco e sobrecarregar o pneu na parte interna dele. Um eixo à base de troca, muitas vezes você não tem a procedência legal desse eixo. Então, no futuro, pode ser que quem adquiriu esse eixo possa ter algum problema. Quando existe a frenagem do veículo, 70% da carga vai no eixo dianteiro e 30% no eixo traseiro, por causa da projeção do veículo para frente. Então, nesse momento, que é o momento crítico, e pode acontecer até a gente ter um problema devido a essa questão de rompimento do próprio eixo. O que é interessante, a gente sempre está dando uma olhada na questão da folga. E principalmente a questão do quê? Da lubrificação, que é muito importante. A cada 10 mil quilômetros, pelo menos, a gente lubrificar a manga de eixo. Aí você vai ter uma longevidade da manga de eixo.
0: Marcelo ensina como fazer o diagnóstico. E é fácil. Com uma espátula, force o pneu e a roda. Se houver folga, peça para alguém acionar o freio do caminhão. Se a folga persistir, é embuchamento. Agora, se a folga parar, o problema tá no rolamento. Apesar da correria diária, parceiro, itens de segurança do pesado não devem ser esquecidos jamais.
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0: E agora tem música. Mari Fernandes.

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1: E vamos continuar a nossa série sobre filhos que herdam a profissão dos pais. Hoje, o estradeiro Lucas Correia, de Trindade do Sul, no Rio Grande do Sul, fala sobre o paizão que ensinou a profissão de caminhoneiro. Vamos ouvir.
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3: Samuel, a Vanessa e a Vitória, né? Tem duas meninas e um menino, né? Eu deixo isso aí pra eles, que nem o meu pai deixou, né? Trabalhar, ser honesto, o que a gente puder fazer hoje pro pai, fazer pro filho, dizer uma simples palavra, que ama, ligar, mandar uma mensagem, dizer, olha, eu te amo, dizer pro filho, eu te amo, que tu pode fazer hoje, faz hoje, né?
4: Jadeilson com sua esposa Andréia aproveitam o dia de sol para passear no pátio do posto com o filho. O Miguel é a maior riqueza desse paizão coruja aí, viu? Já a educação que o Jadeilson recebeu do pai, rapaz, essa foi rígida.
5: Pai sempre foi aquele cara firme na educação, na alimentação. Sempre foi aquele cara bem durão. Só que assim, hoje eu agradeço, né, cara? Porque do jeito que tá o mundão aí, né?
6: Agora eu tô achando que você foi daqueles guri meio arteiro, né, rapaz? Pelo jeito que você falou do pai ter puxado pouca atenção. Fala pra gente, né? Como é que foi?
5: Não, realmente, eu era meio danado.
6: Mas vai chegar a correr atrás com o chinelo, com o cinto atrás,
5: né? Às vezes.

0: feito. Quando era só nós dois, eu tenho feito em relação ao Miguel. Legal. Então, graças a Deus, eu tive tranquilidade e certeza que ele seria um pai incrível.
1: E nessa hora, bateu aquela saudade do paizão, o seu Roberto.
0: Meu pai também é um cara que, pai, avô, sempre deu também 100% dele. Puxa. Nunca deixou faltar nada, mesmo cansado, saía com a gente. Que nem agora, a gente passeia, todo dia a gente dá essa volta, de manhã com o Miguel.
2: Que bom.
0: Todo santo dia, então, meu pai também é um cara que, nossa senhora, é meu super-herói, né?
3: E é isso, turma. Amanhã tem mais sobre filhos que herdam a profissão dos pais.
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3: Música na boleia, Maiara e Maraíza.

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1: Você sabe que o pneu é o principal fator que acaba muitas vezes onerando ou então dando um lucro legal. Isso para o caminhoneiro autônomo, cooperativado, até mesmo para você que trabalha fichado dentro de uma empresa. Porque as empresas, você sabe, viu gente, eles colocam tudo na planilha. E pneu tem um fator muito importante na hora da formação de um frete. Por isso, parceiro, faça o seguinte: pelo menos uma vez por semana, calibre todos os pneus do seu pesado. Não esqueça, até o eixo livre precisa ser calibrado. Já você que tá no três eixos, no bitrem, no rodotrem, ou até mesmo para você que tá num treminhão, não marque bobeira não, viu gente? Reserve um tempo, porque isso, ó, pode fazer a diferença no final do mês pro seu dia a dia. E outra, viu gente? Pneu calibrado, ó, tem uma durabilidade até 30% maior quando você, ó, conserva ele, trata ele com o devido cuidado. Rapaz, já ia me esquecendo. O step também precisa ser calibrado. Aí sim, ó, coloca uns 10, 15% a mais de pressão para garantir que ele esteja sempre em boas condições na hora que você precisar usar durante a tocada.
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1: Tempo que passa ligeiro, rapaz. Tá chegando ao fim mais um Brasil Caminhoneiro. Sempre na companhia de quem move o Brasil aí pelas estradas. Brasil Caminhoneiro é uma produção da Cobran, Companhia Brasileira de Marketing. Um reco-reco nas costelas aí a todos vocês. Bons quilômetros e até amanhã!

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1: Santa Catarina deve ter formação de áreas de instabilidade nesta quarta-feira. Meteorologistas do CPTEC IMP reservam maior concentração de nebulosidade entre o meio-oeste, o Vale do Itajaí e o oeste do estado, onde pode chover em pontos isolados. Nas demais áreas, há maior concentração de nebulosidade, mas a chuva ainda não chega a cair. A passagem de uma nova frente fria por Santa Catarina é aguardada entre sábado e domingo. E atenção, há risco de temporal com acumulados significativos de chuva, além de trovoadas, rajadas de vento e de forma pontual queda de granizo. Este alerta já é emitido pelos órgãos oficiais, que no Brasil são somente o CPTEC IMP, o CEMADEM e o IMET. A tendência é de que esta frente fria atravesse Santa Catarina até a próxima segunda-feira, no dia 31 de agosto, e o acumulado de chuva até lá, em vários pontos, inclusive aqui da nossa região, pode beirar os 100 milímetros. A tendência é de que setembro comece com tempo firme e com uma nova queda acentuada das temperaturas. Hoje, a temperatura máxima vai até os 24 graus. A mínima na próxima madrugada chega a pelo menos 18 graus em Gravatal, Içara, Imaruí, Imbituba, Jacinto Machado e Tubarão. Daniel Panobianco, da agência PD Radar, com exclusividade para Tubá FM.
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3: Senhor, no silêncio deste dia que amanhece, venho pedir-te saúde, força, paz e sabedoria. Quero olhar hoje o mundo com os olhos cheios de amor, ser paciente, compreensivo, manso e prudente. Quero ver teus filhos além das aparências como tu mesmo os vês, e assim não ver senão o bem em cada um. Deixa meus ouvidos a toda calúnia. Guarda minha língua de toda maldade. Que só de bênçãos se enche o meu espírito. Que eu seja tão bondoso e alegre que todos quantos se achegarem a mim sintam tua presença. Reveste-me, Senhor, com tua beleza. E que no decurso desse dia eu te revele a todos.
4: Muito bom dia, meu amigo, muito bom dia, minha amiga, que bom, estamos começando o nosso novo dia, que Deus o abençoe, Deus a abençoe, estamos começando aí a nossa manhã, de 26, exatamente, 26 de agosto, é uma quarta-feira, nós estamos em retiro, rezando por você e o Diácono Raul, está começando na Igreja Matriz em Jaguaruna, a nossa novena, a celebração da palavra, com a novena em honra à Sagrada Família.

grande abraço. Fico feliz de começar a nossa manhã. Deus te abençoe. Saúde, força, coragem, vida, alegria para você e todos os seus. Isso, que maravilha nós podermos começar o dia, não é mesmo? Ai, eu fico tão feliz começar o dia, viver cada manhã, né, com muita alegria, com muita determinação, com muita gratidão. E terminar o dia também agradecendo, afinal de contas, se começamos o dia e terminamos o dia vivos, mas nós temos que agradecer e agradecer muitíssimo. Isso. Então, sejamos sempre pessoas agradecidas. Isso mesmo, pessoas agradecidas. Então, o mês de agosto continua, e o mês de agosto é vivido pela Igreja Católica no Brasil como um tempo propício de reflexão, oração e animação vocacional. Ao longo das semanas, a comunidade, ela volta o seu olhar para os diferentes chamados com os quais o Espírito Santo enriquece o corpo de Cristo. Neste domingo, nós celebramos então aí a dedicação da vocação dos leigos e das leigas. E neste ano também nós poderemos contar depois, lá no quinto domingo, com a vocação do catequista, a vocação da catequista. Para compreender a grandeza da vocação leiga, é preciso retornar à fonte de toda a vida cristã, o batismo. É por meio dele que cada um, ou que cada fiel, é enxertado em Cristo e tornado participante de sua tríplice missão: sacerdote, profeta e rei. Por muito tempo, existiu a percepção equivocada de que os leigos seriam meros colaboradores ou assistentes. No entanto, desde o Concílio Vaticano II, de modo especial com diversas constituições, a Igreja reafirma que o leigo é sujeito ativo e indispensável na evangelização. O documento que a Igreja lançou há pouco tempo, quando falava dos cristãos leigos e leigas na Igreja e na sociedade, esse documento sublinha essa identidade, dizendo: o leigo não está na Igreja como um espectador, ele é a Igreja. Diferente dos ministros ordenados e dos religiosos consagrados, cuja missão se desenvolve com forte centralidade no serviço comunitário e nos sacramentos, a índole própria e específica dos leigos é o mundo, é a família, é o trabalho, é a economia, é o mundo da ciência, é o mundo da arte, o mundo da educação, o mundo da saúde. Isso significa que o altar do leigo está erguido no meio das realidades temporais.

Um grande abraço, fico feliz de começar a nossa quarta-feira. Deus te abençoe. Você está acordando bem? Acordou meio cansado? Acordou pensando que tem muita coisa para fazer? Mas que coisa boa se acordou e já percebeu que tem uma agenda grande a ser executada, a ser desenvolvida. Alegre-se, porque você é importante, porque você é capacitado, porque você tem dons e pode e deve partilhá-los. Bem, mas eu quero também dizer o seguinte, que na família os leigos respondem ao seu chamado promovendo o amor, o perdão e a transmissão da fé entre as gerações. No trabalho, na economia, o fazem pautando as relações profissionais pela ética, justiça e solidariedade. Também na política e no meio social, atuam defendendo a dignidade da vida humana, os direitos fundamentais e a promoção do bem comum. Nas artes, na educação e na cultura, transformam as estruturas sociais com os valores do Evangelho. Deste modo, o leigo é chamado a ser fermento na massa, atuando onde muitas vezes a voz do bispo ou do padre não consegue chegar. É na fábrica, é no escritório, é na universidade, é no hospital, é no lar, é na rua, é na estrada, é na roça, que a luz de Cristo brilha através do testemunho silencioso e coerente dos fiéis.

Um grande abraço, fico feliz de começar esta manhã. Deus te abençoe, saúde, força, coragem, vida e alegria. Então, aos leigos e leigas, quero deixar aqui minha profunda gratidão e dizer: não desanimem. Não desanimem diante dos desafios do presente, das incompreensões e muitas vezes do cansaço que por vezes bate à porta. O seu trabalho diário, as suas dores oferecidas em silêncio, a sua honestidade no trabalho, o seu sim generoso nas pastorais, são pedras preciosas na edificação do reino de Deus. Lembrem-se das palavras do Papa Francisco: a igreja precisa de leigos corajosos, com o olhar focado no horizonte da esperança e com os pés firmes na realidade das periferias humanas e existenciais. Não tenham medo de ocupar os espaços da sociedade com a força do evangelho. Sejam presença reconciliadora. Onde houver divisão, voz dos que sem voz. Onde houver injustiça e sinal da misericórdia de Deus. Onde houver sofrimento, que Maria, a leiga por excelência, mãe do Senhor, nosso Salvador, que soube escutar, que soube guardar a palavra no coração, interceda por cada leigo, por cada leiga de nossas comunidades, renovando todos os dias a alegria de seguir a Cristo nosso Senhor.

0: E juntos, juntos, vamos lá. Você tem alguma intenção especial para rezar? Tem, que maravilha. Se você não tem, não tem problema. Vamos assim rezar. Pai nosso que estais nos céus, santificado seja o vosso nome, venha a nós o vosso reino, seja feita a vossa vontade, assim na terra como no céu. O pão nosso e cada dia nos dai hoje, perdoai as nossas ofensas, assim como nós perdoamos a quem nos tem ofendido, e não nos deixeis cair em tentação, mas livrai-nos do mal. Amém. Ave Maria, cheia de graça, o Senhor é convosco, bendita sois vós entre as mulheres, e bendito é o fruto do vosso ventre, Jesus. Santa Maria, Mãe de Deus, rogai por nós, pecadores, agora e na hora de nossa morte. Amém. E que a bênção de Deus Todo-Poderoso desça e permaneça, Pai e Filho, Espírito Santo. Amém. Na sequência, as primeiras notícias e a boa música.
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0: Placar de Notícias já está no ar. Eu sou a Marílis Pequeno e a partir de agora você acompanha os principais fatos que movimentam Santa Catarina. Confira os destaques.
1: Um consumidor conseguiu recuperar R$13 mil após ser vítima de um golpe aplicado por criminosos que se passaram por funcionários de um banco. O caso chegou ao Procon de Santa Catarina, que reforça a importância de utilizar os canais oficiais das instituições financeiras e procurar ajuda em caso de fraude.
2: PEC do fim da escala 6x1 pode ser votada na CCJ na próxima quarta-feira. Governo tem encontro com cúpula do Congresso para articular votação.
3: Governo federal amplia os serviços para os MEIs no Contrata Mais Brasil, ferramenta de compras públicas.
0: Imunização continua e Santa Catarina alerta para baixa adesão às segundas doses das vacinas do calendário básico.
4: Quarta-feira de tempo instável em Santa Catarina, com sol, variações de nuvens, pancadas isoladas de chuva, temperaturas em elevação.
0: Está formada a maior rede de emissoras de rádio de Santa Catarina. As vacinas do calendário nacional de vacinação seguem disponíveis nos postos de saúde de Santa Catarina. A Vigilância Epidemiológica alerta, porém, para baixa adesão às segundas doses. A repórter Carol Denardi traz os detalhes.
5: O diretor da Diretoria de Vigilância Epidemiológica de Santa Catarina, João Augusto Fuch, destaca a importância da busca contínua pelos postos.
6: Mais do que ter uma cobertura vacinal, um número que traduz essa cobertura vacinal elevada, mas de fato ter as crianças vacinadas gera uma proteção importante.
5: Se a busca inicial é boa, o gargalo está no retorno. Na vacina tríplice viral, por exemplo, a primeira dose atinge quase 94% do público, mas a segunda cai para 81%.
6: Então fica o nosso pedido de atenção também para a importância de completar os esquemas de vacinação, que é justamente esse esquema completo que gera proteção.
5: O alerta da imunização também vale para a gripe. Com o frio intenso, Santa Catarina já registra mais de 9.700 casos de síndrome respiratória aguda grave.
6: E justamente a vacinação protege nossa população contra diversas doenças e acaba sendo a principal medida de enfrentamento contra várias dessas doenças, né? Que com a vacina a gente evita o retorno, evita a gravidade, evita que nossas crianças até morram em decorrência de alguma dessas doenças.
5: Para colocar as doses em dia, basta procurar o posto de saúde mais próximo aí na sua cidade com a carteirinha de vacinação em mãos.
0: O Procon de Santa Catarina alerta para golpes em que criminosos se passam por funcionários de bancos para obter dados e induzir consumidores a realizar operações financeiras. A reportagem de Vanessa Carini mostra como se proteger e o que fazer em caso de movimentação não reconhecida. Olá, Vanessa!
1: Olá, Marílis! Isso mesmo! Você sabia que o Procon também pode atuar

0: Em caso de fraude, um consumidor conseguiu recuperar R$13 mil depois de cair em um golpe aplicado por criminosos que se passaram por funcionários de um banco. O caso chegou ao Procon de Santa Catarina, que atuou junto à instituição financeira para garantir a restituição do valor. A diretora do órgão, delegada Michele Alves, orienta os consumidores sobre como evitar esse tipo de fraude.
1: O Procon orienta que os correntistas utilizem o app oficial do banco, porque muitos golpes estão sendo utilizados, WhatsApp ou SMS ou até e-mail, com alguns links para clicar, quando na verdade é uma armadilha. Então, quando se tratar de situações bancárias, seja qualquer situação, consignado, seja cartão ou coisa do tipo, utilizar o app do banco. Isso minimiza as chances, né, de cair num golpe. Recomendamos que o consumidor faça contato com a agência imediatamente, né, ou serviço dispõe, mesmo fora do horário de atendimento, faça o reporte, né, dessa situação e fique com todos os comprovantes, prints, né, toda a documentação relativa a esses gastos. A agência bancária, ela tem responsabilidade de monitorar o perfil de cada correntista. Então, se sai do perfil, né, compras feitas, várias compras ou compras de valores inexpressivos ou expressivos, isso pode chamar a atenção da agência, o que enseja uma responsabilização. Então, por isso que a gente recomenda que, mesmo sendo vítima de estelionato ou não, né, vamos que a pessoa constate subtrações de valores na conta corrente, enfim, o Procon sim é uma porta que está acessível. Nós já tivemos vários casos, né, de correntistas que tiveram seu valor restituído.
2: As urnas eletrônicas que serão utilizadas nas eleições de 2026 em Santa Catarina já estão nas zonas eleitorais e passam agora por uma etapa de testes técnicos. São verificados itens como teclado, visor, bateria, som e recursos de acessibilidade. O objetivo é identificar possíveis danos ocorridos durante o transporte, antes da configuração oficial dos equipamentos. O secretário de Tecnologia da Informação do TRESC, Samuel Ribeiro, explica como funciona essa preparação.
3: Chegando no destino, esses testes são repetidos, esses testes exaustivos, para verificar se no transporte não teve algum dano, algum defeito no funcionamento ou alguma quebra de dispositivo, de visor, etc. Para então ela estar preparada e 100% em funcionamento para o início da etapa próxima, que vai ser quando ela recebe os eleitores, os candidatos e os softwares que vão executar na eleição.
2: A configuração oficial começa em setembro e será feita em audiência pública, com acompanhamento da Justiça Eleitoral, partidos e eleitores. Nessa etapa, as urnas recebem os dados e programas que serão utilizados no primeiro turno, marcado para o dia 4 de outubro. Cada zona eleitoral também recebe uma reserva de urnas para substituição em caso de necessidade.
4: Minuto do Eleitor, Acaete.
5: Olá, eleitor catarinense. O sistema proporcional de votação é utilizado nas eleições 2026 para as disputas aos cargos de deputado federal e deputado estadual. Além da votação de cada candidato, este formato também considera o total de votos dos partidos e federações. As vagas em disputa são distribuídas de acordo com os cálculos de quociente eleitoral e quociente partidário. Cada partido ou federação ganha direito a um número de vagas proporcional à sua votação total. Estas cadeiras são distribuídas entre os mais votados da sigla, desde que o candidato tenha alcançado a votação nominal mínima exigida, conforme os cálculos. Para estes cargos, o eleitorado pode votar em um candidato ou digitar apenas o número do partido, fazendo o voto de legenda. Até o próximo Minuto do Eleitor.
2: Daqui a pouco na economia, o Contrata Mais Brasil foi ampliado e pode abrir mais espaço para pequenos empreendedores nas compras públicas. A gente explica já.
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6: O show de prêmios da campanha Comércio Local é Legal está de volta e ainda maior. Neste ano, a premiação dobrou e chega a R$500.000. 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
7: Fetransesc apresenta Minuto do Transporte.
8: Clube de Compras da Fetransesc é uma iniciativa que amplia o poder de negociação dos transportadores na compra de veículos e oferece condições exclusivas aos associados por meio dos sindicatos. A iniciativa contribui para renovar as frotas e fortalecer a competitividade das empresas do setor. Segundo o presidente da Fetransesc, Dagnor Schneider, o programa demonstra a força do associativismo e a capacidade de buscar soluções que geram benefícios concretos aos transportadores. Os resultados de 2026 já mostram o alcance da iniciativa. Apenas no primeiro semestre foram comercializados 704 caminhões, movimentando 565 milhões de reais. Desse total, 382 caminhões são da Scania e 322 da Mercedes-Benz, parceiras do Clube de Compras. No ranking de vendas, o Setcom em Concórdia lidera com 104 caminhões, seguido pelo Cetracajo de Joinville com 85 e pelo Sesc de Blumenau com 81 caminhões.
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2: 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O governo federal ampliou o número de serviços que podem ser contratados pelo Contrata Mais Brasil e incluiu a participação de estatais e autarquias na plataforma. A medida busca facilitar o acesso de pequenos empreendedores para as compras públicas. O repórter Marco Aurélio Gomes explica pra gente o que mudou.
9: Então, Amarilis, o Contrata Mais Brasil passou de 137 para 272 atividades e prestação de serviços que podem ser agora contratadas pelo poder público. Entre elas estão carpintaria, manutenção, pequenos reparos e serviços de eventos. A plataforma também poderá ser usada por instituições como o Banco do Brasil, Caixa, Correios, Petrobras e INSS. Com isso, mais de 14 mil unidades públicas vão poder contratar os serviços dos microempreendedores. Além disso, cerca de 109 mil escolas públicas que recebem os recursos do programa Dinheiro Direto na Escola poderão usar a plataforma para contratar os serviços de manutenção e pequenos reparos. O acesso ao Contrata Mais Brasil é de graça. O MEI só precisa entrar com a conta gov.br, cadastrar o negócio, selecionar as atividades e procurar oportunidades na região. O governo também regulamentou o sistema de compras expressas. A ferramenta permite que os órgãos públicos usem plataformas do comércio eletrônico para fazer compras de bens e serviços padronizados. Ilha.
2: E agora Rita Sardi explica pra gente como está a articulação no Senado para votar o fim da escala 6x1. A oposição se movimenta para tentar adiar a análise da proposta para depois das eleições de outubro. É isso, Rita?
10: Olá, Amarilis e ouvintes. Isso mesmo, Amarilis. A proposta de emenda à Constituição que acaba com a escala de trabalho 6x1 pode avançar no Senado durante o esforço concentrado na próxima semana. O presidente Lula tem encontro hoje com os presidentes da Câmara, Hugo Mota, e do Senado, Davi Alcolumbre, para articular a votação. O relator, senador Omar Aziz, deve apresentar o relatório nesta quinta-feira, dia 27, e a expectativa é que a matéria seja votada na Comissão de Constituição e Justiça na quarta-feira, dia 2 de setembro. A proposta reduz a jornada semanal de 44 para 40 horas, mantendo os salários e ampliando para 2 os dias de descanso. A oposição, no entanto, tenta criar obstáculos para impedir uma votação rápida e também a defesa de uma alternativa baseada na negociação entre patrões e empregados. A PEC é do senador Rogério Marinho, do PL do Rio Grande do Norte.
11: Nós estamos propondo que haja a flexibilidade na jornada de trabalho, que haja a livre negociação e que as pessoas possam, inclusive, serem remuneradas por hora trabalhada.
10: Amarilis, o governo trabalha para evitar que a oposição consiga empurrar a análise para depois das eleições, já que o calendário legislativo ficará reduzido durante o período eleitoral.
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2: E agora vamos saber como fica o tempo em Santa Catarina. Daniele Lima, o que vem por aí?
12: Olá, Marilis e ouvintes. Nessa quarta-feira, o tempo fica bem variável em Santa Catarina. O sol aparece.

0: entre variações de nuvens, com condições para pancadas isoladas de chuva. Há risco de temporais pontuais, principalmente no Grande Oeste e no Planalto Norte, nas áreas próximas ao Paraná. No litoral norte, Vale do Itajaí e Grande Florianópolis, a nebulosidade é mais persistente e a chance de chuva aumenta a partir do fim do dia. Nessas regiões e no Planalto Sul, as máximas não passam dos 22 graus. Já no litoral sul, o sol aparece mais e as máximas chegam perto dos 26 graus em Tubarão. No Grande Oeste, o calor aumenta, podendo atingir 30 graus em Pinhãozinho, 28 em Chapecó e 26 em Joaçaba. Caçador e Mafra chegam aos 22 graus. Hoje, o vento sopra de nordeste, com rajadas na Grande Florianópolis e no litoral sul. Amanhã, esse vento intensifica e também ocorrem rajadas no Grande Oeste e Planalto Sul, do quadrante norte a noroeste. Na quinta-feira, do litoral aos planaltos, segue com mais nuvens, intercalando com aberturas de sol e ainda com possibilidade de chuva pela manhã na faixa litorânea entre Florianópolis e o litoral norte. O sol predomina nas outras áreas. As temperaturas mínimas ficam entre 10 e 18 graus e as máximas entre 21 e 32 graus. Tenha um ótimo dia!
1: O Acaerte Notícias termina aqui. Obrigada pela companhia. Continue na sintonia da sua emissora. E amanhã eu volto com mais informação. Um abraço para você e até lá.
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1: Super Tubá e a hora certa são 7:02.
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1: Olá, meus amigos, muito bom dia. Agora, 7:04. Estamos chegando com mais uma edição do Show do Rádio, um show de informações aqui na Super Tubá, nesta manhã de quarta-feira. Hoje, 26 de agosto de 2026, é dia de São Zeferino. É dia internacional da Declaração dos Direitos do Homem e do Cidadão. Dia internacional da Igualdade da Mulher. Show do Rádio tem a apresentação de Bruno Vandresa e Antônio Bento. Participam do programa Giovanni Martins, Lucas Marques e Ramon Silveira. Os trabalhos técnicos de Everton Luiz. As gravações de Lucas Marcos de Carvalho e a direção geral do padre Rafael Liano.
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1: Antônio Bento, muito bom dia. Como está o tempo neste momento aqui em Tubarão?
3: Muito bom dia, Bruno, Everton e ouvintes. O tempo em Tubarão, região sul de Santa Catarina, apresenta-se estável, bom, muita névoa, né? É isso aí, isso prova de que vai ter sol forte hoje aqui em Tubarão, na região. Temperatura neste momento 12 graus e 100% a umidade relativa do ar.
1: Vamos juntos então, são 2:30 de muitas informações para você. Nos acompanhe pelo 104.9, através também da live no YouTube e pelo aplicativo RádiosNet.
3: São 7:06, vamos para os destaques do programa. Gilmar Mendes e Flávio Dino apertam o cerco contra André Mendonça.
1: No programa de hoje, uma entrevista com Célia Regina de Souza Paes, coordenadora do Núcleo de Gestão em Saúde da CITI. Vamos falar sobre o Quarto Med Brasil, que acontece amanhã na Arena Multiuso Stener Sorato da Silva.
3: Braço do Norte inaugura Sala Lilás e fortalece ações de prevenção e cuidado às mulheres.
1: Teste de funcionamento verifica 18.500 urnas eletrônicas em Santa Catarina.
3: Laguna negocia inclusão na rota da balsa em projeto de dragagem no Canal da Barra.
1: Cirurgia robótica pediátrica é realizada pela primeira vez em Santa Catarina e foi no Hospital Nossa Senhora da Conceição.
3: No boletim policial, em Bituba, BR-101, acidente entre caminhão e carreta deixa uma das faixas da rodovia interditada. Em Sangão, caso do feminicídio da jovem Joviana, Ministério Público denuncia namorado por matar e ocultar o cadáver. Em Sangão, o Morro Grande, BR-101, veículo capota e deixa mulher ferida. Em Laguna, homem é preso pela PM com motocicleta que havia sido furtada. Tudo isso e muito mais daqui a pouco no Boletim Policial.
1: Ok, vamos manter contato agora com Ramon Silveira, ele traz o seu destaque. Ramon, bom dia.
4: Muito bom dia, Bruno, tudo bem, amigos do Show do Rádio. Museu Ferroviário de Tubarão, que é responsável pelos passeios de turismo, traz novidades. O coordenador dos passeios de trem, Jeff Vitorino, daqui a pouco participa do Repórter Tubar às 8:30.
3: Giovanni Martins também com seu destaque. Alô, Giovanni, bom dia.
5: Bom dia, é lei. Estabelecimentos comerciais devem disponibilizar o Código de Defesa do Consumidor. Procon de Tubarão explica como funciona.
1: Contato agora com Lucas Marques, ele traz também o seu destaque. Lucas, bom dia.
6: Bom dia. Escola Faustina da Luz Patrício, em Oficinas, receberá obras de reforma e ampliação.
3: E hoje tem o Papo Reto com Haroldo Silva Dura, um show de informações para você. O Show do Rádio está só começando.
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3: Vamos então com os destaques de capa do Jornal Diário do Sul. Trajeto da balsa está fora do projeto de dragagem. Travessia no canal da Barra, em Laguna, enfrenta interrupções com assoreamento. Programação, Passeata da Pai lembra inclusão e direitos. Cenas que impressionam. Proximidades das baleias com a costa têm chamado atenção em Itapirubá. Segurança, adolescente de 17 anos é recapturado. Marco na cirurgia pediátrica. A primeira cirurgia robótica pediátrica de Santa Catarina foi realizada no Hospital Nossa Senhora da Conceição, em Tubarão. O paciente, de apenas 3 anos, recebeu alta um dia após o procedimento. São os destaques do Diário do Sul.
1: Vamos agora com o Diário Catarinense. Maior alargamento de praia do Brasil termina com expectativa de valorização imobiliária de até 28%. Na cidade que mais cresce no estado. Entenda como funciona o Discord e por que a plataforma virou alvo das autoridades brasileiras. Ônibus escolar despenca de Ribanceira com crianças dentro e acidente com feridos assusta pequena cidade do estado. Medicamentos em Florianópolis têm variação de mais de 1.200% nos preços, aponta Procon. Namorado que matou estudante, trancou quarto e conviveu com corpo por dias, é denunciado por feminicídio. Armas de Bolsonaro. Defesa pede ao STF prazo para transferência, mas diverge sobre destinação final. E ainda ao JN, Caiado fala em criar política com outros países com liberdade para entrar no Brasil. São destaques do Jornal Diário Catarinense.
3: Vamos agora com os destaques do Folha Regional. Morre Ivonir Bus, presidente do Conselho de Administração do Sicoob Credvale. Laguna negocia inclusão da rota da balsa com projeto de dragagem do canal da Barra. Adolescente que saiu para registrar o filho e não voltou é recapturado em Gravatão. Estudam para roubar o pobre. Vereador de Criciúma ataca advogados e OAB anuncia medidas judiciais. MPF, Ministério Público Federal, investiga rompimento de cabos e falhas estruturais na ponte Anita Garibaldi, em Laguna. Simulado de incêndio e evacuação realizado pelos bombeiros em escola de Jaguaruna. Modelo eleitoral atual faliu, afirma Alexandre de Moraes ao defender voto distrital misto. Motorista de ambulância ajuda a salvar bebê engasgado em Braço do Norte. E denúncia leva PM a apreender mais de 1,6 kg de drogas com casal em Tubarão. São os destaques do Folha Regional.
1: Principais jornais que já estão circulando pelo país, iniciando pelo Folha de São Paulo, o TikTok é multado em 153,7 milhões por não proteger dados de menores. No estado de São Paulo, a agência multa TikTok faz pente fino em redes para proteger crianças. No Globo, a agência multa TikTok em 153 milhões por personalizar anúncios para crianças. No Correio Brasiliense, TikTok leva multa milionária por expor dados de crianças. Aqui no Zero Hora, Assembleia derruba veto e põe fim à taxa de licenciamento. Piratini prevê perda de 750 milhões. E no Notícias do Dia, nenhum senador eleito pelo estado desde 2002 conseguiu reeleição.
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3: São 7 horas e 13 minutos, show do rádio, nesta manhã de quarta-feira, fria também, 12 graus a temperatura, 99% a umidade relativa do ar. Para você em casa, na cozinha, preparando o cafezinho, hoje assentado à mesa, tomando cafezinho, se aprontando para mais um dia de trabalho, aquele abraço, obrigado pelo carinho da atenção e da audiência. Você no trânsito com seu automóvel, também ligado conosco, nas principais vias públicas da sua cidade, nas rodovias estaduais. Alô, motorista na BR-101, caminhoneiro, transportando o progresso brasileiro. Também os motoristas de transportes coletivos. Alô, Martins, os demais motoristas, trabalhadores desta área, aquele abraço. A gente agradece o carinho da atenção. Nossa primeira notícia, viu, Bruno e ouvintes, diz respeito a Brasília. Ao STF, Gilmar Mendes e Flávio Dino apertam o cerco contra André Mendonça. Uma movimentação nos bastidores do Supremo Tribunal Federal busca isolar André Mendonça, relator de investigações relacionadas ao antigo Banco Master e ao escândalo do Instituto Nacional do Seguro Social. À frente da ofensiva, Gilmar Mendes e Flávio Dino têm pressionado nomes influentes e instituições relevantes no entorno do magistrado a se afastarem dele. Os recados alcançam diferentes setores e em pleno menos dois casos, pelo menos dois casos, envolve advertências e tentativas de interromper o apoio ao juiz do STF. Em uma dessas investidas, o empresário do ramo de saúde foi advertido por Dino que o ministro poderia atuar contra ele até a área. Na conversa, o magistrado citou como exemplo o alcance de suas decisões no processo sobre emendas parlamentares no STF. Outra frente envolve uma grande companhia de comunicação. Gilmar pressionou o empresário a interromper contato com Mendonça e a deixar de promover a aproximação do magistrado com representantes de diferentes áreas. Procurados, Dino e Gilmar Mendes não comentaram o assunto que vem sendo discutido muito em vários jornais pelo país e também em redes sociais. Vamos aguardar o que vai acontecer daqui para frente, porque tem que se investigar o Banco Master e aquela manobra que fizeram, a retirada de muitos milhões, bilhões de recursos, né, dos aposentados pensionistas do INSS. Quem fez tem que pagar.
1: Bom, o Instituto Maria Schmidt Uimas realizou a primeira cirurgia robótica pediátrica do estado. O procedimento foi realizado no Hospital Nossa Senhora da Conceição, em Tubarão, em uma criança de 3 anos, diagnosticada com estenose da junção ureteropélvica, nomezinho difícil, hein? Uma obstrução que dificulta a passagem da urina do rim para o ureter. O paciente era acompanhado pela nefrologista pediátrica Eli de Fragoso Klasen, que fez o encaminhamento para a avaliação cirúrgica. O procedimento foi conduzido pelo médico Rafael Deil, diretor e coordenador da cirurgia robótica da CIP, além de cirurgião robótico e pediátrico. A criança foi submetida a uma pieloplastia esquerda robótica, técnica utilizada para corrigir a obstrução entre o rim e o ureter. A cirurgia também contou com a participação da enfermeira Regiane Batista, coordenadora do programa de cirurgia robótica, e dos demais profissionais da equipe assistencial. A evolução clínica foi considerada satisfatória. O paciente recebeu alta hospitalar um dia após a cirurgia. Resultado associado à recuperação proporcionada pela abordagem minimamente invasiva. Para a família, o uso da tecnologia trouxe segurança e confiança no tratamento. O pai da criança, Lucas Constantino, destacou a estrutura do hospital, a preparação dos profissionais e a especialização da equipe envolvida no procedimento. Segundo o cirurgião Rafael, a cirurgia robótica oferece maior precisão e menor invasividade. A técnica pode contribuir para reduzir o tempo de internação, o período de dor e a necessidade de medicamentos que controle da dor. O procedimento representa um marco para a saúde do estado e amplia a utilização da cirurgia robótica também no atendimento pediátrico aqui em Tubarão.
3: São 7:18. Braço do Norte inaugura sala lilás e fortalece ações de prevenção e cuidado às mulheres. Novo endereço instalado no CESP, ampliações de prevenção, educação, escuta e promoção da saúde no município. A Prefeitura de Braço Norte inaugurou na tarde de ontem a Sala Lilás do SUS, instalada no Centro de Educação em Saúde e Práticas Integrativas. A iniciativa integra a programação do Agosto Lilás, movimento de conscientização e enfrentamento à violência com mais um avanço na construção de uma rede de cuidado, prevenção e proteção no município. A Sala Lilás foi concebida com uma proposta que vai além do atendimento às mulheres que já vivenciaram situações de violência. O espaço pretende atuar principalmente na prevenção, educação, promoção da saúde e fortalecimento da autonomia das mulheres, criando oportunidades para diálogo, reflexão e construção coletiva de conhecimento. O novo espaço contará com ações como escuta sigilosa e sem julgamentos, rodas de conversa, grupo de estudo, troca de conhecimentos e atividades de reflexão sobre as diferentes formas de violência e seus impactos. A proposta também incorpora as práticas integrativas e complementares em saúde, fortalecendo a visão de cuidado integral fortalecido aí pelo CESP. Durante a inauguração, prefeito Lauro Boing Júnior destacou que combater a violência contra a mulher exige atuação permanente e integrada. O Agosto Lilás nos lembra que não podemos esperar a violência acontecer para agir. Precisamos trabalhar na prevenção, na informação, na escuta e no acolhimento. A Sala Lilás representa exatamente isso, um espaço onde a mulher possa ser ouvida, orientada e fortalecida. É mais uma iniciativa que mostra que Braço do Norte está construindo uma saúde pública que olha para a pessoa de forma integral, afirmou o prefeito de Braço do Norte.
1: O 722 agora, Escola Faustina da Luz Patrício, em Oficinas, receberá obras de reforma e ampliação. A reportagem é de Lucas Marques.
6: Saudações a você que acompanha a programação da Rádio Tubá. Dessa vez a nossa pauta fala sobre educação. Aqui no município de Tubarão, uma novidade anunciada pela prefeitura, que foi a licitação para reforma e ampliação da Escola Faustina da Luz Patrício. Licitação foi lançada. Agora as empresas estão preparando, enviando, encaminhando suas propostas para concorrer nesse processo licitatório para mais um reforço aqui na nossa educação, a reforma e a ampliação de mais uma unidade do município. Sobre este assunto, a gente conversa agora com a diretora da Fundação de Educação de Tubarão, Marlise Nunes. Ela fala sobre essa obra e sobre esse planejamento geral de expansão e reforma das escolas no município de Tubarão. Secretária Marlise, obrigado pela disponibilidade, por estar conosco aqui na Rádio Tubá. Como é que está? Tudo certo?
7: Obrigada, Lucas. Eu que agradeço essa oportunidade de estar com você e com seus ouvintes da Rádio Tubá. É sempre um prazer enorme estar e poder falar da educação, em especial a hoje, né? Da Escola Faustina da Luz Patrício, né? A escola aí que possui aproximadamente 200 estudantes ali no bairro Oficinas e que terá no dia 4 de setembro, né? Às 14 horas, se Deus quiser, uma sessão pública que já está marcada para este horário, onde saberemos a empresa ganhadora do processo licitatório da reforma e ampliação da nossa querida Escola Faustina da Luz Francisco, né? O projeto prevê, Lucas, a construção de 2 novas salas de aula, área de serviço, sanitários e abrigo para o gás GLP, né? Além de melhorias nas instalações elétricas e hidrossanitárias, pinturas, acabamentos e outras adequações necessárias para a estrutura da unidade escolar, né? Então a gente está muito feliz, o investimento aí aproximadamente de 440.375 reais e 90

0: concluam o mais brevemente possível e com que a empresa ganhadora seja uma empresa bastante produtiva, que venha fazer um excelente trabalho aí, merecido, nessa tão almejada escola que tão esperava esta reforma ali no bairro de Oficina, que é a Faustina da Luz Francisco.
1: É verdade. A gente está falando de um dos bairros mais populosos aqui da cidade, né, secretária? Como é que vocês imaginam que vai ficar? Imaginam não, né? Mas como é que está o planejamento para essa escola com relação ao número de vagas, a espaço de atendimento para as crianças depois da reforma?
0: É, nosso desejo, desejo do prefeito Sorato e do vice Denis, é a ampliação da escola em tempo integral, né? E a Faustina é uma delas, das 14 escolas de ensino fundamental. Nós possuímos três de ensino em tempo integral, que é a Faustina, João Paulo I e Emanuel José Antunes. E na Faustina, com essa ampliação de duas novas salas de aula, Lucas, a ideia principal, primeiro de tudo, é que lá na Faustina, desde que chegamos, nos deparamos com uma sala de aula dentro de um ginásio de esporte. Há uma divisória e foi criada uma sala de aula por falta de espaço na unidade escolar, né? Isso não é educação de qualidade, a gente entende que isso não é viável, não é desse jeito que a gente quer fazer para a educação. Por isso, desde que assumimos a gestão, né, o prefeito Sorato e o vice Denis, me incumbiram essa missão desse processo licitatório ali na Faustina. Você sabe que por questões burocráticas, né, você precisa aí de ter um tempo, isso, até fazer o projeto, né, foi feito toda uma parte de projetos, enfim, agora está na licitação, né, e aí a gente vai retirar essas crianças de dentro de um ginásio de esporte, dando melhores qualidades de ensino, né, e trazendo para um espaço adequado, que é sim uma sala de aula planejada e feita para este fim, não dentro de um ginásio de esporte, que não é isso que nem eu, nem prefeito Sorato e o vice Denis almejam para a educação do nosso município.
1: São dois desafios, secretária, nesse tipo de obra. O primeiro deles, o projeto, né? É detalhar, isso, né? Para trazer para o caixa da prefeitura. Como é que foi viabilizada essa parte do recurso para executar a obra?
0: A Faustina está sendo executada com recursos próprios da Fundação Municipal de Educação. Isso se dá através de toda uma gestão financeira que a gente vem fazendo desde que entramos na prefeitura municipal, desde as compras de vagas, a otimização da compra de vagas, bem como os recursos oriundos do Fundeb, que quando você traz esse aluno para sua rede, além de você deixa de pagar para as compras de vaga, você também recebe recursos do governo federal, né? Então, aí essa fundação, ela administra em torno de 150 milhões de reais anos, e com esta gestão financeira que está sendo feita por mim e por toda a equipe da fundação, a gente consegue aí otimizar recursos para ampliação, para reforma das nossas unidades escolares, que é esse o desejo do prefeito Sorato e do vice Denis.
1: Importante, viu? Mais de um recurso elevado, né, secretária, da própria fundação para levar essa obra adiante. Como é que é o prazo da obra? Como é que vocês imaginam que essa empresa vá, depois, claro, que abrir a proposta, vencer o processo licitatório, qual é o prazo estipulado para a conclusão da obra?
0: Então, Lucas, nós acreditamos que até dezembro, se tudo ocorrer, temos esse problema do clima aí, né? Que a gente está enfrentando, né? Fortes chuvas que estão previstas para o mês de setembro. Se isso se concretizar, haverá sim uma questão de tempo a ser aditivado, mas esperamos que não. Até final do ano, a Faustina já deva estar reformada, e para que 2027 essas crianças que lá frequentam terão espaços melhores e melhor adequado para aquela estrutura de educação.
1: Muito bem. Mais de 440 mil reais, é isso?
0: Exatamente. Além de todo investimento que já foi feito naquela unidade escolar, Lucas, que é a questão de assuntos paliativos, como o forro que havia caído, problema no telhado, né? Além de todo investimento de ar-condicionado, nós estamos climatizando inclusive o refeitório da Faustina, entendendo como pertinente todas essas áreas, né? Foi um pedido do prefeito Sorato que até o final do ano nós concluímos todas as instalações e manutenções de ar-condicionado, completando as 44 unidades escolares, todas climatizadas, é esse o pedido dele, para isso que a gente vem trabalhando desde 2025, 2026 não foi diferente, compramos os últimos 49 aparelhos de ar-condicionado aproximadamente uns 20 dias atrás, aonde vamos conseguir totalizar a nossa rede toda climatizada. E a Faustina então recebe também essas melhorias, né? A lousa digital, que foi uma outra aquisição feita, enfim, eu posso te dizer que investimentos significativos não só na Faustina, mas em todas as unidades escolares a gente vem preservando e dando ênfase nessa ação.
1: Muito bem, falando aqui da reforma e ampliação da escola Faustina da Luz Patrício no bairro Oficinas, aqui em Tubarão. Secretária comentou de algumas questões, uma delas, a obra tem um prazo ali, mas a gente sabe que às vezes o clima atrapalha, fios, até que o clima traz

0: Dizem para educação, né, secretária? O calor pela climatização, o verão, a criançada vai notar a diferença com o ar-condicionado. As quadras cobertas, a gente sabe que nesse período de chuva também vão fazer diferença nas escolas municipais. Tem alguns desafios que são impostos, digamos assim, pelo clima na questão da educação, né, secretária?
1: É bem lembrado, Lucas. Eu te confesso que quando há ventos fortes e muita chuva, eu já fico preocupada com as unidades escolares, né? Você sabe que das 44 unidades escolares, eu te diria que 38 precisam fazer intervenções de médio a grande porte, em função principalmente de telhados já bastante antigos e infiltrações constantes. Isso é bastante comum na nossa rede municipal de educação e por isso se faz necessário essa ampla investimento na questão estrutural, né? Mas sempre não deixando de lado a questão pedagógica, uma vez que tivemos aí índices favoráveis, né? O elevado índice no IDEB, né? Que nosso município subiu 4 décimos, né? Isso é um resultado da questão pedagógica, mas também da qualidade na infraestrutura e de todo investimento que o prefeito Sorato vem fazendo na educação do nosso município.
0: Muito bem. Secretário, você comentou outro ponto também importante, que é a educação em período integral. É uma demanda dos pais, é uma questão que tem um valor pedagógico, também tem um valor na rotina das famílias. Como é que vocês enxergam essa abordagem com a educação integral, manter a criança mais tempo na escola e, por consequência, oferecer mais atividades, mais formas de conhecimento? Como é que o município de Tubarão trabalha nesse sentido?
1: Eu sou uma defensora, Lucas, do ensino em tempo integral, porém vale ressaltar que esse ensino precisa ser de qualidade, não é um depósito de criança, não pode ser apenas para o pai trabalhar, é claro, né? Para os pais trabalharem, é claro que isso é uma bandeira que a gente defende, essa questão de dar melhor as condições das famílias para trabalho. Porém, as estruturas, né, a adequação de toda a unidade escolar, ela precisa estar preparado para esta questão da escola, do ensino em tempo integral. Nós temos a Faustina, nós temos o João Paulo I, nós temos o Manuel José Antunes como escola em tempo integral, além das 30 creches, todas elas em tempo integral. Temos anseio de ampliar essa oferta, uma vez que o próprio governo federal vem estimulando isso. 4% hoje do recurso do Fundeb, ele precisa ser direcionado à ampliação em escola em tempo integral. E neste olhar, vindo deste olhar, a gente tem aí algumas ideias, alguns pensamentos, que é de ampliar em outras unidades escolares o ensino em tempo integral.
0: Muito bem. Para fechar, secretária, tivemos recentemente uma visita aqui em Tubarão da dirigente, presidente da União dos Dirigentes Municipais de Educação de Santa Catarina, da UNDIME, uma visita, uma conversa e também um convite para você compor a diretoria de Santa Catarina. O que significa esse convite? O que foi tratado também nessa conversa?
1: Então, Lucas, para mim foi uma grande surpresa, uma surpresa muito boa, né? Eu acho que isso é um reconhecimento do meu trabalho, de toda a equipe, porque a gente não faz nada sozinho. Se eu não tenho uma equipe junto comigo que caminha ao meu lado, esses resultados não estariam sendo alcançados. Por isso eu agradeço a participação de todos os funcionários que se envolvem dentro da Fundação Municipal de Educação. Eu cito aí em torno de 1.400 profissionais, que é o total que envolve a fundação, entre estagiários, professores, educadores sociais, profissionais de apoio, diretores e toda a equipe da fundação. E aí sim, recebi a visita da Júcia, que é a presidente da UNDIME de Santa Catarina, representante dos secretários municipais de educação, que representa todas as secretarias municipais de educação e que dá todo o suporte a nós, secretários. E veio o convite, ela ressalta que pelo destaque, né, dos nossos trabalhos, dos trabalhos relevantes que ela vem acompanhando aí do nosso município e dos resultados significativos que viemos alcançando, ela me fez o convite. Foi uma surpresa, mas uma surpresa muito boa. Estava ali na presença do prefeito Sorato e a gente entende que esses espaços são pertinentes. A gente conhece pessoas, contribui na sociedade mais justa e igualitária, mas também aprende muito e traz mais novidade aqui para a educação do nosso município. Eu atendi e aceitei com grande alegria este convite e estarei, sem dúvida nenhuma, em 2027, compondo a diretoria da UNDIME de Santa Catarina e não medirei esforços para trazer maiores condições para a educação do nosso município.
0: Importante, viu, a articulação a nível estadual da educação do município de Tubarão. Secretária Marlise, sobre os assuntos. assunto que conversamos, as obras, reformas, ampliações, também esse trabalho de articulação na educação, algum ponto que não abordamos e você gostaria de trazer à audiência da Tubá, o microfone à sua disposição.

0: eu só queria parabenizar e agradecer a todos os envolvidos da educação infantil. Hoje, dia 25 de agosto, é o Dia Nacional da Educação Infantil, né? Uma instituída pela Lei 12.602 em 2012, né? Aonde é uma homenagem à doutora Zilda, né? Ela que é médica, que no seu nascimento, né? Uma médica pediatra, fundadora da Pastoral da Criança, que dedicou a vida e a proteção ao cuidado da educação infantil, da criança e da criança em especial, né? E nós, eu quero parabenizar todos os profissionais, né? Que são mais aí aproximadamente em torno de 800 profissionais que se envolvem na educação infantil, que é uma educação que hoje nós entendemos como grande importância para a questão já do trabalho pedagógico, e isso a gente tem, não é apenas um depósito onde as crianças ficam, mas sim onde as crianças aprendem, onde elas socializam. E aí eu quero mais uma vez fortalecer esse meu agradecimento a toda a equipe, a todos os profissionais que envolve a educação infantil do nosso município no dia de hoje, em especial, né, as nossas 30 creches que aí estão fazendo um belíssimo trabalho com as nossas crianças.
1: Muito bem. Obrigado pela presença, pela conversa conosco, e seguimos sempre acompanhando os trabalhos da educação aqui em Tubarão. Um abraço, viu?
0: Obrigada, Lucas, obrigada a todos, e fico à disposição, né, de portas abertas da Fundação Municipal de Educação para atender a comunidade em geral. Meu muito obrigado e um forte abraço a todos.
1: Muito bem, conversamos com Marlise Nunes, que é diretora da Fundação de Educação de Tubarão, tratando de alguns assuntos sobre reformas, sobre ampliações na rede municipal de ensino aqui de Tubarão, com essa semana o anúncio da reforma e ampliação da Escola Faustina da Luz Patrício, aqui no bairro Oficinas. Informações que você ouviu aqui na reportagem da Rádio Tubá.
2: É isso aí, são 7:35. Laguna negocia inclusão da rota da balsa em projeto de dragagem do canal da Barra. A Prefeitura de Laguna iniciou tratativas para tentar incluir o projeto percorrido diariamente pela balsa no projeto de dragagem que está em desenvolvimento para a região. Pedido foi o tema de uma reunião realizada na manhã de ontem no gabinete do prefeito Preto Cripa, com representantes, né, do porto de Imbituba. O objetivo do município é buscar uma solução para o constante assoreamento que afeta a segurança e a navegação no canal da Barra. A situação ganhou repercussão nas últimas semanas em virtude da sinalização da laguna navegação de uma possível necessidade de paralisar a travessia da balsa durante as madrugadas pelo risco de encalhe.
3: Bom, o governo de Santa Catarina promoveu uma ampla reformulação nas normas de inspeção sanitária e industrial de produtos de origem animal no estado. A nova regulamentação impacta diretamente a rotina de produtores rurais, abatedouros, frigoríficos, entrepostos e laticínios, exigindo padrões operacionais mais severos e controle rigoroso em todas as etapas de produção. Foco central da medida é blindar o status sanitário internacional catarinense e garantir a segurança do consumidor final. Com o decreto número 1667/2026, o estado impõe o cerco às atividades clandestinas, combate fraudes na reconstituição de insumos e unifica os critérios de fiscalização em todo o território estadual. A partir da publicação da norma, torna-se obrigatória a comprovação da rastreabilidade completa das matérias-primas levadas ao abate. Frigoríficos e abatedouros, registrados no CIE, que é o Serviço de Inspeção Estadual, só poderão receber lotes de bovinos, suínos e aves que apresentem acompanhada do histórico sanitário utilizado da propriedade de origem. Além do controle de procedência, as unidades terão que adequar fluxos internos para garantir o cumprimento estrito das boas práticas de fabricação, controle de temperatura na linha de corte e descarte adequado de resíduos. Para o setor lácteo, o decreto estabelece critérios mais severos no recebimento, beneficiamento e escoamento da produção. Agora são 7:39.
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3: Bom, as informações foram repassadas pela Graziella e atendimento

0: adultos na emergência foram 205, no pronto atendimento 35. Atendimentos pediátricos na emergência 37 e no pronto atendimento 5. Nascimentos foram 12, 8 meninos, 4 meninas. E 4 óbitos, infelizmente, foram registrados nas últimas horas.
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2: Vamos então com as ocorrências do setor policial das últimas horas. Copom, Centro de Operações da Polícia Militar, registro de tráfico de drogas no bairro Progresso, em Laguna. Foi ontem por volta das 5 horas da tarde. Polícia Militar prendeu um homem de 22 anos por suspeita de tráfico de drogas. Durante a abordagem, ele foi flagrado escondendo uma porção de cocaína, posteriormente apreendida com 4,6 gramas. Também foram localizados R$320 em dinheiro. Após a prisão, o homem foi encaminhado para atendimento médico e posteriormente conduzido à delegacia de Polícia Civil, juntamente com todo o material apreendido. Receptação dolosa em Laguna, no bairro Esperança. No início da madrugada de hoje, a Polícia Militar prendeu um homem de 30 anos após por suspeita de receptação dolosa. Após receber informações via Copom sobre uma motocicleta com registro de furto, a Polícia Militar localizou o veículo e abordou o suspeito, que relatou tê-lo conduzido até o local da abordagem. A moto foi recuperada. O homem relatou lesões decorrentes de uma queda, recebeu atendimento médico e posteriormente foi conduzido à delegacia de Polícia Civil para se explicar ao delegado de plantão. Ocorrência de tráfico de drogas, Tubarão, bairro São Martinho, 22h15 de ontem. Polícia Militar prendeu um homem de 21 anos por suspeita de tráfico de drogas. Após monitoramento, ele foi abordado e durante a busca pessoal foram localizadas 19 pedras de crack, 11,7 gramas de cocaína e R$257 em dinheiro. Também foi apreendido um aparelho celular. O homem recebeu voz de prisão e foi encaminhado à delegacia de Polícia Civil, juntamente com o material apreendido pela Polícia Militar. BR-101 é interditada no sentido sul após acidente no Morro dos Cavalos. A BR-101 está com uma pista interditada no sentido sul, na altura do Morro dos Cavalos, em Palhoça, desde a noite de ontem. Segundo a Polícia Rodoviária Federal, a interrupção ocorre na altura do quilômetro 235 da rodovia, após um acidente de trânsito. A 6 quilômetros de fila, equipes de atendimento foram acionadas e atuam no trecho. Até o momento, a PRF não informou detalhes sobre acidente ou previsão para a liberação total das duas pistas. Motoristas que seguem em direção ao sul devem redobrar a atenção, segundo a PRF. Caminhão. Colisão entre carreta e caminhão interdita faixa da BR-101 em Imbituba. Uma colisão entre uma carreta e um caminhão interditou uma das faixas da BR-101 em Imbituba na manhã de ontem. O acidente aconteceu por volta das 9h50 na altura do quilômetro 287 no sentido sul e não deixou feridos. Segundo as informações do atendimento, houve uma colisão traseira entre os dois veículos. Na sequência, um deles atingiu a defensa da rodovia. A faixa 1 precisou ser interditada para o atendimento da ocorrência e os trabalhos de remoção. A pista foi totalmente liberada por volta do 12:30. E atenção, capotamento deixa mulher ferida na BR-101. Uma mulher de 48 anos ficou ferida após o carro em que estava capotar na tarde 58 da BR-101, no bairro Morro Grande, em Sangão. O acidente aconteceu por volta das 3:55 da tarde no sentido sul. A vítima estava consciente, orientada, mas relatava para os policiais dores na região cervical. Os bombeiros voluntários estabilizaram, inclusive, o Renault Logan e realizaram o resgate pelo para-brisa, garantindo a retirada segura da mulher. Após o atendimento, ela foi encaminhada ao Hospital de Caridade Jaguaruna para avaliação médica. Equipes da Via Costeira também atuaram na ocorrência. A faixa da direita precisou ser interditada durante o atendimento e foi liberada por volta das 5 horas da tarde. Caso Joviana. Ministério Público de Santa Catarina denuncia namorado por feminicídio e ocultação de cadáver. Ministério Público de Santa Catarina, por meio da 2ª Promotoria de Justiça da Comarca de Jaguaruna, denunciou um jovem de 21 anos pelos crimes de feminicídio qualificado e ocultação de cadáver praticados contra a namorada Joviana Evelyn Lankowski, de apenas 19 anos, no município de Sengão. A denúncia foi apresentada ontem após a conclusão das diligências realizadas pela Polícia Civil. De acordo com a denúncia, o crime ocorreu na madrugada do dia 7 de agosto, após o casal retornar de uma confraternização estudantil em Criciúma. A vítima e o denunciado mantinham um relacionamento de poucos meses, marcado por términos e tentativas de reconciliação. Conforme a suspeita na denúncia, a promotora de justiça Raíssa Carvalho Simões Rolim, a jovem teria sido morta por asfixia após manifestar a intenção de encerrar o relacionamento. O acusado teria atacado Joviana pelas costas utilizando um golpe de estrangulamento conhecido popularmente como mata-leão, o que teria reduzido significativamente as possibilidades de defesa. Ministério Público aponta que o crime foi praticado em contexto de violência doméstica e familiar contra a mulher e motivado por menosprezo à condição feminina. Os elementos reunidos na investigação indicam que Joviana tentou resistir à agressão. Conforme descrito na denúncia, laudos periciais apontaram lesões compatíveis com tentativas de afastar a pressão exercida sobre o pescoço, além de outros ferimentos provocados enquanto ainda estava viva. Após a morte, segundo a denúncia, o acusado teria mantido o corpo da jovem oculto dentro de sua residência por 3 dias. O cadáver foi localizado somente na manhã do dia 10, quando policiais militares realizavam diligências relacionadas ao desaparecimento da jovem, comunicado por familiares. O corpo estava enrolado em cobertores dentro do quarto do homem, que permanecia trancado. A denúncia relata ainda que, durante esse período, o denunciado teria tentado impedir que familiares da vítima desconfiassem do crime, utilizando o telefone celular dela para enviar mensagens à mãe da jovem, simulando que ela estava bem e mantendo uma rotina normal. E agora foi decidido, o criminoso tem que pagar pelo crime cometido ali em Sangão há alguns dias. Foram essas as ocorrências do setor policial das últimas horas aqui no Show do Rádio.
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2: 7:48, um bom dia para você que já está conosco, acordado já há algum tempo, ou ligou o rádio faz pouco tempo, acompanhando o nosso show do rádio. Alô, Toninho Damares, a dona Lena, sua esposa, sempre ligados. Daniel.

0: E jogador de futebol também. Queremos mandar um bom dia também para o Martinho e a esposa, a Bárbara e toda a família. Bom dia especial também para o Luiz Ângelo, pai da Bia lá no Caruru. Alô, seu Marcílio aí no Caruru, aquele abraço. A Eufrásia Adenilde, Sangão, Roseli, o filho também, o William. Alô, Sabiá, cantando na Pontinha da Laranjeira. É isso aí, lá no sertão da Jararaca. Valeu, nosso amigo Sabiá, como é conhecido popularmente. Um bom dia especial para o Adebar Moraes, Vonei Brina, Nina Florita, Morro da Fumaça. Também um bom dia especial para o Rodrigão Antunes. Alô, Rodrigo, tudo certinho? Sempre ligado conosco. O Cláudio Miller também. O nosso amigo Machado, ele que mora no Andrino. Alô, gente que sempre se liga com a Super Tubá. São 7:50. Vamos ao intervalo. A gente volta já na sequência com muito mais informações para você.
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0: Ok, de volta, agora 7:53. Daqui a pouco, né, a partir das 8:05, aproximadamente, uma entrevista com a Célia Regina de Souza Paz, ela que coordena o Núcleo de Gestão em Saúde da CIT. Ela já teve há um tempo atrás aqui falando sobre o evento, mas o evento Quarto Médio Brasil, ele acontece amanhã, hein, né? Amanhã aqui em Tubarão, na Arena, então dando detalhes, né, quem serão os palestrantes, enfim, como será o evento daqui a pouco. Então, ela detalha pra gente a partir das 8:05. Bom, vamos agora saber como é que fica o tempo das próximas horas aqui em Tubarão e também na região com Daniel Panobianco.
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2: Santa Catarina deve ter formação de áreas de instabilidade nesta quarta-feira. Meteorologistas do CPTEC IMP reservam maior concentração de nebulosidade entre o meio-oeste, o Vale do Itajaí e o oeste do estado, onde pode chover em pontos isolados. Nas demais áreas, há maior concentração de nebulosidade, mas a chuva ainda não chega a cair. A passagem de uma nova frente fria por Santa Catarina é aguardada entre sábado e domingo. E atenção, há risco de temporais com acumulados significativos de chuva.

0: além de trovoadas, rajadas de vento e, de forma pontual, queda de granizo. Este alerta já é emitido pelos órgãos oficiais, que no Brasil são somente o CPTEC INPE, o CEMADEM e o IMET. A tendência é de que esta frente fria atravesse Santa Catarina até a próxima segunda-feira, no dia 31 de agosto, e o acumulado de chuva até lá, em vários pontos, inclusive aqui da nossa região, pode beirar os 100 milímetros. A tendência é de que setembro comece com tempo firme e com uma nova queda acentuada das temperaturas. Hoje, a temperatura máxima vai até os 24 graus. A mínima na próxima madrugada chega a pelo menos 18 graus em Gravatal, Içara, Imaruí, Imbituba, Jacinto Machado e Tubarão. Daniel Panobianco, da agência PD Radar, com exclusividade para Tubá FM.
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2: Ok, 7 horas com 56 minutos. Teste de funcionamento verifica 18.500 urnas eletrônicas em Santa Catarina. A reportagem é de Carol Denardi.
3: O Tribunal Regional Eleitoral de Santa Catarina realiza o teste de funcionamento das urnas eletrônicas que serão utilizadas nas eleições de 2026. São 18.500 urnas eletrônicas para mais de 17 mil sessões eleitorais. Os equipamentos que foram distribuídos às zonas eleitorais passam agora por uma série de verificações. O secretário de Tecnologia da Informação do TRE de Santa Catarina, Samuel Ribeiro, explica o que está sendo feito.
4: A partir do mês de julho, todas as urnas eletrônicas saíram do depósito central de Biguaçu e foram destinadas às suas zonas eleitorais, onde serão usadas na eleição de 2026. Uma das etapas desse processo de preparação das urnas para as eleições de outubro é o teste geral e completo de todas as funcionalidades da urna. Que testes são esses? São testes dos componentes da urna, do teclado, do visor, dos dispositivos de acessibilidade, de som, de bateria. Então, hoje, as urnas eleitorais que já receberam as urnas têm esse trabalho de abrir cada uma delas e fazer esse teste completo antes do início da configuração oficial das urnas para as eleições 2026.
3: Apesar de serem testadas várias vezes ao ano, as urnas passam por uma nova verificação depois do transporte até as zonas eleitorais nos municípios.
4: Essas urnas terem testes contínuos aqui em Biguaçu, no nosso depósito central, essa urna ela é testada de 3 a 4 vezes ao ano, mas chegando no destino, esses testes são repetidos, esses testes exaustivos, para verificar se no transporte não teve algum dano no funcionamento ou alguma quebra de dispositivo, de visor.
3: Samuel Ribeiro detalha o que ocorre quando for encontrado problema em alguma urna eletrônica.
4: É claro que cada zona eleitoral recebe um adicional de urnas eletrônicas. Então, isso não vai ter nenhum problema, porque esse adicional, que é em torno de 10 a 15%, já vai estar lá com a zona eleitoral. Então, havendo um defeito em uma urna, ela é separada, ela é substituída por uma outra urna.
3: O TRE de Santa Catarina reforça que o teste realizado agora é preliminar. A etapa final de configuração das urnas ocorre no próximo mês.
4: Quando acontece o teste oficial de carga das urnas, onde esse teste que é feito hoje, ele vai ser refeito na presença não só dos eleitores, mas do juiz eleitoral, do promotor eleitoral, dos fiscais do partido, isto vai acontecer a partir do mês de setembro.
3: Na configuração oficial em setembro, as urnas vão receber os softwares e os dados que serão utilizados na votação de 4 de outubro. De Florianópolis, da Rede de Notícias Acaert, Carol Denardi.
2: Ok, valeu, Carol Denardi. 7:59, intervalo comercial. E a gente volta na sequência então com Ramon Silveira trazendo as informações do trânsito e a nossa entrevista então com a coordenadora do Núcleo de Gestão em Saúde da CIT, a Célia Regina de Souza Paes, falando sobre o Quarto Med Brasil. Amanhã, hein? Na Arena Multiuso, Stener Sorato da Silva. Voltamos já.
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0: Ok, de volta. Agora 8:02. O Ramon Silveira está preso no engarrafamento aí, não tem as informações do trânsito por enquanto, então não, vamos adiantar José, aqui a nossa entrevista, né? Recebendo a Célia Regina de Souza Paz, coordenadora do Núcleo de Gestão em Saúde da City. Em pauta aqui o Quarto Med Brasil. Acontece amanhã na Arena, aqui em Tubarão, das 13:30 às 20:15. Célia já teve aqui falando um pouquinho sobre o evento, há cerca de um mês atrás, quando o evento ele foi anunciado, mas agora ele vai acontecer amanhã, né? Célia, muito bom dia, seja bem-vinda novamente, tudo bem?
1: Tudo bem, muito bom dia a todos aqui no estúdio e a todos que nos ouvem, né? Estamos aí na expectativa, um grande evento, né? A saúde aqui da cidade, da região, deve ter uma grande experiência conosco amanhã.
0: Uhum, te perguntei no corredor, né? E aí, tudo pronto para o evento? Olha, tem que estar, é amanhã, né?
1: É amanhã.
0: Deu muito trabalho, então, toda essa preparação, enfim, como é que é? É formatar um evento que cada ano cresce mais, né?
1: Com certeza. A expectativa é muito grande, enquanto nós mesmo que estamos lá formatando ele, como você fala, né? Porque a cada ano ele deve se superar, então a gente dobra esse desafio, né? Um evento que começou lá em 2022, com 300 pessoas no auditório do Senac, né? A gente levou para Angar Eventos, dobramos esse público. 2024 a gente deu uma pausa, 2025 conseguimos aí marcar um público de mais de 700 pessoas, né? Com um tema bastante relevante que sempre, né? Amanhã a gente vai falar novamente, que é a saúde mental, né? Foi o tema do ano passado, esse ano o tema é saúde 360, integrando pessoas, ciência e tecnologia. Então, sempre pessoas no centro de tudo, né? Uhum. A gente faz questão aí de elevar, né, o profissional, o paciente, porque nos tempos, né, onde a tecnologia, ela é muito usada cada vez mais, todo mundo quer usar IA, né, e precisa realmente, mas sem deixar de lado o ser humano, né? Então, com assim, certeza. Humanizar e a saúde mais do que nunca.
0: Verdade. Bom, o que que se percebe nas edições anteriores, né, que levou a construção da programação deste evento que acontece amanhã?
1: A saúde, ela é um, né, como eu falei, a inovação, né, as IAs que estão aí, elas vieram para ficar. Uhum. Então, a gente precisa acompanhar essa mudança que é constante, né? E a saúde cada vez mais muda rápido. E o profissional de saúde precisa estar atento, precisa estar preparado e investindo, né? Principalmente em pessoas.
2: Beleza. Eu faço uma pergunta, até porque Med Brasil é de suma importância, essa estrutura montada aqui em Tubarão a partir de amanhã, né, onde vários doutores, em que, né, vários profissionais da área da saúde estarão discutindo a saúde, que tem melhorado, mas tem que melhorar muito mais, não é isso, Célia?
1: É isso aí. Assim, cada instituição, né, cada empreendedor, até a repartições públicas, né, tem os seus desafios,
2: claro,
1: né, tem as suas dores, mas tem, né, as suas conquistas. E o núcleo de saúde, né, ele é um conjunto de profissionais da saúde, né, que se unem em prol de um objetivo em comum, ou seja, melhorar o ecossistema da saúde, né? A gente sabe das nossas dores, né? Mas o núcleo, né, ele debate essas questões. E o Med Brasil, ele nasceu dentro do núcleo, então é justamente para isso. Eventos desse porte geralmente são em grandes centros, né? São Paulo, Rio de Janeiro, e trazer esse formato para a cidade de Tubarão, né? Ele é nosso aqui, regional. Então, assim, a gente esteve em visitas e nos municípios vizinhos, estamos aí né, ainda falando, divulgando, a gente já está com um número bastante expressivo de inscritos, então só nos dá força aí para continuar, né, o núcleo cada vez mais forte, se encontrando, discutindo, trocando ideias e experiências. Então, isso ao mesmo tempo que é um desafio para nós, quanto comissão, encontro núcleo, é gratificante demais, com certeza, né? Espero vê-los todos aqui lá amanhã, para que vocês também, uhum, né, e todos que nos ouvem aqui, tenham essa experiência conosco real, né?
0: Certo. Tu citou a questão das inscrições, né? Tem vaga para esse evento? Ele já está lotado? Qual é a capacidade, então, de público no evento amanhã?
1: Uhum. Tem, né? Os ingressos estão no nosso site, né? medbrasil.com. Lá você entra, tem acesso à minha entrada. Temos ainda alguns ingressos com valores com desconto, né? Temos alguns aí em ação social, que esse ano também a gente... O evento, ele não é para fins lucrativos, né? Ele é um evento grandioso, de alto custo e precisa de apoiadores, precisa se pagar. Uhum. Né? Mas esse ano a gente fez questão, né, de evoluir também, trazendo uma ação social que parte dos ingressos vai para a Rede Feminina de Combate ao Câncer aqui de Tubarão.
0: Uhum, muito interessante.
1: Então, a gente, como eu falei no início, a gente fez, né, ano passado também na Angara Evento, esse ano a gente levou para a Arena, né? Vamos estar na Arena Multiuso, vamos ter palestras principais assim como a abertura também, né, e o encerramento no teatro, que é o palco principal, uhum, mas vamos ter um segundo palco, onde a gente também vamos ter palestras simultâneas. Então, esse leque, né, de temas, justamente para debater temas diferentes, aonde também o público possa se identificar, né? O maior público possa se identificar com temas diferentes.
0: Certo.
1: Então, o número de palestrantes também aumentou. Esse ano a gente vai ter 7 palestrantes, né? Bastante importantes aí todos os temas. Nós vamos falar de longevidade, os desafios do profissional da saúde, conflitos de geração no ambiente de saúde, o papel da equipe encantadora do paciente, como preparar o sistema da saúde para a nova realidade. O paciente integral, físico, emocional, social e comportamental. A jornada digital do paciente, antes, durante e depois do atendimento. E a saúde metabólica, a cultura do corpo e a medicalização da estética. Então, são temas aí que vão ser debatidos com os nossos palestrantes.
0: Pois é, esses aí são os temas, mas eu gostaria de conhecer um pouquinho mais dos palestrantes também, né? Se tu conseguires trazer a programação. Como eu falei aqui, começa 1h30, né? Não sei se a primeira palestra já é nesse horário, um pouco mais adiante, enfim, tem toda uma recepção também, né?
1: Isso.
0: Enfim, a programação completa até o final, como é que vai ser?
1: Às 13 horas a gente já vamos estar lá, né, para os credenciamentos. À 1h30, às 13h30, então, está marcada a solenidade de abertura, né? Então, lideranças e algumas autoridades farão a abertura do evento. Está previsto para as 14 horas a palestra de abertura com a doutora Luciana Dória, né, que ela é PhD em gestão de pessoas, ela vai falar sobre o paciente integral. Né?
2: PhD, hein?
1: E o jornal de... no auditório 1, aí começam as palestras simultâneas, né? No auditório 1, teremos o doutor Tiago Constâncio, né, que é médico e também ele tem um portal de educação, né, que é a jornada do paciente digital. Então, assim, o médico no consultório, ele tem as suas tecnologias, mas o quanto essa humanização, né, na consulta também ele precisa acompanhar. Até no nosso vídeo que ele fez, né, na no nossa rede social, ele tem lá o vídeo dele, né, você sabe usar a IA ou não sabe? Se não sabe, é melhor nem usar. Então, você já tira por aí, né?
0: Sim.
1: No auditório 2, temos a Luciana Mandovano, que é psicóloga e vai falar sobre a cultura do corpo, né? No auditório 1 ainda temos o Rodrigo Lisboa, que é o gestor do Beto Carreiro, né? Vai falar da equipe encantadora, como encantar o nosso paciente, né? No momento que ele mais precisa. E também temos aqui aí no auditório 2 o Dr. Roberto Dávila, que vai falar sobre a longevidade, ou seja, né, o quanto a população, de certo modo, né, está vivendo mais e estão se encontrando as gerações no ambiente de trabalho, como conviver, né, com essas diferenças de idade. Uhum. Às 16 horas está previsto uma pausa, né, para o coffee break. Voltamos às 16h30 no auditório 1 com um talk. Então, encontramos lá o Dr. Roberto Dávila, Luciana Dória e o Rodrigo Lisboa falando, debatendo sobre o conflito de gerações no ambiente de saúde. Ao mesmo tempo, né, no auditório 2, teremos o Dr. Rogério Fraga. Como preparar o sistema da saúde para a nova realidade? Ou seja, você está preparado? Porque a realidade a gente já está vivendo, né?
0: Sim.
1: E a palestra de encerramento, né, o grande nome que a gente trouxe para essa edição é a doutora Ana Cláudia Quintana, né? A doutora Ana Cláudia, ela é médica especialista em tratamentos paliativos e ela traz, né, ela fala muito sobre a longevidade e a finitude, ou seja, né, enquanto profissionais de saúde, enquanto sociedade, falar da morte é um pouco pesado, né?
2: Estranho,
1: a gente evita falar da morte, né? Mas precisamos falar. Tanto quanto, né, a gente rompeu um pouco essa barreira, né, sobre falar de sexo, mas falar da morte, né, vamos entender um pouco, enquanto sociedade, né, claro, todos nós aqui em algum momento já vivemos isso, né, esse sentimento, enquanto profissionais de saúde, né, o tratamento paliativo para aquele paciente que realmente precisa daquele afeto, o quanto ele precisa também abraçar o familiar, né, e quando ele perde aquele paciente, né, que não é uma vez, né, vamos estender para os profissionais, né, dos hospitais, né, que lidam com isso quase
0: diariamente, né, praticamente.
1: Então, assim, eles precisam, né, a instituição também precisa olhar para esse profissional e esse profissional para si e também para o familiar. Então, ela traz, a doutora Ana, ela é escritora de alguns livros também, e ela fala isso com leveza, sabe? Por quê? Porque ela lembra que nós precisamos viver.
0: Uhum.
1: Então, a gente precisa saber viver.
2: Com certeza. E também, você está colocando uma situação bastante sincera do que acontece hoje no dia a dia do ser humano, das famílias. Quem perde um ente querido, né? Eu, que infelizmente já perdi, tenho certeza que basicamente todas as pessoas já tiveram perdas aí de entes queridos, né? Não só a pessoa que sofre doente, é bom que se diga, né, que nesse evento que vai ser discutido por esses profissionais, como também o lado psicológico das pessoas que ficam, né, dos familiares que ficam lá.
1: Sim. Tem, sabe, nessas visitas a gente teve em Bituba, lá eu falei com uma das meninas que me recebeu, né, numa clínica, né, que a gente visita as instituições todas aí, levar o convite. E ela disse, nossa, eu tenho dificuldade, eu perdi o meu pai há uns 2 meses e eu não aceito, entendeu? Então, assim, ela ajuda, sabe, a olhar esse lado, né?
2: A destravar o psicológico da pessoa.
1: Isso,
2: né?
1: Uhum. Que é difícil realmente, né?
2: Não é fácil.
0: Uhum. E para o profissional também não é tão simples assim, né? Porque mesmo ela não tendo laços estreitos com aquela pessoa que está ali partindo, né? Mesmo como a gente falou aqui, é algo natural, né? Todo mundo vai morrer um dia e todo mundo já perdeu alguém importante na sua vida, né? Mas o profissional ainda passando por aquilo ali, fazendo aqueles cuidados paliativos, tendo que falar, tendo que abraçar aquele familiar que ali está também, eu acho que se não tiver com o psicológico bem preparado, também ele sente, né?
1: O tratamento paliativo é aquele momento onde realmente o paciente, né, ele tem que ser. Eu vi até uma das falas da doutora Ana, que ela diz assim, um paciente, né, que está nesse período, né, nesse momento, não pode comer, um diabético, digamos, não pode comer o doce. Mas ele está lá naquele momento. Então, assim, é o doce que vai matar ele? Não. Então, então dá aquele docinho, sabe? Coisas, né, falas nessas reflexões, assim, o tratamento paliativo é um momento bastante delicado, mas que é importante, assim, tanto, né, pro profissional da saúde e também pro familiar, esse abraço num todo.
0: Sim, tu falou sobre outra questão ali que vai ser debatido também no Médio Brasil amanhã, a questão da longevidade e desse... assim, conflitos que acontecem nos ambientes da saúde por questões de idades diferentes, né? Quais são esses conflitos mais comuns de acontecerem entre faixas etárias bem distantes? Normalmente aqui em Tubarão, por exemplo.
1: Bom, assim, a minha experiência com isso, né, na instituição que eu represento, hoje a gente tem profissionais de 20 anos e de mais de 60 anos. Né? A gente sabe que para nós ali tá sendo, assim, o pessoal de 20 anos diz, ô, seu Sérgio, como você vai? E tal, né? Ai, seu Sérgio, tal. Então, assim, para nós é leve, mas a gente sabe que às vezes tem aquela experiência, né, de não receber, de achar que, né, a pessoa não vai dar conta ou que não vai entender o processo. Então, assim, a gente tem algumas experiências, né, positivas e outras nem tanto. Então, é bem essa troca de experiência que a gente vai, né, debater e propor amanhã.
0: A questão do etarismo, né, enfim, sim, não só no ambiente da saúde, mas acontece em todos os ambientes, né, infelizmente.
2: É isso aí. Agora, Célia, o presidente da CIT, né, presidente da CIT, o Alexandro da Cruz Barbosa, o que ele tem pedido para vocês, organizadores, claro, ele está envolvido também, organizadores, para esse evento de suma importância que acontece a partir de amanhã aqui em Tubarão.
1: Bom, a CIT, né, não temos o que falar, a CIT, ela nos dá toda essa condição já, né, desde, o núcleo é através da CIT, né, o núcleo de saúde, e o Med Brasil, ele vem crescendo, né, cada vez mais, então, assim, a gente tem recebido todo o apoio necessário aí da CIT, as reuniões do núcleo são a cada 15 dias, do Med Brasil a gente se encontra toda semana, inclusive ontem a gente esteve lá. Hoje a gente segue conversando, né? Porque temos uma comissão do MED Brasil, então a gente está discutindo sempre, então, esse apoio, né? E esse suporte maior, suporte, assim, a CIT tem nos dado, né? E é uma instituição também bastante forte aí, que vem fortalecendo cada vez mais e nós, né? À frente com essa força, a gente só tem a se fortalecer e fazer com que próximo ano seja ainda mais especial do que a cada ano que vem sendo feito.
0: Tu já trouxe toda a programação e tem um ponto ali que é muito importante também, que é a pausa, aquela pausa, aquele coffee break ali, aquilo ali é um momento interessante também, claro, o pessoal vai se alimentar, né, fortalecer o corpo para ficar até o final do evento, mas é aquele momento é muito utilizado e bem utilizado para troca de informações também do que se ouviu ali, né?
1: Isso aí. É o network, né? O Médio Brasil, a gente fala muito que é conexão, é conectar, né, as pessoas, os profissionais de saúde. Então, todos nós temos uma experiência no nosso dia a dia, todos nós temos, né, uma troca para somar um com o outro. E essa pausa, né, desde o início e o intervalo ali, com certeza é bastante importante para fortalecer essa conexão.
0: Ô Célia, o núcleo de gestão em saúde hoje tem quantas empresas, pessoas, enfim, envolvidas diretamente e até na formatação, então, no planejamento para esse evento?
1: O núcleo de saúde, ele tem em torno de 20 instituições fazendo parte dele, né? Enquanto comissão, temos 5 pessoas.
0: Então, essas 5 que fazem acontecer o MED Brasil.
1: Inclusive, eu tô aqui, tem mais 2 em outro momento também divulgando, porque os horários se chocaram, mas, assim, a gente aproveita todas as oportunidades, né? E estamos aqui bastante felizes, né, com todos aí nos ajudando a divulgar. Então, já agradeço aqui de antemão, né, o convite, uhum. o espaço, que é bastante importante para a cidade, para a comunidade, para a saúde regional.
2: Beleza. Esses profissionais, esses convidados para palestrantes, são de onde, ô Célia? De todo o país, né?
1: Eles são nacionais, uhum. sim. Eles são de São Paulo, são... Agora você pegou, eu não sei de todos, não, mas são de
2: basicamente
1: longe.
2: Basicamente de longe, sim, né? Rio de Janeiro, São Paulo, isso. Minas.
1: Isso é. Aí, Minas, é. Isso.
2: Também,
1: é Dr. isso aí. Doutor Thiago Constâncio.
2: É um evento que realmente vai marcar muito, quer dizer, já vem marcando para Tubarão. E os participantes, as pessoas que acompanham, né? Inclusive, você está colocando que tem ingresso aí à disposição. Qual é o valor do ingresso, uhum. Célia?
1: Ele está R$120 uhum. cheio, já no segundo lote, né? Mas temos o solidário a R$50 e R$60 também temos para estudantes.
2: E as pessoas interessadas, como devem proceder?
1: Uhum. Entra no site mediabrasil.com, né? Lá tem ingressos, entra, clica lá que vai entrar no portal da Minha Entrada e daí uhum. logo você já vai ter lá também, né? Todas as informações sobre o evento e os valores.
0: Então, ali o valor do solidário, este valor vai ser todo destinado para a uhum. rede feminina, é isso?
1: Isso.
0: Como é que surgiu você falou, né? A gente evoluiu nesse sentido, né? De como o evento não tem... objetivo de fins lucrativos, enfim, é um evento que tem que se pagar e tem os patrocinadores também e através do ingresso também ele se paga, né? Uhum. Mas como é que se chegou então nessa ideia, né? Partiu de vocês, vamos fazer um ingresso solidário, vamos ajudar aquela instituição, ou foi a rede feminina que procurou uhum. vocês, como é que foi essa negociação, digamos?
1: Enquanto núcleo de saúde, né, a gente sempre debateu o que fazer, né, para uma ação social. Mas muito a gente, assim, cada instituição já faz a sua ação social, né? Então, o que o núcleo poderia fazer? E a gente nunca encontrou uma maneira, né, ideal, digamos assim, de somar mais uma ação social. E, então, tivemos a ideia ali, através do Média Brasil, fomentar, né, criar ação social. E esse ano, então, a gente fez, né, o primeiro ano da ação social dentro do Média Brasil. Inclusive, vamos ter ativações lá, né, da rede feminina. E estivemos em visita, conversamos ali e formalizamos, então.

0: acho que todos conhecem, mas com certeza.
1: Estacionamento amplo,
0: sim,
1: né?
0: Mas com certeza, hoje, né, a gente já começa a trabalhar no local, porque a expectativa, né, tem que chegar lá e dizer, uau! Uhum. Né, então vai ser uma experiência bem diferente, né, de quem já viveu essa experiência com a gente na Hangar Eventos. Na arena a gente dobrou a aposta, digamos.
2: Né? Uhum. Na questão de público, tu falou, né, na Hangar Eventos, ano passado foram mais de 700 pessoas, né? Uhum. Eu não sei qual é a capacidade ali do teatro, enfim, claro, vão ter as palestras simultâneas também. A expectativa de presença de público é aproximadamente isso aí também, 700, ou muito além desse número? Uhum.
0: Olha, a gente está com uma expectativa maior do que o ano passado.
1: De aumentar. Uhum.
0: Isso aí,
1: uhum.
0: sempre é essa, né? Uhum. Esse é o nosso sentimento, né? É superar a expectativa. Então, a gente espera, no mínimo, repetir a dose, mas a expectativa, com certeza, eu diria que a gente poderia chegar a umas 800, com certeza.
2: Uhum. Crescendo cada vez mais, é isso aí. Bom, vocês, enquanto organizadores do Med Brasil aqui em Tubarão, né? O que vocês gostariam que cada um que vai participar do evento amanhã levasse para casa em termos até de evolução no seu atendimento, né, na área da saúde?
0: Uhum. É que tenham, acima de tudo, né, a cada profissional, a humanização. Uhum. Não tem por onde ir, sabe? Uhum. Então, assim, o acolhimento da instituição, uhum, com a sua equipe, o acolhimento da equipe com o paciente.
2: É, né, fundamental,
0: o contato do médico com o paciente, né? E essa rede, né, ela se fortalecesse cada vez mais. Porque não tem também como um profissional ter esse acolhimento sem a sua cultura, né, própria. Sobre a sua história, a sua educação, seus princípios, seus, uhum, valores, né? E isso tem que ser lapidado, né, cada vez mais dentro do meio corporativo. Então, a humanização, com certeza, é um ponto bastante importante para a gente, que cada participante leve consigo esse aprendizado.
2: Mas é um grande desafio ainda a ser superado? Ou tu entende que, enfim, em termos regionais, né, a gente tem essa questão da humanização muito forte, esse acolhimento muito bem feito aqui nas instituições de saúde?
0: A gente tem, com certeza, né? Apesar, né, de algumas experiências, né, que possam ter, com certeza, também negativos, uhum, mas é bem esse viés, assim, a gente não pode deixar que ele se perca, né? Porque, assim, onde tem muita tecnologia, né, muito robô, muito
1: robótica,
0: não, mas o agendamento, né, eu vou por esse lado, né, onde substitui o ser humano,
1: sim,
0: né,
1: tem que ter critérios, né,
0: ele não pode ser a saúde tratada como uma linha de produção, né, então já vai por esse viés, assim, uhum, ele não pode se perder. Então, Med Brasil é isso, você tem que acompanhar, sim, mas não perder, né, o ser humano.
1: Sobretudo. Não,
0: sobretudo.
2: É isso aí. Verdade. Bom, 8h28, final da nossa entrevista aqui, então, só para quem tá ouvindo, né, Tubarão, claro, toda a região tá convidada a participar, né? Acho que tem pessoas que vêm até de fora da Murel para participar, com certeza, né?
1: Toda a região.
2: Tem ingressos disponíveis ainda, segundo lote, valor de 120?
0: Isso.
2: E o solidário, 50, né?
0: É o 60 e 50 estudantes também tem.
2: Perfeito. Então, lá no site, é só colocar no Google Med Brasil, já vai aparecer, tem o
0: Med
2: site.
0: Med Brasil com Z.
2: Vai ter toda a programação dos palestrantes, horários, tudo mais, daí tem o link lá para te clicar, isso, comprar o ingresso também, tudo. É bem tranquilo. E que o sucesso, que o evento de amanhã seja um grande sucesso, com certeza vai ser. Obrigado pela participação aqui na entrevista, Célia. E parabéns, né, pela iniciativa, por mais um grande evento aqui em Tubarão.
0: Nós que agradecemos. Muito obrigada também. Bom, bom dia a todos.
2: Ok, valeu. Bom dia. Agora, 8h29. Temos o Ramon Silveira, ele mandou as informações do trânsito, né? Antes do intervalo comercial ainda. Ramon Silveira chegando agora com as informações do trânsito aqui em Tubarão. Diga aí, Ramon.
3: 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Vamos então falar de trânsito aqui na Rádio Tubá, 104.9 FM, na Avenida Rodovalho, de encontro com a Felipe Schmidt. Trânsito ambos os lados com filas para entrar na Tubalcaim Faraco, pegando a ponte da antiga Fragoma. Trânsito sempre com filas neste horário das 7:30, 8:15 da manhã.

0: Depois, meio-dia, uma da tarde, uma e meia, seis da tarde, principalmente. É uma loucura, não tem jeito, é muito movimento. Principalmente ali na, entre o Giassi até o Calçadão, na Avenida Marcolino Martins Cabral, horários de pico. Trânsito também bem movimentado aqui na Getúlio Vargas, com vilas para entrar na Patrício Lima. Motorista tem que virar à direita, não pode ir reto em direção ao terminal de ônibus, hein? Tem que virar à direita. Também nós temos o trânsito com lentidão na marginal da Patrício Lima, na marginal do bairro Morrotes, no viaduto ali, na rua São João, bairro São João, filas intensas, grande fila. Ali quem vai chegando próximo do 5º Batalhão de Polícia Militar, na entrada da Ivane Freta Moreira, também lentidão para entrar aqui no acesso norte em Tubarão para pegar a ponte Paulinho Mai. Grande movimento na ponte Paulinho Mai, chegando na Avenida Marcolino Martins Cabral. Quem está na ponte do quartel, pega o trânsito mais calmo. Ponte da Amizade, Tubarão Capivari, sempre muito tranquila essa ponte aí. Pessoal, ainda por incrível que pareça, as pessoas não estão utilizando para ir para Capivari. Pessoal, tem motorista que ainda dá a volta para ir costeando o Rio Tubarão, para ir para o município de Capivari, por incrível que pareça. Nós temos o trânsito também bem movimentado aqui na Avenida Pedro Zappelin, de encontro à Rua Rui Barbosa, movimento também na Estrada Geral de Congonhas, Rua Rui Barbosa, ali movimento também é bastante considerável. Falei de trânsito, volto com vocês nos estúdios.
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2: Beleza, Ramon, são 8:31. Nós vamos a um breve intervalo comercial e a gente volta já com muito mais informações para você.
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4: E 34 minutos, show do rádio, manhã de quarta-feira. Um bom dia para o nosso amigo Braz. Alô, Braz! Braz das Termas do Gravatal. Bom dia, Antônio e Bruno, sempre acompanhando. O outro Braz Correia, lá de Rio Vargedo também, toda a família acompanhando. Um bom dia especial para a dona Terezinha Mota também. Alô, dona Terezinha Mota. E ontem encontrei o Mica e a esposa, a Ceia. Eles nos encontraram, Mica mora no KM63, Antônio, somos ouvintes. A esposa dele acorda cedinho, liga o rádio na Super Tubá, sempre acompanhando. Valeu, um abraço para vocês, os demais ouvintes ligados conosco.
5: 8 horas e 35 minutos agora.
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5: Contato com ele de novo, Ramon Silveira, Museu Ferroviário de Tubarão, que é responsável pelos passeios de turismo, traz novidades. Coordenador dos passeios de trem, Jeff Vitorino, traz as informações.
7: Olha, amigos da Rádio Tubá 104.9 FM, quem é que não gosta de passear de trem, né? Quem não teve esta experiência gostosa, olha, precisa ter, precisa realmente conferir, porque é muito lindo ver a paisagem, uma boa comida, passar um dia diferente com a família, né? Com os amigos, uma boa música, aquele gaiteiro dentro ali dos vagões de trem animando, cantando. Isso é vida, é viver com alegria os passeios de trem que o nosso Museu Ferroviário de Tubarão, que é responsável pelos passeios de turismo e vai trazer novidades agora, né, com as informações do Jeff Vitorino, ele que é coordenador dos passeios de trem. Alô, Jeff.
8: Olá, Ramon, a todos os ouvintes da Rádio Tubá. É isso aí, né? O Museu Ferroviário de Tubarão, que é responsável pela operação do trem de turismo aqui na nossa região, continua aí com viagens programadas já até final do ano, tá? Agora no mês de setembro, nós vamos ter o Expresso Anitta, que vai até Laguna e volta, é apenas o passeio com duração aí de 3 horas. Vamos ter também o Expresso Baleia Franca, ele sai aqui de Tubarão, vai até Imbituba. Esse é um passeio muito bonito, né? A gente passa pelas pontes em Laguna, no corte de pedras, é o momento em que os vagões ficam às escuras e chegando em Bituba a gente vê as praias de dentro do trem e depois acontece um almoço lá no salão paroquial da Igreja Matriz de Bituba. Esse é um passeio muito bonito, acontece agora dia 20 de setembro, estamos com os últimos lugares disponíveis, tá? Além disso, temos outros passeios com cafés coloniais, passeios também com a temática da Oktoberfest, que vem aí no mês de outubro, e também já estamos com a agenda aberta para o nosso Expresso de Natal. E aí é o Papai Noel a bordo, a Mamãe Noel, aquela nostalgia, aquele clima natalino já tomando conta aqui da Maria Fumaça. Então, você que está ouvindo a Rádio Tubá, reforço o convite, venha fazer um passeio de trem, traga o seu neto, sua neta, os seus filhos, reúna os amigos, é uma coisa que a gente tem que fazer uma vez no ano, digamos assim, passear a bordo aí da Maria Fumaça aqui na nossa região, tá? Informações no nosso site, Museu Ferroviário Tubarão, www.bilheteria.com.br ou pelo nosso WhatsApp da bilheteria, no número 489-8868-1414. Vale lembrar que são vagas limitadas, são apenas 250 lugares por passeio. É bom não deixar para a última hora, porque esgota rápido.
7: Muito bem, Jeff, coordenador dos passeios de trem do Museu Ferroviário aqui de Tubarão. Então, reforçando, os bilhetes e a agenda completa de datas, né, estão disponíveis diretamente no site do Museu Ferroviário de Tubarão ou pelo WhatsApp 489-8868-1414. 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O local de embarque principal fica ali no Museu Ferroviário. O museu fica na Avenida Pedro Zappellini, número 2200, no bairro Oficinas, em Tubarão. E temos aí os principais roteiros: o Expresso Anitta, rota bate e volta. A rota é aquele bate e volta entre Tubarão e Laguna, passando pelas pontes históricas e pela ponte Anita Garibaldi, com trilha sonora de sanfoneiros a bordo. O Expresso Gate é outro roteiro muito legal, com viagem que vai de Tubarão a Uruçanga, incluindo degustação do vinho Gate, música e opção de almoço típico italiano. O Expresso Colonial é outra rota, trajeto panorâmico e festivo que conecta Tubarão a Jaguaruna, esse Expresso Colonial. E o Expresso Baleia Franca, passeio que interliga Tubarão e Imbituba em datas comemorativas específicas. E essas datas aí que você acabou de ouvir com o Jeff, né, que vai até o fim do ano, e já também aquele passeio muito legal de fim de ano, Natal. 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Museu Ferroviário de Tubarão, os passeios de trem que são organizados, repito, pelo Museu Ferroviário, que é uma grande pedida para você passear, ter um domingo diferente aí, um fim de semana diferente com toda a sua família.
4: Beleza, Ramon, são 8:40. Bruno, projeto de lei pode expor viagens de políticos e ministros em jatinhos particulares e impõe multa de até 500 mil.
5: Jatinhos particulares?
4: No Brasil.
5: Eles se utilizam de jatinhos particulares para viajar. Eles não vão das classes, como é que é? Tem a executiva e tem a, como é que é?
4: Especial, né?
5: Não, mas a do povão, é a classe, sei lá, nunca andei de avião.
4: Nunca andou. Olha, um novo projeto de lei que tramita na Câmara dos Deputados obriga autoridades públicas a revelarem todos os detalhes de seus voos gratuitos em jatinhos privados, incluindo em período de férias ou recesso. Um absurdo.
5: É a classe econômica.
4: É. A medida derruba o sigilo das caronas VIP e atinge autoridades nos três poderes, especialmente políticos e ministros. Uhum. De acordo com a Câmara dos Deputados, a proposta PL 2080/2026 exige transparência total. O nome do político que viajar de graça e o do dono do avião deverão declarar o trajeto em até 72 horas antes de decolar. Além disso, proíbe expressamente que autoridades aceitem caronas de empresários que possuam contratos ou processos nos órgãos onde atuam. Essa restrição remonta à crise que envolveu o ministro Dias Toffoli após o magistrado do STF viajar em um jato particular para Lima, no Peru, para assistir à final da Copa Libertadores lá em 2025 entre Flamengo e Palmeiras, na companhia do advogado do Banco Master durante investigação ao qual Toffoli era o relator. Um dos pontos mais perigosos do texto põe fim às regalias alfadengárias. Nenhuma autoridade, independentemente do cargo, poderá evitar a passagem de suas malas, evitar a passagem de suas malas pelo raio X e inspeção. Por falar nisso, me veio à mente agora sobre o país Suécia. Você conhece um pouquinho da Suécia?
5: Não.
4: Só para se ter uma ideia, o ouvinte aí, olha, a Suécia é o país mais conhecido onde políticos e juízes da Suprema Corte não possuem direito a carros oficiais com motorista para o deslocamento diário. Lá na Suécia, como funciona? Os parlamentares e ministros utilizam transporte público, bicicletas ou carros próprios. O único político com direito a carro oficial permanente é o primeiro-ministro, que é transportado pela polícia secreta. O parlamento possui apenas 3 veículos reservados para eventos oficiais do presidente da casa e de seus vice-presidentes. É tal da coisa, Suécia é um país de primeiro mundo, onde respeita o cidadão, o trabalhador. Lá não tem essa regalia toda que tem aqui no Brasil. Durante o ano todo, a vida toda, esses cidadãos, né, têm todas essas benesses aí, nossas brasileiras, inclusive viagem, jatinho particular e tudo mais. São aí as poltronas especiais e a...
5: Tem aqui, ó, tem algumas classes, né? Em termos aqui de aviões, né?
4: De aviões.
5: Tu vai viajar, tu vai ter a classe econômica, essa aqui é do povão.
4: É.
5: Tá? É a opção mais básica, barata, popular. Ó, os detalhes aqui, ó, assentos são mais estreitos, então tu já vai mais encolhido, né?
4: Mais
5: se tu
4: apertado.
5: For meio grande, ó, eu já sou meio grande, não tanto assim, mas já vou passar um aperto, porque daí não tem espaço para as pernas.
4: Não tem.
5: Tu já vai meio, já chega meio capenga no destino.
4: Se for aí um amigo que eu conheço aí, já vai passar trabalho.
5: Aí diz aqui também que o serviço de bordo varia conforme a duração do voo e a companhia aérea. Bom, depois tu tiver um dinheirinho a mais, tu pode ir para uma classe econômica premium. Essa aqui já melhora um pouco. Essa já melhora um pouco. Ela fica localizada entre a econômica tradicional e a executiva. Então tem um pouco mais de espaço para as pernas, assentos que reclinam um pouco mais. Pode incluir prioridade no embarque e refeições diferenciadas. Aqui já tem uma comidinha melhor. Agora, se tu tiver mais grana ainda, tu já vai numa classe executiva business, né? Essa aqui, ó, focada em conforto intermediário alto, ideal para voos mais longos. Tu que voa sempre para a Europa aí, ó, né? Tu sempre vai de executiva business. As poltronas se transformam em camas completas, inclui, Everton, extras como acesso a salas VIP, embarque prioritário e refeições sofisticadas com louças de metal e porcelana. Olha só que coisa mais chique, né? Mas daí, para aqueles que têm mais grana ainda, tem a primeira classe. First class, no inglês falando aqui, né?
4: Tá falando do lado privado, né?
5: Esse aqui, sim, né?
4: Não é um público.
5: Não é jato particular, essas coisas. Esse aqui é um avião, tem lá as suas classes diferentes e o pessoal compra o que pode, né? Agora, se tu pode ir de first class, ou seja, a primeira classe, nível máximo de luxo e exclusividade a bordo. Oferece cabines privativas ou suítes. Camas grandes, atendimento ultra personalizado e pratos refinados como caviar e champanhes especiais. Antônio, você sabe o que é caviar?
4: Caviar? Não.
5: Nunca vi nem comi,
4: imagina,
5: eu só ouço
4: falar. Eu sou pobre. Você sabe?
5: Eu não sei, eu sei o que é, mas nunca cheguei nem perto.
4: É claro, a gente tem o conhecimento.
5: E nem tenho vontade também, né? Parece ser ruim.
4: Os granfinos,
5: eles não têm tão bom gosto assim, não.
4: Pra finalizar, comida. Viu, Bruno? Eu voltando aqui ao país Suécia, né?
5: Melhor
4: pra finalizar.
5: Vamos de jatinho.
4: O outro dia eu estava acompanhando um vídeo onde um juiz da corte máxima, da alta corte, lá da Suécia, andando de bicicleta. Ele paga o local onde mora, ele não tem essas benesses que tem aqui no Brasil. Ele paga e sai de bicicleta, vai até a Suprema Corte. Na Suécia, eu vi um vídeo, coisa impressionante. É o respeito com a população.
5: Vive lá numa kitnetzinha, uma casa básica, vai de bike, vai de metrô. Onde
4: vai
5: tem,
4: de metrô também.
5: De busão. Isso aí, né? Tem que ser assim, né? Não tem que ter esse tratamento especial VIP, todo, não. Bom, tu falou da Suécia aqui, né? Como o Show do Rádio, ele traz a informação completa, né? Sabe o tamanho da Suécia?
4: Tamanho da Suécia?
5: Em termos territoriais comparados ao Brasil.
4: Fala aí.
5: Sabia que a Suécia, 19 Suécias cabem aqui no Brasil.
4: País né? Território pequeno, muito menor. Claro.
5: Então, é bem menor, né? Territorialmente falando. Bom, vamos ao intervalo? 8h47, daqui a pouco então tem o Giovanni Martins e ainda hoje o Papo Reto com Haroldo Silva Oldura.
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1: Sinusite, e você já pensou que ele pode estar com a imunidade baixa? Eu sou a doutora Larissa, alergista e imunologista pediátrica do Complexo Provida. É importante saber que crianças pequenas, principalmente as que frequentam escola ou creche, podem ter várias infecções virais ao longo do ano. Isso, sozinho, não significa que exista um problema na imunidade. O que chama mais atenção são infecções graves, prolongadas, de repetição, necessidade de antibióticos, internações ou uma recuperação que não acontece como esperado. Nessas situações, o imunologista

0: ortopedista pode avaliar cuidadosamente o histórico da criança e, quando houver indicação, solicitar exames específicos para investigar se o sistema imunológico está funcionando adequadamente. E um detalhe, nem sempre o problema é imunológico. Alergias respiratórias e asma também podem causar sintomas recorrentes e fazer a criança parecer estar sempre doente. Por isso, em vez de simplesmente tentar aumentar a imunidade, o mais importante é descobrir a causa. 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
1: De volta agora, 8:51, colocando o Giovanni Martins para trabalhar também, né, Giovanni? É lei, estabelecimentos comerciais devem disponibilizar o Código de Defesa do Consumidor. Procon de Tubarão explica como funciona.
2: Recentemente, o Procon de Tubarão realizou uma ação de orientação em estabelecimentos comerciais do centro. As equipes percorreram lojas para entregar a nova placa informativa do órgão e exemplares do Código de Defesa do Consumidor. É muito comum encontrar nas lojas um exemplar do Código de Defesa do Consumidor disponível para consulta. Esse livro, Murilo Goulart, que é o gerente de proteção e defesa do consumidor do Procon de Tubarão, eu te pergunto se esse livro realmente ele é obrigatório nos estabelecimentos comerciais e por que é importante que ele esteja exposto e acessível ao consumidor, tudo bem?
3: Tudo bem. O CDC, Código de Defesa do Consumidor, o exemplar, era uma lei federal, tá? A lei 12.291/2010, que ele torna obrigatório ter um exemplar do Código de Defesa do Consumidor em local visível e de fácil acesso em todos os estabelecimentos comerciais. Por que que isso é importante? Isso é importante porque qualquer dúvida que o cliente esteja, ele pode chegar e consultar o código na mesma hora. Ele vai ter o código na sua mão. Então se torna bem mais fácil essa consulta e bem mais rápido. Então é obrigatório, é uma lei federal, tá? Que tem que ter todas as lojas, todos os comércios em abertos que atendem o público em geral, tem que ter um exemplar do Código de Defesa do Consumidor. Olha só, vale ressaltar um ponto bem importante: o comércio que não esteja esse Código de Defesa do Consumidor, o Procon disponibiliza gratuitamente. Basta o comerciante vir até o Procon para fazer a retirada, né?
2: Então, pelo que eu entendi, Murilo, o consumidor chega até a loja, ele fica com alguma dúvida, ele pode pedir o livro, que tem ali aquele código, ele pode consultar, e também até o próprio empresário, no caso de dúvida do consumidor, ele pode mostrar, não, mas tá aqui é assim, funciona, o código diz o seguinte, auxilia o consumidor, mas também pode auxiliar até o próprio empresário, em alguns casos?
3: Exatamente. Ele tá ali para tirar ambas as dúvidas, né? Tanto do consumidor quanto do empresário, que vai poder realmente ter esse acesso rápido ali ao Código de Defesa e realmente sanar essa dúvida que ele esteja no momento.
2: Vocês fiscalizam as lojas, vocês foram até alguns locais orientar, mas vocês também realizam fiscalizações?
3: Exatamente. De primeiro momento, o Procon está fazendo uma visita à cidade praticamente inteira novamente, lembrando os lojistas que realmente isso é obrigatório, que isso é lei federal, e a estadual é a lei sobre a placa do Procon. Tu já fosse algum comércio que viu lá atrás do caixa? Procon e as informações do Procon, telefone para contato, e-mail, site, essa placa também é obrigatória. Essa placa já é uma lei estadual, né? A lei 2.831/1981. Essa lei fala o quê? Que tem que ter fixado uma placa com os dados do Procon que possam a pessoa entrar em acesso com o Procon rápido, né? Ele vai pegar o número do Procon, ele consegue ligar e também se ele não conseguir tirar a dúvida dele com o exemplar do código que tá ali na frente dele, ele pode ligar pro Procon e o Procon sana essa dúvida ou até vai até o local para ajudar o consumidor ou o lojista que tá com alguma divergência ali na venda, no atendimento, né? Então a gente está fazendo essa visita nas lojas do Tubarão, no comércio, relembrando os comerciantes que a plaquinha do Procon é obrigatória, relembrando que o exemplar do CDC é obrigatório, e sem contar também o preço na vitrine, né? Que a gente acaba também falhando muito, a gente vê que acaba falhando, e isso é obrigatório também, pode gerar multas que vão aí de R$ 457, dependendo do tamanho da empresa, a milhões. Então, assim, a gente sabe que isso é importante. Por que que isso é importante? Porque o cliente, no próprio Código de Defesa do Consumidor, garante no artigo 31 o direito à informação correta, clara, e isso fica muito difícil se não tiver o preço na vitrine. Por isso que é tão importante também o preço na vitrine. Então, a gente está fazendo essa visita no comércio, relembrando que preço na vitrine para a placa do PROCON com os dados e o CDC são obrigatórios em todos os comércios.
2: No caso desse produto que é exposto na vitrine, ele tem que ter um preço, então todo produto que ele é exposto, ele tem que custar o preço.
3: Todo produto que é exposto na vitrine, ele tem que ter um preço. E digo mais, o produto dentro da loja que o cliente consegue pegar na mão, que ele consegue ter acesso, também tem que ter preço. Não aquele que está atrás do balcão que tu tem que pedir ao vendedor, esse não. Mas o produto que tu tem acesso quando está dentro de uma loja, esse produto tem que ter preço nele.
2: Ô Murilo, já que estamos falando de PROCON, eu acho também interessante uma pergunta. Muita gente procura o PROCON, né, em caso de dúvidas, enfim. Mas é importante, se o consumidor se achou lesado, eu tive um problema com a loja, com um produto, enfim, antes de procurar o PROCON, ele deve tentar entrar em contato com a loja ou não é preciso, já vai direto ao PROCON? Como que funciona essa parte?
3: A nossa orientação é que o primeiro passo sempre é o cliente tentar resolver com a loja. Primeiro o cliente tenta entrar em contato com a loja. A gente, até quando o cliente vem aqui e ele não fez nenhum tipo de contato, a gente pede a gentileza dele ligar para a loja, ele tentar resolver o problema dele primeiro. Se a loja resolver, está resolvido por ali. O PROCON vai entrar num segundo passo, quando o cliente realmente não consegue resolver o seu problema. Aí sim o PROCON entra para tentar conciliar tanto o consumidor quanto o lojista.
2: Ok, e para quem ainda tem alguma dúvida, precisa fazer alguma reclamação, alguma denúncia, tem algumas formas de entrar em contato com o PROCON de Tubarão. É sempre importante de falar, né?
3: Exatamente. O PROCON de Tubarão fica aqui no Facilita. Atendemos hoje das 8 às 6 da tarde, sem fechar o meio-dia. Você pode também fazer a sua denúncia pelo PROCON Digital, que é no site da prefeitura. Procure pela palavra PROCON e entre em PROCON Digital e faça a sua reclamação, denúncia por ali também. A gente também atende na forma digital. Ou no telefone 3621-9818. Esse telefone do PROCON também é o WhatsApp.
2: A maioria dos atendimentos são presenciais?
3: A maioria dos nossos atendimentos são presenciais hoje.
2: Mas tem ali um telefone, um WhatsApp, o próprio e-mail, entrando em contato, vocês vão, isso, dar uma resposta?
3: Com certeza, a gente entra em contato sim. Mas o presencial, ele acaba se tornando mais rápido, porque a gente já liga para a empresa na frente do consumidor e já tenta conciliar e resolver o problema do consumidor antes dele mesmo sair daqui, né? A parte do online, ele vai mandar os dados, a gente entra em contato com a empresa, aguarda a empresa responder para mandar para o consumidor, leva um pouco mais de tempo. Então o presencial ainda é o nosso, vamos dizer assim, mais fluxo de atendimentos.
2: Gerente de Proteção do Consumidor do PROCON de Tubarão, Murilo Goulart, obrigado por conversar com a Rádio Tubar.
3: Forte abraço, obrigado.
2: Repórter Giovanni Martins.
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1: São 9 horas com pontualidade. Vamos então ao Papo Reto. Haroldo Silva chegou aqui meio falador, né? Aliás, sempre foi falador. Ele não tem papas na língua.
2: Depende como tu coloca isso,
1: o meu amigo,
2: né?
1: Braz,
2: falador também inimigo,
1: o meu
2: então?
1: Amigo Braz já mandou aqui um recadinho. Ah, o Dura, como virá hoje? Como hoje?
2: Eu vim de carro, daqui ali de carro, mas depois eu vou sair. Eu tomei um cafezinho com o Braz ontem, ele pagou um café. Ele pagou um café bebidinho, aquele baratinho. Ah. Ele pagou pra mim ontem um cafezinho.
1: Pagou?
2: Ai, que trabalho que foi pra tirar esse dinheirinho dele, meu Deus. Cruz. Mas bom dia, Antônio Bento, bom dia, Tom, amigo Bruno Vandrese. Estamos aqui, né, na movimentação, na democracia, ouvindo e vendo os candidatos pedirem voto de uma maneira ou de outra. Eu vou falar sobre isso. E vou falar da pesquisa também, né? Da pesquisa que saiu, que está repercutindo bastante. Agora, sexta-feira, está saindo outra pesquisa aqui, a Neocamp, né? Vamos fazer um comparativo aí. Mas falaremos isso depois. Antes, os abraços.
1: Beleza, vamos lá então. Pode abrir os seus braços aí.
2: Eu vou abrir uns abraços muito fortes pro Dengola, querido Dengola. Dengola da Autoelétrica Dengola. Gola, do querido amigo, grande abraço. Eu tive o prazer de estar com ele na segunda-feira num evento aí. E, poxa, a gente fazia tempo que a gente não conversava, o Denga, né? O Dengola, querido amigo. Um grande abraço, né? Ao Dengola também. É o Paulinho do Mercado, o líder do Morrote, Paulinho do Mercado ali do Morrote, né? Um grande abraço do Mercado Paulo ali no Morrote. Um grande abraço também. O Beto é o homem ali da Madre, é o que manda na Madre, né?
1: Tudo dele.
2: Então, o Beto ali, né? Eu acho que ele faz confecção, se eu não me engano. A informação é, querido amigo Beto, um grande abraço também, que nos ouve. E o Enio, né? Que é o sobrinho do padre Anjo. Sobrinho Enio. Ele assim, eu gosto mais do Antônio do que de ti. Aí eu falei, ah, é verdade. Não, eu gosto dos dois.
1: Valeu,
2: na hora ele já se recuperou, né? Na hora já se recuperou. Mas um abraço a vocês, muito obrigado pelo carinho, muito obrigado aí pela audiência.
1: E também, na sequência de abraços aí, a ex-presidente da Catu. Fala aí, Dura.
2: Ontem eu fui a um evento que era transmissão, né? De posse da Catu. A nossa Catura, ela dispensa comentários, a não ser só positivos. A nossa Catu é onde nossos intelectuais, nossos escritores, né? Desde o seu Lindomar Tonier, de 105 anos, que ainda escreve, cara, ainda escreve. Que coisa linda isso, né? Até os mais jovens confrades lá da Catu. Então eu estive lá ontem, a convite da Marilene, que largou, fez um excelente trabalho na Catu, um excelente trabalho. Apareceu bem a Catu, né? Os livros dos nossos escritores estão rodando o Brasil, né? Praticamente rodando todo o Brasil. E importante que os nossos alunos também estão, os nossos alunos aqui do nosso município, da nossa região, estão lendo os livros dos nossos escritores, que não são poucos, são muitos. Aí ontem houve essa despedida, né? Digamos assim, com pompas da Marilene Lapolle, né? Ela que deixou ontem a gestão, né? De 4 anos à frente da Catu. Muito legal, muito profícuo, muito uma administração que é digno de aplausos. Aí passou para professora Jussara Bittencourt, né? Professora Jussara Bittencourt, que também dispensa comentários, porque realmente é uma sumidade, é uma professora, é um intelectual, enfim, passa a fazer a gestão da Catu pelos próximos 2 anos. Encontrei muita gente lá, o doutor Mário Caporal, o doutor Varmuti, muita gente mesmo, né? Os discursos foram longos, né? Quem tá me ouvindo aí, os discursos foram muito longos, alguns fora do contexto, né? Alguns fora do contexto, mas de qualquer forma valeu. Então, a presença do prefeito Sorato também, porque a Catu é uma entidade que nos representa e representa muito bem. Enfim, então, o vereador Maurício representando a Câmara, né? O Alisson, né? O Genésio Mendes, né? É um empresário do Farol Shopping e de outras atividades. É claro, ele é um grande entusiasta da Catu, né?

0: Então ele é um, é mérito, né? Onde ele está com a Catu merece realmente aplausos, enfim. Então doutor, foi isso que passou.
1: Doutor Arari Bittencourt não foi?
0: Não estava presente, não estava. Mas foi citado, foi, né? Citado. O professor Pedro, Pedro Correia, muita gente. Se eu for citar a todos aqui, eu vou esquecer.
1: José Varmuto Teixeira esteve.
0: Esteve lá, com a cadeirinha de rodas.
1: Cadeirinha de rodas, de vez em quando eu encontro ele aí, então. Boa, um dos grandes escritores.
0: Boa, né? Então, parabéns à Catu, uma entidade forte, firme, 26 anos também estava comemorando. Uma entidade que dura 26 anos aqui na nossa cidade, é digna de aplauso, assim como a Combate ao Câncer, que a
1: Rede Feminina.
0: A Rede Feminina, são instituições, Rotaries, Lions, né? São forças, entidades que permanecem na cidade sempre fazendo bem.
1: Beleza, Dura, vamos então falar agora sobre política e vai sair mais uma pesquisa, Dura.
0: Primeiro vou falar da que saiu.
1: Da que saiu. E depois da que vai sair.
0: É, e a de que vai sair. A pesquisa da Quest, a Quest é uma mistura do Ibope, é uma mistura de vários institutos, mas é uma das, uma dos institutos mais sérios que o Brasil se baseia hoje, meio político, emissoras de rádio, TVs, jornais, então, se baseiam muito pela seriedade. Eu classifico aí praticamente dois institutos muito sérios a nível nacional, né? Que é a Paraná, Pesquisa Paraná e a Quest. Então, elas norteiam muitas situações pela sua credibilidade. Aqui nós temos também institutos como o IPC de Criciúma, que está aqui também, sempre aparece, sempre também muito sério, né, o instituto, assim, mas são mais da linha aqui regional. Então, saiu uma pesquisa. Qual a novidade dessa pesquisa que saiu? Jorginho, 65% dos votos válidos. Então você tira lá brancos, nulo, tira tudo. O Jorginho tem 65. Na estimulada lá tem 60, tem 50 e tal. Depois é tudo nessa faixa de 50. O Jorginho, mesmo em todas as pesquisas, em nenhum momento o Jorginho Melo, ele desceu o patamar, certo? Ele manteve a régua, ele manteve realmente desde quando começou a sair as primeiras pesquisas na pré-campanha. E ele não tinha, né? Era governador ainda, continua governador tal, mas agora vai sair por um mês. Então, ele manteve alegre, manteve sempre na frente. E o João Rodrigues, desde há um ano e meio saindo, sendo candidato, querendo ser candidato, o João, a gente falava aqui que não tinha ainda daquele empurrão forte nas pesquisas que saíram. E essa seria uma pesquisa já com as pessoas, os nomes na rua. Então não tinha esse negócio começou hoje. Todo mundo está dizendo que a eleição começa amanhã. Não, não é verdade. A eleição já começou, todo mundo já sabe. Nós estamos falando disso há mais de 4 meses, sabe? Aliás, desde o começo do ano, nós estamos falando desses mesmos nomes que a gente fala hoje. Então não há problema nenhum. Não tem nada de a eleição começa amanhã. Na verdade, vocês candidatos que estão me ouvindo, tem que pensar e olhar o calendário. Não falta mais 60 dias. Dias, 90 dias. Falta aí, hoje é dia 2026, 2030, 5 dá 35, quase 40 dias, para menos de 40 dias para começar, para a gente ter eleição no dia 4 de outubro. Então, começou sim, a eleição já começou. Aí ficou assim. O Jorginho, se a continuar com esse, o João, na minha opinião, eu não achei legal o número do João, mesmo que ele reconheça, ele falou isso abertamente, que ele entende o resultado como um começo. Para quem não tinha nada, tem 17, mas ele já teve com 26, já teve com 24. Ele estava na casa ali, hoje ele está na casa do 20, do 17 ao 25. Em outras pesquisas, mas 17 para essa da Quest, aí a tendência ficou meio complicado, né? Digamos assim, porque o João, ele tem um objetivo nessa, o João Rodrigues, ele tem um objetivo nessa campanha para poder chegar no segundo turno, que é chegar no segundo turno. Mas para chegar no segundo turno, ele tem que chegar a 33, tanto na estimulada como na espontânea, né? E aí, a estimulada é quando você coloca o nome dos candidatos ali, certo? E na espontânea é aquela que você lembra do candidato. Aí, o que que acontece? Ele tem que chegar a 33, 30, mas não está chegando, não está chegando. Então, isso, o sinal vermelho já foi aceso. E aí, o que que acontece? O Décio Lima, o Merizio também já deu um sinal de que o Lula com 25, com 20 a 25, certo? Com 20, o Carlos Bolsonaro com 40, 45, Flávio Bolsonaro, presidência, com 45 em Santa Catarina, e ele com 20, digamos que não está exatamente esse número, mas é por aí a projeção. Então, o Lula tem 20 nessa pesquisa. Só que o Merizio, o PT ainda não conseguiu olhar, ele tem 5%, 4%, tá entendendo? Eles não conseguiram ainda dar uma olhada no Merizio. Por quê? Não é possível o Lula ter 20 a 25 e o Merizio ter de 4 a 7%. Tá entendendo? Então não tem como, é uma reação assim meio que não dá para entender, ainda a parte de esquerda ainda não conseguiu enxergar o Merizio no radar. Isso é ruim, por quê? Ah, lá na frente dura, se ele chega a 17 e tal, não, ótimo, ele tem que chegar para ter o segundo turno. Eu já falei isso no outro papo reto. Ele tem que chegar para ter o segundo turno. Aí o João não adianta ter 30% e o Merizio ter 4%. Não vai dar segundo turno, dá primeiro turno pro Jorginho. A tendência hoje é primeiro turno. Todos os caminhos levam ao primeiro turno de Jorginho Melo. As pesquisas mostram isso e os números mostram isso. Depois tem o Senado.
1: Então tá aí, sobre pesquisa que já foram realizadas e pesquisa que vai ser realizada proximamente, né, Dura? Aí se tem uma expectativa sobre a eleição aqui no estado de Santa Catarina.
0: É porque João não cresceu, Merizio não cresceu, Jorginho 65%.
1: Então, vamos falar sobre o Senado agora e o Amin deslanchando aí em termos de pesquisa, Dura.
0: É uma eleição, a pesquisa, ela deu uma situação. Outra coisa que nós falamos aqui também, nós falamos assim, tu lembra muito bem, tu já tinha vindo do teu recesso de
1: parlamentar.
0: Eu disse o seguinte, a Carol Detone, ela não precisa fazer campanha pro Carlos Bolsonaro. Ela não é Luiz Henrique. Luiz Henrique fez isso em 2010 com Paulo Bauer. Ele dizia para os MDBistas, que são fortes hoje no estado inteiro, ele dizia o seguinte, se não votarem em Paulo Bauer, não precisam votar em mim, certo? Só que Luiz Henrique, ministro, presidente do Partido Nacional do MDB, governador, é uma liderança de verdade, muito forte, certo? Então ele dizia isso, era uma ordem, Paulo Bauer se elegeu com ele na dobradinha. Em 2010, se eu não me engano. A Carol está tentando fazer isso, só que ela não tem ela não é encorpada ao bastante para poder ter essa vontade de dizer isso. Ela é deputada apenas. É uma deputada mais votada na eleição de 2022. Mas ela não pode dizer vote primeiro no Carlos, depois vote em mim. Hoje essa pesquisa, ela ficou em terceiro lugar com 12%, o Carlos com 16% e o Amin com 19%. Aí começa aquela propaganda que vai acontecer, diz assim, eu sou daqui, eu sou de lá, eu sou daqui, tu é de lá, tal. Vai começar muito forte essa campanha. A Carol em terceiro, Décio Lima, que a gente falou que o bolo no Senado está embolado, como digamos assim. Por que que está embolado? Porque a direita está dividindo em três partes essa parte do bolo. E o Décio Lima não está dividindo com ninguém, certo? Porque o Afrânio Bopré tem 12%. E me deixou assim meio preocupado com 2% do Antídio Lunelli, que deveria também estar um pouco mais ali, na minha opinião. Mas o Décio tem 9. Se você fizer a projeção de 3 a mais e 3 a menos, você soma sempre, você quase não diminui, a tendência é subir. O Décio Lima já encosta na Carol. Tem 9, vai para 12. E a Carol tem 12. A Carol, indo mais 3%, chega perto do Carlos Bolsonaro. O Carlos Bolsonaro, mais 3%, empata com a mim. Então, é uma situação muito difícil. É uma situação que tem que rever, sinal vermelho também. Essa história de vota nele, depois vota em mim, de repente não está pegando. Não vai pegar. Vai ser uma situação muito difícil depois de reverter isso. Essa pesquisa, ela fez uma série de análises, certo? Não foi só isso dos números, mas esses números para governo, Jorginho, voando de verdade, também não é muita novidade, não é novidade o que está acontecendo. O João, com todo o esforço que ele fez, voltando ao governo do estado, com todo o esforço que está fazendo, não decola, a verdade é essa, tem que ser dito isso. Alguma coisa tem que ser feita urgente, se quiser competir lá com a possibilidade de um segundo turno. E o Merizio também tem que dar uma chacoalhada. Isso tudo para ter o segundo turno. Se continuar assim, vai dar primeiro turno. O Lula já percebeu isso, a campanha do Lula, os marqueteiros já observaram isso. E a tendência é o Lula passar uns dias aqui em Santa Catarina para falar com a equipe dele, para falar com os seguidores, né, do PT, que tem 25% de Santa Catarina. Se fizer isso, chacoalha também o Merizio, que levanta, pode levantar, que isso é bom para o João Rodrigues, e automaticamente é péssimo para a Carol e para o Carlos, porque o Décio Lima já vai também, já está com 9%, já pode chegar muito próximo. Para mim também é perigoso, porque nada está garantido, porque os 19% hoje não dá uma estabilidade. Tem ainda, como eu falei, 40 dias para as eleições. Muitas coisas, horário de TV, horário de rádio, tudo isso vai ajudar. As campanhas mais acaloradas, por enquanto hoje já estão distribuindo santinho, certo? Então, pode ter um novo quadro lá na frente. Hoje é assim, e pesquisa, você é o momento. Amanhã sai uma outra pesquisa de um outro momento, aí você não, aquela já não vale mais, essa de hoje nós estamos comentando já não vale mais. Então todo cuidado é pouco, e sinal vermelho para alguns, né? E quem tem um sinal verde tem é que nessa balada e aumentar cada vez mais. É a leitura que eu faço.
1: O cenário político hoje aqui no estado de Santa Catarina está colocando aí, através dessas pesquisas, já sendo veiculadas, divulgadas, o Dura comentando aqui, né, sobre o Senado Federal. O Amin, por tudo que fez até hoje em prol de Santa Catarina, lá lutando no Congresso Nacional, na Casa Alta, como se diz, né, que é o Senado, Casa Baixa, a Câmara dos Deputados, ele tem um nome realmente muito bem vinculado,
0: conhecido, né?
1: Exatamente, vinculado à população de Santa Catarina.
0: Conhecido.
1: Assim, né? Como Carol Detone, que é uma outra política de Santa Catarina, muito bem referendada em nível de Brasil. Você tem conhecimento, Carol Detone.
0: Não, ela aproveitou o momento dela, mas quando eu falei em relação a Carol querer fazer o que o Luiz Henrique fez, para quem viveu aquele momento lá de 2010 na política, é uma diferença enorme entre Carol e Luiz Henrique. Não há nem comparação, tá entendendo? Porque o Luiz Henrique, até então, quando chegou em 2010, já tinha sido ministro, já tinha sido presidente do MDB. Ele circulava em Brasília como se fosse a casa dele, por muito tempo ficou por lá. Tinha sido governador, ganhou a eleição do Espiridião Amin em 2002, numa eleição assim, fatal, né? Ele saiu de Joinville com 3%, né? E o Amin estava com 65% naquela época. E aí ele virou o jogo, por isso que eu digo, hoje é assim, hoje esses números estão assim. A leitura é do momento, a leitura é do agora, certo? É dessas primeiras semanas, porque a pesquisa foram feitas do dia 23, 20 a 23, se eu não me engano, são 3 dias de pesquisa. Mas no decorrer da campanha, as coisas podem mudar. Aí vamos ver o fôlego, vamos ver o esforço de cada um, vamos ver o que é que eles vão apresentar. É isso. E detalhe, Antônio, detalhe, eu fiquei pensando quando eu estava lendo essa pesquisa, ela tem várias páginas, ela é uma pesquisa muito bem feita da NSC, né? Encomendada pela NSC, também divulgada pela NSC.

0: né, pública, né, e a gente pode também comentar sobre isso. Agora tem o seguinte, vamos ver da Neocamp agora, a Neocamp, né, que vai sair essa semana. Dá para fazer um comparativo, dá para fazer um comparativo, né? Só que tem um detalhe muito importante nessa história, a importância de que a tendência é trabalhar. A Carol disse uma coisa nos jornais ontem, de que ela recebeu a notícia com tranquilidade, mas eu não diria muita tranquilidade, porque o que que se falava há um mês atrás? Se falava Carol e a mim, Carol e a mim, o Carlos entrou. Quando o Carlos entra, dois meses atrás, estraga todo uma estrutura, um esquema político montado, já estava montado com o Espiridion Amin e Carol Detone, que o Jorginho tinha montado há 4, 5 meses atrás. Com a entrada do Carlos Bolsonaro aqui, ficou uma situação tão difícil que o Amin teve que sair ao lado de lá, ao lado do governador Jorginho. Porém, o Amin está numa coligação, né? E que tem um caiado, né? Como que é o candidato do João Rodrigues. Na verdade, bom, caiado fez ontem lá na Rede Globo, na sabatina, foi uma tristeza, né? Tem que voltar pro banco de escola. A verdade é essa. Meu Deus do céu, não dá nem para conversar. O Zema então nem se fala. O que que acontece? A gente começa a conhecer, né? Eles correm do debate, mas eles caem numa emissora de televisão, de rádio, enfim. O que que acontece? Acontece que agora o Amin vota no Flávio. Olha bem, que Bolsonaro, ele não vota no Caiado, declaradamente. Declaradamente. O Antídio vota no Flávio, não vota no Caiado. Mas estão aqui em Santa Catarina, estão em lados opostos. Então tudo isso vai vir para a mesa e os números poderão ser outros futuramente.
1: Só para ainda, você tocou no nome de um dos grandes políticos, saudosos políticos de Santa Catarina, que é o Luiz Henrique da Silveira. Foi prefeito de Joinville, foi governador de Santa Catarina, deputado estadual, deputado federal, senador, realmente foi um político de nome respeitado em Santa Catarina, assim como em nível de Brasil, Ulisses Guimarães, os dois, ambos do MDB. Realmente, quando se fala nessas duas figuras políticas, né, saudosas figuras políticas, Ulisses Guimarães, Brasil, e Luiz Henrique da Silveira em Santa Catarina, realmente tem que ter
0: mais,
1: respeito.
0: Eu sou mais, né? Luiz Henrique da Silveira, né?
1: Não, ambos,
0: muito
1: ambos,
0: mais. O Ulisses não chegou a ser ministro, entende? Não sei se chegou a ser senador.
1: Mas foi o presidente da Constituinte, né? 88.
0: O Dirceu Carneiro também foi secretário da Constituinte, o ex-prefeito de Lages e senador da República.
1: Mas vamos lá, para finalizar o nosso papo reto de hoje, o pedido de votos, né? Está todo vapor em todos os lugares, uns pedindo, catando voto e outros divulgando lives, Dura.
0: Olha, tá interessante, né? Eles estão usando muito as redes sociais. As redes sociais, nós já falamos sobre isso, elas podem ser cruéis, pode ser do mal, como ela pode ser uma coisa boa também. Quem quiser usar pro lado do bem, vai apresentar suas propostas nas lives. Então, eles não apresentam propostas inteiras, né? Digamos assim, há 10 propostas numa live. Eles fazem proposta por proposta, faz uma live. Então, são muita gente fazendo live, muitos candidatos, né? Tanto a federal quanto estadual, se apresentando, porque a abrangência, você atinge o maior número de pessoas, né? O maior número de eleitor, né? Então, tem um lado positivo nesse negócio. Então, tá todo mundo aproveitando, todo mundo aproveitando as suas lives, as redes sociais. Por outro lado, tem aquele que canta, tem aquele que fica na rua com microfone, com carro de som, tem aquele que dança, tem aquele que come no garfo do gari, certo? Pega a comida do gari, vai lá e dá uma garfada. Ai, que demagogia, pelo amor de Deus. Ai, o cara vai lá, pega o pirãozinho do gari, e aí bota o garfo lá dentro, como para passar para mim, que eu tô no outro lado, e dizer assim, ai, que homem bom, que homem simples. Não, não caiam nessa, não. Você tem que analisar candidato por candidato, assim como eles usam as redes sociais, assim como eles usam a internet. Você, eleitor, também pode. Ah, o Dura é candidato. Vai lá no Google, dá um Google, como diz o outro, né? Dá um Google lá no Dura, né, Tom? Dá lá. Vem uma tri

0: Agora, você, você que decide quem você vai votar. Por isso que eu sempre digo, a importância desse voto, que você tem essa arma tão legal, sabe, da democracia, que é um voto, isso depende de você. Não se deixa cair em ladainhas, não se deixe cair com papo furado, todo mundo é bom, todo mundo é 100%, todo mundo tem o céu. Na verdade não é assim. Na política se mente também, não se mente poucos. Tem poucos que falam a verdade, então você tem que escolher direitinho. 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
1: A nossa ouvinte Janice, bom dia a vocês. Verdade sobre o Caiado e o Zema. Ela deu até uma risada aqui. Outro ouvinte.
0: Verdade?
1: O Juliano sobre lá do 60. Bom dia, Antônio Dura. Um distribuindo dinheiro e outro distribui voz. Juliano do 60.
0: Mas quem é aí, Juliano? Me diga aí. Ué,
1: e o só. Braz também, o Braz diz o seguinte: bom dia, meu amigo Antônio Bento, faz uma pergunta pro Dura, diz para ele falar sobre que classe que o Lulinha viaja.
0: Quem?
1: De avião, que classe que o Lulinha viaja?
0: Que classe o Lulinha viaja? Que classe? Ele é presidente da República, ó.
1: O Lulinha.
0: Ah, não sei. O Lulinha. Cara, eu tô
1: tá
0: mais
1: confundindo.
0: É o hoje filho, aqui, ó.
1: Filho do homem.
0: Ah, se vocês querem entrar nesse detalhe, essa discussão nacionalmente que tá tendo agora, né? É outra história. Eu posso até me ater daqui para frente falar exclusivamente, mas tem muitas situações. É igualmente explicar também filmes, mais 100 milhões de reais da Prefeitura de São Paulo, é uma série de coisas. Estão pensando que é só uma situação? Então eu não entro nesse debate se eu não tiver a profundeza das causas, né?
1: Conhecimento.
0: O conhecimento. Então, não me faça uma pergunta difícil que eu também não sei responder. Eu tô igual o Caiado, tô igual o Zema por enquanto. Eu quero ver o Flávio Bolsonaro e o Lula lá na sabatina.
1: Beleza, até sexta-feira, onde começa o horário político.
0: A sexta-feira provavelmente vai começar a nossa sabatina aqui, certo?
1: Também.
0: Aí vai ter só os candidatos, tá? Eu acho que é Carlos Moisés, que é candidato a deputado federal. Vai sexta-feira, vai falar conosco, mas não é ao vivo, vai ser gravado.
1: Beleza.
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1: Então, para finalizar o Show do Rádio desta manhã de quarta-feira, fria, que deve dar uma esquentada, viu, Dura? A previsão da meteorologia hoje deve chegar a 25 graus, hoje.
0: É, hoje, mas vai chover, Antônio?
1: É, não, tem uma previsão
0: de chuva. Vai chover sábado?
1: Daqui para frente, a partir de sexta, sábado, domingo e por aí vai. Então, queremos cumprimentar aqui a Sabrina, nos manda aqui alguns aniversariantes de hoje, né? Parabéns aí para o Raimundo Rosa, Pedro Paulo Silveira, Maria Alzira Benkauser, Estela Luckman, né? De aniversário hoje, parabéns. O César, alô César, Saturno, aquele abraço, nosso grande ouvinte, assim como tantos milhares de ouvintes sempre ligados conosco. Muito obrigado pelo carinho da sua atenção, audiência. Eu volto logo mais a partir do meio-dia com Ramon Silveira no Jornal das 12. Segue agora o Camarote da Tubá com Bruno Vandrezen.
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6: Hora certa na Tubá, são 9:31.
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0: Muito bom dia, rapaziada. Tô chegando, hein? Tô na área, iniciando mais um Camarote de Atubai. Aqui na Super Tubai FM 104.9. A melhor, a incomparável, a mais tradicional, a mais potente, a mais ouvida. Simbora, porque quartou, hein? Eu vou desabafar. Hoje, então, dia 26 de agosto de 2026. Hoje é o dia do catequista. A todos os catequistas de nossa diocese, aquele abraço, parabéns aí pelo trabalho de vocês, tá? Hoje também é o Dia Internacional da Igualdade Feminina e hoje é o Dia Mundial do Cachorro. Liga, manda áudio que eu jogo. Muito prazer, muito bom dia, sou Bruno Vandresen, estou aqui na apresentação e sonoplastia do Camarote, que conta com as gravações de Lucas Marcos de Carvalho e a direção geral do padre Rafael Liano.
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0: É, moçada, estamos no inverno, o tempo é bom em Tubarão. 19 graus é a temperatura, umidade relativa do ar em 74%. Vem junto comigo nessa, né? Até as 11 horas da manhã, vamos curtindo muita música boa aqui no Camarote da Tubá. O nosso WhatsApp para você pedir a sua é o 3626-5177. Apresento a vocês o cardápio do dia. A primeira vai ser com Henrique Juliano, a Flor e o Beija-Flor. Dona Joana Ribeiro Felipe, Santa Cruz, 3 de maio. É pra você, tá? Depois, José Mendes, não aperta Parício, pra dona Dionísia Mendes Vidal. Grupo Rodeio Solta Cavalo, pro Ricardo Damian. Zé Henrique Gabriel, Morro de Saudade, pro Fabiano Salgado. Zezé de Camargo e Luciano, é o amor, pra Conceição. Evaldo Braga, noite cheia de estrelas, pra Vina, lá em Morro da Fumaça. Osvaldo Montenegro, por onde Deus sorri, pro Ney. Zé Ramalho, entre a serpente e a estrela. Rick Renner, não perca tua fé. Essa aqui quem pediu foi a dona Isaura e o Paulo Carola. Milionário e José Rico, sentimento sertanejo. Alô, Rudimar, pra você, meu querido. Depois, mais uma do Milionário e Zé Rico. Duas camisas pra Eliette 2.0. E ainda, se der tempo, Ministério Paráclitos, mergulho no teu rio. Quem pediu foi o Tarcísio. Esse então, meu cardápio do dia, como sempre, bem variado. Né, abrindo a parte musical com Henrique Juliano, a Flor e o Beija-Flor. Dona Joana Ribeiro Felipe, Santa Cruz, 3 de maio, pra você, minha querida. Bom dia!

0: é, galerinha. Camarote tá só começando, né? Você acabou de ouvir a primeira música do dia nesta manhã de quarta-feira. Já já vamos com mais uma música, né? Destacando que a partir do segundo bloco, vamos de duas em duas, as dobradinhas musicais, sempre misturando ritmos, atendendo a todos os gostos de vocês, ouvintes, né? Sempre faço o pedido aqui, né? Tem a galera já que participa praticamente todo dia, que manda seus recados, seus pedidos musicais, mas tem você que eu sei que tá aí ouvindo, tá meio escondidinho, de repente tem vergonha de participar, né? Sai do esconderijo, sai da moita aí, vamos participar, manda recado pra mim, nosso WhatsApp tá aí liberadaço pra você, sem restrição nenhuma, tu pode pedir a música que você quiser, que eu tô aqui pra atender o teu pedido, ficarei feliz pra caramba de atender o seu pedido aí pela primeira vez, tá? 3626-5177 é o nosso WhatsApp, participa aí, tá bom? Camarote tá só começando, daqui a pouco tem dobradinhas musicais, já já tem a previsão do tempo com ele, Daniel Panobianco, mas enquanto isso, nós vamos rodando mais uma pra você aqui no primeiro bloco do Camarote. Vamos ouvir.
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0: Pois é, galerinha, vamos que vamos, hein? Final do primeiro bloco aqui do Camarote, vamos juntinhos até as 11 horas da manhã, antecedendo aí o Bola em Jogo com o Giovani Martins, antes ainda o Tubar Notícias com o Lucas Marques, com algumas notícias importantes de Tubarão e da nossa região. Já já então, dobradinhas musicais pra vocês, siga você, participa aí, 3626-5177. Agora eu vou dar um tempo, tá bom? Tem a previsão do tempo com o Daniel Panobianco, o intervalo que é rapidão e eu volto na sequência. Sou um amigo e tenho uma nega chamada Tereza.
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2: Santa Catarina deve ter formação de áreas de instabilidade nesta quarta-feira. Meteorologistas do CPTEC IMP reservam maior concentração de nebulosidade entre o meio-oeste, o Vale do Itajaí e o oeste do estado, onde pode chover em pontos isolados. Nas demais áreas, há maior concentração de nebulosidade, mas a chuva ainda não chega a cair. A passagem de uma nova frente fria por Santa Catarina é aguardada entre sábado e domingo. E atenção, há risco de temporal com acumulados significativos de chuva, além de trovoadas, rajadas de vento e, de forma pontual, queda de granizo. Este alerta já é emitido pelos órgãos oficiais, que no Brasil são somente o CPTEC INPE, o CEMADEM e o IMET. A tendência é de que esta frente fria atravesse Santa Catarina até a próxima segunda-feira, no dia 31 de agosto. E o acumulado de chuva até lá, em vários pontos, inclusive aqui da nossa região, pode beirar os 100 milímetros. A tendência é de que setembro comece com tempo firme e com uma nova queda acentuada das temperaturas. Hoje, a temperatura máxima vai até os 24 graus. A mínima na próxima madrugada chega a pelo menos 18 graus em Gravatal, Içara, Imaruí, Imbituba, Jacinto Machado e Tubarão. Daniel Panobianco, da agência PD Radar, com exclusividade para a Tubá FM.
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0: Mais bate, tamo de volta, esse é o camarote pra você. Ó, vem no fandango, vem no balanço, dona Maria. Chama o maridão, esse vadio que tá deitado no sofá, não quer nada com nada. Chama ele pra dançar, arrasta os móveis da sala e bora curtir esse bailinho do camarote, vem.

0: sempre falo, o programa aqui é o programa mais eclético do Rádio Sul Catarinense, não tem comparação, tá? Então, você que tá chegando de repente aí, ouvindo pela primeira vez, a playlist musical é toda feita por vocês, tá? Volta e meia eu boto alguma musiquinha no meio que eu gosto, tal, mas via de regra, são só pedidos dos ouvintes, tá? E você pode pedir o que você quiser, samba, pagode, axé, country, né, o Lucas Marcos? Pode pedir um forrozinho, um MPB, uma música internacional, um flashback lá, uma música nos 80, 70, 60, 50, 40, dos anos 30, 20, se tiver, você pode pedir também, que eu rodo sem problema algum, tá? Tem algumas que são perigosas, né, aquelas famosas músicas de duplo sentido, e vocês sabem, né, Rádio Tubaia é uma rádio católica, se eu rodo qualquer coisa que fuja dos padrões aqui da emissora, eu posso fugir daqui também, ou melhor, ser convidado a sair, não fugir, tá? Então, se você gosta de mim, não peça músicas assim, peça música que combine com a Rádio Tubá, ok? Tô aqui pra atender todos os pedidos musicais, tá? Quer música de criança, né? Um balão mágico, balão médico, você pode pedir aí Patati Patatá, Xuxa, cara, você que manda, tá? Tô aqui pra obedecer. Eu não mando nem em casa e aqui eu também não mando. Você é que manda em mim, beleza? Então manda seu recado, seu pedido através do nosso WhatsApp 3626-5177. Segundo bloco, começando então as dobradinhas musicais. Duas músicas pra você curtir. Você pediu, você ouviu.
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moçada, mandando aquele abraço pra rapaziada. Tem uma turma que tá sempre aí na sintonia, né? Eu cito alguns aqui, mas tem tantos outros que, como eu disse, né? Ficam escondidinhos, de repente não participam, mas sei que estão aí ouvindo também pelo 104.9, pelo Rádios Nest também sempre bombando por lá, rádio sempre mais acessada, mais ouvida de Tubarão e de toda a região. Dona Carmen de Congonhas, um abraço, bom dia. A Damari e o Marçoni também lá em Congonhas. Tem a dona Doraci na rua São José, pertinho aqui da emissora. A dona Valma que falou que ela sempre tá ouvindo e sempre dançando com a vassoura, com o rodo, enfim, o que ela acha pela frente, ela agarra e vai dançando. Dona Doraci, um abraço pra senhora. Também ali na rua São José está o Baiano Filho, a esposa Ionete. Bom dia pra eles. O Arnoldo, um abraço pra ti, obrigado pela carona. O Sandro lá no Capiba, a esposa Cirlei também. A Pedrinha, a Leia, a Lourdes ali na Santa Luzia, minha comunidade. E um abraço também lá pra Sombrio, tá? A Sandra é a prima do Pepinho. Pepinho do Baixo Martinho, bom dia pra você, Pepinho. Tamo junto, meu irmão. Vamos de mais música. Dobradinha musical, logo depois das músicas, o intervalo. E eu volto na sequência com mais pedidos pra vocês.

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0: galerinha, vamos que vamos. Agora são 10 horas e 15 minutinhos. Às 11 horas, vamos juntos nessa, com muita alegria, com muita música boa. Sempre de duas em duas, as dobradinhas musicais pra vocês. E agora os recadinhos da galera, né?
1: Bom dia, Bruno.
0: Bom
1: Bruno,
0: dia.
1: Eu quero que tu bote uma música que tá marcando. Eu quero te agradecer, mas eu não sei o resto. Eu quero te agradecer.
0: E agora?
1: Que a minha irmã, a Adir Marcelino, pediu. Que é muito linda essa música. Tu bota essa música pra ela quando puder, Bruno. E pro João Marcelino e pra mim, os Marcelinhos. Tá bom, Bruno? Que Deus te abençoe sempre.
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1: pra ti, a tua família e a Rádio Tubá.
0: Muito obrigado.
1: Tá bom, Bruno? E as minhas amigas. Tá bom? Te agradeço.
0: Tá bom, Dona Dionísia. Grande abraço pra senhora. Bom, eu quero te agradecer. Agora, que música é essa, né, ô? Se algum ouvinte souber aí poder me ajudar, manda aí pra nós. Bom dia, Bruno. Quarto, bota na lista, Gaúcho da Fronteira. É disso que o Veio gosta. Pra turma do arroz, tamo junto? Beleza. Valeu, Ricardo Damian. Bom dia, Bruno. Tudo certo? Por aqui, tudo certo, dona Ilse, Quitéria, seu louro, Cris. E por aí, tudo em riba?
3: Se eu te pegar, você vai ver.
4: Oi, Bruno. Bom dia, Bruno.
0: Bom dia.
4: Segundo. Ô, Bruno.
0: Não. Meu Deus do céu, a mulher tá. Se tem uma mulher que é perdida no tempo, né? Ela troca a segunda pela quarta, a quarta pela sexta, a quinta pela terça, sábado pelo domingo. É uma loucuragem. Dona Isaura, quarto, mulher.
4: Ô, barbaridade. Quarto. Ô, Bruno, dá de marcar aquela música pra mim, fio de cabelo?
0: Até dois fios de cabelo.
4: Tudo de bom, uma boa quarta. Uma boa quarta pra ti, pra todos da Rádio Bar.
0: Obrigado.
4: Tá? Um abraço à tua família e todos os teus ouvintes, Bruno. Tchau, tchau, Bruno. Beijo, abraço, Bruno.
0: Valeu, Dona Isaura, seu Paulo Carola. Aproveita aí a quarta-feira. Quarta-feira. Um abraço pro Dera Casão. Dera Casão esteve aqui na área. Fazia tempo que eu não ouvia. Deixou até umas balinhas aqui, ô Dezinho. Valeu, tamo junto. Ainda, ó, quem mandou o recado foi o Jailson, pedindo um abraço aí pro Jaquim e pra Ana. Um abraço pra eles, tá?
5: Bom dia, Bruno.
0: Bom dia.
5: Ô, Bruno, hoje nós estamos comemorando o dia do catequista, né?
0: Sim.
5: E eu quero pedir pra ti uma música em homenagem a nós todos catequistas, né? Da nossa diocese, em especial para a nossa paróquia Santa Terezinha, para todos os catequistas da nossa paróquia Santa Terezinha, tá? Aqui do bairro Passagem.
0: Uhum.
5: E eu quero te pedir a música Catequistas por Vocação. É com Davi Brunari. Tá bom, querido? Um abraço. Muito obrigada.
0: Tá bom, minha querida. É a Rosane, bairro Passagem. Não é aniversariante, mas é uma data em específico, né? Dia do Catequista. Vou atender o teu pedido aqui, vou procurar aqui primeiro, tá? Tentar rodá-la ainda hoje, tá bom? Mais uma vez, parabéns a todos os catequistas. Bom, vamos de mais música, chegando agora aqui no camarote, daqui a pouco trago mais recados aqui da galera, tá? Osvaldo Montenegro, Por Onde Deus Sorri, quem pediu foi o Ney, depois Zé Ramalho, Entre a Serpente e a Estrela.

0: noção. Eu quase morri de vergonha. E o pior é que tem gente sem noção que atende o celular na missa. Misericórdia, será que tem alguém mais importante que Jesus? Hã? Vê se desliga o celular antes da missa aí, ô sem noção. Eu nem vou trazer mais meu celular pra missa. Tô passada.
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galerinha, de volta, hein? Vamos que vamos. Agora 10h29, mais meia horinha ainda de camarote pra você. Rosane, encontrei a música que tu pediu, hein? Então a próxima vai ser essa. Já, daqui a pouco, né? Mais alguns recados aqui. Aquela linda homenagem com a linda música, catequista por vocação, do Davi Brunório, tá? A todos os catequistas que nos ouvem. Toca aí, Bruno. Rick Renner com a música Filha. É o Mário do Toca. Valeu, Mário. Mais um dia com o camarote. Alô, Rodinei, taxista, um abraço. Obrigado aí pela carona. Tamo junto. Aqui um bom dia pra Doraci. Bom dia, Bruno. Toca isso aí pra nós, cantor Elton John, com a música Sacrifice. Valeu, Fabinho.

no Salgado. Bom dia, Bruno. Manda um alô. Como é? Que é?

0: tá escrito assim, ó, manda um alô, comeu a colheita do fumo. Temos eu e a Jaque, Rangel, Natalício, grudado na colheita, ah, tá. Então, um abraço lá pra ele, o Reginaldo Ipieri, a Jaque, Rangel, Natalício, estão lá firmes e fortes na colheita. Bom trabalho pra vocês, rapaziada, e o rádio no talo, né? No talo. Toca a música Roça Venceu. Pode deixar, fica frai, não descabelai, que a tua música vai, meu querido. Curtir, ficar de boa. Mais um áudiozinho chegando.
1: Bom dia, Bruno.
0: Ó, bom dia.
1: Ô, Bruno.
0: Sabe quem é essa aqui, ó? É a Conceição.
1: Hoje vou ficar bem confiada, sabe?
0: Não confiada? Sei.
1: Eu queria uma música com o Rick Valen, é uma música religiosa linda. Tu sabe que ele é um intérprete, assim, maravilhoso. E eu queria uma música com Roberto Carlos. Eu não sei se o título é Caramelo. Mas se tu não achar, se tu não souber, não tem problema. Colocando a do Rick, já vale a pena. Tá bom, Bruno? Tenha um bom dia. O restinho de semana maravilhoso.
0: Tá certo, minha querida. Pode deixar. Confiada que nada. Eu gosto é assim. Vou pedir. Então, a pedido da Rosane, dedicando então a todos os catequistas da nossa diocese, não só da diocese, né? Do Brasil inteiro, do mundo inteiro, né? Linda música, Catequista por Vocação. E depois, né? A gente vai curtir a música do Rick Renner, música linda demais também, né? Não perca a tua fé, a pedido da dona Isaura e seu Paulo Carola. Vamos curtir as duas então.

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15: De volta, galera. 10 horas e 43 minutinhos. Já já bola em jogo com ele, Giovanni Martins.

que eu parei foi aqui na Marilda. Ô Marilda, bom dia pra você, minha querida. Uma boa quarta, tá? Bom dia, Bruno. Bota essa do vídeo que te mandei aí pra mim. Eu vou até botar aqui pra ver que música é essa aqui, cara.

0: flashback top pra galera. Descobri o nome dessa música aqui pra rodar pra ti na íntegra, tá, meu querido? Se souber também, me ajuda aí, por favor. Juliano Antunes. Valeu, Bruno. Obrigado pelo carinho de sempre. Imagina, Rosane. Áudiozinho chegando.
1: Ô, Bruno.
0: Oi.
1: Bom dia, Bruno.
0: Bom dia.
1: Tudo bom? Como é que vai?
0: Muito
1: aqui
0: bem.
1: Aqui é Maria de Lourdes, de Araraca.
0: Pois então, dona Maria.
1: Ô, Bruno, eu quero pedir uma música.
0: Pede.
1: Pra minha irmã Terezinha, marido dela, pra minha filhada Ana Lúcia. Quer pedir uma música pro meu filho Roberto, Gustavo, pra minha nora Cristine e pra todo mundo, todos os meus amigos, tá? Eu peço um barquinho esquecido na praia.
0: Ah, beleza, Patezinho.
1: Também quero oferecer pra vocês aí da...
0: Beleza, dona Maria de Lourdes, Sertão da Jararaca. Um beijo pra senhora, tá? Tá anotado aqui já. Vamos com mais duas.

agora duas do milionário José Rico em sequência, né? Primeiramente, Sentimento Sertanejo. Quem pediu essa aqui foi o Rudimar. Rudimar, aquele abraço pra você, meu querido. E depois, duas camisas pra Eliette 2.0.

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galerinha retornando apenas para dar tchau e agradecer, né? A audiência de vocês, as participações, como sempre, bem legais. Muito obrigado mesmo, tá? Vou deixar uma última música, uma linda música, aliás, do Ministério de Música Paráclitos, aqui em Tubarão, Bairro Passagem. Mergulho no teu rio. Né, Tarcísio? Pra você e pra toda essa galera que ouve o camarote agora. Pra fecharmos muito bem, hein, com chave de ouro, o camarote da Tubar nesta quarta-feira. Amanhã tem mais, hein? Depois da música tem Tubar Notícias com Lucas Marques e logo depois, então, Giovanni Martins com Bola em Jogo, e à tarde estaremos aqui no Informalizando. Tchau, gente. Um abraço.

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0: tudo o que acontece na região, em Santa Catarina e no Brasil, você confere agora no Tubá Notícias. O IPCA 15, considerado uma prévia da inflação oficial do país, registrou queda de 0,40% nos preços em agosto. Os dados foram divulgados nesta quarta-feira pelo Instituto Brasileiro de Geografia e Estatística, o IBGE. Com o resultado, o IPCA 15 acumula alta de 3,9% no ano e 4,24% em 12 meses. Nesse último recorte, houve desaceleração em relação aos 4,52% registrados no período anterior. Em agosto de 2025, o índice havia caído 0,14%. O Ministério Público de Santa Catarina, por meio da 2ª Promotoria de Justiça de Jaguaruna, denunciou nesta semana um jovem de 21 anos pelos crimes de feminicídio qualificado e ocultação de cadáver contra sua namorada, Joviana Evelyn Jankowski, de 19 anos, no município de Sangão. A denúncia foi protocolada após a conclusão do inquérito policial, que apontou que a jovem foi assassinada por asfixia na madrugada do dia 7 de agosto, após manifestar a intenção de encerrar o relacionamento do casal. Você encontra mais notícias em radiotubá.com.br. Com as informações, quem falou foi Lucas Marques.
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1: Aquele forte abraço, são 11 horas com mais 3 minutos, quarta-feira, 26 de agosto, no ar, o mais um Bola em Jogo, no Rádio FM 104.9, no Radiosnet, no seu smartphone, via aplicativo e lá no YouTube com imagens no canal da Rádio e TV Tuba. Bola em jogo desta quarta-feira com Giovanni Martins, Everton Luiz na parte técnica. No programa de hoje, diretor de competições da Federação Catarinense de Futebol, Carlos Crispim, fala sobre o início da Copa Santa Catarina. Daqui a pouco, ao vivo, diretor executivo de futebol do Ercílio Luz, Diego Coppi, consegue entrevista ao Bola em Jogo. Copa do Brasil, Cruzeiro e Atlético Mineiro ficam no empate. Hoje tem Palmeiras e Santos, Vasco e Vitória.
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1: Dá para dizer que o tempo está bom em Tubarão, com sol, 21 graus é a temperatura. E 69% é a umidade relativa do ar. Bola em jogo desta quarta-feira no seu rádio, também no Radiosnet e lá no YouTube com as informações do nosso futebol. Everton, já pode, se quiser na sequência, Everton, já mandaram lá o link que eu te pedi, porque o nosso próximo convidado já está aguardando. Nesse início do Bola em Jogo, a gente vai manter o contato com o Carlos Crispim, que é o diretor de competições e vice-presidente da Federação Catarinense de Futebol, e depois, daqui a pouco, vamos manter o contato com o diretor executivo de futebol do Ercílio Luz, o Diego Coppi, que vai trazer as últimas do Leão que estreia em casa no domingo contra o jogo contra o Metropolitano, início da Copa Santa Catarina. Mais uma vez conosco, ele já é sócio aqui do Bola em Jogo, Carlos Crispim, bom dia, tudo na paz?
3: Bom dia, Giovanni. Tudo na paz, graças a Deus. É um prazer estar falando com os amigos novamente.
1: Muito bem, Crispim. Começa no final de semana mais uma edição da Copa Santa Catarina. Teremos um jogo, primeiro jogo será realizado em Blumenau. Blumenau contra o Santa Catarina. Aliás, o jogo confirmado para 5 horas da tarde. O SESI agora conta com iluminação, é isso?
3: Exatamente, Giovanni. O SES, né, tem uma iluminação nova, né, de LED. Já recebemos, né, alguns lá no mês passado, o laudo luminotécnico, onde foi constatado a capacidade acima do solicitado, né? Então, uma iluminação realmente que vai atender acima da expectativa os jogos noturnos, né? Seja da Copa Santa Catarina, até para a Série A do Catarinense é possível.
1: Bom, sobre estádios que vão receber jogos nessa edição da Copa Santa Catarina, o Joinville não terá Arena Joinville, Nação também não. A Arena Joinville está passando por obras, vocês estão trocando gramado, colocando grama sintética?
3: Exatamente, ela já começou em agosto, né? Está num processo aí, início de agosto, final de julho, na realidade, né? Então está num processo aí de implantação, né? Não tenho ainda o prazo para finalizar, mas está em pleno andamento, né, a colocação lá para ter um gramado sintético na Arena Joinville.
1: Bom, aliás, em relação à grama sintética aqui no estado, a Arena Condá é gramado sintético, agora a Arena Joinville terá grama sintética. Mais algum que recebe os jogos da Copa Santa Catarina, do próximo estado?
3: Não, seria. Na realidade, na Copa Santa Catarina não vai ter nenhum, né? Nós temos aí na Série a Chapecoense, como você colocou, né? O Brusque, né? Que joga também no Augusto Bauer, grama sintética.
1: Ah, é verdade.
3: E vamos ter a Arena Joinville, que vai estar na Série B do Catarinense em 27.
1: Joinville e Nação vão mandar os jogos em Jaraguá do Sul agora, na Copa Santa Catarina?
3: Exatamente, já está tudo formalizado, né? Autorização também do próprio Juventus, então tanto Joinville como Nação vão mandar os seus jogos no João Marcato, em Jaraguá do Sul.
1: Aliás, Crispim, a gente tem uma expectativa, até daqui a pouco vou conversar com o Diego Coppi, que é o executivo de futebol do Ercílio Luz, né? Porque tem essa situação envolvendo também o gramado do Aníbal Costa. O Ercílio até já manifestou talvez a possibilidade de trocar a grama natural para um gramado sintético, mas tudo é investimento, né? Não sei se você só por curiosidade, hoje para colocar um grama sintético depende também do investimento, vai mais, né? Imagino.
3: Ah, sim, com certeza, aí coisa aí de 5 milhões, né? Talvez um pouco mais, porque o gramado sintético ele tem que ter o selo pró-FIFA, né? Então ela tem uma característica diferente, que tem grama sintética para treino, né? Para campo de treino, que é diferente, tem um outro selo, né? Então, para o futebol catarinense e também para os jogos do Campeonato Brasileiro, seja independente de série, tem que ter o selo pro FIFA.
1: O Aníbal Costa tem que ter um novo gramado? Ele tem que trocar o gramado do Aníbal Costa?
3: Tem que trocar o gramado, sim, pra série A de 27 tem que trocar o gramado.
1: Não dá pra fazer apenas uma melhoria, não? Vai ter que trocar o gramado?
3: Não, isso já tá convencionado, né? Com o próprio Vinícius, né? E ele já tem esse compromisso, já tem o seu planejamento, só se mudou, mas estava tudo programado para fazer a troca ainda em 26, né? Claro. Eles estão vendo a questão de mando, onde é que vão mandar os jogos da Copa Santa Catarina, né? Não temos essa posição ainda, mas não pode demorar muito, porque senão não dá tempo, né?
1: A Copa Santa Catarina terá em sua taça o nome de Taça Corpo de Bombeiros. Qual é a homenagem, ô Crispim, que vocês já definiram?
3: Esse ano, né, em 26, o Corpo de Bombeiros, né, essa instituição tão valorosa, né, tão respeitada, né, e querida por todos, ela faz 100 anos, né, é o centenário do Corpo de Bombeiros de Santa Catarina. Então a taça vai levar em sua

0: em homenagem aos 100 anos, o nome, né, do Corpo de Bombeiros de Santa Catarina.
1: Legal, bela homenagem. Em relação às equipes, serão 9 equipes com objetivos, né? Porque nessa Copa SC tem uma vaga para a Copa do Brasil e uma vaga para a Série D. Então a gente vê, né? Por exemplo, o Figueirense já, no mínimo está na Série C, está jogando aí na Série C. O Barra está na Série C. Aí outras equipes, Santa Catarina tem vaga já na próxima Série D, né? O Exatamente. Próprio. O quem mais? Marcílio Dias também, né? Pela última Série D.
0: Se o Marcílio conquistar a vaga da Copa, da Série D na Copa Santa Catarina, ele perde aquela ele conseguiu pela D de 26 e tem que ficar com essa da Copa Santa Catarina. E aquela vaga ele conquistou na Série D de 26, ela vai pro ranking CBF.
1: Ah, então aí sai aqui do estado e pode ir para outro estado, né? De acordo com
0: o ranking. Vai para outro estado. Exatamente.
1: Sim. O Marcílio Dias, ele entra na competição, claro, de olho no título e de olho numa vaga na Copa do Brasil, né?
0: Exatamente, esse é o intuito, né? Pelo menos ele se manifestou, claro, nem pode ser diferente, né?
1: Uhum.
0: A briga realmente do Marcílio é buscar a vaga na Copa do Brasil.
1: Certo. 9 equipes, o que tu espera de mais uma Copa Santa Catarina? O nível deve ser legal, vai ser uma competição bastante disputada?
0: Assim, com certeza, né? Você tirando o Barra, né? E o próprio Nação, que tem que vão com sub-20, né?
1: O Barra vai jogar com sub-20?
0: O Barra não vai jogar com o principal, né? Mas é mais para dar calendário, né? E ritmo de jogo para atletas, né? Eles têm nessa categoria e também alguns que eles devem contratar já para a Série A de 27, né? É que eu tô falando também a suposição, né, amigo? Mas eles vão para como sempre, né? Dar ritmo, né, para aqueles jogadores, somente dessa categoria sub-20. Igualmente o próprio Nação, né? Também tem esse objetivo. Os demais vão brigar, né? Vão brigar aí pela vaga da Série D, pela Copa Brasil. Então vai ser uma competição bem disputada, né? Até porque já vai servir de preparação somente para os clubes da Série A. E a série de preparação para a Série A de 27, né?
1: A Copa Santa Catarina será transmitida, né, pelo canal Metrópolis no YouTube. Vocês fizeram uma parceria?
0: Exatamente. A Metrópolis vai transmitir todos os jogos da Copa Santa Catarina.
1: O ouvinte aqui, o Leonardo, você citou ali, por exemplo, o Brusque, a Arena Brusque, que tem a grama sintética. O Leonardo, ele questiona se tem padrão FIFA, aquele gramado tem ou não?
0: O Brusque, ele foi feito, né? Tinha sido feito num padrão que não foi aprovado. Eles tiveram que trocar em dezembro de 26, de 25 foi trocado. E ele na realidade foi terminado, né? Em dezembro de 25 foi feito o teste FIFA, foi aprovado. E permitindo, inclusive, que mandássemos jogos lá da Série A do Catarinense e da série C do Brasileiro, que é o campeonato que o Brusque está disputando, tá? Então o Brusque o Renault gastou duas vezes, né? Porque a primeira vez ele colocou um gramado que não era certificado FIFA.
1: Uhum. Legal. Bom, primeira rodada da Copa SC, tem um jogo no sábado em Blumenau contra Santa Catarina, domingo em Itajaí, Marcílio Dias contra o Joinville, aqui no Aníbal Costa em Tubarão, Ercílio contra o Metropolitano. E o jogo do Barra e Nação, esse jogo foi adiado, foi remarcado para o dia 23 de setembro, Crispi, em função da Série C que o Barra está disputando?
0: O Barra está disputando a Série C e disputando o Sub-20 também, né? O título do Sub-20 nesse final de semana.
1: Contra o Criciúma?
0: Contra o Criciúma e tem também, já em seguida, tem a Copa Brasil, né?
1: Uhum.
0: Ele vai estrear na Copa Brasil contra o Inter, né? Então tem alguns compromissos aí agora com o Sub-20 e eles solicitaram, né, para que fosse jogar naquela data que foi transferido pela quarta na tabela.
1: Muito bem, Crispim, sempre te questiono, quando que, já pensando no ano que vem, já que agora temos um time na Série A, aqui a cidade de Tubarão, Ercílio Luz, quando que vai começar a Série A do próximo catarinense? Depende ainda da situação do calendário da CBF, você já tem alguma luz?
0: Não temos nenhuma luz por enquanto, né, Giovana? A gente realmente depende do calendário CBF, ela sempre divulga ali no final em novembro, né? mas não deve mudar muita coisa em relação a 26, mas temos que aguardar o calendário da CBF para poder realmente fazermos o nosso conselho técnico, né, e definir a data de início.
1: Em 2026 começou bem cedo, né? Começou no mês de janeiro bem cedo.
0: Exatamente.
1: Quanto à fórmula de disputa, regulamento, tem que seguir o de 2026 ou poderá ser mudado, já que eram 12 equipes, agora serão 10?
0: Exatamente, está se conversando sobre isso, né? Existe uma situação aí que nós para ver como é que vai ser feito. Ainda não temos uma posição sobre isso.
1: Certo. E aí, quanto à Série B, que teremos o Tubarão, deve começar mais cedo que começou em 2026, do ano que vem, a segunda divisão, ou ainda não foi definido?
0: Ainda estamos tratando do assunto também, mas é bem provável que comece mais cedo, né? Até porque nós vamos ter 11 equipes, isso já está no regulamento de. Foi feito, né? O campeonato de 26 já está definido, de 27. Com 11 equipes, né? Turno e retorno. Então, nós vamos ter que começar mais cedo, até porque tem o Figueirense que está na Série C do Brasileiro. E nós temos que seguir também da prioridade, né, nessa questão de jogos na quarta. O Figueirense vai ter que jogar. E se tiver mais algum que está na Série D também, vai ter que jogar na quarta, né? Igual o Blumenau fez esse ano. Então, estamos trabalhando e avaliando, né, para que possamos começar mais cedo, para que o calendário também possa atender todo mundo.
1: Muito bem, Carlos Fernando Crispim, diretor de competições da Federação Catarinense de Futebol e vice-presidente da entidade. Legal conversar contigo. Daqui a pouco vou manter um contato com o Diego Coppi para saber as últimas do Leão. Ô Crispim, sempre você me atende, legal esse contato que a gente tem contigo. Parabéns, continue assim, bom trabalho e vamos acompanhar essa Copa Santa Catarina.
0: Um abraço, amigo, obrigado aí, a gente sempre à disposição e vamos aí, né, que possamos ter realmente uma bela, né, uma boa Copa Santa Catarina, tanto dentro de campo como fora de campo também. Um grande abraço a todos.
1: Muito bem, valeu, Carlos Crispim, diretor da Federação Catarinense de Futebol. 11:17, sem tempo a perder, intervalo, na volta vamos manter um contato com o diretor executivo de futebol do Ercílio Luz, o Diego Coppi.
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0: 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Daqui a pouco eu trago a galera que está participando aqui do Bola em Jogo desta quarta-feira. Programa bastante corrido, né? A gente já conversou com o diretor de competições da Federação Catarinense de Futebol, Carlos Crispim, falando sobre o início da Copa SC, que começa, né? Tem início no próximo sábado com o jogo em Blumenau. E agora vamos ao Aníbal Costa conversar com o executivo de futebol do Ercílio Luz, Diego Coppi. Diego, bom dia, tudo bem?
1: Bom dia a todos os ouvintes, tudo bem, graças a Deus.
0: Legal, já vou emendar contigo, Diego. Eu conversava com o Carlos Crispim agora há pouco sobre a questão de gramados, a gente citou ali a questão da arena do Joinville, que está recebendo grama sintética, e aí eu questionava a situação do Aníbal Costa. Ele falou, não, isso já está acordado com a SAF, enfim, com a diretoria, que eles vão ter que trocar o gramado. Na última coletiva você falou com a imprensa sobre a questão do gramado do Aníbal Costa, a possibilidade de colocar grama sintética ou manter a grama natural. Vocês já bateram o martelo? Tem alguma novidade sobre esse assunto?
1: Então, ainda não. A gente está em processo de orçamentos, de ver o que é melhor para o Ercílio a longo prazo, né? Então, ainda não definimos nada. Tem muita conversa em andamento, seja para grama sintética, seja para grama natural. Mas oficialmente acordado, contrato assinado, nada ainda, né? Então a gente tá vivendo um dia de cada vez, planejando, obviamente, sem prejudicar o catarinense, mas ainda a gente não definimos.
0: A grama sintética é mais cara do que a grama natural?
1: Ah, são orçamentos distintos, né? Existem vários tipos de grama sintética e vários tipos de grama natural, né? Então vai depender da qualidade que você quer pôr. É, então a gente não tá olhando só o preço, né? A gente tá olhando tudo aquilo que engloba. Treinar, jogo, a quantidade de treinos por semana, então é vários fatores que vai determinar que a gente tome a decisão. Por isso que a gente ainda não chegou a uma conclusão final.
0: Existe um prazo para essa definição?
1: O prazo é o catarinense, né? A gente quer mudar para o catarinense. Então, não existe um prazo determinado, né? Existe uma urgência da nossa parte em tomar a decisão mais rápido possível, mas isso não pode ser tomado de qualquer jeito, porque envolve muitas situações, né? Não só valores, mas envolve campeonatos, envolve jogos, envolve um calendário que a gente pode ter ano que vem mais completo, né? Então tudo isso está sendo colocado na balança.
0: O fato é que o Ercílio estreia em casa, domingo, contra o Metropolitano. O jogo será no Aníbal Costa. Depois o Ercílio folga na segunda rodada, joga duas fora e só tem mando de campo lá na quinta rodada, no dia 27 de setembro, contra o Nação. A princípio, jogo mantido, marcado para o Aníbal Costa, ou como você fala, pode mudar?
1: Sim, ainda mantido para o Aníbal Costa até a gente ter alguma definição sobre a troca do gramado.
0: Sim. A questão do Ercílio agora em campo, a participação na Copa Santa Catarina. Últimos dias, faltam 4 dias, vocês anunciaram alguns reforços, o elenco vem treinando aqui na Cidade Azul. Vai ter mais alguma novidade antes da estreia em relação, a gente sempre pergunta em relação a jogadores, a contratações, ou você, na sua visão, o elenco está redondinho, dá para com esse elenco já estrear legal?
1: A gente está bem contente com o que a gente tem até agora, né? A gente renovou com grande parte do elenco, que nem a gente já havia mencionado na coletiva. Isso para a gente é o principal reforço, né? É você manter uma identidade, manter uma base da equipe que foi campeã. E alguns não renovaram e a gente trouxe algumas peças de reposição à altura, né? Ou até melhor daqueles que foram. A princípio, não. A gente não pensa em ninguém mais, né? A não ser que ao longo da competição a gente sinta a necessidade de reforçar o elenco, mas a princípio até o final da Copa Santa Catarina a gente pode ir com esse elenco, com alguma outra peça vir, né? Mas não para estreia, para estreia o time é esse. E aí a gente já pensa a médio e longo prazo nessa equipe pro catarinense. Se for pensar em reforço, seria lá para a primeira divisão do estadual.
0: E como que está o mercado? Sempre tem opções, muitos jogadores já estão aí à disposição.

0: talvez uma fama não muito verdadeira. Mas agora, com esse título, com a forma que o clube tem se comportado no mercado, em pagamentos, em estruturas, né, em modelos de jogo, muitos jogadores têm nos procurado, muitos agentes têm nos procurado, papo aos atletas aqui. Só que a gente criou um perfil também, né, de atletas, de contratação, perfil de que se encaixa no nosso modelo de jogo. Mas a demanda é alta, viu? Vou falar pra você que tem pintado pra gente jogadores que a gente até considerou bastante vir, que a gente não esperava que ia ser oferecido. Mas ao mesmo tempo, que nem eu disse, né, a gente tem critérios, né, a gente tem que seguir esses critérios que a gente tem.
1: No início da próxima temporada, o Ercílio vai jogar a Série A do Catarinense, vai disputar com outros estaduais. Também é um desafio, no início da temporada, os jogadores acabam pedindo mais. Dá para competir com outros estados ou aí tem que se virar nos 30?
0: É, difícil. Eu acho que o principal competição não é nem em relação à financeira, mas é o nível de competição, né? O Catarinense para mim hoje é um top 3 talvez de melhores estaduais que possam existir no Brasil hoje. Então ele é atrativo pelos times que jogam, né? Por ter times de série B e C e provavelmente série A ano que vem, né? Caso se confirme o Criciúma suba e a Chapecoense fique, é um mercado atrativo para os atletas, né? Então a competição financeira sempre vai existir, o mercado está muito inflacionado. Né, tem atletas hoje que pedem um valor absurdo. Obviamente que a gente não está aqui para julgar se é merecedor ou não os valores que eles pedem, mas para a realidade que a gente aplicou dentro do clube acaba sendo um pouco alto, ilusório, né, para a gente. Então, a vontade de ambas partes tem, da nossa parte dos atletas de vir, só que a gente, às vezes, o acordo financeiro fica longe, né? Aí não entra nem o período de competição, vai vindo um paulista, vai vindo um gaúcho, paranaense, não, é o valor mesmo, o problema é o valor, o mercado está super inflacionado.
1: Muito bem, ainda sobre o próximo catarinense, claro que foco agora na Copa Santa Catarina, mas já que a gente está falando de Série A do estadual, conversava com o Carlos Crispim sobre quando que deve iniciar a próxima Série A. Ele falava que depende, né, da questão do calendário da CBF e a questão de fórmula de disputa, né? Eram 12 times, tinha uma fórmula. Você também tem acompanhado isso? Você acredita que teremos mudança em relação à fórmula agora com 10 times? Você tem um desejo de ter uma fórmula específica para a Série A, se depender do Ercílio?
0: Sim, com certeza. Diminuiu o número de times, né? Eu acho que se a gente poder, se tiver um número maior também de descanso na tabela, é bem propício, né? Porque os estaduais ficaram bem apertados. Esse ano, por conta da Copa do Mundo, ano que vem, acreditamos que ele possa ter um pouquinho mais estendido. Porém, como o nosso estadual diminuiu para 10 equipes, eu acredito que a gente possa ter um pouco mais de descanso para poder recuperar os atletas e uma fórmula que não prejudique, né? Sempre o menor, vamos falar assim, né? Que beneficie a todos, não que possa beneficiar aqueles que possuem um calendário mais brasileiro, vamos falar assim, né? Que estão disputando as competições nacionais. A gente vai brigar sempre para que todos sejam igualitários, né? Que seja bom para todos.
1: Qual seria uma opção?
0: Aí a fórmula vai depender muito, né? Mas eu acredito que eu vou brigar para cair um, né?
1: Cair um
0: é lógico, tem que ser assim. A gente subindo um, acho que tem que cair um também, né? Não é isso que talvez esteja em pauta, mas é isso que a gente pensa e alguns clubes que a gente tem conversado pensam assim também.
1: Muito bem, Diego Coppi, em relação, voltando à Copa Santa Catarina, a gente fala, né? A gente acompanha, não sei se é aqui, você já trabalhou em outros estados, em outras equipes, a gente fala muito sempre, a expectativa sempre também dos torcedores vai para o estadual, quando joga a primeira divisão, e às vezes tem torcedores, pessoal deixa uma Série D em segundo plano, e aí eu já questionei algumas vezes aqui, né? Nos últimos anos, será que não seria, claro, estadual tem importância, mas também não seria importante dar uma atenção a uma Série D? Muitas vezes a gente vê os torcedores indo nos jogos estaduais e poucos em jogos da Série D. É uma cultura? Como que você vê isso?
0: Cara, com certeza. A Série D pra gente, nosso foco hoje principal é conquistar a vaga pra Série D pra 2027. Isso a gente acorda, que nem eu falo, a gente acorda e dorme pensando na Série D, né? Consequentemente, o título da Copa Santa Catarina. Mas pra gente, quando a gente desenhou um projeto pro clube, né? Veja bem, um projeto de daqui 7 anos.

0: determinado estar no lugar, passa muito por estar na Série D o ano que vem. O projeto Ercílio, ele é essencial para acontecer ter na Série D ano que vem. Então a gente internamente pensa muito nisso. E a torcida vai comprar muito o acompanhado a equipe numa Série D, aquilo que a gente vende. Então a gente tem feito essa construção com a torcida lado a lado, né? Junto a junto, corpo a corpo. E com certeza, quando a gente assumir, quando a gente conquistar essa vaga na Série D, o sonho que a gente tem internamente vai passar a contagiar a torcida também. Então eu acredito que esse interesse da torcida ainda na Série D vai aumentar juntamente com a nossa necessidade também.
1: Aliás, aquela sua fala em relação ao projeto de ver o Ercílio numa Série A do Brasileiro repercutiu, né? Deu o que falar, mas você deixa claro que é um projeto. Se depender de vocês, vocês querem colocar o Ercílio na elite.
0: Ela repercutiu fora de contexto, né? Que nem eu digo.
1: Pois é.
0: Texto fora de contexto dá pretexto para heresia, né? Então a galera só dá aquela fala que a gente quer estar daqui 7 anos na Série A, é um projeto, né, que a gente tem, só que isso ele é fundamentado agora. Não é um sonho, eu não sou que nem tem aí, que erva que ele usou, não, eu sou pé no chão e eu trabalho com um propósito, né? Se eu não trabalhar com um propósito, eu paro de trabalhar com futebol, vou virar uma outra profissão. Uhum. Então, se eu tô aqui no Ercílio Luz, eu penso onde eu quero chegar. E para chegar daqui 7 anos num determinado lugar, é hoje que a gente projeta. Então, a gente projeta o Ercílio com acesso ou sem acesso. Então, não tem nada louco, não tem nenhum tipo de loucura. Tem projeto, tem muito trabalho, né? Então, é um projeto. Em nenhum momento a gente disse que a gente vai estar na Série B ou na Série A daqui 7 anos. O projeto é para que isso aconteça, né?
1: Mirassol seria um exemplo a ser seguido ou é totalmente diferente?
0: Não, eu vivi o Mirassol, né? Eu trabalhei do lado do Mirassol durante 3 anos. O Juninho, dono do Mirassol, é um grande amigo meu. Eu me espelho na gestão dele porque eu vi o Mirassol sair da A2 para ir para a Série A do Brasileiro, né? Então, com certeza, o Mirassol é um espelho porque eu tenho o Juninho como um mentor da minha carreira, né? O Juninho é o cara que fez o Mirassol chegar. Então, é um cara que me aconselhou muito, eu vi ele crescer, eu vi ele planejar. Então, quando eu digo que a gente pode estar na Série D, é porque eu vi alguém construir algo até com menos recursos e menos estrutura que hoje a gente pode apresentar para a torcida. Só que, obviamente, né, a gente sabe da dificuldade e de tudo aquilo que envolve, né, você alcançar a Série A, porque hoje, se você perguntar no Brasil, de mais de 700 clubes profissionais que existem filiados à CBF, todos querem chegar na Série A, né? Só que o trabalho ele é voltado na excelência. Por isso que a gente tem essa performance e essa manobra de montar um projeto nesse sentido.
1: Sem dúvida. Domingo, 3 da tarde, no Aníbal Costa, teremos Ercílio contra o Metropolitano de Blumenau. O Ercílio chega pronto já nessa estreia, teve o título, os jogadores tiveram alguns dias de folga, retornaram aos trabalhos. Como que está a preparação? Você vê que o Ercílio já vai chegar com tudo já nessa primeira rodada? Ou vamos ter, temos que esperar talvez 2, 3 rodadas?
0: Jogo duro, estreia difícil, né? Adversário forte, que bateu de frente aí, chegou até a última rodada nos dando trabalho para o acesso. O nosso título já foi, já passou, é passado já. Internamente a gente não comemora mais o título, né? A gente trabalha muito para alcançar os nossos próximos objetivos. E não tem oba-oba mais, né? Então, a gente tem uma sequência hiper difícil, né? Então, o foco nosso é performar e ganhar o jogo. Obviamente que estudando muito o adversário, que é forte, que é um dos candidatos ao título também, e muito pé no chão e a mesma filosofia, né? Sempre querer mais que o adversário. A vitória é construída na vontade de ganhar. Não só no nome, não só que veio de um título, isso já é passado, isso não entra mais em campo, né? O que entra em campo é a vontade de ganhar.
1: Para essa estreia, todos os contratados estarão à disposição? Todos os que renovaram estarão no BID? Quanto a isso, de tranquila, de boa?
0: Sim, todos estão à disposição, fica à disposição a critério do professor Rogério, quem que ele vai querer colocar em campo ou não.
1: Vai ter alguma promoção, ação para os torcedores nessa estreia, para essa estreia?
0: A gente tava, os preços já eram bem baixos, né? A gente deixou o preço básico que a federação permitia, o mínimo que a federação permitia. O talvez que a gente pode fazer, que é muito provável, é que a gente... A previsão é de chuva, né?
1: É, pois então, tem isso.
0: Tem em primeira mão aqui, né? Então o Jota vai me matar depois aqui, mas...
1: Isso é bom, fala.
0: Talvez a gente abra um valor só pra todo mundo e pra descoberta, né? Ah. Pra coberta, perdão. Então vai ser um valor pra todo mundo e pra coberta. A Show. Gente não abre a descoberta nesse jogo, né? Pra todo mundo vir pro jogo, ficar ali, assistir a estreia, sem tomar chuva... E uma promoção, essa talvez seja a promoção que a gente está discutindo internamente, que muito possivelmente pode acontecer.
1: Bacana. Marcos Bonetti Carvalho, bom dia, em especial gestor de COP. Planejamentos são feitos para se ter uma diretriz, rotas são corrigidas, se necessário, e tudo certo, é por aí. O Leonardo, da Império Vermelho, manda um abraço pro Diego, diz para ele comprar bolacha de manteiga para deixar na loja à tarde. Tá faltando bolacha na loja, ô Diego?
0: O que menos falta ali é bolacha. Eu acho que na verdade é pra te agradar. Eles querem uma bolachinha pra te agradar quando você for lá.
1: Aliás, o que eu observo quando eu vou no Embocosta, tu tá sempre ali pela loja, tu conversa com o pessoal, né? Resenha, hein? O diretor de resenha com a galera.
0: Eu gosto muito de ter esse relacionamento pessoal, essa tete a tete com os torcedores, né? Acho que a construção de um clube, ele passa muito pela torcida, né? E é bom eles conhecerem a gente, saber que a gente é cara limpa, é transparente e que a gente quer a mesma coisa que eles.
1: Legal, Diego Coppe, executivo de futebol do Ercílio, conosco aqui na Rádio Tubá. Obrigado pela tua participação, essa é a expectativa, né? Faltam 4 dias para a estreia do Ercílio Luz, após a Série B do Estadual, agora foco na Copa Santa Catarina em busca de vaga na próxima Série D. Obrigado pelo teu contato conosco, um abraço ao JP, tamo junto, Diego.
0: Valeu, obrigado, eu que agradeço, um grande abraço a todos os ouvintes, torcedores, e estamos sempre à disposição.
1: Muito bem, tá aí então, Diego, falando conosco sobre o Leão na próxima Copa SC. Intervalo, na volta, trago os ouvintes e trago mais informações para você que curte o nosso trabalho.
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3: Santa Catarina deve ter formação de áreas de instabilidade nesta quarta-feira. Meteorologistas do CPTEC INPE reservam maior concentração de nebulosidade entre o meio-oeste, o Vale do Itajaí e o oeste do estado, onde pode chover em pontos isolados. Nas demais áreas, há maior concentração de nebulosidade, mas a chuva ainda não chega a cair. A passagem de uma nova frente fria por Santa Catarina é aguardada entre sábado e domingo. E atenção, há risco de temporais com acumulados significativos de chuva, além de trovoadas, rajadas de vento e, de forma pontual, queda de granizo. Este alerta já é emitido pelos órgãos oficiais, que no Brasil são somente o CPTEC INPE, o CEMADEM e o IMET. A tendência é de que esta frente fria atravesse Santa Catarina até a próxima segunda-feira, no dia 31 de agosto, e o acumulado de chuva até lá, em vários pontos, inclusive aqui da nossa região, pode beirar os 100 milímetros. A tendência é de que setembro comece com tempo firme e com uma nova queda acentuada das temperaturas. Hoje, a temperatura máxima vai até os 24 graus. A mínima na próxima madrugada chega a pelo menos 18 graus em Gravatal, Içara, Imaruí, Imbituba, Jacinto Machado e Tubarão. Daniel Panobianco, da agência PD Radar, com exclusividade para a Tubá FM.
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0: 11:43, de volta com Bola em Jogo. Valeu pela sua audiência. Registrar aqui, ó, teremos no final de semana os jogos da semifinal da Copa Tubarão Taça Nilton Carara Nandi. Na sexta-feira, dia 28, 8:30 PM, aqui no Nereu dos Santos, em São Martinho, tem Real Andrino contra o Gatorades. Real Andrino e Gatorades vão jogar na sexta-feira à noite aqui no Nereu Santos, em São Martinho. Na outra semi, no sábado, dia 29, 3:00 PM, no Brás João Marcos, aqui no Fábio Silva, Pinheirinho, do quilômetro 60, contra o Palmeiras de Congonhas. Legal, hein? Jogo também é grande, jogo que chama a atenção e é uma boa, hein? Um sábado à tarde tem a opção do Real Andrino, uma sexta à noite de boa, e também no sábado à tarde para acompanhar Pinheirinho e Palmeiras de Congonhas, jogos decisivos nessa reta final da Copa Tubarão. Amanhã o Mauro da CAT vai participar aqui do Bola em Jogo também para falar sobre esses jogos, sobre a reta final da Copa Tubarão, é a Taça Nilton Carara Nandi. Um abraço pro pessoal que está conosco, Ilha Goulart, bom dia Giovanni, amigos do Bola em Jogo, grande Diegão Coppi, boa aquisição da SAF Fertilista, interesse profissional, o Henry tá por aqui, Ernesto Antunes, Luiz Antônio Rosso, também tá por aqui lá no chat, no YouTube, um abraço pro pessoal no WhatsApp da Tubarão 3626577, a Nilce dando bom dia, o ouvinte mandou um áudio por aqui, fala.
1: Bom dia, Giovanni Martins, aqui é o Arnaldo Mendes Castelo. Hoje eu estou de aniversário.
0: Parabéns.
1: Que Deus dê para nós muita saúde, força, essa alegria e felicidade. Amanhã vai ter o jogo do Grenal, Inter e Grêmio pela Copa do Brasil. Vai ser um jogo muito difícil. Os dois times estão muito mal a nível de Brasil, estão ali brigando para não ser rebaixado, Grêmio e Inter. Infelizmente, a vida é assim mesmo. Então, parabéns para nós tudo. Amém, amém, amém.
0: Valeu, parabéns. Bom dia, Giovanni. Trabalhando aqui em Cocal do Sul e ouvindo o Rádio Tubá. Eu e o Paulo Sérgio, melhor goleiro da região. Alô, Luiz Carlos. Bom trabalho aí pra ti, para o Paulo Sérgio, pessoal em Cocal do Sul, trabalhando, ouvindo a Tubá. Alô, Paulo Sérgio, melhor goleiro. É isso aí. Bom dia, o Alessandro Bueno mandou aqui, qual é a média de salário dos jogadores e a folha? Ah, acho que essas coisas não falam, né? Mas, enfim, valeu, Alessandro Bueno. Alô, Gilmar, tá por aqui, falando, pergunta sobre a Série A em 2032. O Diego falou sobre isso, explicou. Giovanni, segundo pesquisadores, a troca de um gramado de campo de futebol leva 6 meses para ficar boa. Janice Anacleto, será? Acho que menos, né? Abraços, DJ Alex. Abraços, Diego. DJ Alex Hall, o DJ do Leão. Tamo junto. 11:46. Para ganhar tempo, intervalo na volta, destaque para a Copa do Brasil.
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0: De volta, 11:48, 24 graus. A temperatura no centro de Tubarão, Copa do Brasil, quartas de final, jogos de ida. Tivemos ontem terça-feira, tivemos pela Copa do Brasil, Cruzeiro 1 para o Atlético Mineiro. Cruzeiro fez 1-0 com o Kenny Arroyo aos 15 da segunda etapa. Aos 25, o Renan Lodi empatou para o... Teremos agora o jogo da volta na próxima semana no estádio do Atlético Mineiro. Ah, uma informação importante, né? Ontem tivemos Libertadores da América, em jogo atrasado, o Independiente Del Valle, ele eliminou o Tolima da Colômbia. Fez 3-1 ontem, então agora definido, o Independiente Del Valle será o adversário do Flamengo na quartas de final da Libertadores da América. Seguindo com a Copa do Brasil, Palmeiras e Santos se enfrentam hoje às 9:30 em São Paulo pelo confronto de ida das quartas de final. O confronto de volta para decidir a classificação será no dia 2, na semana que vem, na Vila Belmiro, tá? O Palmeiras conseguiu se recuperar na temporada depois de uma oscilação e aumentou a vantagem na liderança do brasileiro para 6 pontos. A equipe também avançou na Libertadores e busca chegar mais longe na Copa do Brasil, que é um dos poucos títulos que a atual gestão do clube ainda não conquistou. O Palmeiras, ele foi campeão da Copa do Brasil em 2015, e um provável time do Palmeiras para hoje, Abel Ferreira deve ter 2 reforços para o clássico. Piquerez e Paulinho treinaram com o grupo ao longo da preparação e podem aparecer entre os relacionados. Em compensação, Sosa e Jefte seguem fora tratando de lesões no núcleo de saúde do Palmeiras. O Alan também não estará à disposição. Já foi liberado para finalizar os trâmites da negociação com Manchester City. O clube inglês apresentou uma composição financeira de 40 milhões de euros, cerca de 240 milhões de reais na cotação atual para tirar e levar o atacante do Palmeiras. Provável Palmeiras para logo mais com Carlos Miguel, Murilo, Gustavo Gomes e Barbosa, Maurício ou Felipe Anderson, Marlon Freitas, Andrés Pereira, Arias e Arthur ou Piquerez, Flaco Lopes e Vitor Roque. O Santos, a grande dúvida era a presença de Neymar, né? Mas pelo que a gente viu, o Neymar não deve jogar hoje. É grama sintética, o Neymar não deve jogar. Provável Santos com Gabriel Brazão, Igor Vinícius, William Arão ou Lucas Veríssimo, Luan Pérez e Escobar, João Schmidt, Cristian Oliva, Gabriel Bom Tempo, Roleiser ou vai jogar, Barreal e ainda o Gabigol. A informação desta manhã é que o Neymar está fora do primeiro duelo das quartas da Copa do Brasil contra o Palmeiras. O Neymar não vai entrar no campo hoje. Ah, é gramado sintético, não jogo. Então é o que vai acontecer. Quem apita o jogo hoje em São Paulo é Bruno Arleu de Araújo. Ele é do Rio de Janeiro. O VAR, Rodolfo Toschi Marques, do Paraná. Hoje teremos jogo no Rio de Janeiro. Vasco e Vitória. O Vasco se classificou às quartas de final depois de eliminar o Fluminense. Depois do empate na ida em 0-0, o time comandado por Pedro Emanuel avançou com a vitória por 3-1 no Maracanã. O Vasco, ele, apesar da urgência de vitória no Brasileiro em jogo contra o Cruzeiro no sábado pela competição, Pedro Emanuel não deve promover muitas mudanças no time titular para o jogo desta quarta. Provável Vasco, Léo Jardim, Paulo Henrique, Cuesta, Robert Renan, Cuiabano ou Lucas Piton, Sosa, Thiago Mendes e Tietê, Adson, Andrés Gomes e Colídio ou David. Não, né? Jogar com David aí é fim de carreira, né? Desfalques do Vasco: Brenner, Jair, Rojas e Matheus Carvalho, departamento médico. Pendurado, Andrés Gomes. O Vitória do Jair Ventura. Provável vitória para hoje: Lucas Arcanjo, Brits, Kaká, Luan Cândido e Ramon, Wallace ou Kaique Gonçalves, Zé Vitor e Martínez, ou Martínez, né? Eric, Mateuzinho e ainda René. Quem apita o jogo no Rio é Matheus Delgado Candansan, ele é de São Paulo, né? O VAR é Daniel Nobre Bings. Vasco e Vitória hoje se enfrentam em São Januário. Todos os ingressos foram vendidos. O São Januário estará lotado para o jogo de logo mais. Bom, e assim a gente encerra essa edição do Bola em Jogo, 11 horas com mais 53 minutos. Valeu, galera, pela grande audiência. Uma boa tarde e até amanhã com mais uma edição do Bola em Jogo.
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2: 26 de agosto, quarta-feira. O evangelho de hoje é de Mateus 23, 27 a 32. A palavra de Deus sempre ilumina a nossa vida. Disse Jesus: ai de vós, escribas e fariseus hipócritas, sois semelhantes a sepulcros caiados, que por fora têm boa aparência, mas por dentro estão cheios de ossos de mortos, de toda espécie de podridão. Assim também vós, por fora pareceis justos aos outros, mas por dentro está cheio de hipocrisia e iniquidade. Ai de vós, escribas e fariseus hipócritas, que construís o túmulo dos profetas, enfeitais os monumentos dos justos e dizeis: se tivéssemos vivido na época de nossos pais, não nos teríamos associado a eles para tirar a vida dos profetas. Com isso estáis dando testemunho contra vós mesmos de que sois filhos dos que mataram os profetas. Completai, pois, a medida de vossos pais. O que Jesus dizia da hipocrisia em seu tempo continua sendo um alerta para nós hoje. Será que há coerência na nossa vida e em nossas atitudes cristãs? Certamente existem falhas em nós que nos limitam a nos entregarmos mais firmemente a Deus e ao amor aos irmãos. Então é preciso uma sese, sim, que nos ajude a corrigir nossas falhas e nos conduza à paz e à santidade. Terminar. Será que eu tenho de me julgar e ver se interiormente corresponde à imagem que os outros têm de mim? Será que seria melhor se eu fosse, pelo menos em parte, mais segundo Deus e não tanto segundo o que eu acho de mim? Com a ajuda de Deus e dos irmãos, eu quero começar a trabalhar tantas misérias e imperfeições que existem na minha vida. Em nome do Pai, do Filho e do Espírito Santo. Amém.
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0: dia e um boa tarde. Estamos chegando, Jornal das 12. Hoje, dia 26 de agosto de 2026, está no ar Jornal das 12, que tem a apresentação de Antônio Nunes Bento e Ramon Silveira. Trabalhos técnicos de Everton Luiz, gravações Lucas Marcos, direção geral do padre Rafael Liano.
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0: Olá, Ramon Silveira, muito boa tarde. Como está o tempo em Tubarão região e a temperatura?
2: Boa tarde, Antônio Bento, Everton, ouvintes. Neste momento, tempo bom, subiu bastante. De manhã era em torno de 8, 9 graus, agora 22 graus e poderemos chegar à tarde em 24, 25 graus.
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0: Escola Faustina da Luz Patrícia em Oficinas, no Morro do Caeté, receberá obras de reforma e ampliação.
2: As novidades da política com o melhor comentarista político, Haroldo de Oliveira Silva, dura no quadro Papo Reto de hoje.
0: No Repórter Tubá, eleições 2026, entenda como funciona a urna eletrônica e como era a urna de lona utilizada nas eleições das décadas passadas.
2: No boletim policial, o adolescente sai de unidade para registrar filho recém-nascido e não retorna e é detido em Gravatal.
0: No esporte, Ercílio Luz entra na reta final de preparação para a Copa Santa Catarina. Estreia será no domingo em casa contra o Metropolitano.
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0: Meio de quatro, boa tarde para você, que já está sentado à mesa, hora sagrada, hora do almoço. Você no trânsito com seu automóvel, 104.9, nas ruas da sua cidade, nas rodovias estaduais, BR-101. Alô, amigo caminhoneiro, transportando o progresso brasileiro, aquele abraço e boa viagem.
2: Morre Ivonir Bus. Ivonir Bus, presidente do Conselho de Administração do Sicoobi Credivale de Braço do Norte, morreu no dia de ontem aos 49 anos de idade. A cooperativa de crédito emitiu uma nota de pesar confirmando a morte. Ivonir lutava contra um câncer e havia se afastado temporariamente das funções na última semana para se dedicar ao tratamento de saúde. O pedido de afastamento, inicialmente previsto para 60 dias, foi apresentado durante uma reunião do Conselho de Administração, realizada na quinta-feira, dia 20. O vice-presidente Alexandre Turazzi assumiu interinamente a presidência do Conselho de Administração. Integrante do órgão desde 2008, ele ficou responsável por garantir a continuidade das atividades, dos projetos e da gestão da cooperativa. Em nota oficial, o Sicoobi Credivale destacou que Ivonir dedicou parte significativa de sua vida ao cooperativismo e ao Sicoobi Credivale, deixando uma trajetória marcada pela liderança, pelo compromisso e pela dedicação à construção e ao fortalecimento da nossa cooperativa. Nossas condolências aos familiares e amigos pelo falecimento de Ivonir Bus, presidente do Conselho de Administração do Sicoobi Credivale.
0: Meio-dia e cinco, terremoto de 4.4 graus pode ter causado avalanche de lama que deixou 95 mortos e quase 400 turistas desaparecidos no Nepal. Um terremoto de magnitude 4.4 pode ter desencadeado uma avalanche que bloqueou o rio Lendi no Nepal e provocou uma enxurrada. A tragédia deixou mais de 95 mortos e 384 turistas desaparecidos, segundo as informações divulgadas nesta quarta-feira. A avalanche teria represado o rio afluente do Notter Koch, acumulando água que depositou, atingiu o distrito de Hajo, no norte do país. Entre os desaparecidos, 200 são estrangeiros. O ministro das Relações Exteriores do Nepal afirmou ao parlamento que o terremoto pode ter iniciado o processo. Segundo o Centro Alemão de Pesquisa em Geociências, houve apenas 7 minutos entre o terremoto e a inundação. A avalanche teria levado gelo, neve e pedras para o rio Lende. O bloqueio criou um acúmulo grande de água que atingiu áreas habitadas e pontos turísticos próximos à fronteira com o Tibete.
2: IPCA 15, preços caem 0,40% em agosto com contas de luz, gasolina e alimentos mais baratos. O IPCA 15, considerado uma prévia da inflação oficial do país, registrou queda de 0,40% nos preços em agosto. Os dados foram divulgados nesta quarta-feira pelo Instituto Brasileiro de Geografia e Estatística, IBGE. Com o resultado, o IPCA 15 acumula alta de 3,09% no ano e de 4,24% em 12 meses. Nesse último recorte, houve desaceleração em relação aos 4,52% registrados no período anterior. Em agosto do ano passado, o índice havia caído 0,14%, última deflação registrada. O resultado de deflação veio mais baixo que as expectativas, segundo Bruno Perri, economista-chefe e sócio-fundador da Fórum Investimentos.
0: Meio-dia e 8, passeio ciclístico solidário da Igreja São Judas Tadeu acontece em novembro em Laguna. O primeiro pedal do bem da Igreja de São Judas Tadeu em Barbacena acontecerá no dia 1 de novembro às 8 horas. O passeio ciclístico percorrerá as praias e pontos turísticos de Laguna em um trajeto de 34 para aquisição de cestas básicas para as famílias atendidas pela igreja. Interessados podem se inscrever pelo link disponibilizado nas redes sociais da paróquia. Serão disponibilizados kits para 200 atletas. Todos receberão medalhas e as três maiores equipes levarão um troféu para casa.
2: Meio-dia e 8. Olha, a Secretaria de Estado da Educação, SEDE, realiza até esta quarta-feira, hoje, dia 26, a etapa de escolha de vagas para candidatos aprovados no concurso público deste ano. O procedimento começou nesta segunda-feira, dia 24, e ocorre exclusivamente pela internet. A etapa é destinada aos classificados para os cargos de administrador, analista de informática, analista técnico administrativo 2 e consultor educacional. Para participar, o candidato deve possuir conta no gov.br, acessar o sistema de ingresso da SEDE, atualizar o cadastro e indicar as vagas de interesse. A distribuição das vagas será feita automaticamente pelo sistema, conforme a ordem de classificação prevista no edital. A escolha, no entanto, não garante a atribuição da vaga ao candidato. Quem não realizar o procedimento até o fim do prazo não participará desta etapa, mas manterá a classificação para futuras escolhas. O quadro de vagas, cronograma, manual com passo a passo e demais orientações estão disponíveis no portal da Secretaria de Estado da Educação.
0: Meio-dia e 10, febre do Nilo Ocidental, a maior preocupação das autoridades na área da saúde e também da população. Santa Catarina confirmou a primeira morte por febre do Nilo Ocidental registrada no estado. A confirmação foi divulgada pela Secretaria de Estado da Saúde na segunda-feira, anteontem. A vítima foi uma mulher, conforme já divulgamos aqui, de 77 anos, moradora de Bituba, no litoral sul, que morreu no dia 8 de agosto. Segundo o Ministério da Saúde, a febre do Nilo Ocidental é uma infecção viral aguda causada por um vírus transmitidos por artrópodes. Vetores, assim como dengue, zika, chikungunya e a febre amarela. Os fatores de risco estão relacionados à presença do ser humano em áreas rurais e silvestres que contenham o mosquito infectado.

0: E que, porventura, venha picar estes seres humanos. A forma leve da doença caracteriza pelos seguintes sinais. Ouçam só: febre aguda de início repentino, anorexia, náusea, vômito, dor nos olhos, dor de cabeça, dor muscular, enxaqueca e também outras atividades, outras doenças que podem acontecer aí com esta nova febre, esse novo
1: vírus, né,
0: vírus, ou seja, a febre do Nilo Ocidental. Realmente a coisa está preocupante, Ramon.
2: Preocupante, né? E tomara que não passe aí para uma endemia, muito menos uma pandemia. E está longe disso. O Giovanni fez uma matéria, uma entrevista, né, com o responsável aí por esta situação, este vírus, que essa matéria que você acabou de ler, e graças a Deus o avanço aí, o controle, né, do governo do estado está sob controle, está tudo ok, porque o pessoal da Secretaria de Estado da Saúde, né, foi rápido, né, em resolver esta situação deste vírus. 12:00, nós vamos agora, preste atenção nessa matéria, nessa entrevista que a Vanessa Carini, da Rede de Notícias Acaet, conversou com a delegada Michele Alves, diretora do PROCON de Santa Catarina. É que o PROCON do nosso estado está orientando os consumidores sobre os golpes envolvendo falsos funcionários de bancos. Falsos funcionários de bancos. Tem que prestar muita atenção, fique, né, observando o seu cartão de crédito, débito, porque eles estão clonando, infelizmente também estão clonando aí os cartões. Acompanhe agora, vamos ouvir então.
3: Um consumidor conseguiu recuperar R$13.000 depois de cair em um golpe aplicado por criminosos que se passaram por funcionários de um banco. O caso chegou ao PROCON de Santa Catarina, que atuou junto à instituição financeira para garantir a restituição do valor. A diretora do órgão, delegada Michele Alves, orienta os consumidores sobre como evitar esse tipo de fraude.
4: O PROCON orienta que os correntistas utilizem o app oficial do banco, porque muitos golpes estão sendo utilizados o WhatsApp ou SMS ou até e-mail com alguns links para clicar, quando na verdade é uma armadilha. Então, quando se tratar de situações bancárias, seja qualquer situação, consignado, seja cartão ou coisa do tipo, utilizar o app do banco. Isso minimiza as chances, né, de cair num golpe.
3: A orientação é que, em caso de qualquer movimentação suspeita, o consumidor procure imediatamente o banco pelos canais oficiais e reúna comprovantes, prints e protocolos. Michele Alves também explica que as instituições financeiras têm responsabilidade sobre o monitoramento das movimentações e que o PROCON pode atuar na busca pela recuperação dos valores.
4: Recomendamos que o consumidor faça contato com a agência imediatamente, né? O serviço dispõe mesmo fora do horário de atendimento, faça o reporte, né, dessa situação e fique com todos os comprovantes, prints, né, toda a documentação relativa a esses gastos. A agência bancária, ela tem responsabilidade de monitorar o perfil de cada correntista. Então, se sai do perfil, né, compras feitas em poucas horas, várias compras ou compras de valores inexpressivos ou expressivos, isso pode chamar a atenção da agência, o que enseja uma responsabilização. Então, mesmo o consumidor, né, sendo não do correntista, isso enseja a responsabilidade da agência. Então, por isso que a gente recomenda que, mesmo sendo vítima de estelionato ou não, né, vamos que a pessoa constate subtrações de valores na conta corrente, enfim, o PROCON, sim, é uma porta que está acessível. Nós já tivemos vários casos, né, de correntistas que tiveram seu valor restituído. E é interessante também fazer um boletim de ocorrência, porque há incidência de duas situações: uma infração penal, que enseja uma investigação de um crime de estelionato, mas o que o PROCON tenta é sim a reversão desse dinheiro, né, para que a vítima não tenha, o consumidor não tenha esse prejuízo.
3: De Florianópolis para a Rede de Notícias Acaert, Vanessa Carini.
0: Beleza, Vanessa. 12:16, seguindo com o nosso tradicional Jornal das 12. Meu amor, gostaria de falar um assunto aqui que os moradores aí da rua do Andrino, exatamente da rua Tenente João Luiz Maus. eles destruíram aquela ponte, chamada Ponte do Jarrão.
2: Uhum.
0: Estava perigosa, tudo bem.

0: Mas só que houve a demolição desta ponte para a construção de uma ponte de concreto, tudo bem, aprovado pela população. Mas enquanto isso, em contrapartida, deveria ter uma outra pequena ponte, né, uma passarela ali, para os moradores transitarem, passarem por ali. Porque tem criança que vai para a escola, tem pessoas que vão no outro lado do rio para fazer compras, porque aí tem mercados, padarias e tudo mais.
1: Será que não fizeram nenhuma pontezinha?
0: Não fizeram isso, não fizeram nenhuma pinguela, como se diz aí, né, na gíria, não fizeram. Os moradores estão travados, têm que percorrer uma distância muito longa para fazer a travessia. Uhum. Então, eles estão pedindo ao setor competente da prefeitura, ao prefeito Sorato, o vice-prefeito Denis, enfim, o próprio secretário Fabiano da infraestrutura, para fazer uma pequena ponte ali enquanto esta ponte de concreto não seja concluída. Né?
1: Bom, esperamos que alguma coisa tenha sido feito ou precisa ser feito, né, para que essas crianças, todos, né, precisam ter passagem, né, de um lado para o outro. Porque a ponte, né, claro, como você falou, todo mundo concordou, mas tem que ter pelo menos uma pontezinha, né?
0: Uma passarela
1: ali. Uma passarela ali para o pessoal passar. Agora, 12:17, daqui a pouquinho, depois do intervalo, o Repórter Tubá. E hoje no Repórter Tubá, com vídeo, hein? Você vai acompanhar com imagens aí no YouTube da Rádio Tubá, sobre esse assunto aqui, ó. Eleições 2026. Entenda como funciona a urna eletrônica. E como era a urna de lona utilizada nas eleições de décadas passadas. A urna de lona, o Antônio Bento se recorda, né?
0: O Ramon voltou muito na urna de lona. Inclusive, o Ramon um dia me contou uma história, dizendo que foi voltar, né? Estava chovendo, muita chuva, e a urna de lona, a lona estava rasgada. Tomou aí, né?
1: Não é essa urna de lona, não. Pô, nós vamos ver que tipo de urna era usada antigamente.
0: Exatamente, tô fazendo uma brincadeira.
1: Uma brincadeira, vai, pode descontrair, voltamos já.
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3: Seu filho vive com tosse, otite ou sinusite e você já pensou que ele pode estar com a imunidade baixa? 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

0: meio-dia e 21, seguindo com o nosso tradicional Jornal das 12. O Ramon diz que a temperatura vai chegar perto dos 25. É a previsão de 25 ou mais, né? Mais, hoje. Né?
1: Amanhã vai ser mais quente ainda, porque amanhã chega a frente fria, né?
0: Chega a frente fria. Amanhã, né, e tem aí a promessa ou a expectativa de chuva a partir da noite, madrugada, noite de amanhã, madrugada de quinta-feira, com muita chuva, chuva na sexta, no sábado, domingo e por aí vai.
1: Olha só, boa tarde para Pide, boa tarde para Marilda, a Marilda também, né? Boa tarde, tá dizendo aqui, ó, boa tarde, meninos lindos.
0: Opa, ah, thank you, my friend.
1: Abração, né, para vocês, outro para você, Marilda. Olha, boa tarde, dá um alô, olha só, esse recado aqui, nós estamos há meses, tá? Há meses. Eu não sei, já repassamos pro prefeito Laerte. Eu não sei o que acontece. A gente não, né? Tudo passa pelo Laerte. Secretário de obras, secretário de tal pasta, não pode fazer nada sem o aval do prefeito Laerte. Com todo o respeito, ele é prefeito. Só que assim, se eu sou prefeito, eu designei você, Antônio Bento, né, para ser secretário de obra. Eita. O Everton para ser secretário da saúde, né? Eu não vou me preocupar, eu sei que você vai fazer um bom trabalho na obra e o Everton vai fazer um bom trabalho na saúde. E não precisa o Everton da saúde me perguntar o que tem que fazer, ou você da obra me perguntar o que tem que fazer.
0: Que tem um detalhe, né? Existe limitação por parte dos secretários, não é bem assim.
1: Mas aqui, ó.
0: Não é bem assim, de repente o secretário, ele não tem maquinários suficientes, não tem o pessoal suficiente, servidores suficientes para atender toda a demanda.
1: Tudo
0: porque
1: bem.
0: Tem várias praias, no Camacho, tem na praia de Jaguarão, na praia do Rio Corrente, enfim, são vários locais. Tem o interior do município de Jaguarona, no centro de Jaguarona. Então o prefeito tem que ter uma equipe forte, uma equipe competente para atender a demanda.
1: Concordo com você. Então por que que entra prefeito, sai prefeito, né? Não estou assim, ó, culpando o prefeito Laerte, só que o seguinte, próximo prefeito que prometer não pode falar mentira, entendeu? Porque por que que Jaguarona, que tem vários balneários, quilômetros de areia de praia, estradas, quilômetros de estrada de chão, pô, já era para ter o prefeito aí atual e os que passaram e os que virão, tem que realmente ir, né, atrás para procurar emendas, para procurar recursos, porque Jaguarão não pode ficar assim. Olha o Balneário Rincão, né? Ó, vai lá ver a beleza que é aquele balneário. Claro que só tem ali Balneário Rincão, mas Laguna, Jaguaruna tem várias praias, tudo bem? Por isso mesmo que tem que se mexer mais, né? E aqui, ó, o cidadão, o Edson, tá pedindo para o senhor prefeito Laerte passar a patrola mais uma vez esse pedido, né? Na rua Santo Inácio, que fica no Camacho. É isso.
0: É isso aí. Então, tá dado o recado aqui na live no YouTube, também o Vianney Jasper, boa tarde, acompanhando. Ana Lúcia Nunes Bento, Aninha, minha irmã, aliás, todas as minhas irmãs, irmãos, o Carlão, alô, Carlinhos, Carlão, o Matheus e também a Neiga, sua esposa, na hora do almoço, acompanhando o nosso tradicional Jornal das 12. E o Ademir Nunes Bento, bem ao lado do Colégio das Irmãs Baianas. A Nuercia, a esposa, os filhos, os netos, estão sentados à mesa, à hora do almoço, e nos assistindo, inclusive, Ramon.
1: Verdade. Vamos então com imagens, acompanha aí, né, passo a passo, que o Giovanni vai, né, mostrar pra gente a urna de hoje e a urna de lona utilizada nas eleições de décadas passadas. Vocês estão curiosos de saber como é que era a urna de lona, né? Vamos assistir então.
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3: A gente está aqui na zona eleitoral, na Justiça Eleitoral de Tubarão, 33ª zona eleitoral. Vou conversar com o Ricardo Leonetti, nosso parceiro, para falar sobre as eleições. Hoje vamos falar sobre a urna. Hoje temos a urna eletrônica, que vai ser usada.

0: 2018, nós tínhamos uma votação híbrida. Algumas capitais receberam as urnas eletrônicas e as cidades menores ainda continuaram votando com essa urna de lona. Então, a partir de 2000, a votação ela foi integralmente feita por urnas eletrônicas, aí foi aposentada de forma definitiva essas urnas antigas, essas urnas em que o eleitor colocava o papel dentro dessa urna de lona e depois eram contados os votos manualmente.
1: Eram cédulas?
0: Eram cédulas que os eleitores eles tinham que colocar o nome ou o número do candidato. Aí depositavam nessa urna e ao final do dia da eleição, essas urnas eram levadas para um cartório eleitoral, eram abertas e as cédulas eram contadas voto por voto, cédula por cédula.
1: Depois, a gente já tem um lado, aqui é a urna que é usada, que a gente já conhece, que ela já vem sendo usada nas últimas eleições, já há um tempo, né?
0: Sim, desde 2000, então esse ano nós completaremos aí 26 anos de uso de urnas eletrônicas. A gente utiliza este equipamento de votação eletrônica. É uma urna que modernizou todo o sistema, trouxe segurança, trouxe rapidez e trouxe também acessibilidade, principalmente para aqueles eleitores que têm alguma deficiência, principalmente os deficientes visuais, que antes, obviamente, não votaram num papel, uma cédula de papel, que não tinha como ver o que estava digitando ou escrevendo, não era possível aferir e ter certeza daquele voto que ele estava fazendo.
1: Essa urna, ela já é um modelo mais novo, ela mudou, tem mudanças em relação a urnas que eram usadas nas primeiras eleições?
0: Essa urna agora que a gente vai utilizar em Tubarão é o modelo 2020, é o modelo mais atual que nós temos. Ela já tem esse layout novo, até o microterminal do mesário, que é onde o mesário trabalha.
1: Isso aqui ficou o mesário?
0: Isso, aqui o mesário opera a urna. Aqui ele coloca o número do título de eleitor e confirma para habilitar lá na máquina. Então ele coloca aqui um número qualquer, né, de CPF ou número de título de eleitor, e aí ele habilita o nosso eleitor para votar. Este ano, como nós teremos eleições gerais, sempre se começa pelo deputado federal com 4 dígitos. Então nós vamos escolher aqui um candidato fictício, né, a partir da nossa lista de candidatos. Nós temos aqui os partidos, né? Nós temos partidos do esporte, partido da música, o partido das profissões. A gente tem aqui uma lista de partidos,
1: certo.
0: Claro que são partidos fictícios. Então aqui a gente vai fazer o primeiro voto só para a gente testar a urna. Né? Nós já imprimimos a zerésima.
1: O que é a zerésima?
0: A zerésima é aquele papel que é emitido no início da votação para o presidente da mesa, que atesta que a urna ainda não recebeu nenhum voto. Então neste papel, neste documento, nós teremos ali a lista de todos os candidatos e o número zerado. Vão estar todos aqui zerados, não tem nenhum voto, né?
1: Tudo zero.
0: Tudo zero, né? Então ainda não tem nenhum voto dado, nenhum candidato, né? Com algum voto registrado. É emitido isso no início da votação. E aí depois de feito a emissão deste documento, que é assinado pelo presidente de mesa, demais mesários e também os fiscais de partido que estiverem presentes, é assinado e guardado na pasta do mesário para depois ser entregue lá no final da eleição, junto com os demais documentos. Então, emitida a zerésima, já pode se iniciar a votação. Então, aqui a gente demorou um pouquinho para votar.
1: Tem um tempo?
0: Tem um tempo, mas quando o eleitor não faz nenhum voto, no caso a gente não confirmou nem o primeiro voto, nem para deputado federal, esse eleitor ele pode voltar para depois votar, ou seja, digamos que ele chegou lá no dia da eleição e esqueceu o número de seus candidatos, esqueceu de levar aquela colinha, que é altamente recomendável que se leve esse lembrete eleitoral no dia das eleições para o eleitor não esquecer os números, porque serão 5 candidatos e os números são diversos números, certamente o eleitor vai esquecer um ou outro. Então, nesse caso, por exemplo, o eleitor esqueceu, né, de votar, não se votar nem no deputado federal, então não avançou, aí a urna diz que ele não votou, esse eleitor ele pode votar depois, né? Voltar depois para votar. Então aqui a gente pode passar para o próximo, digamos que o próximo veio, né, com o número certinho, esse próximo candidato, e aí a gente vai fazer a votação conforme a ordem prevista, né, na legislação, na resolução do TSE. Então vamos votar aqui no primeiro, simulando, é claro, né, no primeiro candidato, aí aqui o voto é na urna, né? Aqui já é o eleitor que está votando.
1: Certo.
0: O eleitor vai ter essa tela e o mesário, o presidente mesmo, vai ter essa tela lá com ele. E ele não vê em quem o eleitor está votando. Ele está vendo só apenas o cargo, tá?
1: Ah, ele é aqui. É o que o mesário tem lá no dia.
0: Isso, o mesário ele consegue.
1: Ele sabe o cargo que o eleitor está votando,
0: sim,
1: mas ele não tem acesso ao voto. Ele não sabe.
0: Ele tem só o cargo até para direcionar e orientar o eleitor à distância. Digamos que o eleitor demorou para votar,

0: Aí ele vai dizer, olha, o senhor agora está votando para deputado estadual são 5 dígitos, tá. E o senhor está colocando só 4, por exemplo.
1: Certo.
0: É, então,
1: No caso, você votou para federal, deu certinho, confirmou e confirmou. Já veio a próxima tela, para deputado estadual.
0: Exatamente, agora deputado estadual são 5 dígitos, aí digamos que o eleitor, de novo, vai votar lá no Partido dos Esportes,
1: tá.
0: E aí ele votou só os primeiros 4 números, então... Teria que completar com 5 dígitos para esse voto ser válido. Então, digamos que ele vai colocar aqui, ó, vai confirmar, ele vai votar na legenda no Partido dos Esportes. Vai ser considerado aquele primeiro número lá, o 91, né? Esse voto vai ser para a legenda e depois vai ser distribuído entre os candidatos daquele partido.
1: Tá.
0: Mas vamos dizer que ele votou certinho, né? Ele colocou aqui, ó, aí ele corrige, né? Ah. Daí ele lembrou totalmente os números, lembrou, agora eu trouxe minha colinha certinho, agora eu lembrei o número de todos. Ele vai conferir a foto do candidato. No caso, sim, aí é o partido do atletismo,
1: tá.
0: O nome do candidato, o partido, o número, e aí ele clica em confirmar. Aí vai ser computado esse voto. Este ano nós vamos ter duas vagas para senadores. Então ele vai fazer o primeiro voto, senador é 103 dígitos. Tá? O primeiro voto ele vai fazer agora, então ele vai escolher um outro candidato, vai escolher uma outra, vai votar agora no partido das profissões. Digamos que ele vai votar no motorista, tá bom?
1: Vamos lá.
0: Senador vai ser o motorista, vai aparecer a foto do primeiro e segundo suplente. Lembrando que senador sempre tem dois suplentes. Vai ter ali o partido, né? Partido, ou, aliás, o nome do candidato, motorista, e o partido das profissões.
1: Tá.
0: Aí ele confirma, aí foi para a segunda vaga de senador. Então, por exemplo, às vezes, como essa eleição geral tem duas vagas de senador, ela ocorre só a cada 8 anos, talvez o próprio eleitor não lembre que tem que votar esse ano na segunda vaga. Então aqui talvez ele fique um pouco confuso e aí ele vai dizer, talvez, para o mesário, olha, eu já votei em senador, apareceu de novo.
1: Sim.
0: Aí o mesário, presidente de mesa, vai ter acesso ao grupo terminal e vai explicar para ele, não, este ano nós teremos uma segunda vaga, o senhor precisa fazer um segundo voto para senador. Aí digamos que esse eleitor responda que não tem outro, né, outro candidato a senador, aí ele pode anular o voto ou ele vota branco, né? Ou, ó, ele pode corrigir, voltar, caso ele não queira votar branco, ou ele coloca um número que não existe, tá? Digamos que ele colocou aqui 00, aí vai ser um voto nulo.
1: É,
0: tá?
1: Voto nulo.
0: Aí ele anulou o voto porque ele não tinha o número desse segundo candidato para senador.
1: Ok.
0: Aí depois a governador, nós vamos aqui, o governador é o penúltimo cargo.
1: Esse já vai ser o quinto voto.
0: Esse vai ser o quinto voto. Esse aqui, o governador, ele vai escolher, né, são só dois dígitos, vai escolher o seu candidato e vai votar. Aqui a gente vai votar
1: no partido...
0: É, vamos botar no partido da música, tá? Então vamos botar, por exemplo, 92, o samba. Aí aparece a foto.
1: O governador e o vice-governador.
0: E o vice-governador.
1: Tá, e o nome
0: do candidato
1: assim?
0: Samba, uh-huh, partido da música.
1: Tá.
0: Vice-governador aparece um pouquinho menor ali o nome, tá?
1: Sim.
0: Ele confirma, votou.
1: Fechou.
0: E agora
1: o último voto.
0: Para presidente. Aí presidente, nós também temos esses mesmos partidos.
1: Sim.
0: Vamos votar agora no que a gente ainda não votou. Vou votar no partido das festas populares. Vou votar aqui no 94, por exemplo.
1: Aí botou o número, vai aparecer a foto do presidente,
0: isso,
1: do vice-presidente, ali as informações.
0: Festas, o vice-presidente é o Copa do Mundo.
1: Tá.
0: Né? Confirma.
1: Fechou. Daí fim.
0: Fechou.
1: Acabou a votação.
0: Acabou a votação. Agora, se a gente for imprimir o boletim de urna, vai aparecer pelo menos esses votos que nós fizemos, entendeu? Digamos que depois aqui a gente encerra a votação. Aí a gente consegue imprimir um outro documento que se chama boletim de urna, que vai aparecer os candidatos que tiveram voto durante o dia. A gente fez só aqui uma simulação, né, com o primeiro voto. Aí a gente consegue daí já imprimir o boletim de urna no final.
1: Tá. Interessante, então, a urna eletrônica aqui é usada.
0: Isso, a urna depois ela emite esse boletim de urna e aí fica o resultado gravado, né, em um outro documento impresso.
1: Sim.
0: Que inclusive os partidos, os fiscais podem levar consigo no final da eleição. Um desses documentos, um boletim de urna, ele fica fixado na porta da sessão eleitoral. É obrigação do presidente mesmo deixar fixado, né, esse boletim na porta.
1: Sim.
0: Para que as outras pessoas possam ter acesso. Quem quiser fotografar, quem quiser copiar o QR Code, né, do boletim de urna, que ele serve no QR Code também, é possível fazer isso. Deixa eu só imprimir aqui o boletim de urna.
1: A gente já consegue já mostrar aqui, já que quer fazer esse material, já mostrar o boletim da urna. Se não for possível, depois a gente faz.
0: É, eu só vou... Porque ela não deu o horário ainda, teria que dar o horário, né?
1: Ah, tem... Depende do horário, enfim.
0: Isso.
1: Tá. Então é o que a gente
0: vamos fazer
1: fala,
0: só mais uma simulação rapidinho, tá? Pra ficar mais um outro voto salvo aqui. Como é que é pra encerrar aqui, Thiago?
2: Vai tentar acreditar
0: na corrida. Tá. Vou fazer mais um votinho aqui só. E outra coisa também é importante a gente falar, que se o eleitor votar muito rápido, ele não consegue passar para outra tela antes de ele ter a confirmação do voto. Fica pelo menos ali 5 segundos ela parada, quer ver? Vou botar aqui para senador.
1: Tá.
0: Ó. Ó. Ó. Ele tenta passar. Aí
1: no mínimo,
0: passa
1: uma,
0: ele tem que apertar no mínimo 2 vezes. É, 5 segundos ou confirmar 2 vezes.
1: Tá.
0: Senão ele não vai passar para a próxima tela, tá? Não vai. Aí vai dizer que ele vai ter que apertar de novo. Ou volta, ou confirma 2 vezes, ou espera um pouquinho
1: okay.
0: Pra ver, tá? Aí. Professora. Por último, presidente. Não. E agora pra imprimir o boletim de urna?
1: Imprimir?
0: É, agora a gente vai imprimir o boletim de urna. A gente tá finalizando, né, a votação.
3: Vamos supor que 5 horas.
0: É.
1: Aí tem o horário.
3: Tem o horário, o mesário vai e corrige. Aí aqui tem as opções. Ele vai encerrar a votação, número 2. Encerrar a votação. Todas os presentes já votaram, pergunta, confirmou. Encerramento antecipado. Então a gente vai confirmar só pro horário e para as 17 horas.
0: De mesa é indicado a se levantar da mesa dele e ir até a urna.
1: Aí o presidente
0: para fazer
1: vai até a urna.
0: Isso, porque não tem mais ninguém na fila, já é 17 horas, já fechou.
1: Tá.
0: Aí ele segue fazendo o procedimento aqui. Aí ele vai imprimir o boletim de urna.
1: Tá.
0: A urna imprime 5 vias.
3: Uma coisa interessante, até para registrar, que a gente fala para os mesários que eles fiquem com um boletim de urna para ir no site do TSE e confirmar se o resultado da urna que ele trabalhou está batendo com o resultado que o TSE está.
1: Tem essa opção?
3: Tem.
1: Não,
0: é recomendação que cada presidente de mesa leve, no mínimo, né, uma via.
1: Sim.
0: Esse boletim de urna consigo, para chegar em casa, depois entrar na internet, no site TSE e verificar que ele trabalhou na sessão número tal, né? Ele trabalhou na sessão número 10, por exemplo, na zona 03, e lá ele vai ver os votos que tiveram os candidatos.
1: Aqui,
0: né?
1: Ó, pra gente ver, ó. Onde que tá? Aqui são o número de votos, 2.
0: Isso.
1: Foram 2 que a gente fez no teste, durante o teste ali.
0: Isso, a gente fez 2 votos, né? Dois eleitores votaram e aqui tem o voto de cada candidato. Por exemplo, o Altrifolismo recebeu 1 voto, né? Deputado federal. Aí depois, deputado estadual, o Atletismo recebeu 1 voto. Né? Depois, na segunda vez ali, o segundo eleitor votou no partido das festas. E aqui fica registrado voto por voto e cargo por cargo, entendeu?
1: Sim.
0: Ó, senador, aí senador teve 1 voto no hipismo, aí o segundo que votou foi no motorista, né?
1: Tá.
0: Aí depois para governador, aqui fica toda a votação registrada. E com esse QR Code, o eleitor, o fiscal de partido, qualquer pessoa consegue também buscar os dados do boletim de urna. Ele lê o QR Code e vai para o celular dele, todos os dados que estão aqui impressos. E mesmo assim, a gente recomenda, né, que o presidente de mesa leve para casa um boletim de urna para depois ele acessar a internet e ver se o resultado lá da internet está igual ao que foi impresso. E os fiscais de partido também podem levar esse documento para fiscalizar a eleição. Então, a gente pode imprimir até 15 vias, porque a gente tem uma bobina, que é a bobina de impressora, e ela tem um limite de papel. Então, até 15 boletins de urna desses a gente consegue entregar para os interessados. Então, quem pedir, for fiscal de partido, se for um candidato, o próprio mesário, a gente consegue imprimir vias extras e entregar para eles verificarem se correspondeu o voto do papel lá com o resultado da internet.
1: Ok, uma última pergunta, Ricardo. Essa urna, ela é ligada a colocar na tomada, né? Na
0: Isso.
1: energia elétrica.
0: Exatamente.
1: Se faltar energia no dia da votação.
0: É, aqui, por acaso, eu não liguei ela na energia porque ela está com a bateria interna. Tá?
1: Ela tem uma bateria?
0: Tem a bateria interna que mostra como está.
1: Ah.
0: Né?

0: aqui
1: o percentual é de carga
0: nada.
1: Fica como o nosso telefone celular, por exemplo. Fica aquele raiozinho, né? Aquele símbolo de eletricidade. Se eu ligar ela, vai aparecer. Mas aqui a gente está usando só a bateria interna. Ela tem uma autonomia aí de aproximadamente 10 horas.
0: Ah, entendi.
1: Então, se houver uma queda de energia no local, na sessão eleitoral, ela vai continuar funcionando normalmente.
2: Muito bem. Ricardo Leonetti, chefe de cartório da 33ª Zona Eleitoral de Tubarão. Obrigado por falar com a Rádio Tubar um pouquinho sobre como é a urna eletrônica. A gente falou no início sobre a urna de papel, de lona, né? Enfim, obrigado pela sua parceria com a Rádio Tubar.
1: Obrigado, Giovanni. E mais uma vez a gente recomenda que este ano, como a gente tem muitos cargos em disputa e vários números o eleitor vai ter que decorar, a gente recomenda novamente que ele leve o seu lembrete eleitoral. Aquela colinha, com o número de todos os candidatos anotados, para ele não ter problema de esquecimento e também não atrasar o fluxo da fila, para que possa votar rapidamente, desocupar a sessão e passe o próximo para votar, né? Sempre levando sua colinha eleitoral.
2: Destaque da reportagem, Giovanni Martins.
3: Beleza, Giovanni. Meio-dia e 43. Foi uma aula aí, né? Sobre as antigas urnas, né, de lona e as atuais urnas eletrônicas. Orientação para o eleitor. Como funciona a eleição que teremos agora no dia 4 de outubro, né?
4: Exatamente. Então é bom, né? Parabéns aí o nosso repórter Tubar, Giovanni Martins, por essa matéria. Muito importante, tem que ser repetida aí mais vezes, porque tem, infelizmente, tem pessoa que tem dificuldade, né? Chega na urna eletrônica, fica nervosa, nervoso, né? Quem é que vai
3: acompanhar,
4: né?
3: Pode ter, não pode, não.
4: As regras, será que, né? O meu filho, o meu parente, né? Que tem um problema físico, é dependente, né? Da pessoa para chegar até a urna, uma série de coisas. Então, né? Até outubro a gente vai trazer matérias como esta.
3: Beleza, vamos agora à previsão do tempo, intervalo e o Jornal das 12 volta já.
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6: Santa Catarina deve ter formação de áreas de instabilidade nesta quarta-feira. Meteorologistas do CPTEC INPE reservam maior concentração de nebulosidade entre o meio-oeste, o Vale do Itajaí e o oeste do estado, onde pode chover em pontos isolados. Nas demais áreas, há maior concentração de nebulosidade, mas a chuva ainda não chega a cair. A passagem de uma nova frente fria por Santa Catarina é aguardada entre sábado e domingo. E atenção, há risco de temporal com acumulados significativos de chuva, além de trovoadas, rajadas de vento e de forma pontual queda de granizo. Este alerta já é emitido pelos órgãos oficiais, que no Brasil são somente o CPTEC INPE, o CEMADEM e o IMET. A tendência é de que esta frente fria atravesse Santa Catarina até a próxima segunda-feira, no dia 31 de agosto. E o acumulado de chuva até lá, em vários pontos, inclusive aqui da nossa região, pode beirar os 100 milímetros. A tendência é de que setembro comece com tempo firme e com uma nova queda acentuada das temperaturas. Hoje, a temperatura máxima vai até os 24 graus. A mínima na próxima madrugada chega a pelo menos 18 graus em Gravatal, Içara, Imaruí, Imbituba, Jacinto Machado e Tubarão. Daniel Panobianco, da agência PD Radar, com exclusividade para Tubar FM.
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1: Meio-dia e 48. Mais ouvintes aqui mandando. Luiz Nunes de Souza, Jaguarona, sempre acompanhando. Boa tarde. Também. Só deu boa tarde pro Ramon, esqueceu do Antônio Bento.
2: Né? Não pode esquecer de ninguém.
1: Não pode esquecer, meu
2: caro. Elton Nogaredo também tá dando boa tarde para nós aqui, ó.
1: Valeu, Elton Nogaredo. Fala mais aí, então.
2: É, só o Elton Nogaredo também. Quem mandou um abraço para você foi o Márcio e o Luiz.
1: Márcio e Luiz.
2: O Márcio, inclusive, né? Não cansa de falar que você batia o escanteio e correu
1: para fazer o gol de cabeça.
2: Não, essa
1: o
2: aí.
1: Constante, ele fala do
2: Constante. Constante, um abraço, Constante.
1: Você mora em Congonhas, né?
2: Congonhas.
1: É verdade, toda a família natural do 63, hoje morando aqui no centro de Tubarão e em alguns bairros da cidade. Tem uma notícia aqui, antes da reportagem do Lucas Marques, após fala sobre advogados, vereador de Criciúma se retrata e admite, ultrapassei os limites da crítica. O vereador de Criciúma, Valdeci Bittencourt, PSD, o Amaral, como é conhecido, utilizou a tribuna durante a sessão itinerante realizada na Abadeus, no bairro Cristo Redentor, na noite da última terça-feira, para pedir desculpas aos advogados e se retratar após afirmar que 50% dos advogados estudam para roubar os pobres. Durante sua retratação, o vereador garantiu que se excedeu nas palavras utilizadas na Câmara Municipal. Disse ele, aspas, minha vida pública sempre foi marcada e pautada pela defesa das pessoas mais simples, dos trabalhadores, dos aposentados, daqueles que muitas vezes encontram dificuldades para fazer, né, e ter sua voz ouvida. Foi com esse sentimento que me manifestei. No entanto, reconheço que, no calor do debate, ultrapassei os limites da crítica e fiz uma generalização injusta sobre a advocacia, inclusive mencionando um percentual que não possui elementos concretos para sustentar, afirmou. Ele também pediu desculpas aos profissionais. Por isso, retiro, disse ele, expressamente essa generalização, o percentual mencionado, e peço humildemente desculpas sinceras aí aos bons advogados e às boas advogadas atingidos aí pelas minhas palavras. Reconheço a advocacia como indispensável à administração da justiça e fundamental para a defesa dos direitos do cidadão e da democracia, frisou. Quer dizer, apertou o calo, né? Sapato apertou, ele falou algo que não deveria ter sido falado na sessão da Câmara de segunda-feira. Na terça-feira, ontem, numa sessão itinerante em um dos bairros de Criciúma, ele utilizou a tribuna para voltar atrás, pedir desculpas e pelas falas, né, mencionadas na última segunda-feira.
2: Ok, agora 12:51, a Câmara dos Deputados também e o Senado Federal avançaram com projetos dos últimos meses que podem ampliar o número de profissionais autorizados a solicitar porte de arma de fogo no Brasil. As propostas que ainda não viraram lei incluem categorias como empresários, MEIs, microempreendedores individuais, advogados, vigilantes, corretores de imóveis, agentes de trânsito e fiscais.

0: ambientais. As mudanças estão em análise no Congresso Nacional e dependem da conclusão da tramitação, com aprovação em outras comissões, votação em plenário e eventual sanção presidencial. Sem comentários.
1: Sem comentários.
0: Agora vamos com a matéria do Lucas Marques. Lucas Marques trazendo aí, falando sobre a Escola Faustina da Luz Patrícia em Oficinas, que receberá obras de reforma e ampliação. Lucas.
2: Saudações a você que acompanha a programação da Rádio Tubá. Dessa vez a nossa pauta fala sobre educação aqui no município de Tubarão. Uma novidade anunciada pela prefeitura, que foi a licitação para reforma e ampliação da Escola Faustina da Luz Patrício. Licitação foi lançada. Agora as empresas estão preparando, enviando, encaminhando suas propostas para concorrer nesse processo licitatório para mais um reforço aqui na nossa educação, a reforma e a ampliação de mais uma unidade do município. Sobre este assunto, a gente conversa agora com a diretora da Fundação de Educação de Tubarão, Marlise Nunes. Ela fala sobre essa obra e sobre esse planejamento geral de expansão e reforma das escolas no município de Tubarão. Secretária Marlise, obrigado pela disponibilidade, por estar conosco aqui na Rádio Tubá. Como é que está? Tudo certo?
3: Obrigada, Lucas. Eu que agradeço a oportunidade de estar com você e com seus ouvintes da Rádio Tubá. É sempre um prazer enorme estar e poder falar da educação, em especial a hoje, né? Da Escola Faustina da Luz Patrício, né? A escola aí que possui aproximadamente 200 estudantes ali no bairro Oficinas e que terá no dia 4 de setembro, né? Às 14 horas, se Deus quiser, uma sessão pública que já está marcada para este horário, onde saberemos a empresa ganhadora do processo licitatório da reforma e a ampliação da nossa querida Escola Faustina da Luz Francisco, né? O projeto prevê, Lucas, a construção de duas novas salas de aula, área de serviço, sanitários e abrigo para o gás GLP, né? Além de melhorias nas instalações elétricas e hidrossanitárias, pinturas, acabamentos e outras adequações necessárias. Para a gente estar muito feliz, o investimento aí aproximadamente de R$ 440.375,98 está indo aí este valor para licitação, né? E que no dia 4 de setembro já vamos aí ter a empresa ganhadora através da plataforma eletrônica, né? Do portal de compras públicas, né? E que aí a gente está aguardando através do link ali da prefeitura municipal, né? O link de licitação para que conclua o mais brevemente possível e com que a empresa ganhadora seja uma empresa bastante produtiva, que venha fazer um excelente trabalho aí merecido nessa tão almejada escola que tão esperava esta reforma ali no bairro de Oficina, que é a Faustina da Luz Francisco.
2: É verdade. A gente está falando de um dos bairros mais populosos aqui da cidade, né, secretária? Como é que vocês imaginam que vai ficar? Imaginam não, né? Mas como é que está o planejamento para essa escola com relação a número de vagas, a espaço de atendimento para as crianças depois da reforma?
3: É, nosso desejo do prefeito Sorato e do vice Denis é a ampliação da escola em tempo integral, né? E a Faustina é uma delas, das 14 escolas de ensino fundamental. Nós possuímos três de ensino em tempo integral, que é a Faustina, João Paulo I e a Manuel José Antunes. E na Faustina, com essa ampliação de duas novas salas de aula, Lucas, a ideia principal, primeiro de tudo, é que lá na Faustina, desde que chegamos, nos deparamos com uma sala de aula dentro de um ginásio de esporte. Há uma divisória e foi criada uma sala de aula por falta de espaço na unidade escolar, né? Isso não é educação de qualidade, a gente entende que isso não é viável, não é desse jeito que a gente quer fazer para a educação. Por isso, desde que assumimos a gestão, né, o prefeito Sorato e o vice Denis me incumbiram essa missão desse processo licitatório ali na Faustina. Você sabe que por questões burocráticas, né, você precisa aí de ter um tempo, isso até fazer o projeto, né, foi feito toda uma parte de projetos, enfim, agora está na licitação, né, e aí a gente vai retirar essas crianças de dentro de um ginásio de esporte, dando melhores qualidades de ensino, né, e trazendo para um espaço adequado, que é sim uma sala de aula planejada e feita para para este fim, não dentro de um ginásio de esporte, que não é isso que nem eu, nem prefeito Sorato e o vice Denis almejam para a educação do nosso município.
2: São dois desafios, secretária, nesse tipo de obra. O primeiro deles, o projeto, né? Detalhar, colocar no papel como é que vai ser feito. E o segundo é o recurso, né? Para trazer para o caixa da prefeitura. Como é que foi viabilizada essa parte do recurso para executar a obra?
3: A Falcina está sendo executada com recursos próprios da Fundação Municipal de Educação. Isso se dá através de todo

0: uma gestão financeira que a gente vem fazendo desde que entramos na prefeitura municipal, desde as compras de vagas, a otimização da compra de vagas, bem como os recursos oriundos do Fundeb, que quando você traz esse aluno para sua rede, além de você deixa de pagar para as compras de vaga, você também recebe recursos do governo federal, né? Então aí essa fundação, ela administra em torno de 150 milhões de reais anos, e com esta gestão financeira que está sendo feita por mim e por toda a equipe da fundação, a gente consegue aí otimizar recursos para ampliação, para reforma das nossas unidades escolares, que é esse o desejo do prefeito Sorato e do vice Denis.
1: Importante, viu? Mais de um recurso elevado, né, secretária, da própria fundação, para levar essa obra adiante. Como é que é o prazo da obra? Como é que vocês imaginam que essa empresa vá, depois, claro, que abrir a proposta, vencer o processo licitatório, qual é o prazo estipulado para a conclusão da obra?
0: Então, Lucas, nós acreditamos que até dezembro, se tudo ocorrer, temos esse problema do clima aí, né? Que a gente está aí enfrentando, né? Fortes chuvas que estão previstas para o mês de setembro. Se isso se concretizar, haverá sim uma questão de tempo a ser aditivado, mas esperamos que não. Até final do ano, a Faustina já deva estar reformada, e para que 2027 essas crianças que lá frequentam terão espaços melhores e melhor adequado para aquela estrutura de educação.
1: Muito bem. Mais de 440 mil reais, é isso?
0: Exatamente. Além de todo investimento que já foi feito naquela unidade escolar, Lucas, que é a questão de assuntos paliativos, como o forro que havia caído, problema no telhado, né? Além de todo investimento de ar-condicionado, nós estamos climatizando, inclusive, o refeitório da Faustina, entendendo como pertinente todas essas áreas, né? Foi um pedido do prefeito Sorato que até o final do ano nós concluímos todas as instalações e manutenções de ar-condicionado, completando as 44 unidades escolares, todas climatizadas. É esse o pedido dele, para isso que a gente vem trabalhando desde 2025. 2026 não foi diferente. Compramos os últimos 49 aparelhos de ar-condicionado aproximadamente uns 20 dias atrás, aonde vamos conseguir totalizar a nossa rede toda climatizada. E a Faustina, então, recebe também essas melhorias, né? A lousa digital, que foi uma outra aquisição feita. Enfim, eu posso te dizer que investimentos significativos não só na Faustina, mas em todas as unidades escolares a gente vem preservando e dando ênfase nessa ação.
1: Muito bem. Falando aqui da reforma e ampliação da Escola Faustina da Luz Patrício, no bairro Oficinas, aqui em Tubarão. Secretária comentou de algumas questões, uma delas, a obra tem um prazo ali, mas a gente sabe que às vezes o clima atrapalha, falou também da climatização, tem alguns desafios até que o clima trazem para a educação, né, secretária? O calor pela climatização, o verão, a criançada vai notar a diferença com o ar-condicionado, as quadras cobertas, a gente sabe que nesse período de chuva também vão fazer diferença nas escolas municipais, tem alguns desafios que são impostos, digamos assim, pelo clima na questão da educação, né, secretária?
0: É bem lembrado, Lucas. Eu te confesso que quando há ventos fortes e muita chuva, eu já fico preocupada com as unidades escolares, né? Você sabe que das 44 unidades escolares, eu te diria que 38 precisam fazer intervenções de médio a grande porte, em função principal antigos e infiltrações constantes. Isso é bastante comum na nossa rede municipal de educação, e por isso se faz necessário essa ampla investimento na questão estrutural, né? Mas sempre não deixando de lado a questão pedagógica, uma vez que tivemos aí índices favoráveis, né? O elevado índice no IDEB, né? Que nosso município subiu 4 décimos, né? Isso é um resultado da questão pedagógica, mas também da qualidade na infraestrutura e de todo investimento que o prefeito Sorato vem fazendo na educação do nosso município.
1: Muito bem. Secretário, você comentou outro ponto também importante, que é a educação em período integral. É uma demanda dos pais, é uma questão que tem um valor pedagógico, também tem um valor na rotina das famílias. Como é que vocês enxergam essa abordagem com a educação integral, manter a criança mais tempo na escola e, por consequência, oferecer mais atividades, mais formas de conhecimento? Como é que o município de Tubarão trabalha nesse sentido?
0: Eu sou uma defensora, Lucas, do ensino em tempo integral, porém, vale ressaltar que esse ensino precisa ser de qualidade. qualidade. Não é um depósito de criança, não pode ser apenas para o pai trabalhar. É claro, né? Para os pais trabalharem. É claro que isso é uma bandeira que a gente defende, essa questão de dar melhores condições às famílias para trabalho. Porém, as estruturas, né, a adequação de toda a unidade escolar, ela precisa estar preparado para esta

0: A questão da escola, do ensino em tempo integral. Nós temos a Faustina, nós temos o João Paulo I, nós temos o Manuel José Antunes como escola em tempo integral, além de, das 30 creches, todas elas em tempo integral. Temos anseio de ampliar essa oferta, uma vez que o próprio governo federal vem estimulando isso. 4% hoje do recurso do Fundeb, ele precisa ser direcionado à ampliação em escola em tempo integral. E neste olhar, vindo deste olhar, a gente tem aí algumas ideias, alguns pensamentos, que é de ampliar em outra unidade, em outras unidades escolares, o ensino em tempo integral.
1: Muito bem. Para fechar, secretária, tivemos recentemente uma visita aqui em Tubarão, da dirigente, presidente da União dos Dirigentes Municipais de Educação de Santa Catarina, da UNDIME, uma visita, uma conversa e também um convite para você compor a diretoria, estar junto desse trabalho dos dirigentes da educação municipal aqui em Santa Catarina. O que significa esse convite? O que foi tratado também nessa conversa?
0: Então, Lucas, para mim foi uma grande surpresa, uma surpresa muito boa, né? Eu acho que isso é um reconhecimento do meu trabalho, de toda a equipe, porque a gente não faz nada sozinho. Se eu não tenho uma equipe junto comigo que caminha ao meu lado, esses resultados não estariam sendo alcançados. Por isso eu agradeço a participação de todos os funcionários que se envolvem dentro da Fundação Municipal de Educação. Eu cito aí em torno de 1.400 profissionais, que é o total que envolve a fundação, entre estagiários, professores, educadores sociais, profissionais de apoio, diretores e toda a equipe da fundação. E aí sim, recebi a visita da Jússi, a Jússi que é a presidente da UNDIME de Santa Catarina, representante dos secretários municipais de educação, que representa todas as secretarias municipais de educação e que dá todo o suporte a nós secretários. E veio o convite, ela ressalta que pelo destaque, né, dos nossos trabalhos, dos trabalhos relevantes que ela vem acompanhando aí do nosso município e dos resultados significativos que viemos alcançando, ela me fez o convite. Foi uma surpresa, mas uma surpresa muito boa. Estava ali na presença do prefeito Sorato e a gente entende que esses espaços são pertinentes. A gente conhece pessoas, contribui na sociedade mais justa e igualitária, mas também aprende muito e traz mais novidade aqui para a educação do nosso município. Eu atendi e aceitei com grande alegria este convite e estarei, sem dúvida nenhuma, em 2027, compondo a diretoria da UNDIME de Santa Catarina e não medirei esforços para trazer maiores condições para a educação do nosso município.
1: Importante, viu, a articulação a nível estadual da educação do município de Tubarão. Secretária Marlise, sobre os assuntos que conversamos, as obras, reformas, ampliações, também esse trabalho de articulação na educação, algum ponto que não abordamos e você gostaria de trazer à audiência da Tubá, o microfone é à sua disposição.
0: Eu só queria parabenizar e agradecer a todos os envolvidos da educação infantil. Hoje, dia 25 de agosto, é o Dia Nacional da Educação Infantil, né? Uma instituída pela Lei 12.602 em 2012, né? Aonde é uma homenagem à doutora Zilda, né? Ela que médica, que no seu nascimento, né, uma médica pediatra, fundadora da Pastoral da Criança, que dedicou a vida e a proteção ao cuidado da educação infantil, da criança e da criança em especial, né? E nós, eu quero parabenizar todos os profissionais, né, que são mais aí aproximadamente em torno de 800 profissionais que se envolvem na educação infantil, que é uma educação que hoje nós entendemos como grande importância para a questão já do trabalho pedagógico, e isso a gente tem. Não é apenas um depósito onde as crianças ficam, mas sim onde as crianças aprendem, onde elas socializam. E aí eu quero mais uma vez fortalecer esse meu agradecimento a toda a equipe, a todos os profissionais que envolvem a educação infantil do nosso município no dia de hoje, e em especial, né, as nossas 30 creches que aí estão fazendo um belíssimo trabalho com as nossas crianças.
1: Muito bem. Obrigado pela presença, pela conversa conosco, e seguimos sempre acompanhando os trabalhos da educação aqui em Tubarão. Um abraço, viu?
0: Obrigada, Lucas. Obrigada a todos e fico à disposição, né, de portas abertas da Fundação Municipal de Educação para atender a comunidade em geral. Meu muito obrigado e um forte abraço a todos.
1: Muito bem, conversamos com Marlise Nunes, que é diretora da Fundação de Educação de Tubarão, tratando de alguns assuntos sobre reformas, sobre ampliações na rede municipal de ensino aqui de Tubarão, com essa semana o anúncio da reforma e ampliação da escola Lício aqui no bairro Oficinas. Informações que você ouviu aqui na reportagem da Rádio Tubá.
2: Beleza, Lucas, 1:06. Vamos ao intervalo e voltamos já.
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9: Sicoob informa a hora certa. 13:09 na Rádio Tubá.
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2: Tá na Tubá, tá na melhor, sempre junto de você, 13:09. Vamos ouvir agora parte do Papo Reto no Contraponto. Até que eles estão calminhos, né? Estão se respeitando por enquanto. O Antônio Bento e o Dura. Fala aí, Dura.
12: Então, saiu uma pesquisa. Qual a novidade dessa pesquisa que saiu? Jorginho, 65% dos votos válidos. Então, você tira lá brancos, nulo, tira tudo. O Jorginho tem 65. Na estimulada lá, tem 60. Tem 50 e tal, depois tudo nessa faixa de 50. O Jorginho, mesmo em todas as pesquisas, em nenhum momento o Jorginho Melo, ele desceu o patamar, certo? Ele manteve a régua, ele manteve realmente desde quando começou a sair as primeiras pesquisas na pré-campanha. E ele não tinha, né? Era governador ainda, continua governador e tal, mas agora vai sair por um mês. Então, ele manteve alegre, manteve sempre na frente. E o João Rodrigues, desde há um ano e meio saindo, sendo candidato, querendo ser candidato, o João, a gente falava aqui que não tinha ainda daquele empurrão forte nas pesquisas que saíram. E essa seria uma pesquisa já com as pessoas, os nomes na rua. Então não tinha esse negócio de começou hoje. Todo mundo está dizendo que a eleição começa amanhã. Não, não é verdade. A eleição já começou, todo mundo já sabe. Nós estamos falando disso há mais de 4 meses, sabe? Aliás, desde o começo do ano, nós estamos falando desses mesmos nomes que a gente fala hoje. Então, não há problema nenhum. Não tem nada de a eleição começa amanhã. Na verdade, vocês candidatos que estão me ouvindo, tem que pensar e olhar o calendário. Não falta mais 60 dias, 90 dias. Falta aí, hoje é dia 2026, é 2030, 5 dá 35, quase 40 dias, menos de 40 dias para começar, para a gente ter eleição no dia 4 de outubro. Então, começou sim, a eleição já começou. Aí ficou assim. A continuar com esses números, o João, na minha opinião, eu não achei legal o número do João, mesmo que ele reconheça, ele falou isso abertamente, que ele entende o resultado como um começo. Para quem não tinha nada, tem 17, mas ele já teve com 26, já teve com 24. Ele estava na casa ali, hoje ele está na casa do 20, do 17 ao 25. Em outras pesquisas, mas 17 para essa da Quest, aí a tendência ficou meio complicado, né? Digamos assim, porque o João, ele tem um objetivo nessa, o João Rodrigues, ele tem um objetivo nessa campanha para poder chegar no segundo turno, que é chegar no segundo turno. Mas para chegar no segundo turno, ele tem que chegar a 33, tanto na estimulada como na espontânea, né? E aí, a estimulada é quando você coloca o nome dos candidatos ali, certo? E na espontânea é aquela que você lembra do candidato. Aí, o que que acontece? Ele tem que chegar a 30, mas não tá chegando, não tá chegando. Então, isso, o sinal vermelho já foi aceso. E aí, o que que acontece? O Merizio também já deu um sinal de que o Lula com 25, com 20 a 25, certo? Com 20, o Carlos Bolsonaro com 40, 45, Flávio Bolsonaro, presidência, com 45 em Santa Catarina, e ele com 20, digamos que não está exatamente esse número, mas é por aí a projeção. Então, o Lula tem 20 nessa pesquisa. Só que o Merizio, o PT ainda não conseguiu olhar, ele tem 5%, 4%, tá entendendo? Ele não conseguiu ainda dar uma olhada no Merizio. Por quê? Não é possível o Lula ter 20 a 25 e o Merizio ter de 4 a 7%. Tá entendendo? Então não tem como, é uma reação assim meio que não dá para entender, ainda a parte de esquerda ainda não conseguiu enxergar o Merizio no radar. Isso é ruim. Por quê? Ah, lá na frente dura, se ele chega a 17 e tal. Não, ótimo, ele tem que chegar para ter o segundo turno. Eu já falei isso no outro Papo Reto. Ele tem que chegar para ter o segundo turno. Aí o João não adianta ter 30% e o Merizio ter 4%. Não vai dar segundo turno, dá primeiro turno pro Jorginho. A tendência hoje é primeiro turno. Todos os caminhos levam ao primeiro turno de Jorginho Melo. As pesquisas mostram isso e os números mostram isso. Depois tem o Senado.
13: Tem o Senado. Então tá aí, sobre pesquisa que já foram realizadas e pesquisa que vai ser realizada proximamente, né, Dura? Aí se tem uma expectativa sobre a eleição aqui no estado de Santa Catarina.
12: É porque João não cresceu, Merizio não cresceu, o Jorginho 65%.
13: Então, vamos falar sobre o Senado agora e o Amin deslanchando aí em termos de pesquisa, Dura.
12: É uma eleição, a pesquisa, ela deu uma situação. Outra coisa que nós falamos aqui também, nós falamos assim, tu lembra muito bem, tu já tinha vindo do teu recesso de
13: parlamentar.
12: Eu disse o seguinte, a Carol Detone, ela não precisa fazer campanha pro Carlos Bolsonaro. Ela não é Luiz Henrique. Luiz Henrique fez isso em 2010 com Paulo Bauer. Ele dizia para os MDBistas, que são fortes hoje no estado inteiro, ele dizia o seguinte, se não votarem em Paulo Bauer, não precisam votar em mim, certo? Só que Luiz Henrique, ministro, presidente do Partido Nacional do MDB, governador, é uma liderança de verdade, muito forte, certo? Então ele dizia isso, era uma ordem. Paulo Bauer se elegeu com ele na dobradinha em 2010, se eu não me engano. A Carol está tentando fazer isso, só que ela não tem ela não é encorpada ao bastante para poder ter essa vontade de dizer isso. Ela é deputada apenas. É uma deputada mais votada na eleição 2022. Mas ela não pode dizer: vote primeiro no Carlos, depois vote em mim. Hoje, essa pesquisa, ela ficou em terceiro lugar com 12%, o Carlos com 16% e o Amin com 19%. Aí começa aquela propaganda que vai acontecer, diz assim: eu sou daqui, eu sou de lá, eu sou daqui, tu é de lá, tal. Vai começar forte vai começar muito forte esta campanha. A Carol em terceiro, Décio Lima, que a gente falou que o bolo no Senado está embolado, como digamos assim. Por que que está embolado? Porque a direita está dividindo em três partes essa parte do bolo. E o Décio Lima não está dividindo com ninguém, certo? Porque o Afrânio Bopré tem 12%. E me deixou assim meio preocupado com 2% do Antídio Lunelli, que deveria também estar um pouco mais ali, na minha opinião. Mas o Décio tem 9. Se você fizer a projeção de 3 a mais e 3 a menos, você soma sempre, você quase não diminui, a tendência é subir. O Décio Lima já encosta na Carol. Tem 9, vai para 12. E a Carol tem 12. A Carol, indo mais 3%, chega perto do Carlos Bolsonaro. O Carlos Bolsonaro mais 3% empata com a mim. Então é uma situação muito difícil. É uma situação que tem que rever, sinal vermelho também. Essa história de vota nele, depois vota em mim, de repente não está pegando.
13: Beleza, dura. 1:18, intervalo, a gente volta já.
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2: Uma e 20. É hora da polícia.
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18: Na polícia teve tráfico de drogas no bairro São Martinho em Tubarão ontem às 10h15 da noite. A polícia militar prendeu um homem de 21 anos. Após monitoramento, ele foi abordado e durante a busca pessoal foram localizadas 19 pedras de crack, 12 gramas de cocaína e R$257 em dinheiro. Também foi apreendido um aparelho celular. O homem recebeu a voz de prisão e foi encaminhado até a delegacia de polícia civil. Tráfico de drogas no bairro Progresso, em Laguna. Ontem, às 5 da tarde, a polícia militar prendeu um homem de 22 anos acusado de tráfico. Durante a abordagem, ele foi flagrado escondendo uma porção de cocaína. Depois foi apreendida cerca de 5 gramas. Também foram localizados R$320 em dinheiro. Após a prisão, o homem foi encaminhado para atendimento médico e depois conduzido até a delegacia de polícia civil. Receptação dolosa, Esperança, Laguna. Aos 10 minutos desta quarta-feira, a polícia militar prendeu um homem de 30 anos acusado de receptação dolosa após receber informações via Copom sobre uma motocicleta com registro de furto. A polícia militar localizou o veículo e abordou o indivíduo, que relatou tê-lo conduzido até o local da abordagem. O bem foi recuperado. O homem relatou lesões decorrentes de uma queda, recebeu atendimento médico e depois foi conduzido até a delegacia de polícia civil. Um adolescente de 17 anos que estava foragido do centro de atendimento socioeducativo de Criciúma foi localizado pela polícia civil e pela polícia militar ontem em Gravatal. Ele havia recebido autorização judicial para sair da unidade e registrar o nascimento do filho recém-nascido, mas não retornou no prazo determinado. Durante o período em que permaneceu foragido, o adolescente foi identificado como o indivíduo acusado de furtar o celular de uma mulher de 70 anos que realizava trabalho voluntário em uma igreja no centro de Gravatal. Os policiais foram até a casa do adolescente no início da tarde, mas ele fugiu pelos fundos. Após cerca de 30 minutos de buscas, foi encontrado em uma área de mata com apoio da polícia militar. O adolescente tem 29 boletins de ocorrência e 12 procedimentos de apuração de atos infracionais. Ele foi encaminhado ao CASE de Florianópolis. A operação contou com a participação das polícias civil e militar de Gravatal e foi coordenada pelo delegado Gabriel Luiz Marcondes. Foram essas as informações da polícia no Jornal das 12.
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13: Beleza, a Graziele nos passou as informações. Atendimentos adultos na emergência, 205. Adultos no pronto atendimento, 35. Pediátricos na emergência, 37. Pediátricos no pronto atendimento, 5. Nascimentos, 12. 8 meninos e 4 meninas e registro de 4 óbitos.
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2: Olha, 1h24, o Ercílio entra na reta final de preparação para a Copa Santa Catarina. Eu não sei, de repente eu vou fazer essa pergunta para o Antônio aqui, mas quem sabe mesmo é o Giovanni, né? Que trabalha com a área de esporte. Mas a Copa Santa Catarina vale vaga novamente para a Copa do Brasil? Quem
13: vale,
2: sabe, né?
13: Vale.
2: Que bom.
13: Claro.
2: Então, Antônio, já pensou? Preciso trazer mais, né? Trazer mais uma alegria aí para a torcida aqui da nossa região, porque já pensou o Ercílio participar, nem que seja, né, o comecinho da Copa do Brasil ano que vem?
13: Já, né? Está na Série A do ano que vem, né?
2: É, na Série A ano que vem da Copa do Brasil. Seria bom, né?
13: Do, aliás, Campeonato Catarinense.
2: Catarinense. Imagina o Ercílio sendo campeão e ganhar uma vaga na Copa do Brasil, nada mal. Conta aí, Giovanni.
18: O Ercílio Luz realiza os últimos ajustes antes de estrear na Copa Santa Catarina. A estreia está confirmada para o próximo domingo, 3 da tarde, no Aníbal Costa, contra o Metropolitano da cidade de Blumenau. Para a competição, até o momento, o Leão do Sul contratou Otávio, atacante que estava no Caravaggio, Brau, que é atacante e esteve no Blumenau, o Zé Matheus, volante que chega com experiência, teve uma ótima passagem pelo Brusque, o Caetano, que vem por empréstimo do Red Bull Bragantino, o lateral esquerdo Rafael Verrone, que tem 28 anos, o goleiro Léo Al, que chega, e ainda o volante Alisson Silva, que estava no futebol paulista e também já jogou no Ercílio em 2024. Destaque para a Copa do Brasil, quartas de final, jogos de ida. Ontem tivemos em Belo Horizonte o Cruzeiro empatando com o Atlético Mineiro no clássico 1-1. Hoje, quarta-feira, às 9:30 em São Paulo, tem Palmeiras contra o Santos. No mesmo horário, em São Januário, no Rio de Janeiro, jogam Vasco da Gama e Vitória. São as informações com

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1: Aí vem a réplica, ó. Aí vem a réplica. Tá certo. Ó, parabéns a você que está hoje de aniversário, hoje dia 26 de agosto, quase final do mês, hein, Antônio Mendes? Fim de semana, esse mês é 30 ou 31?
0: 31.
1: Então, dia 31 cai na segunda-feira, Antônio Bento, olha aí, mais um mês, já estamos chegando em setembro, hein? Natal tá batendo na porta. Parabéns a você que está no aniversário, vem por aí, boletim de notícias da Rádio Vaticano, né? Também, depois tem informalizando a 1h45, 14h30 eu volto com o balcão, mas hoje é aniversário. Parabéns ao padre Carlos Henrique, porque hoje é aniversário de ordenação sacerdotal. Vários anos de padre, né? Parabéns, padre Carlos Henrique, e parabéns a você que está de aniversário.
0: Eu volto amanhã com o Bruno a partir das 7 no Show do Rádio, Geo.
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11: 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Esse é o boletim de notícias da Rádio Vaticano, Vatican News em língua portuguesa, nesta quarta-feira, 26 de agosto. Nos estúdios, Silvonei José. A reforma litúrgica não surgiu de maneira repentina, nem representou uma ruptura com o passado. Foi o que afirmou o Papa Leão XIV na audiência.

0: audiência geral desta quarta-feira, 26 de agosto, realizada na Basílica de São Pedro, em sua última catequese dedicada à Constituição Sacrosanctum Concilium do Concílio Vaticano II. Segundo o pontífice, esse caminho amadureceu no interior da Igreja e foi preparado pelo movimento litúrgico e pelo magistério ao longo do século XX. Ao retomar as razões da reforma, Leão XIV recordou uma carta de 1962 do então arcebispo de Milão, Cardeal Giovanni Battista Montini, futuro São Paulo VI, que definia a liturgia como expressão do divino e do humano e como voz do diálogo com Deus. Na carta, Montini afirmava que os fiéis não podem nem devem continuar a permanecer em silêncio e passivos, e que a presença material não pode coexistir com a ausência espiritual. Leão XIV observou que essas palavras estão em sintonia com a Sacrosanctum Concilium, que pede aos cristãos que não entrem no mistério da fé como estranhos ou espectadores mudos, mas participem da ação sagrada de modo consciente, ativo e piedoso.
1: Poiché i gesti, le parole della Sacra Liturgia sono decisivi per realizzare questa esperienza, la partecipazione dei fedeli non può essere passiva.
0: Uma vez que os gestos e as palavras da Sagrada Liturgia são decisivos para concretizar esta experiência, a participação dos fiéis não pode ser passiva. Por meio das ações rituais da Igreja, explicou o Papa, realiza-se a memória da obra da salvação e os fiéis podem viver uma verdadeira relação com Deus, entrando em contato com o acontecimento salvífico. Os gestos e as palavras da celebração são, portanto, essenciais para que essa experiência se concretize. Ao colocar no centro o que constitui o cerne da experiência eclesial, a reforma buscou tornar a riqueza dos textos bíblicos e das orações mais acessível a todos os fiéis e simplificar a estrutura das celebrações em relação à prevista nos livros litúrgicos então em vigor.
1: La riforma conciliare, nel mettere al centro ciò che costituisce il cuore dell'esperienza ecclesiale.
0: A reforma conciliar, ao colocar no centro aquilo que constitui o cerne da experiência eclesial, procurou fazer resplandecer a liturgia como fonte primeira da vida divina que nos é comunicada. A liturgia, recordou Leão XIV, é uma realidade viva e esteve sempre sujeita a evoluções e mudanças. Com respeito pelo patrimônio da tradição, o concílio distinguiu os elementos divinos e imutáveis daqueles que podem ser modificados com o passar do tempo, para que os textos e os ritos expressem com maior clareza as realidades santas e favoreçam uma celebração plena, ativa e comunitária. Essa distinção, acrescentou, já havia sido apresentada por Pio XII na encíclica Mediator Dei, de 1947. O desejo de uma reforma geral não surgiu de repente, observou Leão XIV, mas já se manifestava na ação dos papas desde o início do século XX, em sintonia com as solicitações do movimento litúrgico. A Constituição Apostólica Divini Cultus, de Pio XI, também já havia retomado a necessidade de os fiéis não assistirem às celebrações como estranhos ou espectadores mudos. Pio XII, por sua vez, reorganizou os ritos da Semana Santa, recolocando-os nos horários correspondentes aos acontecimentos pascais, depois de terem sido antecipados por séculos para o período da manhã. São João 23 também promoveu uma simplificação das rubricas do breviário e do missal por meio do moto próprio Rubricarum Instructum, de 25 de julho de 1960, remetendo ao futuro Concílio Ecumênico a definição dos princípios fundamentais de uma reforma litúrgica. Esse percurso histórico, explicou o pontífice, ajuda a compreender a reforma litúrgica em continuidade com a vida da Igreja. Leão XIV advertiu, porém, que alguns princípios da reforma foram absolutizados ou interpretados de maneira equivocada no período pós-conciliar.
1: la riforma liturgica promossa dal Concilio Vaticano II si pone dunque nel solco della tradizione vivente della Chiesa.
0: La riforma liturgica promovida pelo Concilio Vaticano II si insere, portanto, na tradição viva da Igreja. Uma compreensão correta e rejeitar esses abusos. O Papa recordou ainda que as ações litúrgicas não são privadas, mas celebrações da Igreja, povo santo reunido e ordenado sob a direção dos bispos. Elas pertencem a todo o corpo da Igreja e o manifestam. Ao concluir a catequese, o Santo Padre ressaltou a responsabilidade dos bispos e de cada sacerdote de zelar pela liturgia e promovê-la no respeito às normas, para que as celebrações manifestem a Igreja una, santa, católica e apostólica.
1: E pertanto, responsabilità precipua dei pastori, dei vescovi, ma anche di ogni singolo sacerdote, custodire...
0: É, portanto, responsabilidade primordial dos pastores, dos bispos, mas também de cada sacerdote, zelar e promover uma liturgia que, no respeito pelas normas litúrgicas, brilhe por sua nobre simplicidade e manifeste, assim, a Igreja una, santa, católica e apostólica. Uma liturgia, assim, concluiu o Papa, torna-se um veículo fundamental de evangelização e um instrumento de graça por meio do qual os fiéis aprendem a oferecer a si mesmos e, pela mediação de Cristo, crescem na unidade com Deus e entre si. Dom Gallagher em Moscou. A guerra deve terminar. Ao término de uma longa conversa com o ministro das Relações Exteriores da Federação Russa, Sergei Lavrov, o secretário para as Relações com os Estados divulgou uma declaração durante a coletiva de imprensa conjunta, na qual reiterou o apelo do Papa Leão XIV para pôr fim à guerra e ao sofrimento das populações civis. A Santa Sé, afirmou Dom Gallagher, está pronta para apoiar todos os esforços em favor da paz no atual contexto internacional. Durante o encontro bilateral realizado na sede da representação do Ministério das Relações Exteriores em Moscou nesta terça-feira, 25 de agosto, o secretário Vaticano para as Relações com os Estados e as Organizações Internacionais, arcebispo Paul Richard Gallagher, e o ministro das Relações Exteriores da Federação Russa, Sergei Lavrov, identificaram vários pontos de convergência sobre as principais questões internacionais, concordando sobre a importância de dar continuidade ao diálogo entre a Federação Russa e a Santa Sé. Entre os temas de interesse bilateral estiveram também as questões relativas à comunidade católica na Rússia e as iniciativas de caráter humanitário para iniciar um caminho de paz entre a Rússia e a Ucrânia. Ao término do encontro, do qual participou o núncio apostólico Dom Giovanni Daniello e que durou mais de uma hora, Dom Gallagher e o ministro Lavrov fizeram suas respectivas declarações à imprensa. O alto representante da Santa Sé recordou o apelo do Papa Leão XIV para pôr fim às hostilidades entre Rússia e Ucrânia e iniciar autênticas negociações com o apoio da comunidade internacional. Para Dom Gallagher, a posição da Santa Sé é clara. O conflito não pode ser resolvido por meios militares. Para isso, afirmou, é essencial criar as condições para um processo político e diplomático. O representante da diplomacia da Santa Sé também convidou Rússia e Ucrânia a demonstrarem sinais de abertura e boa vontade e a respeitarem o direito internacional e humanitário, em particular no que diz respeito aos civis, às infraestruturas, aos feridos e aos prisioneiros de guerra. Para ser claros, afirmou Dom Gallagher em relação à questão ucraniana, esta guerra deve terminar. O número de vítimas de ambos os lados continua a crescer constantemente devido às hostilidades, assim como o sofrimento das populações civis. É urgente e necessário, reiterou o alto prelado, encerrar as hostilidades e planejar as relações futuras para não permanecermos prisioneiros dos erros do passado e retirar o oxigênio do ódio. O ministro das Relações Exteriores, Lavrov, manifestando apreço pela abertura da Santa Sé ao diálogo com a Rússia e por seu compromisso com a paz, declarou concordar com seu homólogo vaticano sobre a necessidade de intensificar a colaboração nas questões humanitárias relacionadas ao conflito. Lavrov definiu a conversa como muito útil. Qualquer resultado concreto no âmbito humanitário, destacou o secretário para as relações com os estados, contribuirá para aliviar os sofrimentos e permitirá o restabelecimento de um mínimo de confiança entre as partes em conflito. Nesse sentido, foi recordada a importância da próxima missão do cardeal Zuppi à Rússia. Por parte da Santa Sé, prosseguiu ainda o arcebispo, reafirma-se a vontade de continuar contribuindo para a construção de espaços de diálogo, fortalecendo os esforços humanitários e oferecendo seus bons ofícios na busca pela paz. Durante a conversa com o ministro Lavrov, o arcebispo Gallagher quis recordar o importante papel das igrejas e das comunidades eclesiais locais em favor dos mais frágeis, em um espírito de reconciliação. Nesse contexto, o secretário para as relações com os estados também recordou a situação e as necessidades na Federação Russa, com especial atenção ao cuidado pastoral dos fiéis e à realização de atividades caritativas por parte das comunidades eclesiais e religiosas. Na noite desta terça-feira, o secretário para as relações com os estados reuniu-se com o metropolita Antony de Volokalansk e responsável pelas relações externas do Patriarcado de Moscou. Durante o encontro, foram tratados temas de comum interesse, também à luz do atual contexto regional. O metropolita ortodoxo Antony expressou sua satisfação pelos contatos constantes e cordiais entre as duas igrejas e a Santa Sé.
2: Por ocasião do Dia Mundial de Oração pelo Cuidado da Criação, no próximo 1º de setembro, às 18h30, horário italiano, de Castelli para o Serviço do Desenvolvimento Humano Integral e o Centro de Alta Formação Laudato Si, promovem conjuntamente a celebração da Santa Missa pela Custódia da Criação, que será presidida pelo Santo Padre, Papa Leão XIV, no Jardim da Madonina do Borgo Laudato Si, nos Jardins Pontifícios de Castel Gandolfo. A celebração eucarística, coração da vida cristã, convida a um olhar renovado sobre a criação. O 1º de setembro marca também, todos os anos, o início do tempo da criação. 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Trata-se de um período no qual a Igreja, juntamente com as outras comunidades cristãs, é convidada a renovar seu compromisso com a criação, deixando-se guiar pela oração, pela conversão e por gestos concretos de cuidado. Neste ano, a mensagem do Santo Padre para o Dia Mundial de Oração pelo Cuidado da Criação recorda o profundo vínculo entre paz, cuidado da criação e dignidade humana, convidando a orientar os recursos para a vida, o desenvolvimento e a sustentabilidade, em vez de ir para a violência e a destruição. Para a celebração eucarística de 1º de setembro, será utilizado o formulário da Missa pela Custódia da Criação, fruto de um caminho compartilhado entre o Dicastério para o Serviço do Desenvolvimento Humano Integral, Dicastério para o Culto Divino e a Disciplina dos Sacramentos, o Dicastério para a Doutrina da Fé e o Dicastério para a Promoção da Unidade dos Cristãos.
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0: galera, boa tarde, Jaguarada. Estamos chegando com mais uma edição do Informalizando Informação com Humor no seu início de tarde, uma tarde de quarta-feira.
1: Quartou!
0: Hoje, então, galera, hoje, quarta-feira, dia 26 de agosto de 2026, é o dia do catequista. Hoje também é o dia internacional da igualdade feminina e hoje também é o dia mundial do cachorro.
1: Parabéns, cachorro.
0: Vambora então, né? Até as 12h25 estaremos aqui. Sou Bruno Vandresen, estou com Everton Luiz, com Lucas Marcos de Carvalho, os trabalhos técnicos do Everton, as gravações do Lucas e a direção geral do padre Rafael Liano.
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0: E galera, estamos no inverno, tempo bom em Tubarão, temperatura marcando agora 25 graus e a umidade relativa do ar em 59%. Você participa através do Whats 36265177, live no YouTube também. E aí, Lucas Marcos, boa tarde, rapaz, certinho?
1: Boa tarde, Bruno Vandresen, boa tarde, Everton Luiz e a todos os ouvintes de Informalizando. Estou só extremamente sonífero.
0: É.
1: Mas de resto, tá tranquilo.
0: Então tá bom, vamos dar uma energizada aí, rapaz. Vamos
1: yes, vou lá trocar uma resistência no chuveiro.
0: É isso aí, já vai ficar bom, yes. Rapidinho.
1: E a aí, gente fica apaixonado pela resistência, né? Fica grudado nela.
0: Exatamente.
1: Não larga mais.
0: E aí, cara? Sei lá, não sei o que falo, mas... Você me deixou sem palavras.
1: É, assim como o chuveiro vai te deixar sem
0: palavras. Lá eu quase fiquei. E aí, meu querido, qual é a boa?
1: Cara, eu tenho uma curiosidade hoje, uma notícia. É. Curiosidade a gente fala aí depois de fazer a apresentação, quando quer te atrapalhar.
0: Tá aí a notícia.
1: Eu vou trazer. É aqui, ó. Jovem desconfia de motorista de aplicativo e pula de carro. Loucura da minha vida. A minha loucura da minha cabeça, ele disse.
0: Era uma jovem ou um jovem?
1: Um jovem.
0: Ó. Oh. E aí, Everton Luiz? Boa tarde, rapaz. Certinho?
3: Certinho, contigo.
0: Beleza? Tô bem.
3: Ah, tranquilo. Então tá bom. Bom, hoje é quarta-feira, hoje é dia do quadro Opiniões Impopulares, tá bom?
0: Tá certo. E a minha notícia é a seguinte: ciência confirma pela primeira vez a existência do veado preto no Brasil. É, além disso, cara, se der tempo também, né? Cachorro, ia trazer isso aqui, ô Lucas, em outro programa, não deu tempo, cara. Cachorro versus 11 coiotes. Quem ganhou essa briga?
1: É verdade, tu não falou, né?
0: É. E é dia do cachorro hoje, né? Então, vai combinar bem essa notícia nesse dia. Além disso, vamos ter o pensamento do dia, a charada hoje na história e aniversariantes famosos do dia. Lucas Marcos, vai lá, cara, pensamento do dia.
1: O trabalho. O trabalho é tão importante que a gente devia guardar. O trabalho é tão importante que a gente devia guardar um pouco pro ano que vem. Minha opinião é igual ao anúncio do YouTube. Todo mundo quer ignorar nos primeiros segundos.
0: Então tá, né? Como de dois pensamentos, vamos agora à charadinha.
1: Qual é o frango que está sempre na mesa?
0: Ah, pá, vamos ver. Qual é o frango que está sempre na mesa? O Everton, tu sabe?
3: Eu não sei.
0: Não sabe. Também não sei. É, como é que o ouvinte pode participar?
1: 36265177. O ouvinte participa do programa.
0: Beleza.

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0: Cara, o ouvinte não tá entendendo nada. A gente sai pro intervalo rindo e a gente volta rindo, ninguém tá entendendo nada.
1: Eu não sei se eu consigo falar mais até 12h30, cara. Vamos lá, tentar, né? Tamo de volta, moçada. Cara. Segundo e último bloco do Informalizando aqui na Super Bar. Rapidinho aqui, eu tenho uma comprovação científica pra vocês. Pessoas, aliás, altamente inteligentes têm mais probabilidades de serem grandes consumidores de álcool, sabiam? Eu achei isso aqui na internet, deve ser verdade.
2: Ah, então vocês são gênios.
1: É, então assim, quem bebe muito tem uma grande...
2: Eu não sou nada.
1: É, eu sou muito inteligente.
2: Inteligente demais, maluco. É.
1: Ah, então tá, né? Pra onde vamos agora? Tá, relembrar, cara, a charadinha, né?
2: Vamos relembrar a charada.
1: Tem os recados depois no WhatsApp, Leoton?
2: Tem.
1: Tá.
2: Tem?
1: Traz ele depois.
2: Qual é o frango que está sempre na mesa?
1: Pois é, qual é o frango que está sempre na mesa?
2: I don't know, bro.
1: É o frango... Ah, cara, deixa eu ver.
2: Qual que é, então?
1: Frango ali na mesa, a milanesa.
2: Boa. Ali na mesa, ali maneira. Ali...
1: Como é que é?
2: A limanesa.
1: A milanesa, a limanesa.
2: A limanesa. A
1: Cara, é um palpite bem
2: pode
1: bom.
2: Pode ser, é um baita palpite, cara.
1: Não sei se é, enfim. Se você tem outra resposta, participa através do WhatsApp aí, tá? 36225177, live no YouTube TV, né, Lucas?
2: Tem live no YouTube.
1: É, WhatsApp aí, vamos lá,
2: 36225177, você pode mandar teu recadinho aqui pra gente, vai ser uma honra ter tua participação, e quem já começa a participar aqui com a gente foi o Ederley. Alô, Ederley, ele mandou boa tarde, Jaguarada.
1: Ederley.
2: Dia do cachorro Jaguara.
1: Também é de todos os cachorros.
2: É dia de todos os
1: cachorros. É o dia da cachorrada.
2: Qualquer cachorro, né? É, qualquer cachorro, Ederley. Qualquer cachorro. É, tem aqui, boa tarde, Jaguara.
1: Cachorro quente também, não?
2: Também. Hoje seria um baita dia comer um cachorro quente. Hoje é quarta-feira, né? Hoje é dia. Quem os antigos falam que hoje é dia do namoro, né? Hoje é dia de namorar no sofá.
1: É.
2: Então, já faz um cachorro quente, vai lá no sofá, põe um filmezinho bacana e tal. Hoje é dia do terror, dá pra assistir um filmezinho de terror, não, pra ficar juntinho,
1: é,
2: né?
1: É dia do terror hoje?
2: Não é dia do terror, só quis falar que hoje é dia do
1: filme. Achei que hoje fosse dia do terror.
2: Não.
3: Na
2: não.
3: China tem vários tipos de cachorro. Cachorro no espeto, cachorro fatiado.
1: Se tu diz.
2: Ah, ele pediu aqui um abraço pro Jaquim e um abraço pra Ana também. Então, alô, Ana.
3: Alô, Ana. Conhece a Ana, não?
1: A Ana é irmã, né? Irmã do Jailson, irmã do Jaquim.
3: E a Kelly, conhece?
1: A Kelly?
2: É.
1: Que?
2: É isso.
1: É a única que conheço.
2: E a Larissa? Conhece a Larissa?
1: Larissa Manuela?
2: Isso.
1: Larissa Manuela. E a Larissa Riquelme também.
2: Exato. Cara,
1: várias Larissas, né?
2: Ele conhece várias Larissas, exatamente. Boa tarde pra quem também, que mandou
3: um
2: recadinho.
3: Tá com saudade da mãe.
2: Isso, ela tá com saudade da mãe de quem? Joana Ribeiro Felipe, ela mandou a foto do cachorro dela, cara. Boa tarde, meninos. Parabéns ao meu Romeu, o meu ovelheiro gaúcho. Cara,
1: que ovelheiro?
2: Cachorro bonito, porque esse...
1: Ele é aquele que cuida de rebanhos de ovelha?
2: É.
1: Que toca as ovelhas?
2: Exatamente, cara. Esse é um cachorro muito bonito, né?
1: Qual é a raça desse cachorro aí?
2: Border Collar.
1: Esse é um Border Collie.
2: Collie. Na verdade, eu não tenho certeza se esse em si é Collar.
1: Olho azulzão, bem claro.
2: Sim,
1: mano,
2: bem bonito.
3: Coisa mais linda. É lindo demais, irmão.
2: Ô, Joana, responde aí pra gente se ele é Border Collar mesmo.
1: É.
2: Tá bom? Mas é bem bonito, que é bem parecido também, né? Se não for, é bem parecido. Ah,
1: então, já que todo mundo tá mandando abraço pro cachorro, mandar pro meu também, o Luke, né, galera?
2: O Luke.
1: Tá lá,
2: um abraço. Exatamente.
1: Tá ouvindo,
2: Já tá. Um abraço pros meus gatos, então, né?
1: Tudo a ver.
2: Tudo a ver.
1: Isso aí.
3: Pera aí, então.
2: Tem mais recadinho aqui, ó.
1: Parece mesmo, esse é o Border Collie?
2: É, né? Isso. Reginaldo De Pierre, ele mandou mensagem aqui, ó.
1: Tá mandando.
2: Boa tarde, cacalhada. Boa tarde pra você, Reginaldo. Aquele abraço pra você e pra todo mundo. A dona Marilda também.
1: A raça mesmo é ovelheira,
2: ó. A raça é ovelheira. Entendi. Ah, então tá bom.
1: Tinha ouvido falar.
2: Mas deve ser uma ramificação do Collar, então. Vou dar uma pesquisada melhor. Então tá bom, obrigado aí pela participação de vocês, tá certo?
3: Ah, é mesmo, ó. Ovelheiro gaúcho.
2: Sim, ovelheiro gaúcho.
1: E ela falou, né? A gente é burro.
2: A gente é burro demais.
1: Como é que é? O Raul? O nome dele?
2: O Raul?
1: É Raul, não.
2: Que Raul?
1: Que ela falou ali. O nome do cachorro?
2: Romeu, cara.
3: É quase igual. Romeu, Raul.
0: Ela ainda botou, né? Romeu, meu Romeu. Ovelheiro gaúcho. A gente pergunta, que raça é? São dois animais, três animais, né?
3: Que ele toque ovelhas e ele seja gaúcho.
2: Sim,
0: é
2: sim. Ah,
0: né, meu? Ó, como aqui... é que seria o latido de um cachorro gaúcho? Aune, meu.
3: Aunea.
0: Aunea. Aunea. Aunea.
3: Aunea.
2: Ele é, ó, bah, meu, tu vai por esse muro aí mesmo, mano. Bah, mas não faz isso, tchê. Vamos tomar um mate aqui. Olha aqui, ó. É. As diferenças entre o Border Collie e o ovelheiro, o focinho do collie é mais fino e longo do que o do ovelheiro. E os borders mais curtos e mais largos em relação ao ovelheiro.
0: Então é só o focinho a diferença, basicamente?
2: Basicamente.
0: É tipo a diferença entre jacaré e crocodilo, né?
2: Eles fazem parte dali da mesma família de. Eles fazem parte da mesma família, sim.
0: Porque a
2: sim.
0: diferença do jacaré e crocodilo? Não, tá no formato.
2: Sim, tá no formato da bico, cabeça e da boca.
0: O mais fino é o crocodilo, né?
2: Sim. Não.
0: Ou é o contrário? Eu não
2: é
0: sei.
2: É o contrário.
0: É o
2: contrário.
0: Mais grosso, não é? Viu?
2: Enfim, nossa, é isso aí.
0: Não
2: é
0: sei,
2: isso aí.
0: Mano. Não sei.
2: Mas bom, é uma genética lá do Rio Grande mesmo, tá?
0: É, dá, né?
2: É considerado por lei patrimônio cultural e genético do Rio Grande do Sul. Bacana isso aí, cara.
0: Então tá certo, né? Bacana, vamos seguir
3: TV Colosso é o terror, né?
2: Ah, meu.
0: Vamos seguir no reino animal, vamos falar agora dessa nova descoberta, esse achado da ciência, que confirmou pela primeira vez a existência, ô Lucas e Everton, meus amigos ouvintes, do chamado veado preto aqui no Brasil.
2: Interessante, cara.
0: É, durante décadas, relatos sobre o misterioso animal... circularam entre moradores e pescadores do Pantanal, mas faltava um registro científico.
2: Ah, então era uma lenda, então.
0: É. Pesquisadores da On Safari e da Embrapa Pantanal documentaram exemplares de cervos do Pantanal com uma rara condição chamada melanismo, responsável pela pelagem extremamente escura. Três animais foram registrados durante o estudo: uma fêmea no Pantanal e dois machos no Cerrado. Depois da pesquisa, outro macho jovem também chegou a ser avistado. A descoberta transforma uma antiga história regional em registro científico e mostra que a fauna brasileira ainda guarda fenômenos surpreendentes a serem estudados. Aí, então, agora aqui no Brasil tem também o veado preto.
2: Bacana, cara, bem interessante, uma diversificação, né? O Brasil é incrível, né, cara? Tem tanta, imagina tanta coisa, espécie aí que a gente não conhece que tem aqui no Brasil ainda, né?
0: É, né? Loucura.
2: Bem bacana. Eu tô vendo aqui um vídeo no G1, que é um vídeo em que aparece um veado assim no campo, né? E um passarinho em cima. Geralmente esses passarinhos, eles têm aí uma relação bem, bem próxima a cervos, né? Porque tira carrapatos, né? Tira bichos que podem estar atrapalhando a vivência do animal. Bem bacana, cara. Eu gostei bastante dessa descoberta aí.
0: Então,
2: bem interessante.
0: Tá bom. E viva a ciência.
2: Ai, eu fico emocionado. Viva a biologia, né? Biologia.
0: É porque a ciência que informou, né? É. Confirmou a existência do... tá bom, o teu recado é o esse aqui é o Ederley? É, olha o recado dele, não dá pra divulgar o recado dele, tá, mas que bom, acho que muita gente conhece.
2: Sim.
0: É, uhum. Acho que muita gente acaba conhecendo também o Ederley. Eu conheço também.
3: Eu também conheço.
0: Conhece? Uhum. Tu conhece também?
2: Eu conheço.
0: É, enfim. Bom, trocando de assunto, 2:06. Cara, vamos aí pra tua notícia, ô Lucas Marcos. Concentra, cara.
3: Um adolescente viralizou nas redes sociais após publicar um vídeo onde aparece pulando de um carro de aplicativo em movimento. Conforme o relato dele, o jovem desconfiou do trajeto do motorista e por isso pulou. Foi loucura da minha cabeça. O cara era super gente boa, eu que sou louco, disse o adolescente. O jovem estava acompanhado de um amigo que ficou sem entender a reação do garoto. Ele achou que o motorista estava indo pelo caminho errado, mas na verdade estava certo, disse ao portal Google Gloss.
0: Ele achou que o caminho estava errado, mas depois ele viu que o caminho estava certo.
2: Ele é um gênio.
3: E o vídeo é bom.
0: Porque, de fato, poderia ele estar indo por um caminho adverso, porém, para ele seria mais interessante, um atalho, sei lá, sim, mais rápido, né?
3: Ó, o vídeo é bom.
0: Esse gurizão aí?
3: É esse gurizão aqui, esse aqui. O amigo dele tá aqui do lado, aqui, ó. E é muito bom porque ele tá de boa, mexendo no celular. Daí ele começa a se apavorar, porque ele começa a olhar, ele não reconhece a rua. Eu acho que ele tava tão desnorteado que ele não prestou atenção.
0: Esse guri tem quantos anos? Deu uns
1: 14? 13?
3: Por aí, deixa 14, depois eu ver se a notícia
1: jovem,
3: diz.
1: Jovenzinho, né?
3: Mas ele é bem contou.
1: Esse vídeo tem quantas horas?
3: Não, alguns segundos.
1: Daqui
3: mas
1: a pouco ele já acerta?
3: Já, daqui a pouco. Ó, tá, eu vou olhar, ó.
1: Ah, ele olhou pro caminho.
3: Começou a ficar desesperado.
1: Vamos narrar a cena aqui. Ele olhou pro caminho, tava meio desconfiado. Não falou nada, ficou quieto, só observava.
3: Ó.
1: E ainda aí, está observando.
3: Ó, ele começa a pedir pra abrir a porta do amigo dele. Aí, não abre, ele abre a porta dele e pula no carro.
1: E pula? Nossa.
3: E todo mundo para, o amigo dele, todo mundo olha pra trás.
1: Aí o motorista pensa o que nessa hora, né, rapaz? O que, que esse retardado está fazendo?
2: Por não,
1: que
2: de certo, o motorista ele ficou em choque, né? É, de certo, o motorista ficou em choque.
1: Ah, cara.
2: Cara, que imagina, tu tá lá dirigindo de boa e do nada um adolescente que não tem nada pra fazer na vida simplesmente pula, tá ligado?
3: É. Mas o amigo dele do lado aqui ficou tipo, os dois olharam junto pro cara, tipo, você tá maluco? Simplesmente ele jogou e pulou, tá ligado? E nem o amigo dele ficou desesperado, porque tava tudo certo.
2: Cara, eu acho que eu tenho uma explicação pra isso, mas eu só posso dar no off, tá?
1: É?
3: É, o.
1: A explicação?
3: É,
1: beleza.
3: Cara,
2: isso.
3: Tem um.
2: Isso.
3: Esse menino.
2: Vocês são bobos.
1: A Dona Isaura mandou um áudiozinho.
2: Mandou? Oi, Dona Isaura.
1: A Dona Isaura do seu Paulo Carola tá participando aqui com a gente.
2: Que bom que a senhora mandou um áudio.
1: Dona Isaura, minha querida, diga aí, boa tarde.
2: Ô, Dona Isaura, eu vou confiar que eu posso rodar teu áudio.
1: Tá? Ah, ela é totalmente confiável.
2: É, então vamos lá. Fala, minha querida.
4: Oi, Dupinho, vou responder a charada.
2: Ah, tá.
4: Que bom. Eu acho que deve ser filé de frango, né?
1: Eu acho que é filé de frango.
4: Tá na medo, vai dizer, comer um filézinho de frango.
1: Você acha, Dona Isaura?
4: Valeu? Tchau,
1: minha querida. Obrigado aí pela tua participação, beleza?
2: Ah, que bom que a senhora participou com a gente aqui, Dona Isaura. Aquele abraço pra ti.
1: Bom, 2:09 agora, Everton Luiz, vamos ao quadro.
2: Opa.
1: Opiniões e populares.
2: Ah, vamos lá, cara, só que eu tava tentando procurar mais do que uma aqui, mas eu achei só uma.
1: Tá bom, tá valendo.
3: A gente estende,
2: até o final do programa, se surgir mais alguma, eu puxo de novo o quadro pra cá, tá
1: depois
2: bom?
1: Depois tem a notícia do cachorro contra os coiotes. Também,
2: é verdade. Vamos lá, olha só. Pra quem acredita em seleção natural, a Virgínia Fonseca está praticamente 100% correta no que ela faz. Será? Vamos ver.
3: Como é que é?
1: Seleção natural, não entendi.
2: Eu também não. Mas vamos ver a explicação dele. Aí aqui tem uma foto do seu Siriguejo deitado numa montanha de dinheiro e aqui a legenda: Virgínia Fonseca depois de divulgar bets. Exatamente.
1: Mas ela já estava montada no dinheiro antes das bets também, né?
2: Sim, exatamente. Sobrevive quem se adapta e ela está se adaptando ao sistema econômico atual. Uhum. Atualmente, o que mais importa é ter dinheiro e bens materiais. E ela está buscando isso o máximo que pode, na medida do possível, para garantir uma vida boa para ela e para quem vive com ela. Abre aspas. Ah, mas isso não é ético. Fecha aspas. A natureza não se importa com ética e nem nada do tipo. Falam muito com um olhar de superioridade sobre os outros animais do planeta, mas esquecem que também somos animais. E nesse contexto, ela está 100% correta.
3: Cara, olha, velho, difícil dizer, sabe por quê?
2: Porque ainda assim não há correlação
3: nenhuma
2: em
3: cara, ó, tentando falar natural. Sobre seleção natural, tá se perturbado, cara. Porque uma coisa é a seguinte, se a gente fosse por instinto, a gente não estaria nem falando de tecnologia nem nada, era só caça, sobrevivência e deu. É. Tudo que vem depois, que o ser humano criou, que tem a ver com ideias, com conceitos e tudo mais... Tudo isso que vem depois, o ser humano, ele não tem nada a ver com o instinto de sobrevivência já. Ele já é loucurada.
1: Uhum.
3: Então, apostar na Betis é o quê? Quer dizer que na época dos Neandertais tinha Betis? A gente apostava em qual dinossauro que ia ganhar? Uma coisa ou outra, não?
1: Acho que não.
3: Então, não tinha
1: essa. Não tinha, né? Essa. Não vejo essa correlação adequada.
3: Então, acredito que ela tá viajando.
1: Cara, e assim, ela. Tem até a questão ética, tal, né? Essa discussão de bets, de influenciador divulgar bets ou não, enfim. Cara, o sistema permite que assim seja feito,
3: sim,
1: né?
3: Sim, é fazer o quê?
1: Então, as pessoas, elas vão se vender ao seu preço e fazer a publicidade das bets. E, e claro, vai monetariamente para eles vai ser interessante.
3: Sim,
1: eles não
3: sim.
1: medem consequências, sim. né? Agora o que deveria ser mudado é, né, o próprio sistema de não permitir que isso aconteça, né? Enquanto isso for permitido, né? Sim. Não só a Virgínia, como tantas outras pessoas vão surfar nessa onda e ganhar muito dinheiro. Né?
3: Exatamente. E cara, é o seguinte, se também tem duas escolhas do governo, ela tá decidindo a pior dela sempre, tipo, de duas escolhas ela escolhe a terceira que é pior. Para mim assim, ó, ou tu faz uma lei que de fato tu proíba, ou tu fiscaliza e regulariza a parada, porque não tá dando certo do jeito que tá. É. Com total liberdade e tem muita gente perdendo em relação a isso.
2: É que...
3: As pessoas não são educadas a jogar, sim. infelizmente, né?
2: O que que aí... acontece agora, cara? Acontece é que é algo que é pra ser proibido, porém, tá ligado? Vocês entendem? Tipo, porém, porque é o seguinte, é proibido até que essa casa pague os impostos para o governo. Se essa casa paga os impostos para o governo, não é proibido agora para ela, tá ligado? Mas se ela não pagar, é proibido, vocês entenderam? Sim,
1: tanto que foram regulamentados,
2: sim.
1: foi feita uma regulamentação, né?
2: Uhum.
1: Mas não para defender a sociedade de modo geral.
2: Exatamente. Né? Para arrecadar, para o governo arrecadar, entendem? Exato. Então, às vezes, falar sobre essas paradas envolve governo, e falar sobre governo, geralmente as pessoas taxam as outras de, ah, tu é taxista, tu é isso e aquilo, entendeu? Então, é complicado.
3: É, cara, mas eu acho que é viagem, acho que ela não tá viajando, na verdade, acho que tá tudo certo, ela tá fazendo o que ela deveria fazer. Infelizmente existem pessoas que perdem muito com isso, mas cara, é da população, irmão. É. A gente, na verdade, deveria ter regulamentação para que a pessoa não pudesse jogar dependendo das coisas.
2: E assim, na tua visão pode até ser errado, mas se ela não foi presa ou nem nada do tipo, errada ela não tá. Infelizmente, né? Olha aqui, pessoas terem filhos sem ter condições para tal é maldade. Como que alguém não tem condições e se acha no direito de gerar outro ser? Ora, muitas vezes não tem nem para si. Para a vida, tudo é cobrado competência. E para ter coisas mais importantes que a própria vida, não é imposto nada. Isso daqui é polêmico.
3: É uma parada difícil.
2: É difícil de falar sobre isso, cara. É complicado.
3: É difícil.
1: Mas é correto falar,
2: sim,
1: pensar dessa forma, né?
2: Sim, cara, se eu passo muita necessidade, por que que eu vou ter um filho, tá ligado?
1: Exatamente, a não ser que... Não, também essa parada de, foi um acidente. Vamos parar por aí. Bom, mas, cara, eu acho que é uma opinião... Acho que ninguém discute sobre isso, acho que muita gente fala pouco sobre isso, mas acho que é popular, assim, perguntar pra galera, todo mundo vai concordar, sabe?
3: Porque
1: querendo ou não, tu vai botar uma pessoa no mundo e se tu não tiver condições, tu vai meio que largar, né? E essa pessoa, ela vai ter influências diferentes das suas, né?
2: Sim.
1: Porque tu não vai ter condição de criá-la da forma adequada, né? Então,
2: exatamente.
1: Então ela pode se perder no meio desse caminho aí, o que acontece muito, né? Então, acho que é uma opinião popular, na minha opinião.
3: Eu acredito
1: é popular.
3: O primeiro ainda tem aquela taxa assim, não foi planejado e tudo bem, vamos acatar com a responsabilidade e a partir disso a gente vai. Aí tu não tens toda a finança pra isso, tu não tens todo, tu não se preparou perfeitamente pra vinda daquele filho, mas sim. tu toca de acordo com o que tu tem como, né? Beleza. Mas o segundo pra mim, daí tu já tá, aí tu já viajou demais.
2: Errar uma vez.
3: É, porque daí assim, irmão, aí agora
2: tu pensa parada.
3: Duas, três, quatro, sete vezes antes do segundo. E eu, enfim, conheço uma realidade um pouco pior, porque indo pra minha casa tem uma pessoa que tem um 6-7 e ela não tem condição disso, mas ela tem. E é bem complicado.
2: É difícil, cara.
3: É bem complicado.
2: É complicado. Bom, é isso aí. Se surgir mais alguma coisa, eu falo com vocês depois.
1: Então tá certo. Bom, um cachorro da raça grande Pirineus.
2: Pirineu,
1: você não sabe nem eu. Protagonizou uma história impressionante, meus amigos, ao enfrentar uma matilha de 11 coiotes para proteger 5 ovelhas em uma propriedade na Geórgia, nos Estados Unidos.
3: 96.
1: Durante o confronto, ele abateu. Olha, esse bicho é brabo, hein? Ele abateu, cara, 8 dos animais. E perseguiu os outros 3 quando eles fugiram.
2: Maluco.
1: Então
2: é
1: chegou
2: brabo,
1: 11 coiotes lá, querendo pegar as ovelhas. Ele defendeu. No ato ali, naquela luta toda incessante, ele matou 8. 3 fugiram. E sabe o que ele fez? Foi atrás. Pois é. O cachorro, ele permaneceu desaparecido. Cara, isso aqui é muito louco. Ele ficou desaparecido. Os donos não viram mais ele por 2 dias. enquanto ele fazia essa perseguição aos coiotes restantes, aos três que restaram. Depois desse período, ele conseguiu retornar sozinho para casa. Ele voltou gravemente ferido, com diferentes lesões pelo corpo provocadas pelo confronto. Apesar da intensidade do ataque, nenhuma das cinco ovelhas que ele protegia ficou ferida. O cachorro recebeu tratamento veterinário e conseguiu se recuperar, enquanto sua história ganhou repercussão para mostrar o forte instinto de proteção de um cão criado para atuar como guardião de rebanhos.
2: Sim, esse cão aí ficou muito, muito conhecido, cara. É, porque lá geralmente eles fazem esse tipo de cães e criam já com ovelhas desde pequenininho pra ele de fato proteger as ovelhas do coiote. E cara, esse cão aí, ele foi um herói, tá ligado?
3: Cara, e ele qual foi um herói.
1: Pirineus. Grande Pirineus.
3: Pirineus.
1: Bota no. Dá Pirineus. Um Google Imagens aí que tu vai. Vai. Bota aí. Eu não sei também como é que é a latinha desse Pirineu ali. É Grande Pirineus, tá?
3: Grande.
1: É, Grande Pirineus.
2: Grande. Grande Pirineus. Grande é esse Pirineus. Mesmo, é esse cão mesmo, cara. O que que acontece? Geralmente eles colocam aquelas coleiras que tem uns espinhos pra
1: parece
2: fora.
1: Parece um labrador, né?
2: Sim.
1: É.
2: Sim.
1: É mais
2: peludo.
1: Mais truncado assim também, mais alto, sim. Né?
2: Eles,
3: é um labrador Ramos.
2: Eles colocam aquelas coleiras que tem uns espinhos pra fora. Suco. Porque geralmente esse tipo de animal, coiote no caso, né? Principalmente lobos, mas vai coiote também. Vai direto no pescoço. Então o que acontece? Eles colocam essa uma coleira de proteção pro cachorro. Às vezes vocês acham que é tipo, já vi pessoa falando, ah, porque vocês colocam essa coleira de espinho pra mostrar que o cachorro é bravo, não sei o que. Não, mas é pra proteção, tá ligado? É.
1: Bota na ovelha então.
2: É, bota na ovelha.
1: Aí, pai, o coiote ele vai direto no pescoço, tá? Tá, e da ovelha também, então bota na ovelha.
3: Aí morde tudo só na sua ovelha.
2: É porque a ovelha, ela já tem a lã, né? A lã fica envolto dela. Então o coiote tem um pouco de dificuldade de chegar até o pescoço. O cachorro não. Tá ligado?
1: Mas o coiote ele ataca também na ovelha direto no pescoço,
2: sim,
1: creio,
2: também
1: né?
2: ataca. Mas é mais difícil chegar, tá ligado?
1: Uhum. Pode crer, então. Parabéns ao Grande Pirineus. Ele
2: parabéns.
1: Matou 11 coiotes.
3: Aí, Grande caramba, Pirineus. Cara. Achei que era o nome parabéns. Dele. É. Olha só, é uma coisa. Antes de a gente ir, que eu queria comentar até, que achei extremamente interessante, tá? Há um tempo, o de Banda Quatubá, ele tem no primeiro bloco os artistas do dia. Sempre rola o artista.
1: Uhum.
3: E toda sexta-feira é a sexta do country. Então, sexta-feira é sempre o artista country.
1: Tu nem gosta?
3: Não
1: gosta
3: disso.
2: Inclusive, um abraço pro Bica, né? Ele adora
3: o programa. Ele adora o programa. Um abraço, Bica. Aí, eu assim, cara, tava lá na sonoplastia, na gravadora, pensando assim, cara, na sexta do country eu vou rodar tal artista. Mas eu fiquei, mas poxa, nem no YouTube eu consigo esse artista, cara. Por que que eu não consigo no YouTube? Por que que não tem ele no Spotify? Eu já procurei. Ele é um artista bem conhecido, bem renomado na música country. O nome dele é Garth Brooks. Aí eu fui pesquisar e a história é interessante demais. Foi por isso que eu vim trazer pra cá. Eu fui pesquisar por que que ele não tinha em nenhuma mídia. Porque os artistas têm. Se você procurar, por exemplo, lá, Zezé de Camargo e Luciano, e procurar, sim. Vai ter o tema, que é o Topic. Zezé de Camargo, Topic, tema lá, que é o canal oficial deles, da gravadora que coloca as músicas deles, então é sempre na melhor qualidade.
1: Uhum.
3: Quando tem esse nomezinho, pega que não é nenhum fã que colocou. Então a qualidade da música é
1: boa,
3: é top. E aí eu procurava do Garth Brooks e nunca consegui nada, mas tem todos os outros artistas, sei lá. E eu fui pesquisar e descobri que, olha que parada interessante, ele é anti-streaming. Ele se declarou anti-streaming, então não tem nenhum lugar que tenha, exceto um. Mas já vou contar o porquê. Ele deu uma entrevista e disse o seguinte: quando você coloca uma música em um streaming, a pessoa pode escolher qual música vai tocar. E isso, muitas vezes, tira o que o artista queria te propor no álbum dele. De uma imersão do álbum dele.
1: Uhum.
3: De você escutar toda a música e sentir o que ele tá querendo te transmitir com aquele álbum. Além disso, tem faixas que não foram tão bem colocadas, que estão lá no meio, que não eram as melhores compostas, mas que dão dinheiro pro artista, que dão renome pro artista, e tu nunca vai ouvir, porque tu simplesmente só vai selecionar aquelas que tu quer. E eu fiquei assim, cara, que da hora. Então ele é anti por causa disso. E aí, em um contrato, em uma conversação com a Amazon Music, eles fizeram uma parada diferente pra ele, e eles conseguiram colocar todo o catálogo dele. Só lá. Tu não encontra em nenhum outro lugar. Eu achei isso muito massa. em pleno século 21, nenhum, tipo, não tem nada, sabe? Vai lá procurar o cara, tu não tem. Vai sempre procurar alguém que fez cover dele.
2: Que bom, cara, mas querendo ou não, isso acaba sendo prejudicial pro próprio trabalho dele, tá ligado?
3: Claro.
2: Porque, assim, ele pode ter um renome que for, mas hoje em dia com streaming ninguém cresce tanto.
3: É.
2: E ele acaba virando um artista de nicho, né?
3: Assim, na verdade, cara, sim e não. Eu acredito assim, ó. Que atualmente, pra quem se lança atualmente, é extremamente necessário, mas é porque, para pensar comigo, hoje em dia o artista ele já não ganha mais tanto lançando álbum, ele usa aquilo pra ele poder levar pro show e a partir do show que ele ganha muito dinheiro. Então o negócio deles é a turnê, tanto que o aumento de turnê em consideração aos anos passados é relativamente quase o dobro, assim, de artistas que se colocam em turnês gigantescas e começam a ir show dia após dia pra tudo quanto é lugar do Brasil.
2: Mas isso deve também
3: ter visualizações. Na época dele, ele já tinha feito um marketing muito alto, e ele era da época em que vocês, tipo, comprava CD, comprava disco, tudo mais.
2: Sim.
3: Quando tem essa migração pra streaming, ele já não tem mais essa necessidade. Claro que ninguém vai conhecer as músicas novas dele, que é uma pena. Tu vai ter que ir nichado pra isso. Mas ele continua vivendo de show. Ele não deixou de viver de show. Então, aparentemente, não é nada disso. Ele pode ir lá colocar no site dele e divulgar o show. Acredito que ele receba menos? Sim, mas não é tão grande quanto um artista que é lançado hoje pra fazer essa parada. No caso dele, ele já tem muito nome. Ele mudou demais o cenário do country. Ele e o Alan Jackson mudaram muito as coisas. Então ele, tipo, quando fala o nome dele, todo mundo fica louco.
2: Sim, mas aí vem uma nova geração de fãs.
3: Ele não precisa, entendeu? É isso que eu tô querendo te dizer.
2: Não, mas entende. Aí vem uma nova geração de fãs.
3: Como eu te disse.
2: Aí as pessoas vão entrar no country. Não vão saber quem é ele. Porque não tem ele em lugar nenhum pra ele escutar, tá ligado?
3: É, cara, mas assim...
2: Ah, mas ó, as pessoas vão lá e vão citar o nome dele. Aí quem for curioso vai lá e procura. Mas, tipo, até achar, tá ligado?
3: É que, cara, tem diferença. Pro nosso convívio, a gente já não tem a cultura de apresentar essas paradas. Os caras lá são muito diferentes. Eles, desde criança, eles já se acostumam a ouvir outra parada. Eles são muito diferentes daqui. A cultura do country é muito diferente. Então, não vou dizer que não tenha uma queda, como eu disse. Tem, mas não é tão grande quanto até um artista brasileiro, não é. É diferente, é diferente. Ele com certeza tem um ganho. Com certeza não tem toda a notoriedade que ele poderia ter atualmente, mas ele tem um bom ganho.
0: Mas pra ele tá bom.
3: Sim, velho, né?
0: Ele tá seguindo a convicção dele, ele acha que aquilo ali é o correto, ele segue e tá tudo certo. Se pra ele tá bom, é o que importa, né?
3: É. E eu gostei tanto da proposta que eu cogitei a assinar pelo menos um mês só pra ver a discografia do cara.
2: Mas é muito ruim, cara. A Amazon Music é muito ruim. É tão pior quanto o Spotify.
3: É, porque o Spotify
2: só que o Spotify ele só ficou melhorzinho porque ele estourou. Ele saiu da bolha, então qualquer pessoa conhece Spotify. Mas comparado a YouTube, nenhum deles é tão bom. Então,
3: porque o YouTube, YouTube é top, né?
2: Não tem como, cara.
3: Oh, é verdade.
2: Eu sou o maior hate do Spotify e sou o fã número um do YouTube por ele. Não tem como.
0: Tá bom. 12h25, vamos ao Hoje na História. Cara, o que aconteceu no dia 26 de agosto, em anos anteriores?
3: Pois hein, Lucas? Aconteciam muitas coisas interessantes.
0: Por exemplo?
3: Foi sobre o aniversário da criação da Declaração de Direitos do Homem e do Cidadão durante a Revolução Francesa.
2: E você sabe quem é que traz as informações,
3: né? É, professor Cláudio Damasceno.
2: Exatamente. Fala aí, Claudinho!
5: Em 26 de agosto de 1789, algumas semanas após a tomada da Bastilha e a abolição dos privilégios feudais, a Assembleia Nacional Constituinte da França aprovou a Declaração dos Direitos do Homem e do Cidadão. Esta Declaração de Direitos surgiu num contexto de crise social e política, com a ascensão da burguesia, que pleiteava maior participação no governo do Estado francês. Lembrar que a Revolução Francesa foi profundamente influenciada pelas ideias iluministas que defendiam a liberdade individual e a igualdade jurídica, criticando o antigo regime que privilegiava a nobreza e o poder absolutista dos monarcas. Por isso, podemos afirmar que a Declaração dos Direitos do Homem e do Cidadão se transformou num dos documentos mais importantes e representativos da Revolução Francesa, formalizando os ideais que impulsionaram a ação revolucionária que pôs fim ao absolutismo monárquico na França e estabeleceu uma nova ordem política e social. A Declaração dos Direitos do Homem e do Cidadão, que definiu os direitos naturais, inalienáveis e sagrados como universais, estabelecendo os princípios de igualdade jurídica, liberdade, propriedade, segurança e resistência à opressão, incorporados à Revolução Francesa, representou, para além das fronteiras da França, um marco na história dos direitos humanos, servindo de inspiração para outras declarações de direitos, como a Declaração Universal dos Direitos Humanos, promulgada pela ONU após o término da Segunda Guerra Mundial, e para as constituições democráticas que foram criadas no mundo nos séculos seguintes, consolidando o conceito de cidadania ativa, onde o indivíduo se torna um sujeito de direitos, fundamental para a criação do Estado Democrático de Direito, que a todo custo precisamos proteger dos ataques egoístas de setores elitistas da sociedade.

0: Ok, valeu, professor, um abraço e até amanhã, 12h28, aniversário dos famosos do dia. Lembram do Patofu?
1: Lembro.
0: Da banda? A Fernanda.

0: A pergunta agora sempre é, tá oitava, né, ó? O Sean Connery morreu quando, cara?
1: Eu acho que foi esse ano ou ano passado.
0: Tim Burton, acho que 68 tá anos. O Chanzinho não pode ter morrido, cara.
1: Morreu, cara.
0: Não, deixa eu ver isso aqui. Deixa eu conferir.
1: Em 2020, maluco. Faz 6 anos que o maluco morreu.
0: É recente, né? Que descanse em paz, então.
1: E eu ainda falei esse ano, ano passado.
0: É. Também não. Tá, deixa quieto. E o Tim Burton tá vivo, né?
1: Tá vivo, 68.
0: Beleza, parabéns pra ele. Tony Ramos, esse eu sei que tá vivo, hein? Parabéns pra essa galera. Só pro Shank, não. É, a charadinha.
1: Charada. Qual é o frango que está sempre na mesa? É de fato o frango ali na mesa.
0: Ah, cara, eu sou gênio, né, mano?
1: Parabéns, cara.
2: Frango ali na mesa.
0: Fez outra. Bom, vamos embora. Limanesa. Então.
1: A limanesa.
0: Tchau, meu querido Lucas. Até amanhã, rapaz.
1: Um abraço em Tetmore.
0: É. E aí, o Everton. Tchau, cara. Abraço. Até amanhã.
2: Ah, valeu, rapaziada, pela sua audiência, pela sua paciência. Por seus. Ah, e tem recadinho aqui do Andrezinho. A pronúncia é. Gaming Simon. O que que vocês estavam falando?
0: É o cantor do líder do Kiss. É o Gene Simons.
2: Bom, enfim.
0: É qualquer coisa Simons.
1: É Gene.
2: Tá certo. É, cara, então tá, tem um áudiozinho aqui, mas eu não sei se é pra gente.
0: Acho que não.
2: Do Naneli, eu acho que não,
0: não
2: é,
0: dá
2: tá?
0: Tempo também.
2: Então é isso aí. Até amanhã.
0: Vambora. Tchau.

0: tarde. Está no ar o Tubá Notícias. Campanha de multivacinação entra na última semana. Iniciada no dia 3 de agosto, a campanha nacional de multivacinação se encerra na próxima terça-feira, dia 1º de setembro. Destinada especialmente para crianças e adolescentes, a mobilização tem como objetivo a atualização das cadernetas de vacinação. O imunizante está disponível em todas as unidades básicas de saúde, com salas de vacinação. No último sábado, dia 22, foi realizado o dia D da multivacinação, com as vacinas sendo distribuídas em 4 postos de saúde da cidade de Laguna durante todo o dia. Ao todo, foram aplicadas 241 doses durante a mobilização. Entre as doenças que podem ser evitadas por meio da vacinação estão formas graves de tuberculose, hepatites A e B, difteria, tétano, coqueluche, poliomielite, infecções por rotavírus, pneumonias e meningites causadas por pneumococos e meningococos, influenza, gripe, covid-19, febre amarela, sarampo, cachumba, rubéola, varicela, catapora, infecções pelo papilomavírus humano, HPV e dengue. E durante a ação estarão disponíveis as vacinas previstas do calendário nacional de vacinação, incluindo poliomielite inativada, tríplice viral, sarampo, cachumba e rubéola, difteria, tétano e coqueluche, DTP, hepatites A e B, rotavírus, vacinas contra meningites, febre amarela, HPV, dengue, covid-19 infantil, influenza, pentavalente, pneumocócica, varicela, dupla adulto. Isto falando da cidade de Laguna, mas em cada cidade temos a campanha de multivacinação que vai até o dia 1º de setembro. Termina aqui esta edição do Tubá Notícias.
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0: Boa tarde, tá na Tubá, tá na melhor, sempre junto de você, 2h34, está começando o Balcão de Negócios com Ramon Silveira na apresentação. Trabalhos técnicos do chinês Davi Henrique e a direção geral do padre Rafael Liano. 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Em Tubarão, tempo bom, temperatura neste momento, já estamos aí com 23 graus de temperatura. Esquentou hoje cedo, serração forte, hein? Depois tava frio e agora está quentinho aí. Vamos lá, vendendo, comprando, alugando. Alô, boa tarde.
1: Oi, boa tarde. Aqui fica pra debaixo, companheiro. Não, mas vamos falar sério aí, ó. Eu tenho aqui três portões de correr de 3 metros e 2 grades de 2 metros. E tem também, assim, uma de cortar cantoneiro pra fazer vasculante, ali novinha parada. E outros itens aqui de serralharia, serraria. Se alguém se interessar, pode vir aqui na rua Pedro Zebra, atrás do Mercado Manete.
0: Certo, e o telefone?
1: Aí tem o 3623-1819, ou o celular, né? 9945-5694.
0: 9945?
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0: E o 3623?
1: 1819.
0: Tudo bem, se você falar, combinado, e se você falar só de oferta, eu vou deixar tu participar. Caso contrário.
1: Positivo, amigo radialista. Obrigado, atenção, boa tarde, trabalho.
0: Valeu, boa tarde, valeu. Duas, é assim mesmo, beleza. Se ele fazer certinho assim, só falar de negócios, de compra e venda, tá tudo bem, aí eu deixo ele entrar no ar. São 2h37, vamos lá, vendendo, comprando, alugando. Aqui no balcão, o que, que é isso aqui? Vamos ver se é balcão de negócios. Não sei se é, vamos ver.
2: Boa tarde, família Tubá. Aqui é a Nelly Franco Dornelles. Tu te esqueceu de mim, Lucas?
0: Ah, aqui ela tá chamando o Lucas. Não mandasse o alô, Lucas, pra ela, Lucas, não informalizando. Então tá bom, vamos lá. Aqui, ó. Vende-se um terreno em Siqueiro, Pescaria Brava.

0: em Siqueiro. Medindo 60 metros de frente por 37 de fundo, com ótima localização, aceita-se carro do negócio. E vendo também um outro terreno, esse fica na Barranca, Pescaria Brava, com 6 hectares, todo cercado com casa, galpão, poço artesiano, frente para a estrada. 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Tá certo? Vamos lá. 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Tá certo? Beleza, vamos lá. E aqui, ó. Tem gente na linha? Tem um Fusca, cor branca, ano 69, relíquia, original para vender. Valor a combinar. Tem uma casa mista em Criciúma para vender ou trocar por casa em Tubarão, com 3 quartos, 2 banheiros. Dois banheiros, garagem para 3 carros e imobiliada, é escriturada e averbada, toda murada, dá para financiar no banco, porque tem averbação na escritura, né? Portão eletrônico. E ele tem mais uma outra casa, essa de alvenaria, na Praia de Campo Bom, Jaguaruna, sensacional. Para vender, com 3 quartos, 1 banheiro, sala, cozinha conjugada, garagem fechada, toda murada e imobiliada. As três ofertas, tratar pelo 9 98 64 97 31. 99864 9731. Vamos ouvir o áudio, chinês Davi.
1: Boa tarde, Ramon. Ainda estou vendendo aquela bicicleta Aro 14, pretinha, elétrica. A bicicleta é inteirinha, tá? A bicicleta é novinha. E é bateria de lítio, tudo, dá para tirar ela para carregar fora. Ela dá para adolescente ou adulto, porque tem regulagem no banco, no guidão. Estou vendendo isso aí ainda, tá? O precinho aí é, ó, eu paguei dois e trezentos, eu tô vendendo hoje por 2.000. Só hoje, 2.000 aí para vender, tá bom? O telefone de contato é 36614 99981 8291. 99991 8291, tá bom? Valeu, um abraço, tchau.
2: Alô, Ramon, boa tarde. Aqui é Salvelino de Imbituba, eu tenho uma Tucson dourada, ano 2008, V6, 4x4, tá? Pra venda, o Ramon. Esse carro tá aqui em Imbituba, tá? O telefone é 99120-6555. 99120-6555.
0: Valeu! Alô, boa tarde, quem fala?
3: Boa tarde, eu sou Augustinho.
0: Seu Agostinho, diga.
3: Aqui do Baitá, o Ramon, quero te agradecer que eu vendi a mesa de sinuca.
0: Sensacional! Vendemos!
3: Legal, hein?
0: Conseguimos vender a mesa de sinuca do seu Agostinho.
3: Já levou já para Jaguaruna. Já levou. Ramon, eu quero vender aqueles dois freezer ali e alugar a sala.
0: É.
3: A sala que era do bairro. Tem 14 por 5. Tá. É grande a sala. E o frito eu dou 2 por 1.500. É um de 130 é da Consul, e um é 220.
0: Ah. E qual o telefone?
3: O telefone é 3660-0841. É aqui no Maitá Centro, aqui pertinho da PUBA.
0: Então repita o telefone.
3: 3660.
0: Tá.
3: 0841.
0: Tá? Tá certo.
3: É pertinho aqui da PUBA, no Maitá Centro.
0: Um abraço.
3: Um abraço. Tchau.
0: Valeu. Vamos lá. Venda ou troca um rack do automóvel Prisma em Prefeito Estado. Venda ou troca um celular A01 seminovo, pouco usado. Venda ou troca uma fritadeira elétrica seminova. Pode ser botijão de gás ou outras coisas do meu interesse. Tratar pelo 999-36-7595. 999-36-7595.
4: O Ramon, boa tarde. Ramon, tem um lote aqui na guarda mais esquerda para vender, na rua do posto de gasolina do Lecão, lá no final. Esse lote tá mais enterrado que a estrada, né? Tá bem alto.
0: Não é enterrado, é aterrado.
4: A estrada ali, a estrada é calçamento, né? É, já tem um posto também, já ligado para construir. E esse lote, ele mede 11,5 por 18, Ramon. E eu quero 100 mil reais nesse lote. E se a pessoa me der 50 mil de entrada, o resto eu parcelo um salário por mês. E o meu telefone é 988-1025-36. Fala com o Jango. Valeu, Ramon. Um abraço aí pra ti. Tudo bom?
0: Venda um Autorama Estrela do Nelson Piquet, série Super Curva, brinquedo da década de 80, da década da época do Antônio Bento. Em perfeito estado de conservação, completo, funcionando. Valor 1.200. E quero comprar uma serra fita para madeira. Quem tiver para vender, ele quer comprar. 999-89-5771. 999-89-5771. Tá certo? Deixa eu ver aqui. O que nós temos? Esse aqui já foi. Ah, vamos ver aqui o Genésio. Fala, Genésio.
5: Ô, Ramon, boa tarde, ô Genésio. Ô, Ramon, cadê a reforçadinha no meu lote lá no Sangão? Esse lote médio 1460 por 2560, ele é escriturado, pronto para construir. Fica bem no centro do Sangão ali, tá? Fica loteamento a Delúcia Guiar, tá? É, Rua Lajotada, fica bem pertinho do ginásio por ali, tá? Pra quem conhece lá, sabe. Esse lote aí, Ramon, é barbada, tá? Eu tô vendendo ele aí, o valor dele, por 110 mil. Aceito proposta. A pessoa tiver interessada, vai falar com o Genésio. 996-22-3375. 996-22-3375 para falar com o Genésio. Ramon, obrigado, um abraço, uma boa tarde, fica com Deus. Ô Ramon, boa tarde, é o Genésio. Rapaz, esqueci de anunciar. O meu irmão pediu para anunciar um carrinho aí para ele. Ele tem um Corsa Sedan, ele é quatro portas, né? Completaço, tá? Ele quer vender esse carro. O ano é 2005, motor 1.8, tá? Ele está pedindo nesse carro abaixo da Fipe, 20 mil reais. Aceita a proposta. O telefone é 996-22-3375. 996-22-3375 para falar com o Genésio. Ramon, obrigado, um abraço, tenha uma boa tarde, fica com Deus.
0: E agora, 2h48. Vamos lá, vamos que vamos aqui no Balcão de Negócios. 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Temos aqui, ó, vende-se uma panela de alumínio, 20 litros por R$220, um espremedor de frutas industrial por R$250, um violão preto com capa por R$250, tudo seminovo e em perfeito estado. 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Vendo o mercado, um mercado Santa Cecília no Revoredo, em frente ao condomínio Santa Cecília. 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Valor do mercado 46 mil. Oferta especial. 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Foi perdido documentos em nome de Ernesto Benatti da Silva. Carteira de couro com documento CNH, identidade perdido, próximo ao Giasse da Vila Moema. Quem encontrar, entrar em contato com a filha dele no 999820310. Deixa eu ver aqui, o que, que é isso aqui? Vende-se uma casa em Oficinas na rua Herculano Antunes Farias, casa de número 165, casa com 2 quartos, sala, cozinha, banheiro, valor a combinar. Tratar com o Célio, casa em Oficinas. 999559376, Rua Lajotada, paralela com a Pedro Gomes de Carvalho, próximo tem 2 colégios, igreja e antiga casa. Foi perdido no último sábado uma carteira em nome de Sidemar dos Santos, uma carteira preta entre o bairro Maitá e o bairro e o centro. Quem achar, pode ligar para o parente dele, 999120505. Alô, boa tarde, quem fala?
6: Doutor, é eu, Giovanni, de novo.
0: Diga.
6: Ramon, eu tenho esse galpão aqui de mecânica industrial, solda, torno, tem uma bancada com uma amostra potente, tem um compressor de 500 watts, e tem assim um pátio grande para fazer serviço mecânico industrial, solda, torno, ajustagem.
0: E
6: vou cobrar baratinho, e aqueles portões para vender aqui parado aí, ó, também vou cobrar baratinho, esse portão eu tô até com uns 350.
0: Tá, e o telefone?
6: Tá, gente boa. É o mesmo, é 3623-1819, ou celular 9956-4594.
0: Um abraço, tchau. 2h50, vendo uma furadeira industrial 1HP monofásica. 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Tá bom? Então tá certo. Vamos lá, o que, que mais? Aqui. Tem gente na linha? Não. Alô, boa tarde.
7: Boa tarde, Ramon.
0: Fala, Beluco. Quanto tempo,
7: Ramon,
0: diga?
7: Tem uma nossa casinha pra vender aqui, Ramon.
0: Certo.
7: Aqui na rua Alcide Francisco Zaneta, né? 103, bairro Leão. A casa tem 7x11, tem 2 casas, tem 2 garagens, tá? A casa tem 3 quartos, sala e cozinha, né? Área de serviço. Certo, Ramon? E temos também aqui na Padre Geraldo, aqui do lado aqui do nosso amigo aqui que tá na cama, que alugar também o Rogério de Maguise. Aqui do lado da Natugel, né?
0: Ele
7: quer alugar o lote com a casinha também.
0: Quanto é o aluguel?
7: Ele tá doente, ele quer alugar.
0: Quanto é o aluguel aí?
7: Aluguel aqui do Guiz aqui, ele aluga até por um 500, 600 pila, que aí tem que arrumar as coisinhas que falta lá, o negócio de encanamento, ele deixa a pessoa descontar no aluguel daí. Entendeu?
0: Mas tá muito feia a casa? Mesmo, né? Não dá pra morar a casa?
7: Não, tá bom. Dá pra morar, só falta botar umas matas juntas que não terminou, né?
0: É.
7: Uns 4, 5 matas juntas.
0: Ah, mas a casa, valor R$600 aluguel?
7: É, ele dá por 600 para umas coisas, depois vai aumentando degradativamente, né? Entendeu?
0: Sim.
7: E, porque ele quer se mudar aqui pro centro, por causa do posto de saúde, que ele quer se tratar, entendeu? E aí ele quer morar nesse posto aqui do centro da saúde, aqui, onde que era o antigo Angelone, que era um apartamento para alugar por aí. Se alguém tem aí que alugar para ele, ligue pro nosso telefone, o Ramon, 99-120-1943, tá? Se alguém tem um apartamento segundo piso para alugar para ele, tá?
0: Tá?
7: Ele quer sair daí,
0: então, urgente. 99-120-1943,
7: tá?
0: 1943.
7: Isso. Tá ok?
0: Um abraço, amigo.
7: Obrigado, Ramon. Você está na Tubá, está na melhor. Obrigado,
0: Ramon. É isso aí. Beleza. Boa, oi, Ramonzinho, boa tarde. Estamos ligados. E é hoje. E hoje temos o Vasco, né? Hoje é sofrimento, ô Marilda. Eu, você e o meu concunhado Rude de Criciúma. O Rude hoje, né, se o Vasco vencer, ele vai dar pulo. Só não pode quebrar o lustre da Leia, né? Senão vai dar zebra, da esposa dele, da minha cunhada. Daí, né, a vibração é grande quando o Vasco ganha. Tá difícil o Vasco ganhar, faz tempo. São 2h53. Vamos ver o que vai dar hoje, ô Marilda Vascaína. Aqui, o que nós temos? Esse, ó, vendo um terreno no Balneário Rincão, na Lagoa dos Freitas, medindo 15 por 25, valor 100 mil. Valor 100 mil reais, 100 mil reais, hein? É, na Lagoa dos Freitas, medindo 15 por 25, e aceitamos propostas. Tratar no com Jadson no 999-59-7095, DDD 48, 999-59-7095 é o telefone de contato. Foi encontrado, tá aqui no Bar do Pé, Bar do Pé, ou do Zé. Se alguém conhecer, ele avisa. Como é que é o nome do cidadão aqui? Alô, Sidemar dos Santos. Sua carteira de motorista tá lá no Bar do Zé. Tem tanto Zé, né? E aí, você sabe onde é, né, o Sidemar? O bar que você frequenta. Então vai lá, tua carteira de motorista tá lá. Ou faz tempo, né, que você não vai lá, né? Tá bom? 2h55. Terminar o programa, né? Tem um bloco aí, né, o meu amigo chinês Davi. Então, encerrando aqui o programa. Amanhã não tem Balcão Negócio, amanhã tem a bênção da saúde direto da catedral. Tá na Tubá? Tá na melhor? Vem aí a bênção. Depois, o Luquinha fazendo a festa com você. No Dibanda com a Tubá.

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Saudamos a todos vocês, peregrinos de Nossa Senhora presentes neste santuário. Saudamos também todos os que rezam conosco através da rádio de Nossa Senhora, a Rádio Aparecida, e todas as outras emissoras coligadas com a Rádio Aparecida nesse instante, ajudando o Brasil a rezar a consagração a Nossa Senhora. Que seja um momento

0: importante para todos nós esta hora bendita da consagração a Nossa Senhora. Maria nos convida a irmos até Nazaré para falar do jeito dela com Deus, para responder ao convite de Deus do jeito que ela respondeu. Então vamos para Nazaré. Em nome do Pai, do Filho e do Espírito Santo.
1: Amém.
0: O anjo do Senhor anunciou a Maria.
1: E ela concebeu do Espírito Santo.
0: Eis aqui a serva do Senhor.
1: Faça-se em mim segundo a vossa palavra.
0: E o Verbo de Deus se fez homem.
1: E habitou entre nós.
0: Ave Maria, cheia de graça, o Senhor é convosco. Bendita sois vós entre as mulheres. E bendito é o fruto de vosso ventre, Jesus.
1: Santa.

oremos, infundir, Senhor, vos rogamos, a vossa graça em nossos corações, para que nós que conhecemos pela anunciação do anjo a encarnação de Jesus Cristo, vosso Filho, por sua paixão e morte de cruz, cheguemos à glória da ressurreição, pelo mesmo Cristo, Senhor nosso. Amém. Nossa Senhora Aparecida, bom estar onde a mãe está. Como que é?

pequeno instante junto com Nossa Senhora, porque você quer agradar a Nossa Senhora, então escute Jesus. Aí você deixa Nossa Senhora feliz. Foi o que ela pediu em Caná da Galileia. É o que Nossa Senhora pede para você que ama esta Senhora Aparecida nas redes dos pescadores João Alves, Felipe Pedroso, Domingos Garcia, 1717. Portanto, já estamos há mais de 3 séculos vivendo nesta certeza de que nós temos uma mãe que olha para nós. Claro, Nossa Senhora sempre olhou para nós, mas em 1717 ela olhou com mais intensidade, fazendo então com que os 3 pescadores, homens pobres, a história da Bíblia é sempre a história dos mais pobres que acolheram a aliança de Deus. Estes 3 pescadores vão retirar das águas do rio Paraíba a imagenzinha de Nossa Senhora, feita de barro cozido e que estava quebrada no pescoço. No segundo lance de rede, depois da pesca do corpo da imagem, saiu a cabeça da imagenzinha de Nossa Senhora Aparecida. Portanto, escutemos o que Deus nos fala. Como a pesca da imagem de Nossa Senhora é coisa de Deus, não é coisa humana, não. Não venha querer que isto é coisa humana, porque você está errado se pensar assim. A pesca da imagem é de Deus mesmo. E não temos de perguntar por que Deus fez assim. Só devemos aceitar o que veio de Deus. A imagem é um sinal da Maria de Nazaré, a mãe bendita do Salvador.

0: que viveu a sua vocação de ser mãe de Deus. Desde sempre ela foi escolhida de Deus, mas ela não sabia. Desde sempre você também é escolhido, escolhida de Deus, por isso você existe. Porque se Deus não quisesse, nem eu e nem você existíamos. Se nós existimos, já somos do querer de Deus. Maria vai saber que ela é a filha predileta do Pai, que Deus tinha um plano para com ela neste dia da Anunciação. Lucas escreve tão bem sobre este momento com Nossa Senhora. Leia o Evangelho de São Lucas. Nos dois primeiros capítulos, ele é o evangelista que fala da infância de Jesus desde esse momento da Anunciação até a perda de Jesus do templo. Olhe lá, aprenda, está na palavra de Deus. Infelizmente há quem nega Nossa Senhora e dizendo que acredita só que está na Bíblia. Todos esses fatos estão na Bíblia também, estão no Novo Testamento. Olha a contradição, não é mesmo? Portanto, a vida de Nossa Senhora, o seu sim à vontade de Deus, também é e deve ser e precisa ser o meu sim e o seu sim à vontade de Deus. Porque Deus continua nos chamando, mesmo vocacional, Deus continua falando comigo e com você para assumirmos o nosso batismo. A primeira vocação nossa é a vida, agradecer a Deus este dom bendito da vida que Deus concedeu, e depois, nesta vida, Deus nos chama para vivermos o nosso batismo, assumindo a missão de Jesus em nossa vida. Por isso o cristão não pode ficar acomodado lá no fundo da sua casa. O dia que a comunidade se reúne, eu não vou. Tem acontecimento importante na comunidade, por exemplo, a Santa Missa ou a celebração da palavra, eu falo, estou cansado, hoje eu não vou. Quando a gente não quer rezar, a gente arruma qualquer desculpa, viu? Mas será que ela é verdadeira? Pode haver casos legítimos que me impedem de ir, claro. Coisas justas, mas desculpas não podem convencer nem a você mesmo, que dirá aos outros. Portanto, se eu quero viver a minha vocação, eu caminho como igreja, como povo de Deus. E para caminhar como povo de Deus e como igreja, eu tenho que estar unido na comunidade. Porque a comunidade é o lugar onde ele se faz presente, o Senhor, o Filho de Deus, Jesus, nascido de Maria. Jesus que vai dizer para nós, onde dois ou mais estiverem reunidos em meu nome, eu vou estar ali presente no meio deles. E assim Deus vai cuidando, então fazendo que todas as vocações na igreja comecem a florescer a partir da comunidade, porque nos reunimos em torno de Jesus, nos reunimos nesta mesma fé em Cristo nosso Senhor. Temos sim de pensar na nossa vocação. O grande chamado para a vida e para a vivência do batismo, vivendo a mesma missão de Jesus. Coloquemo-nos então no coração de Deus, para que sejamos autênticos na nossa fé e, escutando o Senhor, sejamos também colaboradores dele a favor do reino de Deus. Chega de anti-reino, chega de atitudes humanas anti-amor, anti-solidariedade, anti-bem comum, anti-cidadania. chega daquilo que nos tira a dignidade de ser humano e de filho e filha de Deus. Que a mãezinha do céu nos ajude a caminhar nesta fé que brota do coração de Cristo, do coração de Nossa Senhora, e chega até nós. Fiquemos em pé para a bênção da água, depois da consagração. Vamos rezar juntos com voz bonita, forte, bem, agradecendo a Deus. A bênção da água, para você aqui no santuário, para você em sua casa. A nossa proteção está no nome do Senhor,
1: que fez o céu e a terra.
0: O Senhor esteja convosco.
1: Ele está no meio de nós.
0: Ó Pai de bondade, vós que criastes todas as coisas e também a água, criatura vossa, derramai a vossa bênção sobre a água que vossos filhos e filhas vos apresentam para que as abençoeis. Ajudai, Senhor, a recordar o nosso batismo como fonte que jorra para a vida eterna, e que esta água abençoada seja usada para o bem, para o consolo dos tristes, para a saúde aos doentes, para agradecermos e pedirmos a vossa presença amiga e certa entre nós. Por isso, ó Pai, abençoai esta água que vossos filhos vos apresentam. Em nome do Pai, do Filho e do Espírito Santo.
1: Amém.
0: Amém. Olhando para a imagenzinha de Nossa Senhora, estenda sua mão, reze comigo, bem bonito, com voz forte, a consagração. Ó Maria Santíssima, pelos méritos de nosso Senhor Jesus Cristo, em vossa querida imagem de Aparecida, espalhais inúmeros benefícios sobre todo o Brasil. Eu, embora indigno de pertencer ao número de vossos filhos e filhas, mas cheio do desejo de participar dos benefícios de vossa misericórdia, prostrado a vossos pés, consagro-vos o meu entendimento, para que sempre pense no amor que mereceis. Consagro-vos a minha língua, para que sempre vos louve e propague a vossa devoção. Consagro-vos o meu coração, para que depois de Deus vos ame sobre todas as coisas. Recebei-me, ó Rainha incomparável, vós que o Cristo crucificado deu-nos por mãe, no ditoso número de vossos filhos e filhas. Acolhei-me debaixo de vossa proteção, socorrei-me em todas as minhas necessidades espirituais e temporais, sobretudo na hora de minha morte. Abençoai-me, ó celestial cooperadora, e com vossa poderosa intercessão, fortalecei-me em minha fraqueza, a fim de que, servindo-vos fielmente nesta vida, possa louvar-vos, amar-vos e dar-vos graças no céu por toda a eternidade. Assim seja. Amém.

0: convosco.
1: Ele está no meio de nós.
0: Por intercessão de Nossa Senhora Aparecida, Mãe, Rainha e Padroeira, que venha sobre as crianças, os jovens, os casais, os doentes, sua família, sua romaria, a bênção de Deus Todo-Poderoso, Pai, Filho e Espírito Santo, e que ela permaneça para sempre. Amém. Saudemos Nossa Senhora, povo de Deus, bem forte e bonito. Viva Mãezinha do Céu!
1: Viva!
0: Obrigado, você que rezou aqui no santuário, você que rezou em sua casa, através da Rádio Aparecida, Santuário ao Vivo e outros meios de comunicação. Tenha uma tarde abençoada, cheia de paz. Cantemos.

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8: Muito boa tarde, meus queridos amigos. Como vocês estão? Tudo bem? Eu também, também estamos começando mais um De Banda com a Tubá na 104.9 FM, Super Rádio Tubá. Este programa que vai levar alegria até você, descontração, bastante animação e muita música boa, principalmente porque depende de você. 36216577, você quem pede a música aqui no De Banda com a Tubá, meu amigo. E hoje tem bastante pedido pra rodar, tem um artista bom do dia, né? Uma dupla de artistas do dia. Bastante papo que a gente pode bater por aqui. E desde já eu deixo o meu abraço a todos os ouvintes de Capivari de Baixo, a Dona Malvina, a Kathleen, ao Sandro também, deixar aquele abraço pra ele, aos meus vizinhos Firmino, ao meu papai e minha mamãe, Valdeci de Carvalho e Dagmar dos Reis Marcos. Enfim, participe deste programa. Na apresentação, Lucas Marcos de Carvalho. Nos trabalhos técnicos, eu também. Nas gravações, eu também. E na direção geral, é claro, o padre Rafael Liano. Fica com a gente, que vamos até as 5 horas da tarde, trazendo bastante música e bastante alegria pra você, beleza?
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8: Estamos no inverno, o tempo é top em Tubarão, a temperatura está marcando 23 graus e a umidade relativa do ar é de 73%. E promete esquentar, tá? E final de semana também vai voltar essa loucura, mas tem que aproveitar, né? Porque tava dando um frio danado. Você mora numa casa que é muito gelada, não? Porque quando você mora nessas casas assim, ó, ou trabalha em um lugar que é muito gelado, que daí não importa onde você esteja, né? Parece que continua gelado. Mesmo na rua, aí você entra, não muda muita coisa não. Continua gelado mesmo. Enfim, e a partir de hoje, a gente tem o pensamento do dia. Então eu vou trazer um pensamentozinho reflexivo, diferente do informalizando, em que eu sempre trago alguma coisa mais divertida, né? Dessa vez é algo de fato mais reflexivo. E depois a gente toca de banda com o programa, beleza? Vamos então ao pensamentozinho do dia de hoje. Vamos lá. Que tudo aquilo que te encanta os olhos ilumine sua tarde, alimentando o coração somente daquilo que te faz bem. E para uma breve reflexão sobre o que a gente ouviu, quantas coisas te encantam os olhos, mas você não permite que ela ilumine a sua tarde? Vamos pensar um pouquinho. A gente vive, acorda de manhã, pensando muitas vezes que o nosso trabalho está muito chato. A gente já vai chegar nele sem muita energia, sem muita vontade, sem de fato querer estar ali trabalhando. Às vezes você acha que isso é pouca coisa, mas isso vai dar o norte para o seu dia, começar com o pé esquerdo, começar ruim. Então talvez seja bom que desde o início do dia você comece agradecendo pela oportunidade que mereceu. E a partir daí, todo o seu dia você planta pequenos pensamentos, transforme pequenas coisas que acontecem no seu dia para que ele continue iluminando, continue sendo um

pesado. E ele vai pesar ao longo do dia. Você vai passar por coisas ao longo do dia que vão te deixar estressado, que vão te deixar muito mais nervoso, coisas que vão te deixar chateado, vão te deixar para baixo. Bom, tentando imaginar que talvez o dia seja diferente se acordarmos querendo que ele seja diferente. Por mais que talvez o seu trabalho seja difícil, o seu dia tem algo difícil para acontecer. Quem tem o poder de mudar esse dia é você. Então, se você se permitir que o dia comece mais leve e ao longo do dia você deixa cada situação mais leve, melhor será o seu dia. Então sim, deixe apenas entrar em você tudo aquilo que te encanta aos olhos e que ilumine o seu dia e toda a sua tarde. 3h29, este foi o pensamentozinho do dia de hoje. Nude Manacatubá, espero que você tenha gostado. Esse pensamento é pra deixar o seu dia melhor, beleza? Bom, e hoje, a dupla que eu trouxe hoje é de sertanejo, sim, um sertanejo que é das antigas. Infelizmente, um deles já faleceu, Deus tem o Christian. Mas a dupla que eu rodo hoje é Christian e Ralph. Então, como você já sabe, o primeiro bloco é do artista do dia. Vamos rodando as duas primeiras. Sem mais delongas, Olhos de Luar. E em seguida, Cheiro de Shampoo, agora que são 3h29 e você está no Dibanda Guatubá em 104.9 FM.

3:38, você está ouvindo de Banda Quatubá em 104.9 FM. Participe, deixe o seu recadinho no nosso WhatsApp. E a galera já está participando? 3:26, 5:17. Quem mandou o recadinho aqui pra mim foi.

0: E o Reginaldo De Pieri. Boa tarde, Lucas. Ele que pediu So Many Men, So Little Time. Com quem? Deixa eu dar uma olhada. Quem é? Michael Brown? É isso? É Michael Brown, olha só. Ele pediu, não conheço essa música, cara. Nunca ouvi essa aqui. Mas, se é dos anos 80, tá valendo. Ele pediu, toca essa No Meu Tempo Que Era Bom. No Teu Tempo Não, do Antônio Bento. A Dona Isaura, do seu Paulo Carola, já está participando do programa. Fala, minha querida, como você está? Tudo bem?
1: Oi, Luquinha, boa tarde, Luquinha.
0: Boa tarde.
1: Amei o teu pensamento, Luquinha.
0: Oh, obrigado, minha
1: muito
0: flor.
1: Lindo, tá?
0: Obrigado,
1: ô,
0: coração.
1: Luquinha, dá de marcar aquela música pra mim, pra ajudar mais o pensamento aí. Essa aí também é pra alegrar.
0: Ah, é?
1: Caminhonete branca.
0: Caminhonete branca.
1: Tá bom?
0: Tá, beleza.
1: Valeu, Luquinha. Tudo de bom. Que o Senhor te abençoe essa quarta-feira.
0: Amém. Aqui. Amém. Iluminada, tá? Iluminada.
1: Pra todos da Rádio Batalha.
0: Obrigado.
1: Um abraço, um beijão. Pra tua família, um abração. Teus ouvintes, um abração também.
0: Pra obrigado, querida.
1: Pra ti, pai. Pra todos da Rádio Batalha.
0: Beijão.
1: Beijo, Luquinha.
0: É uma fofa, né? Fala, meu querido, outra participação.
2: Boa tarde, Lucas. Ô, Lucas, manda a música aí pra nós aqui na Ferragem, aqui que estamos ligadinho na Rádio Tubá.
0: Fala,
2: manda
0: meu querido.
2: Manda a música aí pro Calinho aí, Pombinha Branca.
0: Beleza, meu bom. Calinho e a galera da Ferragem, aquele abraço. Beleza, então, sem mais delongas, roda essas duas e depois a gente vai pro intervalo comercial. Na verdade, a gente vai pro Tubá Notícias com meu amigo Ramon Silveira. Em seguida, previsão do tempo e depois intervalo comercial. E a gente volta aí sim com um bloco de pedidos. E não vi ainda, mas eu tenho quase certeza. Rudimar, vai rodar a tua música. E peio prisioneiro e chora peito. Christian Ralph, você ouve aqui no Demanda com a Tubá em 104.9 FM. Fica ligado.

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1: Boa tarde, está no ar o Tubá Notícias. Entre pães, biscoitos e novas oportunidades, curso capacita moradores do Indaial Gravatal. Durante 3 dias, a comunidade do Indaial foi tomada pelo aroma de pães recém-assados, biscoitos e principalmente pelo desejo de aprender e descobrir novas possibilidades. Isso foi possível através do projeto Rede de Oportunidades, desenvolvido pela Secretaria de Assistência Social e Habitação de Gravatal. Promoveu mais uma capacitação voltada à qualificação e ao fortalecimento da autonomia dos participantes. Ao todo, 12 moradoras participaram do curso de pães caseiros e biscoitos, realizado em parceria com o Senar. Durante a capacitação, os participantes colocaram literalmente a mão na massa, aprendendo técnicas, receitas e conhecimentos que podem ir muito além da cozinha. Mais do que preparar alimentos, o curso abriu espaço para que cada participante pudesse enxergar novas possibilidades. O conhecimento adquirido pode se transformar em uma fonte de renda, incentivar o empreendedorismo e valorizar habilidades que muitas vezes já fazem parte do cotidiano das famílias, diz a secretária de Secretaria Municipal de Assistência Social e Habitação, Jadna Urix. Levar as capacitações até as comunidades é uma das propostas do Rede de Oportunidades. E atenção, Tubarão, últimos dias, inscrições para 43 casas do Casa Catarina terminam na próxima terça-feira aqui em Tubarão. As famílias de Tubarão interessadas em conquistar a casa própria por meio do programa Casa Catarina precisam ficar atentas ao prazo. As inscrições para o processo de seleção de 43 unidades habitacionais entram na reta final e terminam na próxima terça, dia 1º de setembro. O atendimento é presencial na Secretaria de Assistência Social Mulher e Família, na Casa da Cidadania, localizada na Rua São Manuel, 140, Centro Tubarão. De segunda a sexta-feira, as inscrições são realizadas das 14 às 18 horas, com distribuição de até 120 senhas por dia a partir da 1 hora da tarde. Aos sábados, o atendimento ocorre das 9 ao meio-dia. A orientação nesta última semana é para que os interessados não deixem a documentação para a última hora. Termina aqui esta edição do Tubá Notícias.
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4: Santa Catarina deve ter formação de áreas de instabilidade nesta quarta-feira. Meteorologistas do CPTEC INPE reservam maior concentração de nebulosidade entre o meio-oeste, o Vale do Itajaí e o oeste do estado, onde pode chover em pontos isolados. Nas demais áreas, há maior concentração de nebulosidade, mas a chuva ainda não chega a cair. A passagem de uma nova frente fria por Santa Catarina é aguardada entre sábado e domingo. E atenção, há risco de temporal com acumulados significativos de chuva, além de trovoadas, rajadas de vento e, de forma pontual, queda de granizo. Este alerta já é emitido pelos órgãos oficiais, que no Brasil são somente o CPTEC INPE, o CEMADEM e o IMET. A tendência é de que esta frente fria atravesse Santa Catarina até a próxima segunda-feira, no dia 31 de agosto. E o acumulado de chuva até lá, em vários pontos, inclusive aqui da nossa região, pode beirar os 100 milímetros. A tendência é de que setembro comece com tempo firme e com uma nova queda acentuada das temperaturas. Hoje, a temperatura máxima vai até os 24 graus. A mínima na próxima madrugada chega a pelo menos 18 graus em Gravatal, Içara, Imaruí, Imbituba, Jacinto Machado e Tubarão. Daniel Panobianco, da agência PD Radar, com exclusividade para a Tubá FM.
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8: E 54, estamos de volta com mais um bloco do Divana Quatubá. E agora sim, a gente vai atender os pedidos da galera que já está na lista, e na lista de hoje tem Gessé Voa Liberdade, Benito de Paula, Bon Jovi Always, Zé Ramalho, Companheira de Alta Luz, Oswaldo Montenegro, Por Onde Deus Sorri, e Chris Stapleton, Second One to Know. A gente não tem certeza até onde vai dar pra rodar, mas essas aí já estão por aqui. E você participa aumentando essa lista no 36265177. Deixa o seu recadinho, sua boa tarde pra galera, o seu pedido musical, que a gente vai tocar aqui, sem problema nenhum, tá? Vai entrando na lista como todas as outras. E a galera já está participando, vamos lá. Quem participou foi o meu amigo Rudimar. Foi o último que eu não li aqui, ó. Fala, Rudimar, diga pra nós. Aí, ó. Não foi, agora foi.
9: Ô, Luquinha, boa tarde, Luquinha, tudo bem?
8: Tarde, meu bom, tudo certo.
9: Rudimar. Ô, Luquinha, olha. Oi. Só. Tem alguma coisa minha marcada aí pra te tocar?
8: Tem,
9: ou eu
8: sim.
9: Tenho que pedir outra aí?
8: Tem,
9: eu
8: sim.
9: Eu acho que eu devo ter umas duas aí marcadas, né?
8: Tem duas aqui, ó.
9: Dá uma olhadinha aí pra mim, se não tiver aí tu dá um toque, aí eu vou escolher aqui e vou mandar pra ti pra tocar pra nós aí.
8: Fica tranquilo, beleza? Tem duas aqui.
9: Então tá bom.
8: Tá bom? Se não chover, dá sol.
9: Tá bom, então.
8: Tá. Fechou? Beleza.
9: Aí tu dá uma olhadinha aí, tá?
8: Olhei, tá aqui, ó.
9: Então tá.
8: Um abraço, meu querido. Boa tarde, Lucas. Manda um abraço pro Jaquinho. Jaquinho, abração. Abraço pra Ana, Jailson, Deda Kazan. Um abração a vocês. O Deck hoje teve aí, cara. Faz tempo que eu não via ele. Tá cada vez mais jovem. Boa tarde, Lucas. Toca aí a música A Carta com o Milionário José Rico. Vou tocar sim. Fica tranquilo, meu amigo, que eu toco sim. Não tem problema nenhum. A música está anotadinha, Mário. Aquele abraço. Olá, boa tarde, Lucas. Estamos sempre com você. Hoje eu vou pedir uma música. Aquela, apenas 3 minutos. Mas não sei quem canta. Gostaria de oferecer para as meninadas daqui que estão ouvindo. Para as meninaradas aqui de oficinas. Abração. Minha querida, tranquilo. Também não sei quem é a artista, mas eu procuro e vai rodar para a senhora. Não tem problema, tá? E para todas as meninadas de oficinas, um abraço, pessoal. Vamos Vamos lá então, primeiro pedido do dia de hoje. Gessé, Voa Liberdade pra Marina, Maria Arina. Maria, aquele abraço, minha querida, tô rodando sua música em seguida. Essa eu cavei. Essa aí me faz lembrar o saudoso Niltinho Guedes. E ao Ivo Gonzalez, meu amigo, um abraço. Vou rodar em seguida de Gessé, Nelson Gonçalves, Naquela Mesa. Vai rodar essas duas e depois a gente volta para mais musiqueta, mais animação aqui na sua Tarde da Tubá em 104.9 FM. Fica ligadinho. Música.

0: E a saudade continua. Um abraço pro meu amigo Ivo Gonzalez. E eu gosto de Nelson Gonçalves, tá? Mas ainda acho que eu deveria ter colocado outra música. Essa música é muito bonita, por sinal. Mas pra fechar com a outra, ele fica bonitinho. Enfim, 36265177, você participa, deixa o seu recadinho do nosso WhatsApp. E o Rudimar mandou mais outro áudiozinho, ó. Fala, meu querido,
1: valeu,
0: diga.
1: Valeu, meu amigo. Ó, eu tô ligado, hein?
0: Aí, ó.
1: Tô ligado, hein?
0: Ai, ai. Aquele abraço, meu bom. Tamo junto. Vamos lá, então, pro Rudimar, ele que pediu agora. Vai ficar na saudade com Benito de Paula. Em seguida, eu preparei uma do Martinho da Vila. Pra poder te amar, beleza? Vai rodar essas duas, a gente volta em seguidinha pra mais recado, você participa, deixa o seu pedido aí, eu sei que demora um pouquinho, vai estar lá na lista, mas tá rodando, tá? Não tem problema nenhum, tá rodando todos os pedidos, beleza? Então vamos lá, agora que são 4:05, você está ouvindo a Super Tubá em 104.9 FM, você está ouvindo o De Banda com a Tubá, e agora vai tocar assim, você vai ficar na saudade com Benito de Paula.

0: 4h13, se eu falar pra vocês que eu nunca tinha ouvido o Benito de Paula, mesmo não ser meu amigo Charlie Brown. Eu gostei demais, tá? Muito bom. Mas vou falando de verdade, Martinho da Vila é sensacional, né? Bah, que músico, cara. Toca demais, hein? Enfim, 3626-5177, você participa, deixa o seu recadinho, pede a sua música aqui no De Banda 4 Bar, que a gente roda com o maior prazer, tá? Vou deixando então aquele abraço já pro Janga. Ô, meu amigo, tudo certo? Tudo tranquilo? Tudo de boa por aí? Todo o pessoal da guarda também, aquele abraço. Vou deixando um abraço também pro meu amigo Pedro, lá do Santiago, que participa do programa vez ou outra. Meu amigo, tamo junto. Ah, Andrei, um abraço pra ti e já vai rodar a tua música, tá? Vai rodar Always do Bon Jovi, eu preparei outra legal pra rodar junto. Depois do intervalo comercial, essas duas vão rodar juntas aí. São duas baladas românticas de excelência, tá? Vamos lá então, agora que são 4h14, nós vamos para o intervalo. A gente já volta em seguida tocando os pedidos da galera, tá? E fica tranquilo, não fica triste não, que o seu pedido roda, ele tá na lista. Às vezes demora um pouquinho, sim, demora, mas ele vai tocar, fica tranquilo, tá? Tô rodando tudo na ordem, fica na belezura, no sossego, fica de boa, tá? Vai lá, faz um cafezinho, faz um chazinho, fica calmo, vai ficar tudo bem. Beleza, intervalo comercial e a gente volta já já, fica ligadinho.
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4:16, estamos de volta para mais um bloco de pedidos musicais e você participa pelo 3626577. Meu amigo Ricardo Damian já está participando. Boa tarde, Lucas. Toca do fundo da grota pra Turma do Arroz. Tamo junto. Turma do Arroz, aquele abraço. Ricardo Damian, meu grande, um abração. Já tá anotadinho aqui então, tá? Baitaca do fundo da grota. Não tem como não cantar essa música, né, cara? Recentemente ela veio com tudo aí e ninguém mais, cara. Vou te falar que faz uns 2-3 anos que eu ouvi ela pela primeira vez e é muito boa, meu amigo. Eu sou suspeito também, né? Eu gosto de tudo. Mas baitaca é bom demais. Bom, vamos lá. Então, a pedido do meu amigo Andrei, vai essa sofrência, cara. Tem uma coisa curiosa sobre essa sofrência, porque eu sou um dos fãs do Bon Jovi, tá? Eu comecei a tentar, né? Tentar cantar quando eu ouvia Bon Jovi. Comecei a tentar cantar nessa época. E peguei aquele DVD de flashback, que eu acho que vocês já tiveram, que é aquele DVD compilado, que é uma cacetada de flashback, uma cacetada mesmo, assim, ó. E o pai tinha mostrado esse DVD pra mim, ele disse assim, ó, o Bon Jovi é que toca bem, cara. E eu conheci o Bon Jovi aí. Eu conheci Always e Designer Love Song. E aí o que é mais engraçado é que essa música do Bon Jovi, Always, pra quem gosta de Bon Jovi, né? Uma curiosidade pra quem não sabe muito do artista. O Bon Jovi, ele não lançou, se você for procurar essa música Always em algum álbum, você não vai conseguir encontrar. Mas, como, não sei se você já viu, você vai comprar, quando você comprava CD... Quando você comprava DVD, tinha aqueles Greatest Hits, ou os melhores hits de cada artista, né? Que daí fazia um compilado daquilo que era famoso, daquelas músicas que, ah, essa música eu conheço, essa música aqui é de tal cara. Então tinha esses álbuns de compilados de vários artistas que tocavam, né, direto. E o Bon Jovi tem um deles que se chama Crossroads, que era o seguinte, ele lançava um DVD ao vivo, um CD ao vivo, né? Acho que 94 não era DVD, mas era um show ao vivo e na outra parte do CD, ou vinha junto, se eu não me engano, o Crossroads. Eu posso estar enganado, mas eu acho que era isso. E era muito difícil, mas existia. Quando um artista, ele fazia assim, ó, ele colocava uma ou duas músicas inéditas em um compilado. E aí você comprava aquele compilado. Porque o que a galera incentivava lá nos anos 80, 90, era comprar um álbum inteiro. Então vou lá e compro um disco do Roberto Carlos. Compro o disco inteiro. Mas tinha lá o álbum Grandes Sucessos do Roberto Carlos. E aí quando você comprava, você ouvia que tinha duas músicas lá inéditas, que ele não tinha colocado em nenhum outro álbum pra vender. E foi aí que lançou duas músicas. Saturday Night, Someday I'll Be Saturday Night, do Bon Jovi, e essa também, Always. Então a gente vai tocar essa balada romântica, já falei demais, né? Só uma curiosidade sobre essa música. Vamos então, Always, em seguida de Mr. Big, Nothing But Love. Vamos tocar essas duas baladas românticas aqui na Super Tubai em 104.9 FM. Toca é Bon Jovi.

4h29, eu tava cantando junto. Graças a Deus o microfone não tava aberto, senão eu ia espantar meus pouquíssimos ouvintes. Mas muito queridos, por sinal, muito obrigado pela sua participação. 36265177, você participa e pede a sua música. Eu tenho uma queda absurda por baladas românticas, principalmente dos anos 80, que é sensacional, meu amigo. Se existe, ó, vai ter um dia então que eu vou rodar só anos 80, só balada romântica, assim, ó. Ah. Me pega demais, meu amigo, me pega demais. Enfim, Andrei, muito obrigado pelo pedido, tá? Porque eu ouvi Bon Jovi, é sempre sensacional. Bon Jovi manda bem demais, mandava, né? E agora tá com a vozinha rouca aqui, meu amigo. Tava brabo. Enfim, vamos então pro próximo pedido. Foi o Ricardinho. Ricardinho, aquele abraço. Tais onde? Tais vivo? Tais bem? Já não aparecesse mais, cara. Tá tudo certo? E a verdade, tá aproveitando que hoje tá o dia bom, né? Tá bom aí também? Porque se tiver com um solzão, deve tá massa pra caramba essa visão da tua janela ali, né? Que tem, bah, tá pra visão pro mar, assim, ó. Maravilhoso, cara. Lá em Laguna, bah. Ricardinho é abençoado, meu amigo. Ele pediu Companheira de Alta Luz do Zé Ramalho. Cara, essa música eu nunca ouvi. Como eu não ouvi, vai ser uma dobradinha de Zé Ramalho, porque daí eu já deixei preparado a música que ele compôs de uma vez só, né? Só que eu não posso dizer a história de como foi. Eu sei, ele compôs essa música depois de ele ter sonhado. Ele sonhou com ela. Sonhou com ela, ele sonhou com a letra dela inteira. Avô Rai, avô e pai. 4h31, você está ouvindo de Banda com a Tubá na Super Rádio Tubá em 104.9 FM. E a gente vai rodar, é claro, Zé Ramalho aqui pra você, dobradinha. Vamos lá.

0: 4h40, você está ouvindo de banda 4Bá em 104.9. Foi uma dobradinha de Zé Ramalho que você ouviu aí. É, como é que é? Minha amiga? Estrela da Luz? Não, como é que é? Companheira da Alta Luz. O Ricardinho do Morro Grande, aquele abraço, meu querido. E tem mais um áudiozinho aqui, ó. Dona Rosa Maria participando. Fala, minha querida, diga pra nós.
1: Ô, meu querido, boa tarde. A
0: boa
1: Rosa
0: tarde.
1: Da Guarda.
0: Tá certo?
1: Não sei se tu vai me atender. Escuta. Eu queria com o Guns N' Roses, eu concordo contigo, dos anos 80 e 70, aí,
0: aí
1: eu sou uma delas, tá?
0: Aí, ó.
1: Vou te ouvir direto.
0: Obrigado, Rosa Maria. Brigadão ter você conosco, tá? Muito obrigado pela sintonia. E anos 80 é sensacional. Tá bom, vou colocar aqui, como tem o quadro No Meu Tempo Que Era Bom, que é reservado só para os anos 80, eu vou colocar um pedido, já que o cara do quadro, né, que pede, o Reginaldo De Pieri, aliás, aquele abraço, meu amigo, ele já tinha pedido uma música. Em seguida eu vou colocar Don't Cry, de Guns N' Roses. É de 90? É. Mas ainda se a gente... Olha só como eu sou nerdola de música dos anos 80, né? Mas a composição dela foi antes, então tá valendo. Enfim, vamos voltando aqui. O Ricardo Damian, ele me mandou uma foto, cara, que essa foto aqui, ela é sensacional. Ele tá lá na plantação de arroz, lá trabalhando com a máquina dele, que eu não sei que máquina é. Aí tu me fala aqui, meu querido. Mas olha só, tem duas coisas muito sensacionais. Primeiro, quero te dizer, bom trabalho, meu querido, com esse solzão maravilhoso. É muito mais gostoso de trabalhar, né? Sei lá, ele trabalha no trabalho duro também, não sei como é que às vezes o sol é pior, né? Mas também tem duas coisas muito legais nessa foto. Primeiro, cara, que horizonte bonito, meu amigo. Que mundão de Deus é esse? E segundo, essa silhueta aqui, ó. Desse manto que cobre todo mundo do Brasil. Nossa Senhora Aparecida. Abençoado seja, meu amigo. Bah. Muito top, muito top. Bom trabalho pra ti, meu querido. E pra todo mundo que tá curtindo o De Banda com a Tubai, tá trabalhando também. Seja você motorista, seja você que tá trabalhando e tá ouvindo a gente no arroz, em qualquer outro lugar. Aquele abraço e muito obrigado pela sintonia, tá? Vamos então rodando o último pedido do dia pra gente ir pro quadro No Meu Tempo, que era bom, o quadro do Antônio Bento. Então, o último pedido do dia é da Dona Isaura. Um abraço pra ela, Dona Isaura e seu Paulo Carola. Eles pediram com Oswaldo Montenegro, Por Onde Deus Sorri. Então eu vou rodando essa música, tá? Pra você, pra todo mundo que está ouvindo, aquele abraço. Depois dela a gente vai pro intervalo comercial. E do intervalo a gente vem pro quadro No Meu Tempo, que era bom. Beleza? Vamos tocando Oswaldo Montenegro e a gente volta já.

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4h49, estamos de volta para aquele quadro, querido quadro dos anos 80. Respondendo às últimas participações do programa. O Ricardo Damian disse: é um trator John Deere. Oh, isso me lembra até aquela série. Como é que é? Ai, Jesus amado, cara. Eu adoro aquela série que é do O Rancho. Série O Rancho da Netflix, que eles trabalhavam, né? Tinha a marca John Deere também. Massa, massa. Massa, meu querido. Dali. E a Rosane, ela pediu o seguinte: boa tarde, Lucas. Seu programa está show de bola. Obrigado, minha querida. Eu que agradeço. Toca esse aí pra nós, Lionel Rich, Stuck on You. Um abraço, querido. Balinda, tá aqui, ó, anotadinho, Stuck on You. O Lionel Rich, um musicaço. Meu amigo, Lionel Rich é um baita de um compositor. Bom, vamos então tocando o pedido do meu amigo Reginaldo De Pieri. Ele que pediu So Many Men, So Little Time com Michael Brown. E em seguida, vou tocando Guns N' Roses, Don't Cry, para Rosa Maria. Esses dois pedidos dos anos 80 que a gente toca aqui, beleza? Vamos tocando essas duas. Se der tempo, eu volto. Ou então paro no meio da música e me despeço. Vamos lá, então.

4h54, você estava ouvindo So Many Men, So Little Time, de Michael Brown. Eu me despeço aqui, meus amigos, um grande abraço. Vem aí Tubá Notícias, última edição com meu amigo Lucas Marques. Você fica sabendo das últimas notícias do dia aqui. Eu volto amanhã, se Deus quiser, a partir das 3h20, até as 5 horas da tarde, com muita alegria pra você. Você vai ficando agora com Guns N' Roses, Don't Cry, pra tocar aqui pra minha amiga Rosa Maria. E a gente volta amanhã, se Deus quiser. Um abraço, fui!

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0: horas, um minuto, muito boa tarde. Tudo o que foi notícia em Tubarão e região nesta quarta-feira, 26 de agosto de 2026, você confere agora no Tubar Notícias, última edição. Você nos acompanha em 104.9 FM. Também estamos nos aplicativos da Rádio Tubá, tanto para sistemas Android quanto para iOS, e com imagens em nossa live do YouTube. 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O programa tem a apresentação de Lucas Marques, trabalhos técnicos de Davi Henrique, gravações de Lucas Marcos de Carvalho, reportagens de Ramon Silveira e Giovanni Martins, e direção geral do padre Rafael Uliano.
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0: Tempo ensolarado na cidade azul, tempo bom, dia bonito aqui em Tubarão, 21 graus é a temperatura de momento, a mínima para hoje é de 12, a máxima 24, temperatura amena e esquentando, deve esquentar mais ainda amanhã, na quinta-feira, onde a máxima aponta 28 graus. Não há previsão de chuva para a noite desta quarta-feira, nem para amanhã, quinta. Devemos ter chuva, segundo a previsão, no final da semana, sexta, e também no final de semana, sábado e domingo, devemos ter quantidades um pouco mais notáveis de chuva. 75% é a umidade relativa do ar.
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0: Vai ouvir no programa de hoje, caso Joviana. Ministério Público denuncia namorado por feminicídio e ocultação de cadáver em Sangão. Ao vivo, o programa conversa com o presidente da Fundação Inovação.

0: Conversa Sul, Walter Schmitz. Vamos falar sobre o edital para aluguel do CETAL, o concurso público da Fundação e outros assuntos da gestão. Repórter Tubá, PEC do fim da escala 6x1 chega à CCJ do Senado. Confederação das Associações Comerciais e Empresariais do Brasil pede mais tempo para debate. Morre aos 49 anos Ivonir Bus, presidente do Conselho do Sicoob Credvale. Museu Ferroviário de Tubarão apresenta novidades. Os detalhes na reportagem de Ramon Silveira. Laguna pede apoio do porto para incluir trajeto da balsa em dragagem. Tem também a previsão do tempo com Daniel Panobianco e as últimas do esporte com Giovanni Martins. Esse é o Tubá Notícias, última edição.
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0: Horas com 5 minutos. Muito boa tarde, sempre agradecendo o privilégio da sua audiência, ligado aqui na nossa Super Tubá, sempre junto de você. Programa ao vivo e a gente conta, claro, com o seu recado, com a sua interação. Manda sua mensagem no nosso WhatsApp, o 4836265177, ou também através do chat da nossa live do YouTube, sempre disponível para a sua interação, para o seu recado, se quiser registrar a sua audiência aqui na Super Tubá, ou alguma questão para a reportagem, para o jornalismo da Tubá estar de olho, pode mandar, nos aciona, que a gente vai fazer o nosso melhor aqui na equipe de jornalismo da melhor e mais ouvida da cidade. Vem conosco até 6 horas da noite com informação aqui no Tubá Notícias, última edição. A primeira manchete do programa de hoje é sobre o caso Joviana. O Ministério Público de Santa Catarina denunciou o namorado da vítima por feminicídio e ocultação de cadáver. O Ministério Público de Santa Catarina, por meio da 2ª Promotoria de Justiça da Comarca de Jaguaruna, denunciou um jovem de 21 anos pelos crimes de feminicídio qualificado e ocultação de cadáver praticados contra a namorada, Joviana Evelyn Jankowski, de apenas 19 anos, no município de Sangão. A denúncia foi apresentada nesta segunda-feira, após a conclusão das diligências realizadas pela Polícia Civil. De acordo com a denúncia, o crime ocorreu na madrugada de 7 de agosto de 2026, após o casal retornar de uma confraternização estudantil em Criciúma. A vítima e o denunciado mantinham um relacionamento de poucos meses, marcado por términos e tentativas de reconciliação. Conforme sustenta na denúncia a promotora de justiça Raíza Carvalho Simões Rolim, a jovem teria sido morta por asfixia após manifestar a intenção de encerrar o relacionamento. O acusado teria atacado Joviana pelas costas utilizando um golpe de estrangulamento conhecido popularmente como mata-leão, o que teria reduzido significativamente as possibilidades de defesa. O Ministério Público aponta que o crime foi praticado em contexto de violência doméstica e familiar contra a mulher e motivado por menosprezo à condição feminina. Os elementos reunidos na investigação indicam que Joviana tentou resistir à agressão. Conforme descrito na denúncia, laudos periciais apontaram lesões compatíveis com tentativas de afastar a pressão exercida sobre o pescoço, além de outros ferimentos provocados enquanto ainda estava viva. Após a morte, segundo a denúncia, o acusado teria mantido o corpo da jovem oculto dentro de sua residência por 3 dias. O cadáver foi localizado somente na manhã de 10 de agosto, quando policiais militares realizaram diligências relacionadas ao desaparecimento da jovem, comunicado por familiares. O corpo está no quarto do homem, que permanecia trancado. A denúncia do Ministério Público, então, agora foi feita contra o namorado da vítima, Joviana, de apenas 19 anos, que foi assassinada em Sangão, contexto de feminicídio e ocultação de cadáver. Uma diligência rápida da Polícia Civil, efetividade nas investigações e agora a denúncia do Ministério Público, que pede, inclusive, que o caso vá a júri popular. Vamos, claro, seguir acompanhando os desdobramentos e torcendo para que a justiça agora cumpra a sua função e sempre acompanhando com muita preocupação os casos de feminicídio e violência contra a mulher que vem ocorrendo aqui na nossa região.

0: Agora, 5:08, 5:08, vamos com o giro da reportagem. Vem chegando Giovanni Martins no Repórter Tubá. PEC do fim da escala 6x1 chega à Comissão de Constituição e Justiça do Senado. Vamos ouvi-lo.
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2: A tramitação da PEC do fim da escala 6x1 chegou à Comissão de Constituição e Justiça do Senado nesta semana, após despacho da presidência da Casa. A proposta, aprovada pela Câmara no fim de maio, reduz de 44 para 40 horas semanais a jornada máxima, sem redução salarial. O governo articula a votação da proposta no esforço concentrado da primeira semana de setembro, em meio à campanha eleitoral. A expectativa de aprovação preocupa o setor produtivo, que defende mais tempo para avaliar os impactos da mudança sobre empresas, emprego e produtividade. Presidente da Confederação das Associações Comerciais e Empresariais do Brasil, da Federação das Associações Comerciais do Estado de São Paulo e da Associação Comercial de São Paulo, Alfredo Cotaiti Neto, defende o adiamento da discussão.
3: Vale a pena o debate, porém, vamos discutir isso em 2027, fora do período eleitoral, fora dessa eventual interferência eleitoreira. Eu acho que a sociedade civil está pronta para debater, tanto os trabalhadores como os empresários, e encontrar qual é a melhor solução, mas sem nunca esquecer que a reforma trabalhista já pode haver a negociação, porque o negociado prevalece sobre o legislado.
2: Fernando Queiroz Filho, presidente da Associação Comercial e Empresarial de Santo Antônio de Jesus, na Bahia, alerta que a medida pode acrescentar ainda mais dificuldades para o empreendedorismo no país, já bastante prejudicado pelas altas taxas de juros e carga tributária.
4: É uma ingenuidade imaginar de que a gente vai diminuir a carga de trabalho, né? Diminuir o período de trabalho sem impactar na produção. Isso não existe em nenhum lugar do mundo. A produção, ela é diretamente determinada, é uma relação período de trabalho com mão de obra, entendeu? Então a gente não pode imaginar que isso não vai ter impacto.
2: Edmilson Iarasque, presidente da Associação Comercial e Empresarial de Foz do Iguaçu, garante que não se trata de insensibilidade dos empresários quanto a melhores condições de vida dos funcionários.
5: Não somos contrários à modernização das relações de trabalho ou à busca por maior, melhor e maior qualidade de vida. A preocupação é que uma alteração definida por lei, sem considerar as diferenças entre setores, tamanho de empresa, ela possa produzir efeitos contrários aos desejados, especialmente sobre emprego, renda e competitividade.
2: Como ocorre com qualquer outra proposta de emenda constitucional, a CCJ do Senado tem até 30 dias para apresentar o relatório da PEC, que, para ser aprovada, precisa de maioria simples dos parlamentares presentes na sessão para votação. Repórter Giovanni Martins.
0: Obrigado, Giovanni, e vai dar pano para manga ainda em 2026 a questão da redução da escala de trabalho no Brasil, a tal da PEC da escala 6x1. As associações empresariais do comércio, da indústria, enfim, vem se posicionando, algumas contrárias à mudança e outras pedindo um tempo maior para diálogo. Enquanto a base governista, o governo federal e deputados e senadores da base vem buscando progredir a pauta, inclusive o presidente Lula dialogando com o presidente do Senado, o Davi Alcolumbre, tentando progredir com o assunto ainda em 2026, antes do período, não do período eleitoral, porque já estamos, mas antes das eleições de 2026. Agora, 5:13. Laguna pede apoio do Porto para incluir trajeto da balsa em dragagem. A gente conversou aqui algumas vezes, já até trouxe na reportagem da Tubá esse assunto, e agora tivemos um desdobramento porque representantes da Prefeitura de Laguna e da SCPAR Porto de Imbituba se reuniram nesta terça-feira para discutir a inclusão do trajeto da balsa no projeto de dragagem do Canal da Barra. O projeto de dragagem em andamento na região não contempla o trecho utilizado diariamente pela balsa. No local, o avanço do assoreamento tem reduzido a profundidade do canal e dificultando a navegação. Durante a reunião, foi apresentada a proposta de ampliar a área de intervenção até a foz do Rio Tubarão. A intenção é aproveitar os estudos já previstos e buscar uma solução conjunta para recuperar a profundidade do canal. A travessia da balsa é importante para o deslocamento dos moradores e a ligação entre comunidades de Laguna. Além da dragagem, o encontro tratou das condições do trapiche utilizado na operação do bote e de outras demandas da infraestrutura portuária. Em 2025, o governo de Santa Catarina abriu uma licitação para contratar a empresa responsável pelo projeto executivo de dragagem do Porto de Laguna. Agora, o município pretende negociar a inclusão do trajeto da balsa neste planejamento. A gente vem acompanhando, inclusive entrevistamos o vice-prefeito de Laguna, Leandro Bento, que tratou da travessia da balsa. A Laguna Navegação, que é a empresa responsável pela travessia, tentou suspender esse trajeto durante a madrugada, das 11 horas da noite até as 6 da manhã, afirmando o risco de encalhe da embarcação e que no período da madrugada seria mais arriscado. Essa suspensão do trajeto não aconteceu ainda, houve uma prorrogação de 15 dias por parte da empresa para que a prefeitura buscasse algum tipo de solução. E a ideia, como já havia falado o vice-prefeito Leandro, é utilizar uma das dragas do Porto de Laguna, que está sob responsabilidade da SCPAR Porto de Imbituba. Fato é que a questão precisa ser resolvida, até porque já é muito complicado para os moradores da região da Barra dependerem da balsa. Aí agora vai ter até uma disponibilidade menor da balsa, que já é difícil para os moradores. Aí basta, cansa de fato os moradores que estavam inclusive planejando um protesto contra essa situação. A solução definitiva é a ponte, mas enquanto ela não sai, que os moradores tenham a dignidade de ao menos poder contar com a balsa quando necessário. Agora 5 horas com 16 minutos, daqui a pouco vamos conversar com o presidente da Fundação Inoversa Sul, o Walter Alves Schmitz, sobre alguns assuntos da fundação. Vai ter o edital para o aluguel do antigo prédio do CETAL, tem concurso público na fundação, outros assuntos também da gestão da Inoversa Sul. Muito mais assuntos você vai ouvir aqui no Tubá Notícias, última edição.
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0: 5:18, de volta no Tubá Notícias, última edição desta quarta-feira, trazendo tudo que é informação de Tubarão e região aqui na 104.9 FM. Abraço para quem tá conosco aqui no WhatsApp no 4836265177, a turma também interagindo no YouTube. Abraço para o João de Oficinas, mandou o recado, tá curtindo o Tubá Notícias, última edição. Seguindo no giro da nossa reportagem, Ramon Silveira vem chegando agora para apresentar as novidades do Museu Ferroviário de Tubarão. Vamos ouvi-lo.
1: Olha, amigos da Rádio Tubá 104.9 FM, quem é que não gosta de passear de trem, né? Quem não teve esta experiência gostosa, olha, precisa ter, precisa realmente conferir, porque é muito lindo ver a paisagem, uma boa comida, passar um dia diferente com a família, né? Com os amigos, uma boa música, aquele gaiteiro dentro ali dos vagões, de trem animando, cantando. Isso é vida, é viver com alegria os passeios de trem que o nosso Museu Ferroviário de Tubarão, que é responsável pelos passeios de turismo, e vai trazer novidades agora, né, com as informações do Jeff Vitorino, ele que é coordenador dos passeios de trem. Alô, Jeff.
2: Olá, Ramon, a todos os ouvintes da Rádio Tubá. É isso aí, né? O Museu Ferroviário de Tubarão, que é responsável pela operação do trem de turismo aqui na nossa região, continua aí com viagens programadas já até final do ano, tá? Agora no mês de setembro, nós vamos ter o Expresso Anitta, que vai até Laguna e volta, é apenas o passeio com duração aí de 3 horas. Vamos ter também o Expresso Baleia Franca, ele sai aqui de Tubarão, vai até Imbituba. Esse é um passeio muito bonito, né? A gente passa pelas pontes em Laguna, no corte de pedras, é o momento em que os vagões ficam às escuras, e chegando em Imbituba a gente vê as praias de dentro do trem e depois acontece um almoço lá no salão paroquial da Igreja Matriz de Imbituba. Esse é um passeio muito bonito, acontece agora dia 20 de setembro, estamos com os últimos lugares disponíveis, tá? Além disso, temos outros passeios com cafés coloniais, passeios também com a temática da Oktoberfest, que vem aí no mês de outubro, e também já estamos com a agenda aberta para o nosso Expresso de Natal. E aí é o Papai Noel a bordo, a Mamãe Noel, aquela nostalgia, aquele clima natalino já tomando conta aqui da Maria Fumaça. Então, você que está ouvindo a Rádio Tubá, reforço o convite, venha fazer um passeio de trem, traga o seu neto, sua neta, os seus filhos, reúna os amigos, é uma coisa que a gente tem que fazer uma vez no ano, digamos assim, passear a bordo aí da Maria Fumaça aqui na nossa região, tá? Informações no nosso site, Museu Ferroviário Tubarão.com.br, ou pelo nosso WhatsApp da bilheteria, no número 489-8868-1414. Vale lembrar que são vagas limitadas, são apenas 250 lugares por passeio. É bom não deixar para a última hora porque esgota rápido.
1: Muito bem, Jeff, coordenador dos passeios de trem do Museu Ferroviário aqui de Tubarão. Então, reforçando, os bilhetes e a agenda completa de datas, né, estão disponíveis diretamente no site do Museu Ferroviário de Tubarão ou pelo WhatsApp 489-8868-1414. Repetindo, 489-8868-1414. O local de embarque principal fica ali no Museu Ferroviário. O museu fica na Avenida Pedro Zappellini, número 2200, no bairro Oficinas, em Tubarão. E temos aí os principais roteiros, o Expresso Anitta, rota bate e volta. A rota é aquele bate e volta entre Tubarão e Laguna, passando pelas pontes históricas e pela ponte Anita Garibaldi, com trilha sonora de sanfoneiros a bordo. O Expresso Gate é outro roteiro muito legal, com viagem que vai de Tubarão a Uruçanga, incluindo degustação do vinho Gate, música e opção de almoço típico italiano. O Expresso Colonial é outra rota, trajeto panorâmico e festivo que conecta Tubarão a Jaguaruna, esse Expresso Colonial. E o Expresso Baleia Franca, passeio que interliga Tubarão e Imbituba em datas comemorativas específicas. E essas datas aí que você acabou de ouvir com o Jeff, né, que vai até o fim do ano e já também aquele passeio muito legal de fim de ano, Natal. 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Museu Ferroviário de Tubarão, os passeios de trem que são organizados, repito, pelo Museu Ferroviário, que é uma grande pedida para você passear, ter um domingo diferente aí, um fim de semana diferente com toda a sua família.
0: Muito bem, obrigado, Ramon, com as informações do Museu Ferroviário de Tubarão. Agora 5 horas com 24 minutos. Vamos à entrevista do Tubar Notícias, última edição desta quarta-feira. Vamos falar da Fundação Inoversa Sul. A gente conversa agora com o presidente da Fundação, Walter Alves Schmitz, e ele fala conosco sobre projetos, sobre o momento atual da Fundação. Tem algumas divulgações interessantes também, como um concurso público. Tem uma conversa interessante também envolvendo o CETAL. Temos alguns assuntos a tratar sobre a Fundação. Presidente, obrigado pela disponibilidade, por estar conosco aqui na Rádio Tubá. Como é que tá? Tudo bem?
3: Oi, Lucas. Oi a toda a equipe aqui da Tubá. Oi a todos aqueles que nos acompanham e certamente poderão interagir com a gente. Será um prazer muito grande ter uma interação com aqueles que nos acompanham, principalmente para nós falarmos dessa instituição que nós acreditamos tanto e temos tanto orgulho por toda a sua trajetória, por toda a história de vivência que a nossa originária FESC tem, e hoje a Fundação Inoversa Sul tem o compromisso e a responsabilidade da sequência a esse projeto, que é um projeto de toda Murel.
0: É verdade, um projeto que trabalha muito no âmbito da educação, tem aí uma veia também econômica, de fortalecimento econômico da nossa região, tem o Colégio Deon, tem iniciativas marcantes, históricas aqui no município de Tubarão e na nossa região. E atualmente, presidente, o que dá para falar da Fundação Inoversa Sul, do momento que ela está vivendo, dos projetos que vem apresentando a sociedade aqui da Murel?
3: Olha, Lucas, se eu fosse resumir o momento que nós vivemos hoje, eu diria a você e a todos aqueles que nos acompanham que nós temos um compromisso e uma missão muito específica ao longo deste mandato nosso, que vai até 2028, que é concluir o processo de saneamento da Fundação. Uma instituição, quando ela passa pelo momento que a Unisul passou, ela tem um momento que é você fazer a liquidação de todos aqueles problemas, no nosso caso, problemas econômicos, jurídicos, contábeis, que haviam. Feito essa liquidação, você partir para o saneamento. O que é o saneamento? É quando você identifica a origem desses problemas todos que ocorreram e que levaram as dificuldades econômicas, as dificuldades financeiras, as dificuldades de sustentação, e elimina essas as origens. Porque se você não eliminar a origem, é que nem o mato, se você deixar a raiz, ele volta. Enquanto
0: igualzinho.
3: Você deixa a raiz, ele volta.
0: Uhum.
3: E você tem que ir lá e retirar toda a raiz. E quanto mais profundo você retirar essa raiz, menos problema você terá no futuro. Esse momento está se consolidando pelo saneamento. E para nossa felicidade, os principais itens que nós tínhamos no saneamento, que era a alteração do modelo do plano de aposentadoria complementar para os servidores da Fundação, que existe lá uma questão matemática, uma questão jurídica que não interessa aqui, porque as pessoas mais comuns não entenderão, mas aqueles que são especialistas, se quiserem, nos visitem, vamos tomar um café, a gente explica como é que estamos fazendo, que chama migração de plano, porque ele elimina déficits futuros e elimina a responsabilidade institucional do patrocinador, que a gente chama de déficit futuro.
0: Sim.
3: Uma outra questão era uma sociedade da Universidade Virtual Brasileira, que foi aonde originou o nosso modelo virtual. Então, uma coisa que foi muito boa, que foi o modelo virtual, gerou um problema lá na origem,
0: uhum,
3: né, da forma como foi constituída, e esse problema acabou sendo judicializado por uma discussão aí de propriedade de software. Nós tivemos que resolver também nessa parte de saneamento. Felizmente, eu acredito que até o final do ano, começo do ano que vem, nós estejamos com esse problema encaminhado, está todo ele encaminhado positivamente,
0: uhum,
3: e eu acredito que aí esteja saneado também lá no final do começo do próximo ano.
0: Sim, importante.
3: E ainda uma questão daquela dívida trabalhista que nós herdamos assim que nós assumimos, né, recebemos a notícia, para quem lembra, 37 milhões. Este final de ano nós estamos pagando a última parcela daquele compromisso. Uhum. E finalmente nós conseguimos obter os procedimentos, concluímos os procedimentos e os processos para poder alienar os imóveis.

0: e está sendo praticamente zero condenação, zero processo que nós temos perdido na justiça aí nessa nova fase.
1: Sim.
0: O que é muito bom, que demonstra e aponta para o nosso compromisso com a profissionalização, compromisso com o aprimoramento, compromisso em cuidar melhor dos nossos processos.
1: Sim.
0: Então, isso que dá para fazer uma síntese geral do momento atual da Fundação,
1: sim,
0: Lucas.
1: A gente conversou até em outras oportunidades sobre a questão dos imóveis, teve grande repercussão, teve uma abordagem, digamos assim, até um pouco mais efervescente do assunto na imprensa, mas ele caminhou e agora o presidente me conta que ele está caminhando bem essa questão da venda desses imóveis não operacionais para quitar essa dívida. Como é que se deu esse processo e como é que está ele chegando agora para ele acontecer da forma que imaginava a Fundação?
0: Foi um processo bastante longo, um processo bastante árduo, né? Nós fomos buscando justificar o nosso contraditório nos aspectos jurídicos e nós encontramos, especialmente na transição aí de velamento institucional, porque o Ministério Público no Brasil entendeu que fundações, mesmo que de direito privado, elas devem ser fiscalizadas pelo Tribunal de Contas do Estado e não pelo Ministério Público.
1: Sim.
0: E esse procedimento, embora haja discussão jurídica, nós, por exemplo, temos um contraditório aí, nós entendemos que instituições que não são, que a gente chama dependentes, não tem dependência do poder público, ela deve ser velada pelo Ministério Público e não pelo Tribunal de Contas. Mas sim, é uma questão aí que no momento nós perdemos e, como eu sempre disse, discussão jurídica se cumpre e se contesta nos processos, nos autos do processo.
1: Sim.
0: Um dia se alterar, como foi o caso agora, você passa a ter uma outra concepção. Ao transferirmos para o Tribunal de Contas, o Tribunal de Contas tem um outro entendimento da forma de encaminhar esses processos de venda, que facilitou muito essa facilitação. E aí nós tivemos a compreensão do Conselho Estratégico da Fundação, que foi assim espetacular, muito criteriosos, muito rigorosos na análise, diga-se aqui de passagem, nosso Conselho Estratégico é extremamente rigoroso e cauteloso nos processos, mas compreendeu ao final de que as mudanças estatutárias necessárias para a migração para o Tribunal de Contas, pelo fato de que nos daria uma flexibilidade maior, uma condição maior, controlada sim, acompanhada sim, fiscalizada sim, mas mais flexível, permitir essa venda. E isso resolve o nosso problema de liquidar essas dívidas, exclusivamente para liquidar essas dívidas trabalhistas, nada de outra despesa, até
1: sim,
0: porque não temos novas despesas. E com isso a gente vai agora, já está em leilão, agora no próximo dia 29 abre-se o leilão do primeiro imóvel, que é um imóvel não operacional em Pedra Branca, Florianópolis. E com isso a gente começa a fazer aí o saldamento das dívidas todas. A começar pela última dívida, né, e depois aquelas que nós contraímos, a última parcela,
1: sim,
0: e depois aquelas que nós contraímos financiamentos para poder fazer as liquidações.
1: Importante.
0: Exatamente de acordo com a decisão do nosso Conselho Estratégico.
1: Importante, viu? E tem um desses imóveis aqui em Tubarão, né, presidente?
0: Que tem na Avenida dois imóveis. Um em São Martinho, que é um imóvel...
1: Ah, sim, sim.
0: A gente chamava de espaço cultural, né, e recreativo dos trabalhadores. E um outro aqui na Avenida Marcolino Martins Cabral. O da Avenida Marcolino Martins Cabral, neste momento, não está em processo licitatório, porque foi combinado com o Conselho de que os imóveis, em havendo preferência do poder público, nós manteríamos para uma decisão do poder público. Então, nós estamos encaminhando os outros. Há uma manifestação do poder público com relação a este imóvel aqui do centro. Assim que os outros se liquidarem, a gente vai voltar para checar esse interesse. Nós temos maior interesse em fazer a transferência para o poder público.
1: Sim.
0: Obviamente que dá uma finalidade pública para os imóveis, é uma parte mais interessante para a nossa finalidade, para a nossa origem.
1: O interesse da Câmara de Vereadores, né? Não sei se é esse o processo ainda.
0: Não, a Câmara ela estava fazendo outra opção. Pelo que eu saiba, eles não desistiram daquela opção.
1: Uhum.
0: Mas a Secretaria de Saúde tem manifestado interesse em conhecer e avaliar a disponibilidade do imóvel. O prefeito tem nos dito isso, tem demonstrado um comprometimento pessoal de dar um encaminhamento para a área da saúde, já que hoje está numa área alugada, e aí passaria a ter uma área própria. E aí nós combinamos alguns parâmetros possíveis de fazermos esse processo. Mas como tínhamos outros imóveis que não têm interesse público, aí já estamos fazendo essa transferência. Por último, conversaremos com a prefeitura e certamente juntos faremos os maiores esforços para que a prefeitura possa

0: assumir esse imóvel.
1: Pô, que interessante, essa novidade, não estava sabendo desse processo, não sei se já havia sido divulgado, mas interessante o aproveitamento, possível aproveitamento daquele prédio na Secretaria de Saúde, viu? O interesse público desse esse imóvel que fica na avenida, para quem pode se localizar melhor, em frente ao Vagão Lanches, perto ali da antiga rodoviária.
0: Porque o prefeito tem um projeto que eu conheço, ouvi também pela imprensa, né? E ele na época ele falou para todos nós que estávamos lá que esse era um projeto complementar, de que transformar a antiga rodoviária numa espécie de uma UPA, num posto de atendimento,
1: não é
0: UPA,
1: saúde.
0: Posto de atendimento.
1: Desculpa. Está em fase de processo.
0: Então ele tendo a secretaria ali do lado, ele teria uma sequência, né? Teria uma estrutura de saúde mais adequada. Então isso é que levou ele até essa ideia. Eu acho que é uma ideia muito interessante, uma ideia bastante adequada. Da nossa parte, nós faremos todos os esforços necessários para poder viabilizar isso para todo mundo.
1: Legal, interessante. Vamos acompanhar bem esse processo com um possível novo prédio, uma nova casa aí para a Secretaria de Saúde.
0: Imprópria, né?
1: Imprópria, exato. E já tem um outro assunto que vem o gancho automático, né? Prédio envolvendo saúde, envolvendo a fundação e o Instituto Maria Schmidt, que agora está cuidando do Hospital Nossa Senhora da Conceição, já declarou algumas vezes publicamente o interesse, presidente, em transferir o seu ambulatório para o antigo prédio do CETAL, que é a propriedade da Fundação Inoversa Sul. Esteve, foi utilizado ali um período com o Grupo Ânima, mas e agora tem esse interesse aí do Hospital Nossa Senhora da Conceição. Como é que tá esse diálogo? O IMAS procurou a fundação, conversaram, o que vocês enxergam dessa possibilidade de ter o ambulatório do hospital lá no antigo CETAL?
0: O Lucas, sim, é de nosso conhecimento, né? E houveram manifestações nesse sentido. Mas é importante voltar um pouquinho e lembrar como é que acontecem as coisas na fundação. Desde 2023, por uma decisão do Supremo Tribunal Federal, todas as nossas compras e contratos, elas se subordinam aos processos licitatórios. Então, toda a tratativa que foi feita, toda a conversa que foi feita, toda a manifestação de interesse, as conversas, porque aqui é uma cidade toda muito pequena, né? Então, todo mundo se conhece. Elas nos levaram à decisão de conversarmos com a Ânima, porque a Ânima é locatária daquele espaço físico por 20 anos, tendo a prerrogativa de, eventualmente, não havendo mais interesse, ou havendo um interesse diverso de uso do imóvel, a gente fazer uma rescisão antecipada, e aí tem lá as regrinhas dessa rescisão antecipada, né? E quando surgiu essa oportunidade, nós conversamos assim: Ânima, é interesse nosso, Fundação e Ânima? Putz, é muito interesse. Por quê? Porque nós precisamos qualificar a área da saúde. O nosso curso de medicina aqui em Tubarão é o quinto melhor curso de saúde do Brasil. Agora, ele precisa, para se manter nessa posição, algumas consolidações. Uma delas é ter uma área de saúde efetivamente mais próxima, onde o estudante possa circular mais, como se fosse uma espécie de um laboratório acadêmico. Então, assim, nada melhor do que ter no campus uma área de saúde para que pudesse ter essa interação. Mas a Ânima não tem a flexibilidade necessária para poder fazer as adequações de espaços. Então, o que nós fizemos? Então, faz a rescisão e nós vamos abrir um processo licitatório. Neste momento, a Ânima está encaminhando o processo de rescisão, isso leva tempo, e aí é burocracia, né? E nós já estamos com o processo licitatório pronto. Assim que tiver o processo licitatório, a rescisão pronta, nós vamos abrir um processo licitatório. Obviamente que todos os interessados podem se candidatar a um processo licitatório. Não necessariamente, não é um processo feito para o IMAS. Embora a gente saiba que o IMAS tem interesse.
1: Tem um forte interesse.
0: E nós não temos ouvido outros interessados. E não imagino que as pessoas na cidade, comprometidas com a cidade, sabendo dos problemas que nós vivemos hoje no Hospital Nossa Senhora da Conceição, sabendo do esforço que está sendo feito para o hospital, possam ter qualquer tipo de manifestação assim para atrapalhar, entre aspas, aqui o processo. Então, aberto o processo licitatório, todo interessado em locar com ônus aquele espaço e fazer as adaptações necessárias no espaço para dotá-lo de condições para atendimento da saúde, prioritariamente para o SUS, e que sirva de ambiente de qualificação da saúde, dos cursos da área da saúde.
1: Isso para os já vem no processo, isso, então.
0: Exatamente. Uhum. Então, assim, isso é um processo licitatório. Está fazendo a licitação daquilo que interessa a todo mundo, cumprindo as regras licitatórias, e todos os interessados vão estar lá aptos a participar, né? E aquele que for o vencedor do processo licitatório terá o imóvel à sua disposição. E a gente fez pelos mesmos 20 anos que era compromisso com a ANIMA. Então, uhum, a instituição não ganhará mais dinheiro aqui, ou mais aqui entre aspas. Ela pegou exatamente o que custava aquele espaço para a ANIMA e está fazendo uma transferência para outro, considerando, obviamente, que haverá investimentos, né? Uhum. Então, você tem que fazer essa continha do investimento para ajustar isso nos preços. Mas você fica com investimento no seu patrimônio, porque, uhum, passa a incorporar o patrimônio da fundação também com investimento. E é muito mais, digamos assim, valorizado no mercado uma área apropriada para uso hospitalar do que uma área adaptada para uso escolar. Uhum. Então, tudo isso a gente levou em consideração e está abrindo esse processo licitatório. Obviamente que eu não posso detalhar o processo licitatório agora aqui, porque eu poderia estar sendo considerado que eu estaria infringindo algum tipo de regra aí dessas questões aí de compliance público, né?
1: Sim.
0: Isso eu não quero fazer, eu quero ajudar a sociedade, quero garantir o futuro da fundação, mas mantendo a integridade, a transparência, a lisura que a gente vem trabalhando até o momento.
1: Sim.
0: Mas não poderia deixar de ajudar o município e a região da Murel a solucionar um problema grave, que é o problema de acesso à saúde.
1: Importantíssimo, a gente vê o esforço que o IMAS vem fazendo com o Hospital Nossa Senhora da Conceição e a sociedade, nesse momento, através até da fundação, colaborando, trabalhando junto nesse esforço. E o CETAL, que já nos serviu tanto, o presidente, de outras maneiras, com a educação, com os cursos, eu estudei no CETAL ali em dado momento, agora pode vir a servir a sociedade tubaronense de uma outra forma, também com essa via social da fundação, né? Agora no âmbito da saúde, né?
0: É importante, Lucas, que todos percebemos que depois que nós transferimos a Unisul para a ANIMA, houve uma revolução no modelo educacional brasileiro por conta da pandemia. É importante lembrar que nós fizemos a transação com a ANIMA em novembro de 2019, em março de 2020 houve a pandemia e o Brasil mudou.
1: Sim.
0: Quando o Brasil voltou ao normal, nunca mais foi o mesmo normal. E na educação houve uma concentração muito grande de atividades educacionais. Então aquela área passou a ser ociosa, digamos assim. Mas contratualmente ela é responsabilidade da ANIMA por 20 anos de fazer a locação daquele imóvel.
1: Sim.
0: E rigorosamente pago em dia pelo imóvel. Então mesmo fechado ele é pago.
1: Seria confortável para a fundação deixar como está, né, presidente?
0: Não,
1: o pagamento está chegando.
0: Tipo, não é o problema meu, está lá locado.
1: Lavar as mãos.
0: Mas aí também estaria, daqui a pouco, daqui um ano, dois, três, quando eles decidirem desfazer, mesmo seguindo as regras de extrato, dificilmente você acharia um outro, a não ser que até lá o hospital não resolvesse o seu problema.
1: Sim.
0: Mas aí também seria pouco provável, né? Então, assim, então vamos tentar fazer tudo agora, vamos tentar organizar da forma como a lei estabelece para nós, sem sair um milímetro fora da lei, da regra, né, digamos assim, que hoje é imposta, mesmo discordando, eu tenho contraditórios muito sérios sobre essa decisão do Supremo Tribunal Federal, mas enquanto ela for vigente, serei o primeiro a fazer cumprir no limite necessário da lei.
1: Muito bem, então a possibilidade do antigo prédio do CETAL virar o ambulatório do Hospital Nossa Senhora da Conceição, agora tem todo um trâmite legal, tem o edital da licitação e o IMAS está de olho acompanhando todo esse processo. Presidente,
0: que é legítimo.
1: Legítimo, exatamente. Para encaminharmos aqui, presidente, tem um outro assunto também muito interessante, de grande repercussão, que é o concurso público da Fundação Inoversa Sul. Tem algumas vagas abertas, um processo aí de concurso para pessoas que desejam trabalhar na fundação. Como é que está esse processo aí, presidente?
0: Nós abrimos na última semana, também da mesma forma que a licitação, nessa mesma decisão do Supremo Tribunal Federal, foi o presente que eu ganhei assim no começo do meu, além de tudo que tinha para Sanel, eu ganhei de presente essa decisão do Supremo. É. Mas é assim, né? A vida é para fortes. E eu fico muito feliz disso. Fiz o que eu não gosto de fazer, porque é essa parte burocrática. O que eu sempre gosto é de inovar, de crescer, de desenvolver.
1: Sim.
0: Tive que largar um pouco isso para fazer regulação. Mas é o meu papel. Então, na questão de acesso aos quadros da fundação, nós nos obrigamos à oferta de concurso público ou processo seletivo. Nós temos usado muito a prática do concurso público, muitos gestores públicos contestam, dizem, ah, vamos fazer processo seletivo simplificado, vale por cada ano e tal, mas eu prefiro usar o processo seletivo único e exclusivamente para preencher as vagas que eventualmente ao longo, né, você não consegue fazer um concurso público a toda hora que desiste alguém. Uhum. Então, quando não tem mais candidatos aprovados, você faz o processo seletivo até o próximo concurso. E a todo ano nós temos feito um concurso. Concurso custa muito caro fazer, sabe, Lucas? Fazer um concurso sério, um concurso íntegro, um concurso bem estruturado, custa muito caro. Neste momento, nós estamos fazendo um concurso, se não me falha a memória, para 36 ou para 66 vagas. Né? Mas no edital tem esse dado, assim, por favor, não leve em consideração aqui exatamente o número.
1: Sim.
0: Mas nós temos diversas vagas abertas, as inscrições estão abertas para o concurso público, vão até dia 15 de setembro as inscrições, e no final de setembro ocorrem as provas. Nós temos vagas abertas tanto para atividades administrativas de reforço, de complemento ao acadêmico, atividades administrativas fundacionais e atividades de docência em diversas áreas e do conhecimento. Então, estas atividades, elas são o modelo de entrada. Os trabalhadores entram pela CLT, são regidos pela CLT, mas entram através do concurso público.
1: Sim.
0: Desde 2023, na verdade, o 2024, porque nós tivemos um prazo de adaptação, né? Não, essas leis não dá para se implantar imediatamente, mas desde 2024, 100% dos ingressos aos quadros da fundação, eles são via concurso público.
1: Olha só.
0: E intermediário, quando daí sai, falta pessoas, aí faz o processo seletivo, exclusivamente até com tempo determinado até o próximo ano. Então a gente faz de ano em ano, porque uma escola não dá para trocar o professor no meio do semestre, né?
1: Uhum, sim.
0: Tu pode até preencher se para o aluno não ficar sem aula. Então por isso que faz o processo seletivo, que é mais rápido. Mas depois não dá para chegar a fazer um concurso e no meio do semestre trocar. É ruim para o estudante, é ruim para o processo de aprendizagem. Então a gente faz sempre de ano em ano. Este ano, inclusive, tem uma coisa bem interessante, olha que legal, né? Por mais que a gente conteste esses modelos assim públicos, tipo concurso público, mas a gente já está conseguindo fazer todo o concurso público e o chamamento ainda para o ano que trabalhar o ano que vem, mas tudo este ano. Uhum. Então, em um determinado momento de novembro, todos os classificados estarão sendo chamados. E, portanto, já começarão a ser capacitados para que, quando entrarem, já entrem tendo o nosso modelo de pedagógico, tendo o nosso modelo de gestão. Então, já entram, digamos assim, acelerando.
1: Uhum, sim.
0: Coisas que nos outros dois processos que nós fizemos, nós apanhamos. As pessoas entraram, tipo assim, entra hoje, começa a aula amanhã. E aí você não consegue fazer uma boa capacitação.
1: Com o processo andando,
0: mas
1: já
0: vai aprimorando, uhum, né? Vai aprimorando. Felizmente, esse ano está sendo mais bem estruturado. A nossa equipe de gestão de pessoas, a nossa equipe do jurídico, eu tenho muito orgulho dessa equipe, está de parabéns pelo aprimoramento que estão fazendo. Mesmo eu sendo o maior chato e o maior crítico desses modelos, tanto de licitação quanto de concurso público.
1: Muito bem. Está rolando, então, as inscrições para o concurso público da Fundação Inoversa Sul. Tem mais informações também lá na rede social e no site da Fundação. Presidente, passamos a limpo aí alguns assuntos, tem muitas outras pautas da gestão, mas já deu repercussão aí, tenho certeza que só esses assuntos que falamos já teremos repercussão, conhecendo o canhão de audiência que é a nossa super tubá.
0: Ô Lucas, se você me permite, justamente por conta do canhão de audiência, me permite usar um tema que talvez você não tenha chamado a sua atenção.
1: Diga lá.
0: Mas são as inscrições, o processo de lista, de edital, de abertura para ingresso no Colégio D1 através do SEBAS.
1: Uhum.
0: O que é o SEBAS? O SEBAS é um modelo de renúncia fiscal do governo federal, então isso aqui é dinheiro do governo federal, em que as pessoas extremamente carentes, com renda de até 3 salários mínimos no máximo, possam acessar a escolas privadas, como é o Colégio D1, e ter o ensino 100% E nós estamos com essas inscrições abertas.
1: Olha só.
0: As pessoas que forem selecionadas, digamos que a pessoa entre lá no Fundamental 1, lá no primeiro aninho, ela pode estar seguindo as regras e mantendo o grau de carência, sair de lá no terceiro ano, concluído o terceiro ano, e ir para a faculdade com 100% do Colégio D1 pago. As bolsas são de 100% para quem ganha até um salário e meio, família, né?
1: Uhum.
0: E de 50% para quem ganha entre um salário e meio a 3. Acima disso não é classificado.
1: Uhum.
0: Então tu imagina uma família que precise, Lucas, poder entrar no Colégio D1 estudar nas turmas regulares com 100% da sua mensalidade custeada por verba de renúncia fiscal do governo federal. E isso é possível. Mas as pessoas têm que se ligar porque as inscrições vão até dia 28.
1: Sexta-feira.
0: Então, eu aproveito a audiência do teu programa, aproveito a audiência da Rádio Tubá, peço à Rádio e TV Tubá que, se puder, esse trecho da nossa entrevista

0: repercutir nos outros programas jornalísticos, porque é de interesse público muito grande,
1: sim,
0: principalmente das pessoas carentes, de poder estudar com a gente no Colégio Odeon e dar uma boa formação para o seu filho, que é o sonho de qualquer pai.
1: Muito bem, a oportunidade então das bolsas do Colégio Odeon, inscrições até sexta-feira. Vamos repercutir bastante isso aqui na programação da Tubá. Presidente, obrigado pela presença, pelas informações, a clareza de sempre no diálogo com os processos da Fundação Inoversa Sul e a disponibilidade também de estar aqui conosco na Tubá. Um abraço, viu?
0: Eu que agradeço, Lucas, eu que agradeço a toda a equipe aqui da Rádio Tubá, muito obrigado pelo carinho, pela acolhida, e agradeço em especial a todos aqueles que nos acompanharam e interagiram com a gente a partir da Rádio Tubá. E fico à disposição para, mesmo fora do programa, todos aqueles que ouviram, todos aqueles que tiverem dúvidas, todos aqueles, muitas vezes eu saio de um programa desses e muita gente me liga, pô, ouvi tal coisa, percebi tal coisa.
1: E aí tem repercussão,
0: sem...
1: né?
0: Eu realmente eu sou um cara que eu só tenho um celular, só tenho um WhatsApp, só tenho um e-mail, né? Então, assim, todos que tiverem algum tipo de dúvida ou quiserem interagir, se não conseguirem nos nossos canais normais, é preferível que usem os canais normais da Fundação para ser oficial.
1: Sim.
0: Mas se tiver qualquer dificuldade, me procurem, eu estarei à disposição para ajudar a encaminhar soluções.
1: Muito bem, esse é o presidente da Fundação Inoversa Sul, o professor Walter Alves Schmitz, conversando conosco aqui no Tubá Notícias, última edição. Agora, 5 horas com 51 minutos, uma rápida pausa e o programa volta já.
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3: Santa Catarina deve ter formação de feira. Meteorologistas do CPTEC INPE reservam maior concentração de nebulosidade entre o meio oeste, o vale do Itajaí e o oeste do estado, onde pode chover em pontos isolados. Nas demais áreas, há maior concentração de nebulosidade, mas a chuva ainda não chega a cair. A passagem de uma nova frente fria por Santa Catarina é aguardada entre sábado e domingo. E atenção, há risco de temporais com acumulados significativos de chuva, além de trovoadas, rajadas de vento e, de forma pontual, queda de granizo. Este alerta já é emitido pelos órgãos oficiais, que no Brasil são somente o CPTEC INPE, o CEMADEM e o IMET. A tendência é de que esta frente fria atravesse Santa Catarina até a próxima segunda-feira, no dia 31 de agosto, e o acumulado de chuva até lá, em vários pontos, inclusive aqui da nossa região, pode beirar os 100 milímetros. A tendência é de que setembro comece com tempo firme e com uma nova queda acentuada das temperaturas. Hoje, a temperatura máxima vai até os 24 graus. A mínima na próxima madrugada chega a pelo menos 18 graus em Gravatal, Içara, Imaruí, Imbituba, Jacinto Machado e Tubarão. Daniel Panobianco, da agência PD Radar, com exclusividade para a Tubá FM.
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3: 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A hora certa.
4: Na Super Tubá, 5h55.
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6: De volta aqui na Super Tubá com o nosso Tubá Notícias, última edição, informativo diário, na apresentação deste que vos fala, Lucas Marques, e trabalhos técnicos do Davi Henrique. Abraço pra Marilda. Boa tarde, Lucas. Estamos sempre acompanhando vocês. Abração. O povo aqui de oficinas só estão na Tubá. Abraço pra Marilda, ligada, curtindo a programação da Super Tubá conosco. A gente volta só pra registrar aqui o encerramento, viu? O programa hoje recheado de informação, com uma entrevista com o presidente da Fundação Inoversa Sul, Walter Alves Schmitz, trazendo muitas informações, viu? Inclusive do interesse da Prefeitura de Tubarão em ocupar um imóvel da Fundação e adquirir um imóvel da Fundação aqui na Avenida Marcolino Martins Cabral, em frente ao Vagão Lanches, para o uso da Secretaria de Saúde. Claro que essa entrevista vai ter bastante repercussão aqui na nossa região. 5h56, vamos chegando ao fim do Tubá Notícias última edição, sempre agradecendo a sua companhia, o privilégio da sua audiência e, claro, você que curte as informações dos programas jornalísticos aqui da Tubá. Tem agora os sinos da Catedral, depois a turma do Esporte com o Show de Bola. E o Tubá Notícias última edição volta amanhã, 5h. Um abraço e fiquem com Deus.
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anjo do Senhor, ave Maria, cheia de graça, o Senhor é convosco. Bendita sois vós entre as mulheres, e bendito o fruto do vosso ventre, Jesus. Santa Maria, Mãe de Deus, rogai por nós, pecadores, agora e na hora de nossa morte. Amém. Eis a serva do Senhor, faça-se em mim segundo a vossa palavra. Ave Maria, cheia de graça, o Senhor é convosco. Bendita sois vós entre as mulheres, e bendito o fruto do vosso ventre, Jesus. Santa Maria, Mãe de Deus, rogai por nós, pecadores, agora e na hora de nossa morte. Amém. E o Verbo Divino se encarnou e habitou no meio de nós. Ave Maria, cheia de graça, o Senhor é convosco. Bendita sois vós entre as mulheres, e bendito é o fruto do vosso ventre, Jesus. Santa Maria, Mãe de Deus, rogai por nós, pecadores, agora e na hora de nossa morte. Amém. Rogai por nós, Santa Mãe de Deus, para que sejamos dignos das promessas de Cristo. Oremos. Infundi, Senhor, como vos pedimos, a vossa graça nas nossas almas, para que nós, que pela anunciação do anjo conhecemos a encarnação de Cristo, vosso Filho, pela sua paixão e morte na cruz, sejamos conduzidos à glória da ressurreição. Por nosso Senhor Jesus Cristo, vosso Filho, que é Deus convosco, na unidade do Espírito Santo. Amém. Em nome do Pai, do Filho e do Espírito Santo. Amém. Hoje é quarta-feira, dia 26 de agosto, e o Santo Evangelho é de Mateus, no capítulo 23. Naquele tempo disse Jesus: Ai de vós, mestres da lei e fariseus hipócritas, vós sois como sepulcros caiados. Por fora parecem belos, mas por dentro estão cheios de ossos de mortos e de toda a podridão. Assim também vós, por fora pareceis justos diante dos outros, mas por dentro estáis cheios de hipocrisia e injustiça. Ai de vós, mestres da lei e fariseus hipócritas! Vós construís sepulcros para os profetas e enfeitais os túmulos dos justos. E dizeis: se tivéssemos vivido no tempo de nossos pais, não teríamos sido cúmplices da morte dos profetas. Com isso confessais que sois filhos daqueles que mataram os profetas. Completai, pois, a medida de vossos pais. Palavra da salvação. Glória a vós, Senhor. Nós seguimos hoje acompanhando as palavras duríssimas de Jesus aos mestres da lei e também aos fariseus. E Jesus hoje, ele escolhe uma imagem muito forte, muito dura: sepulcros caiados. Veja só. Naquele tempo, os túmulos à beira das estradas, eles eram pintados de cal branca para serem reconhecidos de longe pelos peregrinos que chegavam à cidade de Jerusalém. E por que que eram pintados de branco? Porque tocar num túmulo causava a impureza ritual e a pessoa ficava impedida de entrar no templo e prestar seu culto a Deus. Então, pense comigo, pense na força dessa imagem. Por fora, uma superfície branca, perfeita, limpa, bem cuidada, brilhando ao sol. Agora, por dentro, ossos, morte e cheiro de podridão. Jesus olha para aqueles homens que se diziam muito religiosos e enxerga

exatamente essa contradição. Muito investimento naquilo que aparecia e quase nada sendo construído por dentro. Veja como isso toca uma questão profundamente humana, toca a minha e a sua vida. Porque nós também gastamos uma parte enorme da nossa vida cuidando daquilo que pode ser visto, enquanto existe um mundo dentro de cada um de nós que precisa ser formado, que precisa ganhar consistência e também beleza. Agora, eu quero que você se veja nisso sem culpa, porque cuidar do exterior, você sabe, é importante, e eu já disse aqui outras vezes. Existe beleza em cuidar do corpo, da maneira como nós nos apresentamos, daquilo que nós construímos e mostramos aos outros. Isso é justo, eu digo que é importante, sim. Só que o exterior, ele tem um limite. A vida, cedo ou tarde, você sabe, ela obriga todo mundo a reconhecer esse limite. O corpo não consegue nos sustentar para sempre. O rosto muda, o corpo perde força, a novidade passa e o sucesso deixa de impressionar. E aquilo que um dia chamava atenção começa a parecer comum, já não é mais percebido. As relações é a mesma coisa. O primeiro encanto nasce daquilo que os olhos encontraram, mas a permanência depende daquilo que a convivência descobre. E chega uma hora em que já não basta ser interessante aos olhos de alguém. É preciso ter alguma coisa dentro de si para oferecer quando o encanto vira rotina, quando aquela beleza já não existe mais. E aí nós percebemos a importância do nosso interior. É por isso que algumas pessoas, com o passar do tempo, elas ficam mais bonitas. Você já reparou isso? O tempo levou a juventude delas e revelou uma outra beleza. A serenidade, o bom humor, a delicadeza, a capacidade de escutar e até mesmo a profundidade de uma conversa e até a paz de estar perto delas. São pessoas que construíram alguma coisa dentro de si ao longo dos anos. E por isso o tempo, que costuma ser acusado de só tirar, no caso delas, fez o trabalho de revelar. E veja como isso é precioso. O tempo, ele retira de nós algumas coisas e mostra aquilo que de fato formamos. Quando a aparência já não impressiona, quando os títulos já não importam mais e quando a força diminui, começa a aparecer aquilo que nós passamos uma vida inteira cultivando, ou a falta dele. Por isso, formar o interior é uma das tarefas mais importantes da nossa vida. E ler, pensar, rezar, aprender a escutar, trabalhar o caráter, curar ressentimentos, tornar o coração mais largo, tudo isso vai formando em nós uma beleza que já não depende dos olhos dos outros e nem de espelho. Então eu deixo hoje uma pergunta para você, e uma pergunta muito simples. O que você está construindo dentro de si que ainda terá valor daqui uns 20 ou 30 anos? E eu quero dar a você um critério para responder, porque nem tudo que parece interior é de fato interior. Muita gente acumula conhecimento, lê bastante, sabe falar bonito e continua oca, porque informação não é formação. Formação é o que acontece quando aquilo que entrou em você mudou o seu jeito de tratar as pessoas, de se relacionar, de entender a vida, inclusive a sua hierarquia de valores. Então, o critério é esse. Uma coisa só virou parte do seu interior quando ela aparece na hora em que você não está pensando nela. A paciência que você tem quando o outro é agradável não diz nada. Agora, aquela que aparece quando o outro é injusto, essa sim tem valor e revela o seu caráter, a sua maturidade interior. A fé que você professa na igreja não diz tudo. Agora, a fé que sustenta você quando o resultado do exame chega, essa sim é uma fé amadurecida. Então veja, o interior é aquilo que responde por nós quando não há tempo de fingir. E é por isso que ele vale daqui uns 30 anos. Porque os anos, eles são feitos de horas em que ninguém está olhando, em que a única coisa que vai falar por você é aquilo que você de fato se tornou. Então, cuide sim do seu interior, porque ele que vai sustentar a sua vida inteira,

Existe um desejo que mora em toda pessoa de bem, de que a sua vida sirva para alguma coisa, de que a passagem dela pelo mundo deixe o mundo um pouco melhor. E é um desejo nobre, é aquele que dá sentido ao trabalho, à família, a cada gesto de bondade. Pois bem, esse desejo cabe numa frase que eu já citei muitas vezes aqui na Catedral de Tubarão, que é de São José Maria Escrivá. Ele dizia assim: "Seu útil, deixa rastro." Eu vou repetir: "Seu útil, deixa rastro." Essa frase, ela ilumina o evangelho de hoje de um jeito muito bonito, porque a cal dos sepulcros era justamente o contrário disso. Quando a cal era aplicada nos sepulcros por ocasião da Páscoa, ela brilhava por uma estação inteira, mas bastavam as chuvas do inverno para que os túmulos voltassem ao que eram, como se ninguém nunca tivesse passado por eles. Pois bem, a aparência, por mais bem cuidada que seja, ela não deixa rastro, porque só deixa marca aquilo que tem peso, aquilo que amadureceu dentro de nós, aquilo que se tornou gigante por conta do amor, da bondade, do crescimento e amadurecimento dos nossos afetos. E aqui está o que dá sentido a uma vida inteira. Ninguém é lembrado por aquilo que mostrou, mas por aquilo que deu, por aquilo que ofereceu, por aquilo de bom que se tornou. O rastro de uma pessoa é feito das marcas que ela deixou em outras pessoas, em outras vidas. Por exemplo, a confiança que ela devolveu a alguém, ou a sua palavra que ergueu uma vida, ou a sua presença que amparou um outro num dia muito difícil. Tudo isso continua vivo em quem recebeu muito depois de quem deu ter passado. Por isso, ser útil é a forma mais concreta de vencer o tempo, porque o que se faz por amor não envelhece com quem fez, fica morando em quem recebeu. E daí a importância de cuidar do nosso interior e não sermos sepulcros caiados, como falava Jesus. Cuidemos do nosso exterior, sim, mas também do nosso interior. É ele que sustenta a nossa vida inteira. Que o Senhor abençoe o seu dia e nos faça cada vez mais sábios. Em nome do Pai, do Filho e do Espírito Santo. Amém.

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0: Alô, meus amigos da Super Tubá, aquele abraço. Estamos começando o programa Show de Bola e vamos aos nossos destaques. Atlético Paranaense conclui etapa da arquibancada retrátil da Arena da Baixada. Internacional sofre transfervan e fica impedido de registrar jogadores. Crise na Ponte Preta. Jogadores recém-contratados vão embora sem estrear. Criciúma fecha a venda de joia da base para o Sporting de Portugal. Avaí tem sequência contra times da primeira parte da tabela da Série B do Campeonato Brasileiro. Figueirense não vence Luiz Carpelli há quase 3 meses. Ercílio Luz renova com atacante e está próximo de estrear na Copa Santa Catarina. O Barão continua a preparação para enfrentar o Figueirense no Sub-16 da Copa Santa Catarina no próximo sábado. São as informações que temos para o programa Show de Bola de hoje. Estas e muitas outras, é claro. Com a apresentação de Paulo Garcia. Participação Antônio Faustino, com trabalhos técnicos de Davi Henrique, gravações Lucas Marcos, direção geral da Rádio Tubá, Padre Rafael Uliano. Em nome da equipe, em nome da direção da Super Tubá, para você que nos ouve, muito boa noite e um grande abraço. Antônio Faustino, boa noite.
1: Boa noite Paulo Garcia, boa noite ao Davi Henrique, ao Lucas Marcos, toda a equipe da Super Rádio Tubá, aquele abraço a você também, torcedor do show de, torcedor e ouvinte, né? Do show de bola.
0: Ercílio Luz renovou com o atacante, o Nando, importante jogador, bela renovação, Antônio Faustino.
1: Exatamente, Paulo, a gente recebeu esta informação, esta notícia hoje, né? Da renovação com o Nando. Então, o Ercílio Luz está informando isso na campanha de acesso ao título. Nando disputou 11 partidas. O atacante sofreu uma lesão durante a competição, mas deixou sua marca com um golaço de voleio no clássico disputado no estádio Aníbal Costa. Com a renovação, Nando seguirá defendendo o Leão do Sul, né? Então, este Nando, ele não era assim um titular absoluto, mas era quase um titular, porque ele entrava em quase todas as partidas, né, Paulo Garcia? Então, ele realmente participou desse momento do Ercílio Luz e acho que merece a renovação.
0: Ah, eu gosto muito do futebol do Nando. Ele fez uma bela Série B do Campeonato Catarinense, machucou, é verdade, mas nas partidas em que esteve em campo, ele é aquele atacante de ponta, de beirada, né? Tanto da esquerda quanto da direita, fica revezando ali. Eu acho muito importante esta contratação. Aliás, são poucos os jogadores que jogaram a Série B pelo Ercílio, que de repente a renovação não seria interessante. Muito poucos, viu?
1: É, exatamente. E o Nando faz um contrato ligeiramente curto nesta renovação. Ela vai até a final da Copa Santa Catarina. Eu não sei se ele tem algum projeto para depois ou o Ercílio Luz preferiu assim e depois, se for interessante, renova.

0: renova de novo para o Campeonato Catarinense, mas a renovação dele vai até o final da Copa Santa Catarina.
1: Tubarão continua sua preparação no Sub-16 da Copa Santa Catarina e pega nada mais, nada menos que o Figueirense no próximo sábado. Torcedor, hoje inclusive eu conversei com algumas pessoas ligadas ao Tubarão e o pessoal está dando muito valor a esta competição aí.
0: Sim, é uma competição importante, né? São uns meninos que vieram representar o Tubarão, estão representando o Tubarão, vão enfrentar a equipe chamada de bicho papão do grupo, mas esse negócio de bicho papão só tem que resolver dentro do campo. Não dá para você dizer que por causa do nome Figueirense ele seja o tão favorito acima, e também acho que não é. O Tubarão tem boas possibilidades de vencer a partida, fazer os 3 pontos. O Tubarão treinou mais uma vez hoje à tarde. Na sexta-feira eles fazem um apronto e aí no sábado o jogo, né? Contra o Figueirense, 3 da tarde. Importante que o torcedor se prepare para ir ao Domingos Silveira Gonzalez, né? Há inclusive uma expectativa de chuva, mas o Domingos Gonzalez tem a sua cobertura, né? Então, não impede que o torcedor vá ao estádio para apoiar esta meninada e quem sabe uma vitória em cima do Figueirense para começar com bastante moral. Já começou porque empatou fora de casa com o Guarani, mas uma vitória em cima do Figueirense seria daquelas, né?
1: 18:36, por falar em Figueirense e agora no time profissional, o Figueira enfrenta o Maranhão no sábado pela 19ª e última rodada da primeira fase da Série C 2026. A partida acontece no estádio Orlando Scarpelli às 17h, simultaneamente aos demais jogos da rodada. Dentro de casa, o Figueirense não vence há quase 3 meses, é muito tempo. O último triunfo em Florianópolis aconteceu no dia 31 de maio, pela 9ª rodada, quando o Figueira venceu o Paysandu de virada. Desde então, a equipe empatou com Guarani, Volta Redonda e Ferroviária, sem sofrer derrotas no período. Apesar da invencibilidade recente, o desempenho do Figueirense no Scarpelli é preocupante. O Alvinegro tem a segunda pior campanha como mandante da Série C. Dos 24 pontos disputados em casa, conquistou apenas 8, com o aproveitamento de 33,3%, à frente somente do já rebaixado Itabaiana. Figueirense ocupa a 13ª colocação e está 2 pontos atrás da Ferroviária, primeira equipe dentro do G8. Além de vencer o Maranhão, o Furacão precisa de uma combinação de resultados para avançar à próxima fase. E ano esse do Figueirense, vou lembrar que ele aqui em Santa Catarina caiu para a Série B do próximo ano. O poderoso Figueirense. Futebol é assim mesmo, né?
0: Exatamente. Então, e o Figueirense vai ter que honrar, né? Não cai mais, vai ficar na Série C do Campeonato Brasileiro, mas tem que justamente honrar isso, porque no ano que vem ele vai confrontar aí Série B com Série C. Vai estar junto, ele vai estar na Série C do Campeonato Brasileiro e vai estar disputando a Série B do Campeonato Catarinense. Vai ser puxado para ele no ano que vem. E essa questão da classificação para este octagonal, né? São dessas equipes, desses 8 que tem que classificar, é realmente muito difícil, né? Ele precisa de 4 resultados adversos, além da vitória dele. E, como você disse, não é animador a posição do Figueirense no Orlando Scarpelli, né? Aliás, o Figueirense de 24 pontos no Scarpelli ganhou 8, quer dizer, ele poderia estar na liderança do campeonato, né? Se tivesse feito a sua parte em casa. Que ano ruim do Figueirense no Orlando Scarpelli.
1: E o Figueirense vai desesperado para ser campeão da Copa Santa Catarina, para ter alguma coisa para fazer. Copa do Brasil, por exemplo, ali antes de começar a Série B do Campeonato Catarinense. Senão, vai ficar janeiro, fevereiro, março, só volta a jogar em abril ou maio, quando começar a Copa, a Série B do Campeonato Catarinense. Isso, para time grande, e eu considero o Figueirense um dos grandes aqui do estado, e não pode ser diferente, é um desespero, é um sufoco.
0: É um sufoco, sim. De repente, uma Copa Sul-Sudeste, né? Se ninguém da frente dele quiser, porque ele tem um ranking legal no nacional. Então, de repente, se as equipes ali da frente não tiverem interesse de participar da Copa Sul-Sudeste, o que eu acho muito difícil, porque o Barra tem vaga garantida, né? E o Barra vai, com certeza, ele quer disputar uma competição como esta. E, mas quem sabe, sobra alguma coisinha ali pro Figueirense no primeiro semestre. É isso, ou então ele ser campeão da Copa Santa Catarina, ou pelo menos ser vice do Barra, que já tem vaga, para estar na Copa do Brasil do ano que vem. Senão é o que você falou, é começar lá no mês de maio na Série B do Campeonato Catarinense.
1: Procurando se consolidar fora da zona do rebaixamento, o Avaí inicia uma sequência difícil contra times que estão na primeira parte da tabela da Série B do Campeonato Brasileiro. A exceção é o Goiás, que hoje é o 11º colocado. Nos próximos 6 confrontos, 4 são com clubes que estão atualmente no G6. Criciúma, 2º colocado, perdeu a liderança ontem. Vila Nova, 3º. Novo Horizontino, 4º. Fortaleza, 5º. Atlético Goianiense, 9º. E Goiás, 11º. Somente 2 desses jogos são na Ressacada, em casa. O aproveitamento do Leão da Ilha é de 50% e fora de 30,5%. Por outro lado, em outubro, o Avaí recebe na Ressacada de forma consecutiva o Ceará, 17º hoje, e o Londrina, 18º, que hoje estão atrás então do clube na tabela. O Avaí é o primeiro clube fora da zona de rebaixamento, porém tem somente 1 ponto de diferença do Ceará. E está a 2 pontos do Náutico, 15º colocado. O que anima aqui, em relação ao Avaí, são os últimos resultados, né? 2 vitórias seguidas.
0: É, mas você vê a barbada que ele vai ter agora, né? Praticamente todo mundo ali do G6, e o Avaí vai ter que enfrentar. É bem difícil aí pro Avaí, mas o jeito do Avaí se manter na Série B e não cair para a Série C é agora, é este momento. Ele tem que mostrar força, mesmo contra esses times ali da frente, para poder sair desta situação. Senão, vai disputar a Série C no ano que vem e aí vai ter clássico em Floripa, né? Infelizmente.
1: É, para recuperação, o bom é jogo grande, porque uma vitória eleva o moral da tropa, como se diz. Sim, então, exatamente. Claro, jogar contra equipes fortes e vencer é muito importante. Agora, é difícil, mas é vencer.
0: Sim, exatamente. E na casa dos adversários, né? O que seria mais importante ainda, eu acredito que o técnico do Avaí arrumou o time. O time está agora numa situação diferente. Só que é isso ali, ele vai estar enfrentando as equipes que estão lá brigando para se manter no G6, né, da Série B, para tentar subir. E a gente sabe que não vai ser fácil. Por exemplo, Criciúma e Avaí. O coração do catarinense, que não torce para o Criciúma e nem para o Avaí, fica dividido, né? Porque a gente quer ver o Criciúma na Série A, mas também não gostaria de ver o Avaí na Série C. É bem complicado esse clássico aí.
1: Por falar em Criciúma, perdeu a liderança ontem no jogo da Serra Gaúcha entre o Juventude e o CRB. CRB perdeu um caminhão de gols no primeiro tempo, vencia por 1-0 até o segundo, depois acabou cedendo a vitória para o Juventude, e o Juventude assumiu a liderança ontem. Então, mudou de mão a liderança da Série B do Campeonato Brasileiro, ruim para o Criciúma, que tem que repensar a sua participação aí na competição. Vinha tão bem, mas nos últimos jogos aí deu mole e acabou perdendo essa posição que é importantíssima de primeiro lugar.
0: Exatamente, uma posição de que é importante, né, ficar numa posição desta. E agora, porque os dois primeiros, né, é bom sempre a gente explicar para o torcedor por que que é importante ficar em primeiro ou em segundo lugar, porque vai direto para a Série A. Os dois primeiros vão direto para a Série A. Aí o terceiro, o quarto, o quinto e o sexto vão ter que passar por um desgastante mata-mata, né? O terceiro contra o sexto e o quarto contra o quinto vão ter que passar por um desgastante mata-mata para chegar até a Série A. Então, e o Criciúma agora vai enfrentar o CRB fora de casa, né? O mesmo CRB que ontem perdeu para o Juventude e entregou, tirou, vamos dizer assim, a liderança do Criciúma, será o adversário do Criciúma agora fora de casa. Então, tudo isso precisa se colocar aí na ponta da caneta, né? Para que o Criciúma volte. O bom do Criciúma é aqui, ó. Hoje ele é o segundo colocado. Tudo bem, ele quer ser campeão. Mas se ficar segundo também não tem problema. E hoje ele tem uma diferença de 3 pontos para o terceiro colocado, que é o Vila Nova, que tem 41 pontos. O Novo Horizontino, que é o quarto, tem 4 pontos de diferença para o Criciúma. Então, é muito importante, né, esta vitória agora. O CRB saiu do G6 com a derrota de ontem, né, e agora vai ter que refazer. Claro que vai tentar voltar ao G6, mas o Criciúma precisa buscar uma vitória fora de casa para poder se manter. Se não assumir ali a liderança, porque o Juventude joga também, né? Todo mundo joga na rodada e o Juventude também vai estar fazendo o seu jogo, mas o Criciúma ele tem que se defender agora, defendendo essa condição de primeiro ou segundo lugar. É o que eu disse. Se não for campeão, não tem problema, mas se ficar em segundo lugar, ele vai estar na Série A. E o Juventude, só para entender, ele joga fora de casa também. Joga em Londrina contra um Londrina que precisa de pontos para tentar sair da degola, da zona de rebaixamento.
1: Com apenas uma rodada restante, a Série C do Campeonato Brasileiro chega ao momento decisivo da primeira fase. Após o fechamento da 18ª rodada, a disputa por vagas no G8 ainda envolve boa parte da tabela, enquanto a luta contra o rebaixamento está concentrada entre 3 equipes, além do Confiança, que já aparece com 100% de probabilidade de queda. Na parte de cima, Brusque e Botafogo da Paraíba aparecem com 100% de chances de classificação. O Paysandu vem logo atrás com 96,1%, seguido por Inter de Limeira, 91,2%, Santa Cruz, 84,6%, e Ipiranga, 76,5%, e Ferroviária, 75,8%. A disputa fica mais embolada a partir daí. O Guarani tem 59,3% de probabilidade de avançar, enquanto Floresta, 48,3%, Maringá, 32,9%, e Maranhão, 21,3%. Também chegam à última rodada com possibilidades de classificação. Amazonas com 13,3% e Figueirense com apenas 0,8% ainda possuem chances matemáticas. Na parte de baixo, o Confiança está matematicamente rebaixado para a Série D. A outra vaga no G2 está principalmente entre Itabaiana, que chega à última rodada com 81,1% de risco de queda, Anápolis com 10,2% e Barra com 9,6% de chance de cair. E aí eu fiquei aqui olhando esses nomes que eu falei agora de clubes e fiquei pensando o seguinte: quantos desses aqui já estiveram na Série A do Campeonato Brasileiro, na elite do futebol nacional, e que hoje brigam aqui na Série C, alguns inclusive com risco de queda para a Série D, né?
0: Exatamente, tem bastante aí, né? O Figueirense é um deles que está ali na briga, e outros tantos, né? Outros tantos.
1: Guarani,
0: que
1: você... Figueirense, Amazonas.
0: O Guarani já foi até campeão brasileiro, né?
1: Então, isso.
0: É por aí, o Maringá também já esteve. Então, estas equipes, infelizmente, elas estão numa situação deste momento que não é muito boa, né? Não é muito confortável. Você vê que o Figueirense tem 0,8% de chance de classificação. Claro que o matemático ele é obrigado a colocar aqui, porque tem, mas a gente sabe que é bem complicado, né? Que é muito difícil pro Figueirense. Olha, se o Figueirense classificar neste ano, vai ter sorte assim lá em Florianópolis, porque eu vou te contar, ele fez de tudo para não classificar. Começou o ano mal, um técnico ruim, aí depois trouxe o Raul Cabral, deu uma superada, mas essa superada eu acredito até que o Figueirense já tem um conforto, é não cair, porque o Figueirense estava muito propenso a brigar lá na parte de baixo para não cair para a Série D. E com a chegada do Raul Cabral, ele deu uma puxada, tanto que pode até classificar agora. E se não classificar, é por conta do último resultado, que ele empatou em casa com tantos empates, e mais esse último, né? Se ele tivesse vencido aquele jogo, ele estaria hoje com 27 pontos, estaria a um ponto da zona de classificação, e de repente, com uma vitória simples, ele poderia estar na parte de cima. Mas, enfim, o Figueirense chamou para ele mesmo essa situação que ele tem, né? O negócio é a gente torcer para ver se dá todo esse milagre ali que o Figueirense está precisando para classificar.
1: 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Vamos voltar a falar do Ercílio Luz, que renovou o contrato do Nando, atacante, jogador de beirada de campo, vai ficar até o fim da Copa Santa Catarina. O Nando é mais um que permanece no estádio Aníbal Costa, Antônio Faustino.
0: Verdade, Paulo Garcia, entre tantas contratações e renovações, o Nando é mais um. Você falou bem, né? O Nando realmente ele fez um papel legal na Série B do Campeonato Catarinense, senão o Ercílio Luz não estaria renovando com ele, né? Porque ele, além de ser um atacante forte pelo lado, ele é o tipo de jogador que ele volta muito pela lateral para ajudar, né? O companheiro ali daquele lado. Então, é um jogador bem importante, muito importante, e por isso o Ercílio Luz está mantendo. Eu repito, provavelmente para o Ercílio Luz fazer esse contrato pequeno, né? Até terminar a Copa Santa Catarina, é porque o Nando tem algum projeto diferente para ele, né? Para a sequência da carreira dele, ou o Ercílio Luz está uma esperada aí, né? Para ver a produtividade, porque ele vem de uma lesão, né? Ele teve uma lesão durante o campeonato, e de repente o Ercílio Luz quer até ver que situação volta o Nando para o Leão do Sul. O fato é que ele está renovado, é jogador do Ercílio Luz e está à disposição para a estreia contra o Metropolitano no próximo domingo.
1: Estreia que acontece daqui a poucos dias. Hoje já é quarta-feira, a estreia acontece no próximo domingo, ou seja, está logo ali.
0: Exatamente, está em cima aí, né? A estreia do Ercílio Luz no próximo domingo, 15h, estádio Aníbal Torres Costa, e a gente já tem dito ao torcedor do Leão do Sul que se quiser comparecer ao jogo, e é muito importante, que pode ser o último jogo do Ercílio Luz no Aníbal Costa esse ano, porque o pessoal vai mexer no gramado, na troca do gramado, e o Ercílio Luz possivelmente vai mandar seus jogos fora de Tubarão. E o torcedor, então, é importante ir nesse domingo, se despedir daquele gramado ali, que não vai ter saudade mesmo, né? Que precisa melhorar muito, e depois, quando voltar, volta com um gramado novo, que pode ser grama natural ou grama artificial. E o Ercílio Luz, então, espera o seu torcedor neste domingo, no dia 30 de agosto, às 15h, 15h, começa o jogo. E aí você vai estar lá no estádio e com o seu celular, ou tem alguns que levam radinho ainda, né? Ouvindo a Super Rádio Tubá, que vai estar mais uma vez, assim como fez com o Tubarão e Ercílio Luz, no Campeonato Catarinense da Série B. A Rádio Tubá vai estar agora ao lado do Ercílio Luz na Copa Santa Catarina. Todos os jogos do Ercílio Luz, em casa ou fora, você vai ouvir pela Rádio Tubá.
1: Como acontece desde 1984, quando o Ercílio retornou depois daquele período parado, em 85 voltou ao Ferroviário. De lá para cá, todas as competições oficiais dos clubes de Tubarão, a Tubá esteve transmitindo. Bota tempo nisso, né?
0: Bastante tempo que nós estamos na estrada, né? Eu nem estava nessa estrada aí ainda lá.
1: Eu já estava.
0: Você,
1: aliás, meu braço direito aqui é todo queimado de tanto sol que a gente pegava quando viajava nos ônibus.
0: Ah, tá. De botar no na janelinha, né?
1: E eu ia na janela.
0: Até porque não tinha ar-condicionado, tinha que ser o vento mesmo, né? Daí era o vento e o sol.
1: Verdade. Quando não ia lá atrás jogando cacheta com a boleirada.
0: Ah, também, né? Aquele Fiatzinho 147?
1: Não, fora aquele. Não, tô dizendo no ônibus, quando era no ônibus. Lá atrás, nos três últimos bancos lá, jogando cacheta com a boleirada.
0: Uhum. Aí tinha aquele Fiatzinho com alguém tocando uma gaitinha de boca no banco de trás, né?
1: Exatamente. Aí depois teve o Fiat.

0: 147, teve como é o gol, aquele gol chaleira, e por aí vai.
1: Chaleira, é verdade.
0: É, tem tudo isso. Isso é atubar na estrada. Ó, dá um livro, viu? Dá um livro.
1: Dá. E um bom livro para quem gosta assim de jornada esportiva, quem sonha em ser, sei lá, trabalhar com futebol em alguma rádio, dá de fazer um bom livro para os caras saberem o que nós já passamos na vida, né, Paulo Garcia?
0: Não, mas hoje é diferente, né? Essa meninada que está começando hoje, não é nem de perto o trabalho que se faz hoje, comparado com aquele que se fazia nas antigas, lá quando não tinha, o clube não tinha assessor de imprensa, quem ia atrás da notícia era o repórter, quem pegava um microfone com 100 metros de fio, saía correndo atrás de jogador, de técnico, enfim, ia pro vestiário fazer entrevista, terminava o jogo, ficava lá mais 2 horas entrevistando, porque hoje não dá mais, hoje eles colocam 1, 2 jogadores à disposição da imprensa e acabou o trabalho, né?
1: Depois é só a coletiva lá, com eles
0: essa meninada de hoje aí, essa meninada de hoje faz um trabalho muito bom também, a gente não é desmerecer o trabalho deles, é que hoje é diferente, os tempos mudaram. Naquele tempo, o repórter, ele tinha que se virar nos 30, o narrador, meu Deus do céu, vibra que é teu, Leão do Sul.
1: É verdade, sim, é exatamente o que eu estou me referindo a colocar tudo num livro, é para quem quer começar agora ver o que foi o passado e o que é hoje, porque é capaz de alguém começar, mas é muito difícil de fazer futebol, né? Aí ele vai pegar o livro, vai ver o que tinha lá e ele vai dizer, meu Deus, é muito fácil fazer futebol hoje, porque realmente, claro, houve uma evolução muito grande. Você falava nos 200 metros de fio, e quando pegava um toró daqueles, que virava lama, que o fio ficava com mais 20 quilos, não era fácil.
0: E quando vinha um trovão daquela, um raio, um negócio assim, o microfone ficava na mão ali, eu levei um choque uma vez ali em Criciúma, no Heriberto Wilson, que eu fiquei colado no alambrado, a pancada foi forte.
1: Eu levei umas 3 pancadas lá em Blumenau também, lá no antigo estádio do Blumenau, que era do Palmeiras na época, né? Eu levei também umas 3 lambadinhas lá na época da nossa co-irmã Tabajara junto com o Danei Tata.
0: E eu tenho que contar uma historinha aqui do Gilberto Dalpozo, que era nosso repórter, no tempo dos 100 metros de fio lá em Laje. Ele saiu correndo quando terminou o primeiro tempo, porque ficava atrás do gol, tinha que ir até a boca da casamata ali.
1: Isso.
0: E ele correu com aquele fio, e o fio era amarrado no braço, acabou os 100 metros, rapaz. Ele deu um soco, ele virou de perna para cima e ficou esticado no gramado. No gramado não, na verdade, na beira do gramado ali, dia de lodo, não deu mais para ver quem era o Gilberto Dalpozo. Que coisa,
1: oh,
0: saudade.
1: São histórias, tem muita história para botar no livro, é o que eu te falei, dá um baita livro.
0: Tá bom, mas é assim, mas é muito bom, né? A gente tá aí nisso aí desde aquele tempo, e não sei quando é que a gente vai largar, acho que não vai ser tão cedo não, se Deus quiser. Olha, vamos ao intervalo.
1: Com essas facilidades aqui, é capaz de a gente esticar mais.
0: Com essa molezinha de hoje, dá pra ir até o homem lá de cima chamar a gente. É verdade? Pra cobrir jogo em outra
1: esfera.
0: Vamos então ao intervalo e a gente já volta com mais show de bola aqui na Supertuba.

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4: Agora estamos com 19 horas e a gente falou tudo isso que a gente falou agora, né? Para dizer que mais uma vez vamos estar numa competição oficial onde o Ercílio estará, que é a Copa Santa Catarina, a partir do próximo domingo. 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O Tubarão joga aí o campeonato da Copa Santa Catarina Sub-16. Já empatou a primeira partida, 1-1 contra o Guarani lá em Palhoça. O volante, pois, quem fez o gol de falta, né? O Pedrinho. Esse gol de empate aí do Tubarão, fora de casa. A máxima do futebol diz o seguinte: vencer é o objetivo de todo mundo. Agora, fora de casa, o empate, na maioria das vezes, é um bom resultado.
5: Exatamente. É somar um ponto e na estreia, né? Que a gente sabe que. Imagine você que jogadores experientes já tem aquela dorzinha de barriga na estreia. Imagina para garotos de 16, de 15, tem até de 14 ali no Tubarão. Então, claro que fica aquela ansiedade. E o resultado em Palhoça foi muito bom, realmente. Foi um gol do volante Pedrinho cobrando falta, que empatou o jogo para o Tubarão e que somou um ponto para trazer para casa, para agora estar encarando de frente o Figueirense. O Figueirense, ele venceu, né? Ele acabou vencendo na primeira rodada o Agrifut de Itajaí, venceu por 1-0 o Figueirense no CT do Cambirela, e agora encara o Tubarão aqui. E os meninos estão todos empolgados, porque aqui vai ter a presença do torcedor, o torcedor vai estar apoiando a equipe ali no gramado do estádio Domingos Silveira Gonzalez. Então a garotada está toda empolgada, está treinando durante toda a semana, já treinaram na segunda à tarde, hoje treinaram de novo, na sexta vão repetir o último treino ou apronto antes do jogo contra o Figueirense no sábado às 15 horas. Então a gente fica aqui pedindo, né, ao torcedor do Tubarão, que gosta do Tubarão, que vá à vila para apoiar esses meninos que estão representando as cores do Tubarão. Tubarão que está preparando um projeto para a Série B de 2027, né? O Juliano Mendes, ele quer fazer algo para que o Tubarão, no ano que vem, suba para a Série A. E aí se fala bastante assim, mas agora tem Figueirense e Joinville, e daí? Eles estão ali porque tem a mesma condição dos demais. Tubarão vai enfrentar os dois também, e claro que assim como eles também vão poder fazer isso, o fato é que o Tubarão está realizando um projeto. Eu até não tenho conversado com o Juliano nos últimos dias, porque na última vez que a gente falou, ele disse que iria pegar umas férias, precisava dar uma refrescada na cabeça e depois voltar já, claro que ele vai fazer isso pensando já no que ele vai fazer para o ano que vem, e depois voltar para preparar todo um projeto para que o Tubarão possa vir forte no ano que vem e voltar à Série A do Campeonato Catarinense, que sempre foi o objetivo do torcedor e da diretoria do Peixe.
4: E é claro que o Tubarão está observando essa garotada, não só os do Tubarão, mas também os adversários. E olha, eu digo o seguinte, se houver um jogo desses aí, um sub-16, sub-18, sub-15, onde houver 10 pessoas assistindo, se não forem os 10, 5 são olheiros.
5: Exatamente, exatamente. Tem muita gente de olho nesta garotada e aquilo que eu falei durante essa semana, né? Há uma empolgação também dos meninos do Tubarão, por exemplo, em enfrentar o Figueirense, porque é uma equipe que está há muitos anos aí rodando, trabalhando com base, né? Tem agora o menino que está no Palmeiras, que saiu do Figueirense e que está indo para o exterior. Então tem tudo isto e essa molecada do Tubarão, eles também vão estar empolgados. Olha, nós vamos estar enfrentando o Figueirense. Daqui a pouco, se eu fizer um bom jogo, uma boa performance, e se porventura o Tubarão não continuar com o trabalho de base, tem o Figueirense que pode estar observando a gente. Então, não só na arquibancada, mas ali dentro de campo também, os próprios dirigentes das duas equipes, né, vão estar de olho nos meninos nesse jogo de sábado contra o Figueirense.
4: Que, na verdade, são os meninos, aqueles, os joias da casa, como diz, da base, são os que dão sustentação ao projeto financeiro dos clubes. Ó, o atacante Bidu, de 19 anos, está de saída do Criciúma e vai defender o Sporting Clube de Portugal. O clube catarinense negociou o jovem revelado nas categorias de base e ele já está em Lisboa realizando exames médicos. O vínculo com o time europeu é até 2031. Natural de Minas Gerais, Bidu chegou ao tricolor catarinense em 2025. Antes disso, passou pelas categorias de base do Flamengo e Vasco da Gama. No sub-20 do Tigre, ele foi campeão estadual e entrou em campo em 10 partidas pela equipe profissional. Recentemente, Bidu havia despertado o interesse de equipes do futebol brasileiro, como o Cruzeiro. A ideia do Tigre era concretizar uma negociação apenas em definitivo. Seu vínculo com o time catarinense era até o fim de 2027. O Bidu aqui é o seguinte, ele teve poucas oportunidades no time principal do Criciúma, jogou 10 vezes, e várias delas foram na Copa Santa Catarina, do ano passado ou retrasado, que o Criciúma disputou. Mas ele jogou a Copa Santa Catarina. Nem apareceu muito no time principal e o futebol do exterior já sabe que ele existe. Então, isso que eu digo, trabalho dos olheiros, trabalho dos empresários, trabalho daqueles que estão só de olho aqui e ali para ver onde tem uma joia, um valor, né, para levar, se não para o exterior, para grandes clubes aí do futebol brasileiro, como fez o Palmeiras em relação ao Alan, que agora está indo para a Inglaterra.
5: É verdade. Você está bem lembrado dele, né, Paulo? Aqui em Tubarão, ele saiu do banco de reservas e virou o jogo para o Criciúma em cima do Tubarão. Então, é um menino realmente, ele tem potencial, tem muito potencial. Claro, uma equipe da Europa não iria contratar um jogador que não tem potencial, né? E o Criciúma ganhou uma grana aí, ó. Você vê que ele passou pelo Flamengo, passou pelo Vasco, não deu lá, ele veio para cá e quem acaba ganhando dinheiro no fim das contas é o Criciúma. Isto é você ter visão, é buscar, porque isso acontece também. A gente lembra de vez em quando aí das 9 peneiras que teve que fazer o Cafu, né? E muita gente dizia para ele, não, tu não vai estudar que não dá certo. E o que ele foi? Foi pentacampeão do mundo. Então esse negócio é do futebol, ele é danado, às vezes não dá numa equipe, dá na outra, e o Bidu acabou sendo então aí uma grana extra, né? Uma grana a mais para o Criciúma.
4: É um investimento que rendeu, que deu certo. E tomara que o Bidu se dê bem lá em Portugal e que daqui um pouco apareça em grandes clubes lá da Europa, como o próprio Sporting, também outros lá e até aqui no Brasil. 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Vamos ao intervalo, a gente já volta com o terceiro e último bloco para fechar o nosso programa Show de Bola de hoje.
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4: Agora são 19 horas e 12 minutos. A paralisação das atividades do elenco da Ponte Preta por causa dos atrasos salariais hoje também marcou o fim da curta passagem de 8 jogadores recém-contratados pelo clube, afundado em uma grave crise financeira e a caminho de um rebaixamento que parece inevitável na Série B do Campeonato Brasileiro. O goleiro Douglas Marques, os zagueiros Iago Ribeiro e Diogo Silva, o lateral direito Williams Bahia, o lateral esquerdo Jota, o volante Otávio e os meias Cezinha e David Brau chegaram durante a janela de transferências, mas sem perspectiva de a diretoria derrubar os transfer bans, na verdade, foram embora sem estrear com a camisa alvinegra. Anteriormente, o zagueiro Alex Nascimento, o meia Enzo Boer, os dois emprestados pelo Santos, e o atacante João Neto já tinham deixado a Ponte também sem atuar. Primeiros reforços em 7 de julho, o presidente Luiz Torrano garantiu que a Ponte regularizaria a documentação a partir da abertura da segunda janela em 20 de julho, porém, não cumpriu a promessa. Para isso, o clube precisava se livrar de 3 transfer bans, 2 na FIFA e 1 na CNRD, Câmara Nacional de Resolução de Disputas. As punições que impedem o registro de novos jogadores continuam vigentes e o clube já admitiu aos atletas que não terá condições de derrubá-las até o fechamento da janela em 11 de setembro. Falamos ontem aqui da Ponte. Que situação vai acabar essa Ponte Preta aí?
5: Está se falando bastante isto no interior de São Paulo, lá na região de Campinas, dizendo que a Ponte Preta não vai só cair, a Ponte Preta vai falir, vai acabar, vai fechar, porque dizem que a dívida é muito grande, é dívida de time de Série A do Campeonato Brasileiro. Então realmente não tem, né? Se for realmente isso tudo, não tem como. A Ponte Preta não tem nenhuma condição. Porque se ela contratou esses jogadores agora e não conseguiu inscrever, como é que ela vai inscrever, por exemplo, para o próximo campeonato? É muito difícil isso de fazer futebol desta maneira. Não dá, não tem jeito. O transfer ban agora, ele tranca todo mundo. Acabou aquela das antigas de que você esquecia a conta, deixava passar 2 anos para ninguém entrar na justiça, depois deixava passar mais 10, 20 para caducar a dívida. Acabou isso, não tem mais. Então, não tem como, ele não vai poder inscrever jogadores. Aqueles que estão lá, que o contrato vencer, ele não vai poder reinscrever. É difícil, não dá para.

0: para fazer futebol. Eu vejo a Ponte Preta como um, aí de repente uma equipe a declarar a falência total.
1: Quem te viu e quem te vê em Ponte Preta? Falei há pouco aqui sobre times da Série C do brasileiro, prestes a cair para a Série D. A Ponte Preta também já esteve lá na elite, já esteve na Série A, com jogadores de grande destaque no futebol nacional.
0: Sim, já teve, sim, teve. A época do grande Dicá, né? Quem não lembra do Dicá, a Ponte Preta tinha um timaço, disputou final de Campeonato Paulista. É verdade que na final lá o Corinthians saiu da fila, né? Tinha até o centroavante Rui Rei, que depois veio pro Corinthians, teve um monte de falácia, inclusive, sobre esta situação, mas a Ponte Preta já foi uma equipe forte, de Série A e tudo, e agora ela está aí caindo para a Série C, né? Ainda por enquanto está na B, vai para C, sem forças para fazer algo naquela competição. Então, é realmente muito difícil. Eu sei que tem várias equipes nesta situação, tá? Essas nossas aqui de Santa Catarina, os dois ali da capital também estão numa situação financeira muito difícil, mas me parecem mais estruturados que a Ponte Preta. A Ponte Preta, a impressão que se tem é que ela foi abandonada. Era uma casa que precisava de uma reforma, mas o dono preferiu passar a chave, jogar a chave lá em algum lugar, no meio do mato, e ir embora. É isso que dá para a gente ver hoje da Ponte Preta.
1: Outra situação difícil, quer saber? O Internacional sofreu transfer ban e está impedido de registrar jogadores. A FIFA publicou a atualização na tarde de hoje com a punição ao clube gaúcho. A penalidade se estende por 3 janelas de contratações ou até o Inter quitar a dívida. Trata-se da dívida pela compra do zagueiro Juninho ao Midtjylland da Dinamarca, ocorrida em fevereiro do ano passado. O Inter tem pelo menos outros 2 débitos recentes com outros clubes: o Racing pela compra de Carboneiro e o Dansoman de Gana pela aquisição de Benjamin Arim. Esse último, inclusive, já havia acionado a FIFA pela dívida. Porém, conforme foi apurado, o transfer ban não foi causado pelo clube ganês e, com o transfer ban, o Inter fica impedido de fazer novos registros no boletim informativo diário da CBF. A janela de transferências está aberta até o dia 11 de setembro e, nesta janela, o Inter contratou 5 jogadores: o zagueiro chileno Maripan, o goleiro Matheus Cunha, o meia Caleb, o atacante sueco Eliasson e o centroavante paraguaio Sanabria. E Internacional, também está complicado, hein?
0: Você vê, aqui eu estou aqui na frente da classificação do Campeonato Brasileiro e, por coincidência, aqui ó, Palmeiras, Flamengo, Atlético Paranaense, Fluminense, Cruzeiro, Bahia, Bragantino, que são as equipes que estão aqui à frente, o Coritiba também. Agora, daqui para baixo, ó, alguém teve ou está? O Atlético Mineiro esteve com transfer ban, agora conseguiu registrar os jogadores. O Corinthians está com transfer ban, Botafogo está com transfer ban, o São Paulo com transfer ban, Santos com transfer ban. Agora entrou o Internacional, como você falou, o Vasco também está com problemas seríssimos. Então, talvez isso aqui, Paulo, esta classificação aqui indica o que é a organização do futebol. Os clubes que estão organizados estão na parte de cima da tabela, o restante está lá na parte de baixo, na metade para baixo, tentando sobreviver na competição.
1: Pois é, o problema é que o pessoal contrata caríssimo, sem planejamento de como pagar a dívida. O Grêmio mesmo, o Luiz Soares agora já está entrando também como ação contra o Grêmio. Quando estava ali era ídolo, beijava a camisa, o escudo, tal, torcida tinha o ídolo nos braços, aquela coisa toda, mas o pessoal vive de grana, né, gente? É de dinheiro, ninguém rasga dinheiro. E aí o Grêmio agora vai ter que se virar também aí com o Luiz Soares, a exemplo do Internacional, com várias situações complicadas aí.
0: É, e difícil. Tem tantos outros, não é só o Luiz Soares, não, tem outras situações ali no Grêmio. Eu conversava com alguém que conhece bem o Grêmio lá dentro, e ele me disse o seguinte: o Grêmio precisa, em uma semana, negociar 15 milhões, conversar

0: com os credores e negociar. Se não negociar, vai também entrar no transfer ban e não vai poder mais registrar ninguém. Então, é uma situação bem delicada, não está fácil. E outra coisa é essas loucuras que os caras fazem, né? Você vê o que aconteceu com a Ponte Preta? Contratou aqueles jogadores todos sem poder registrar e agora os caras têm que ir embora. É mais dívida, porque eles vão ter que indenizar esses caras, vão ter que pagar. Com certeza tem multa rescisória, tem uma série de fatores, né? E outros tantos, o Corinthians já estava até o pescoço de dívida, ia dever mais 80 milhões para o Memphis, foi lá e contratou ele de volta. Então, sei lá, umas situações assim que a gente está vendo que vai atolar, que não vai dar certo, e os caras vão lá e fazem. Eu não entendo o que estão fazendo aqui no futebol brasileiro, com raras exceções, né? Acho que aqui Palmeiras, Flamengo, Atlético do Paraná e Cruzeiro são as equipes que estão redondinha, o Bahia também. Agora, o restante, todo mundo tem sérios problemas financeiros.
1: Tem o outro lado, né? O Atlético aí, bem falado, concluiu a etapa de concretagem da arquibancada retrátil da Arena da Baixada e, segundo o clube, já pode receber a montagem de estruturas de shows sem que o Furacão precise mandar partidas em outro estádio. O projeto é o primeiro deste estilo no futebol brasileiro. A parte da arquibancada em si, que será usada durante os jogos e se recolherá nos shows, ainda será instalada. O espaço ainda não está liberado para receber torcedores. O espaço já vai receber a montagem da estrutura de dois eventos que vão acontecer em setembro. No dia 5, no estádio, o estádio recebe o leilão Arena de Nelore e depois, no dia 26, recebe o show Xuxa, último voo da nave. Ah, Xuxa boa também. Aqui.
0: O Atlético Paranaense tem um projeto lindíssimo.
1: O pessoal olha lá na frente, né?
0: Hein?
1: Olha lá na frente o pessoal.
0: Ele serviria de exemplo para qualquer time do futebol brasileiro e até mundial. Para vir aqui, sentar com a direção do Atlético do Paraná e dizer assim: ó, escuta, como é que vocês tocam este projeto? E copiar. Copiar não é feio, gente. Copiar não é feio. O feio é fazer diferente e fazer errado.
1: Pois é. Então tá certo. Agora são 19h22. Vamos aqui já encaminhando o final do programa. Lembrando que eu quero falar sobre o empate de ontem entre Cruzeiro e Atlético Mineiro, que jogaço no Mineirão ontem. Nossa Senhora.
0: Um bom jogo.
1: Na Copa do Brasil.
0: Bom,
1: né?
0: Muito bom jogo. Cruzeiro saiu na frente. O Atlético buscou o empate. E como sempre, teve aquelas tetras, né? Aquelas confusões.
1: Mas até não foi muito, né? Até não foi muito. Para um jogo daquele tamanho ali, até não foi muito.
0: Não, dentro de campo não, mas o problema foi o pós-jogo, né? Hoje o presidente do Atlético acusando o Caio Jorge de bandido e tudo mais. Eu acho que foi desnecessário aquela chegada ali na imprensa do Atlético Mineiro, do presidente do Atlético. A impressão que se tem é que ele está querendo criar um clima difícil para o Cruzeiro no jogo da volta. Isso aí não existe mais, né, meu presidente? Não é por aí o caminho. E outra, chamar um jogador de futebol de bandido, você tem que ter algumas provas sobre ele, né? Então, isso vai dar muito pano para a manga ainda por lá.
1: Isso foi por conta daquela entrada do Caio Jorge no jogador do Atlético, que é o...
0: Me fugiu aqui, né?
1: O nome agora.
0: Aí. O zagueiro Alan, não é?
1: Alan?
0: O
1: se cara
0: não me
1: teve
0: falha
1: que
0: a memória,
1: foi pro hospital, uma entrada feia realmente do Caio Jorge, mas não é para tanto.
0: Não, a entrada, o tombo do rapaz é que foi muito feio, né? A entrada nem tanto, é que muita gente considerou hoje, eu na hora também, Jorge fosse para a rua direto, acho que não foi para tanto. Aconteceu uma fatalidade do jogador se machucou bem, e olha, ele teve até sorte, porque ele por pouco ali a gente, eu lembrei na hora, Paulo, do caso do Wagner, aquele zagueiro que jogou no Joinville e que faleceu lá no Paraná numa queda parecidinha com aquela dali. Então, naquela hora
1: fratura ali de coluna, de pescoço, alguma coisa.
0: Exatamente. Bom, e aí eu pensei, meu Deus, que coisa feia. Mas deu tudo certo, felizmente.
1: Mas segue hoje a Copa do Brasil. 21h30 tem Vasco e Vitória, São Januário, e às 21h30 também, aí tem o Palmeiras e o Santos. O Santos

0: Neymar nem viajou, diz que não joga em gramado sintético. Se o Ercílio colocar gramado sintético aqui e um dia jogar contra o Santos, o Neymar não vem.
1: O Neymar não joga. Não, Paulo, mas eu vou te dizer pra ti, tá? Hoje o dia inteiro, tem vários membros da imprensa dizendo que é uma pegadinha, que ele vai chegar com o seu helicóptero e jogar hoje contra o Palmeiras.
0: É, pode ser. Quem que duvida, né? Quem que duvida? O que mais que eu tenho aqui? Copa Sul-Americana hoje, River Plate e Santa Fé, 21:30, e Copa do Brasil. Bom, Copa do Brasil já falei. Então, vamos concluindo o programa. Já tem a transmissão da Santa Missa aqui na sequência da programação da Rádio Tubá. Até amanhã, Antônio Faustino.
1: Ok, Paulo Garcia, deixa eu mandar um abraço aqui pro meu amigo Zezo, lá de 3 de maio, torcedor do Fluminense, de Lucas Facções. Amigo Zezo, que está sempre aí com a gente no programa Show de Bola. Aquele abraço, Zezo. Boa noite e até amanhã.
0: Galera, um grande abraço, muito boa noite. Amanhã, 18:30, a gente tem um novo encontro marcado aqui no 104.9 FM da Super Tubá. Tchau. Até lá.
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0: Seja louvado nosso Senhor Jesus Cristo.
1: Para sempre seja louvado.
0: Boa noite.
1: Boa noite.
0: Então, gente, os padres da diocese estão lá em Florianópolis em retiro, só vão voltar sexta-feira de tardezinha. Como eu não pude ir, eu quero fazer o meu retiro com vocês. Uma missa bem rezada, bem participada, é tão bom quanto um retiro.

0: E eu tenho essa alegria de poder estar com vocês. Já rezamos de manhã e agora à noite então com vocês aqui. E que a gente possa de fato, de coração aberto, participar desta celebração eucarística. Que a gente possa encontrar Jesus e que Ele possa nos ensinar que é importante prepararmos o nosso coração. Não adianta a gente se enfeitar. Com muita fé, nós vamos iniciar a Santa Missa. Hoje vamos fazer a quinta novena da Nossa Senhora Exaltadora dos Nossos, da Santíssima Trindade. Em nome do Pai, do Filho e do Espírito Santo. Amém. A graça de nosso Senhor Jesus Cristo, o amor de Deus, nosso Pai, e a comunhão no Espírito Santo esteja convosco.
1: Bendito seja Deus que nos reuniu no amor de Cristo.
0: Nesse momento, nós vamos pedir as luzes do Espírito Santo sobre cada um de nós, para que a gente possa, pela força do Espírito Santo, realmente participar bem dessa missa. Baixando a sua cabeça, fechando os seus olhos, vamos ouvir então essas palavras na invocação do Espírito Santo. Espírito Santo, arrancai as raízes mais profundas e ocultas da dor e do pecado que estão enterradas em mim. Lavai no precioso sangue de Jesus e aniquilai definitivamente toda a ansiedade que trago em mim, toda a amargura, angústia, sofrimento interior, desgaste emocional, infelicidade, tristeza, ira, desespero, inveja, ódio e vingança, sentimento de culpa e de autoacusação, desejo de morte e de fuga de mim mesmo, toda a opressão do maligno na minha alma, no meu corpo, toda a insídia que ele coloca em minha mente. Ó bendito Espírito Santo, queimai com o vosso fogo abrasador toda a treva instalada dentro de mim, que me consome e impede de ser feliz. Destrói em mim todas as consequências dos meus pecados e dos pecados dos meus ancestrais, que se manifestam em minhas atitudes, decisões, temperamentos, palavras, vícios. Libertai, Senhor, toda a minha descendência da herança de pecado e rebelião das coisas de Deus que eu próprio lhe transmiti. Vinde, Espírito Santo, vinde em nome de Jesus, lavai-me no sangue do precioso sangue de Jesus. Purificai todo o meu ser, quebrai toda a dureza do meu coração, destruí todas as barreiras de ressentimentos, mágoa, rancor, egoísmos, maldade, orgulho, soberba, intolerância, preconceitos, incredulidade que existe em mim. E no poder de Jesus Cristo ressuscitado, libertai-me, Senhor, curai-me, Senhor, tende piedade de mim, Senhor. Vinde, Santo Espírito, fazei-me ressuscitar agora para uma vida nova, plena do vosso amor, alegria, paz e plenitude. Creio que estáis fazendo isso em mim agora e assumo pela fé a minha libertação, cura e salvação em Jesus Cristo, meu Senhor. Cantemos.

Agora, guiados pelo Espírito Santo, nós vamos pedir perdão a Deus dos nossos pecados e, assim perdoados, sermos dignos de participarmos dos santos mistérios da missa cantando.

0: Deus se manifeste
1: e o mal se afaste.
0: Deus Pai de misericórdia, tenha compaixão de nós, perdoai todos os nossos pecados e nos conduza sempre para a vida eterna.
1: Amém.
0: E na alegria do perdão, vamos juntos glorificar a Deus cantando o hino de louvor.

As intenções já estão colocadas aqui no altar, mas ainda junto com elas nós vamos rezar pela tua família, rezar pelas nossas crianças, pelos nossos jovens, pelas pessoas doentes, principalmente as que estão acamadas e hospitalizadas. Nós vamos rezar também por todos os falecidos que estão escritos aqui e aqueles que vocês trazem no coração de vocês. Rezemos ainda pela alma de Jackson Braga Alves, Ademir Cunha, Murilo Patrício, Valdelir Aguiar Gomes, sétimo dia de falecimento. Oremos.

0: Ó Deus, que unis os corações dos vossos fiéis num único desejo, concedei ao vosso povo amar o que ordenais e esperar o que prometeis, para que na instabilidade deste mundo nossos corações estejam ancorados lá onde se encontram as verdadeiras alegrias. Por nosso Senhor Jesus Cristo, vosso Filho, que é Deus e convosco vive e reina na unidade do Espírito Santo por todos os séculos dos séculos.
1: Amém.
0: Sentados, participemos da liturgia da palavra. Nesse momento, Deus nos...
2: Leitura da primeira carta de São Paulo aos Tessalonicenses. Irmãos, certamente ainda vos lembrais dos nossos trabalhos e fadigas. Trabalhamos dia e noite para não sermos pesados a nenhum de vós. Foi assim que anunciamos o Evangelho de Deus. Vós sois testemunhas, e Deus também, do quão santo, justo e irrepreensível foi o nosso proceder para convosco os fiéis. Bem sabeis que, como um pai a seus filhos, nós exortamos a cada um de vós e encorajamos e insistimos para que vos comporteis de modo digno de Deus, que vos chama ao seu reino e à sua glória. Por isso, agradecemos a Deus sem cessar por vós terdes acolhido a pregação da palavra de Deus, não como palavra humana, mas como aquilo que de fato é, palavra de Deus, que está produzindo efeito em vós, que abraçastes a fé. Palavra do Senhor.
3: Graças a Deus.
4: Salmo 127.

Feliz és tu se temes o Senhor e trilhas seus caminhos. Do trabalho de tuas mãos hás de viver. Serás feliz, tudo irá bem.

Será assim abençoado todo homem que teme o Senhor. O Senhor te abençoe de Sião cada dia de tua vida.

0: o Senhor esteja convosco.
1: Ele está no meio de nós.
0: Proclamação do Evangelho de Nosso Senhor Jesus Cristo, segundo Mateus.
2: Glória a vós, Senhor.

0: Naquele tempo, disse Jesus: Ai de vós, mestres da lei e fariseus hipócritas, vós sois como os sepulcros caiados. Por fora parecem belos, mas por dentro estão cheios de ossos de mortos e de toda a podridão. Assim também vós, por fora, pareceis justos diante dos outros, mas por dentro estáis cheios de hipocrisia e injustiça. Ai de vós, mestres da lei e fariseus hipócritas, vós construís sepulcros para os profetas e enfeitais os túmulos dos justos, e dizeis: se tivéssemos vivido no tempo de nossos pais, não teríamos sido cúmplices da morte dos profetas. Com isso, confessais que sois filhos daqueles que mataram os profetas. Completai, pois, a medida de vossos pais. Palavra da salvação.
1: Glória a vós, Senhor.
2: Vamos sentar um pouquinho. Querido povo de Deus, a primeira leitura que nós ouvimos era tirada da segunda carta que São Paulo escreve para os Tessalonicenses, e nos ensina uma coisa interessante. São Paulo diz: quem não quer trabalhar também não deve comer. É muita gente vivendo à custa dos outros. Tem muita gente explorando os que mais trabalham quando deviam fazer a sua parte. Outro dia o padre Wander lá no santuário estava muito brabo com os vadios. E tem bastante vadio aí, né? A Bíblia é bem clara: quer comer, vai trabalhar. Não atrapalhe os outros, né? E aí nós ouvimos nas santas palavras do Evangelho, Jesus usa uma imagem que podemos chamar uma imagem muito forte: sois como sepulcros caiados. Na aparência, o perigo da hipocrisia. Então, o que que um túmulo guarda dentro de si? A morte, ossos, nada mais do que isso. Então hoje Jesus Cristo vem fazer uma alerta para nós. Por fora tudo parece bonito, correto, religioso, mas por dentro há um vazio muito grande. Há uma tristeza, uma angústia, mas há também muita incoerência, muita distância de Deus. Como tem gente que está afastado de Deus? Gente dentro das nossas casas mesmo. Quantos pais e mães vêm na igreja, vêm na missa, vêm no grupo de oração e os filhos nem passam perto? Ou ao contrário, né? Quantos filhos participam? Vou uma chupetinha aqui, ó. Quantos filhos participam? Vem pegar. Da igreja e os seus pais às vezes ficam distantes. E aí Jesus Cristo hoje vem chamar a atenção de cada um de nós. Temos que tomar cuidado com os vícios, com virtudes públicas que aparecem aos olhos de todo mundo, mas também tem vícios privados. Hoje, com a internet aí, como tem gente praticando vícios privados, escondidos. Eu chamo isso de vícios apodrecidos e que nos apodrecem por dentro. É, Jesus Cristo fala de sepulcros caiado, por fora bonito, né? Principalmente quando vem chegando o dia 12 de novembro, tudo pintadinho, mas por dentro carrega ossos e a morte. Claro que essa imagem é forte, e Jesus Cristo quer dar um choque de realidade para que a gente abra os olhos, para que a gente se levante e vá adiante, vivendo a fé e o amor. É uma palavra dura, é, mas ao mesmo tempo ela é necessária, porque revela um risco real da vida espiritual, da nossa vida espiritual. Tanto cuidado que nós temos para cuidar da aparência, mas somos capazes de esquecer o coração, o nosso coração, que deve estar vinculado a Deus. Meus queridos, Deus olha e conhece o interior de cada um de nós. Por mais que nos pareçamos bonitinhos, simpáticos, inteligentes, mas o que interessa para Deus é o que está lá dentro do nosso coração, dentro do nosso íntimo. A hipocrisia, traduzindo, né, para o pessoal compreender melhor, se chama mentira. A hipocrisia é mentira. Não é apenas a gente ficar fingindo, ou então viver dividido. A hipocrisia é ter uma vida dupla. É quando existe uma distância entre aquilo que mostramos e aquilo que realmente somos. Como é difícil, né? De viver essas duas atitudes. Jesus não condena a fragilidade humana, gente. Não condena. Mas denuncia a falta de verdade que muita gente carrega. Deus não se impressiona com o nosso interior, com as nossas vaidades, mas Ele olha o nosso interior, ou seja, o nosso coração, onde nascem nossas inclinações, escolhas e atitudes. Meus queridos, que nós tenhamos um caminho de autenticidade, em vez de tentar parecer justos. Deixemos que Deus nos torne justos por dentro. Isso exige humildade no nosso coração, mas exige também muita coragem de conversão. Porque é convertido que a gente passa a compreender as coisas de Deus. Nós não podemos viver iludidos, achando que estamos agradando um e outro e esquecemos de agradar o próprio Deus. É Deus que é a essência de nossa vida, por isso um coração aberto, um coração puro, um coração verdadeiro é que vai fazer com que a gente tenha uma família mais unida. Vai fazer com que a gente possa ter amigos autênticos que estão junto conosco a toda hora, principalmente quando nós mais precisamos. Hoje somos convidados a pedir que o Senhor purifique o nosso coração, para que a nossa vida não seja apenas aparência, uma aparência bonita, mas um testemunho verdadeiro de fé, de amor. Não sejamos sepulcros caiados. Mostre para as pessoas, mostre para Jesus quem tu és de verdade. Não podemos fazer da nossa vida um teatro onde tem gente que representa muito bem. Não, é preciso fazer da nossa vida uma realidade, que a gente busque aceitar aquilo que a gente é. Não devemos ficar aí preocupados em agradar os outros, mas agradar a Deus. É muito mais fácil agradar a Deus, porque mais do que agradar a Deus, é Ele que sabe nós somos. Podemos fingir para todo mundo, mas para Deus a gente não consegue fingir. porque Ele sabe tudo, sabe até o que vocês estão pensando agora, sabe o julgamento que cada um faz dos outros, esquecendo de si. Como Ele sabe. Não se envergonhe das pessoas, mas se envergonhe de Deus pelos seus gestos e atitudes, muitas vezes de pecado, porque é isso que nos tira dos trilhos que nos levam a Jesus. Meus queridos, a humildade e a simplicidade, ela é observada por Deus. Muitas vezes somos ignorados por uns e por outros, mas se vivermos corretamente, somos amados por Deus, observado por Deus, que quer realmente usar de misericórdia para cada um de nós. Que as palavras duras de Jesus hoje façam a gente abrir os nossos olhos e, acima de tudo, abrir o nosso coração para juntos caminharmos na sua direção. Vamos cantar rapidinho aí.

Ainda sentados, participemos da liturgia eucarística, momento do santo ofertório, cantando.

0: Rezemos, meus irmãos e minhas irmãs, para que este sacrifício seja aceito por Deus Pai Todo-Poderoso.
1: Receba, Senhor, por tuas mãos este sacrifício, para a glória do seu nome, para o nosso bem e de toda a sua santa igreja.
0: Senhor, pelo único sacrifício do vosso Filho, adquiristes para vós um povo de adoção filial. Concedei-nos, benigno, na vossa Igreja, os dons da unidade e da paz, por Cristo nosso Senhor.
1: Amém.
0: O Senhor esteja convosco.
2: Ele está no meio de nós.
0: Corações ao alto.
2: O nosso coração está em Deus.
0: Demos graças ao Senhor nosso Deus.
2: É nosso dever e nossa salvação.
0: Na verdade, é digno e justo. É nosso dever e salvação dar-vos graças sempre em todo lugar, Senhor Pai Santo, por vosso amado Filho Jesus Cristo. Ele é a vossa palavra pela qual tudo criastes. Ele é o nosso Salvador e Redentor, que se encarnou pelo Espírito Santo e nasceu da Virgem Maria. Ele, para cumprir a vossa vontade e adquirir para vós um povo santo, estendeu os braços na hora da sua paixão, a fim de vencer a morte e manifestar a ressurreição. Por isso, com os anjos e todos os santos, proclamamos vossa glória cantando a uma só voz.

0: santidade, ó Pai. Vós sois santo e fonte de toda a santidade. Santificai, pois, estes dons, derramando sobre eles o vosso Espírito, a fim de que se torne para nós o corpo e o sangue de nosso Senhor Jesus Cristo.
1: Enviai o vosso Espírito Santo.
0: Estando para ser entregue e abraçando livremente a paixão, Jesus tomou o pão, pronunciou a bênção de ação de graças, partiu e deu a seus discípulos, dizendo: tomai todos e comei, isto é o meu corpo que será entregue por vós.

mesmo modo, no fim da ceia, ele tomou o cálice em suas mãos e, dando graças novamente, o entregou a seus discípulos, dizendo: tomai todos e bebei, este é o cálice do meu sangue, o sangue da nova e eterna aliança, que será derramado por vós e por todos para a remissão dos pecados. Fazei isto em memória de mim.

0: Celebrando, pois, o memorial da morte e ressurreição do vosso Filho, nós os oferecemos, ó Pai, o pão da vida e o cálice da salvação. E vos agradecemos porque nos tornastes dignos de estar aqui na vossa presença e vos servir.
1: Aceitai, ó Senhor, a nossa oferta.
0: Suplicantes vos pedimos que, participando do corpo e sangue de Cristo, sejamos reunidos pelo Espírito Santo num só corpo. Lembrai-vos, ó Pai, da tua igreja que se faz presente pelo mundo inteiro, que ela cresça na caridade em comunhão com o Papa Leão, nosso Bispo Adilson, os bispos do mundo inteiro, os presbíteros, os diáconos e todos os ministros do vosso

Lembrai-vos também na vossa misericórdia dos nossos irmãos e irmãs que adormeceram na esperança da ressurreição. E hoje pedimos pelas almas de Jackson Braga Alves, Ademir Cunha, Murilo Patrício, Valdelir Aguiar Gomes, sétimo dia de falecimento, e de todos os que partiram desta vida, acolhei junto a vós na luz da vossa face.

Nos pedimos, tende piedade de todos nós e dai-nos participar da vida eterna com a Virgem Maria, Mãe de Deus, São José, seu esposo, os apóstolos, a bem-aventurada Albertina, São Carla Cute, São Padre Pio, Santa Dulce dos Pobres e todos os santos que neste mundo viveram na vossa amizade, a fim de vos louvarmos e glorificarmos por Jesus Cristo, vosso Filho. Por Cristo, com Cristo e em Cristo, a vós, Deus Pai Todo-Poderoso, na unidade do Espírito Santo, toda a honra e toda a glória por todos os séculos dos séculos.

0: O banquete da Eucaristia é sinal de reconciliação e vínculo de união fraterna. Unidos como irmãos e irmãs, rezemos juntos como o Senhor nos ensinou. Pai nosso que estais no céu, santificado seja o vosso nome. Venha a nós o vosso reino, seja feita a vossa vontade, assim na terra como no céu. O pão nosso de cada dia nos dai hoje. Perdoai as nossas ofensas, assim como nós perdoamos a quem nos tem ofendido. E não nos deixeis cair em tentação, mas livrai-nos do mal. Livrai-nos de todos os males, ó Pai, e dai-nos hoje a vossa paz. Ajudados pela vossa misericórdia, sejamos sempre livres do pecado e protegidos de todos os perigos, enquanto aguardamos a feliz esperança e a vinda do nosso Salvador Jesus Cristo.
1: Vosso é o reino, o poder e a glória para sempre.
0: Senhor Jesus Cristo, dissestes aos vossos apóstolos: eu vos deixo a paz, eu vos dou a minha paz. Não lhe os nossos pecados, mas a fé que anima a vossa igreja. Dai-lhe segundo o vosso desejo a paz e a unidade. Vós que sois Deus com o Pai e o Espírito Santo.
1: Amém.
0: A paz do Senhor Jesus Cristo esteja sempre convosco.
1: O amor.

0: felizes somos nós, que nesse momento somos convidados a fazermos parte desta ceia. Eis o Cordeiro de Deus, aquele que tira os pecados do mundo.
1: Senhor,
0: eu não sou digno de que entreis em minha morada, mas dizei uma palavra e serei salvo. Que o corpo de Cristo que vamos receber nos guarde para a vida eterna.
1: Amém.

se entrega cada um de nós com o coração limpo, humilde e verdadeiro. Que possamos abrir o nosso coração para sermos o verdadeiro

0: Alma de Cristo, santificai-me. Corpo de Cristo, salvai-me. Sangue de Cristo, inebriai-me. Água do lado de Cristo, lavai-me. Paixão de Cristo, confortai-me. Ó bom Jesus, escutai-me. Dentro de vossas chagas, escondei-me. Não permitais que me separe de vós. Do espírito maligno, defendei-me. Na hora da morte, chamai-me e mandai-me ir para vós, para que com os vossos santos vos louve por todos os séculos dos séculos. Amém.
1: Oremos. Senhor, nós vos pedimos, realizai plenamente em nós a obra redentora da vossa misericórdia.

0: elevai-nos a tão alta perfeição, que reconfortados por vossa graça em tudo possamos agradar-vos, por Cristo nosso Senhor.
1: Amém.
0: Vamos sentar um pouquinho para os nossos avisos, depois nós vamos fazer a quinta novena. A quinta novena. Então, lembrando que no dia 5 de setembro, já está próximo, não está tão longe assim, nós temos o nosso, só um tantinho, nós temos o nosso tradicional café colonial. Os ingressos custam R$60, já estão à disposição com o pessoal da acolhida, aquelas meninas que acolhem você lá na porta, na secretaria, com as lideranças, né, Fernando? Dos festeiros. E a gente quer pedir a ajuda de vocês, a gente sabe que é feriado, né, feriadão, mas passe aqui no nosso café primeiro, é o café da lei, um café muito bom, um café bem servido. A gente quer ver se vende pelo menos 300 ingressos, ainda temos alguns para vender, né, e a gente conta com a colaboração de cada um de vocês. Nós temos amanhã às 19 horas aqui na igreja a adoração ao Santíssimo Sacramento. São os ministros que preparam, mas o povo é convidado a participar, a ficar um pouquinho com Jesus, meia horinha só, adorando Jesus na Eucaristia. Sexta-feira às 16h, como de costume, nós temos a missa com a novena perpétua a São José Operário. Às 21 horas tem o grupo GOGE, né? Se reúne uma vez por mês aqui na igreja. Então, na próxima sexta, eles estarão reunidos aqui às 21 horas para um momento de oração. No sábado, neste sábado, à 13h, encontro de coroinhas da Forania de Tubarão. É nesse encontro que a gente vai usar as tampinhas que vocês tão gentilmente juntaram, né? Para que as nossas crianças, adolescentes e jovens, coroinhas e acólitos possam de fato ganhar essa tarefa, né? Que levar mais tampinha, as tampinhas que pesarem mais, não dá para botar pedra para fazer peso, tem que ser só tampinha mesmo, são os que vão ganhar a tarefa, né, gente? São os que vão ganhar a tarefa. A nossa novena já está quase começando, já vou fazer os agradecimentos antes de fazermos a quinta novena. Eu sei que na igreja acaba a missa lá fora, ela continua. Aqui na igreja a missa lá fora, a missão. E a missão é rezarmos pelos padres da nossa diocese, de modo especial pelo padre Sérgio, eles que estão em retiro lá em Florianópolis. Hoje, antes de dormir, vamos rezar um Pai Nosso, uma Ave Maria, por todos os padres, né, que estão recolhidos em retiro, se abastecendo, para voltar com força, coragem e garra para mais um tempo de trabalho pastoral. A oração de vocês é muito importante, então façam isso com missão e eu já agradeço desde já. Obrigado a vocês que vieram rezar conosco, igreja cheia, que coisa bonita, né? Estou até emocionado, nunca vi uma igreja tão cheia, digo, oh, meu pai do céu, né? O povo sabe que não tem padre em Tubarão, de repente nós também não tem, mas vocês acertaram, né? Não perderam a viagem, como eu falei, eu quero fazer o meu retiro com vocês, né? Rezem por mim também, eu pedi para rezar pelos outros padres, esqueci de mim, né? Rezem por mim também. Então a gente agradece a presença de vocês, né? Que legal isso. A gente agradece o pessoal que está assistindo em casa. Aqui atrás tem o pessoal da Pascom, uma é a Joyce, não sei mais quem é, mas que está ali com ela. O Augusto e a Joyce. E nós temos aí a Rose e o Felipe. Vocês viram que eles estão com câmera, com celular, filmando, fotografando, para botar tudo no Instagram. É, então é preciso sorrir bastante quando eles passarem, já comece a rir. Para vocês ficarem bem alegres, né, nas fotos do Instagram. É, orientação que a Rose deu para mim, né? Vamos rir, vai ficar bonito. Então, obrigado, esse trabalho bonito que vocês fazem, né? Todo o pessoal da Pascom. A gente agradece também a nossa liturgia. E hoje quem veio cantar foi o pessoal da Caixa d'Água. Lá tem cantor bom também, né? Animados, coisa boa, obrigado, né? Para o Grupo Monte Cristo, nosso comentarista a Leia. Nossos queridos ministros, hoje vocês fizeram bonito, botaram 10 com o diácono, foi isso? 10 com o diácono servindo o povo e ainda demorou, viu? Que beleza! É isso mesmo, a gente tem bastante ministro, tem que botar a trabalhar, né? Então, muito obrigado. Aos nossos acólitos, que eu falo que sempre enfeitam o nosso altar, e eles fazem esse trabalho tão bonito, né? Aos nossos coroinhas, faz um trabalho fantástico, né? A gente agradece de coração. O pessoal da acolhida, as meninas da acolhida que atendem vocês tão bem, pega a cadeira, pega banco, olha aqui, olha ali, para todo mundo ficar bem acomodado. Muito obrigado. Também aqui atrás tem a Vivi, tem a Olga, né? Que ajudam bastante para que tudo conflua para o bem e a gente tem uma celebração bonita. Muito obrigado. Não sei se eu esqueci de alguém. E nesse momento, antes da novena, nós vamos entregar para as famílias, né? Então, aqui na frente, alguém da família do Jackson Braga Alves, alguém da família do Murilo, Patrício, também da Valdelir Aguiar, para pegar da mão do diácono uma vela com oração para levar para sua família, né? Um representante de cada família, o Fernando vai fazer entrega enquanto nós cantamos.

E agora sim, o Fernando então vai fazer conosco a quinta novena a Nossa Senhora Desatadora dos Nós.

0: pede a mãe que o filho atende. Quinto dia de nossa novena, ou o dia que você está fazendo. A nossa proteção está no nome do Senhor,
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0: Mãe desatadora dos nós, generosa e compassível, venho a ti hoje para renovar a índole que cada um desses filhos traz simbolicamente nesse cordão, este nó que este filho, esta filha apresenta no coração, este nó que em minha vida, e te pedir a sabedoria divina para agir sobre a luz do Espírito Santo neste emaranhado de problemas. Nunca ninguém a viu irada, ao contrário, tão repassadas de doçuras eram suas palavras, que se reconhecia o Espírito Santo em sua boca. Por isso, tira de mim, ó mãe, a amargura, a cólera, o ódio que esse nome causou. Dai-me, ó mãe querida, a tua doçura, tua sabedoria, refletindo tudo isso em silêncio no coração. E como estivesses em Pentecostes, roga a Jesus para que eu receba um novo sopro do Espírito Santo neste momento de mim.

0: minha vida. Espírito Santo de Deus, vem sobre cada filho e filha nesta igreja. Maria desatadora dos nós, roga por mim.
1: Maria desatadora dos nós, roga por mim.
0: É um ato de fé, de entrega e de amor. Por isso que, assim como a fumaça do incenso sobe aos céus, que a tua súplica, o teu pedido, possa subir e ser acolhido por Deus.

0: Oração a Nossa Senhora Desatadora dos Nós. Virgem Maria, Mãe do Belo Amor, Mãe que jamais deixa de vir em socorro a um filho aflito, Mãe cujas mãos não param nunca de servir seus amados filhos, pois são movidas pelo amor divino e a imensa misericórdia que existe em teu coração. Volta teu olhar compassivo sobre mim e vê o emaranhado de nós que há em minha vida. Tu bem conheces o meu desespero, a minha dor e o quanto estou amarrado por causa destes nós. Maria, Mãe que Deus encarregou de desatar os nós da vida dos seus filhos, confio hoje este cordão, símbolo da minha vida, em tuas mãos. Ninguém, nem mesmo o maligno, poderá tirá-lo do teu preciosíssimo amparo. Em tuas mãos não há nó, não há nó que não poderá ser desfeito. Mãe poderosa, por tua graça e teu poder intercessor, junta teu filho e meu libertador Jesus. Recebe hoje em tuas mãos este nó. Peço-te para desatá-lo, para a glória de Deus e por todos sempre. Vós sois a minha esperança, ó Senhora minha. Sois a minha única consolação dada por Deus, a fortaleza das minhas débeis forças, a riqueza das minhas misérias, a liberdade com Cristo das minhas cadeias. Ouve minha súplica, guarda-me, guia-me, protege-me, ó seguro refúgio. Maria desatadora dos nós, desatai todos os nós. Louvada, amada, invocada, bendita eternamente, ó Senhora desatadora dos nós, minha esperança, meu amor, minha mãe, minha felicidade e minha vida, assim seja. Maria desatadora dos nós, roga por minha família.
1: Maria desatadora dos nós, rogas por minha família.
0: Maria é rica em poder de intercessão junto de Deus, em um ato de fé, que você possa desatar esse nó que você traz nesse cordão e entregar de forma muito confiante, para que Maria interceda junto a Jesus. Assim cantemos.

avisando as crianças que após a bênção tem pirulito para elas aqui no altar. E uma bênção para as nossas famílias antes de irmos embora. Abençoa o Senhor, vamos lá.

0: A nossa proteção está no nome do Senhor,
1: que fez o céu e a terra.
0: O Senhor esteja convosco.
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0: Pela imposição das minhas mãos sacerdotais, abençoe Deus Todo-Poderoso, o Pai, o Filho e o Espírito Santo.
1: Amém.
0: Seja louvado nosso Senhor Jesus Cristo.
1: Para sempre seja louvado.
2: Muita calma na saída, ide em paz. E que nosso Senhor Jesus Cristo e a Virgem Maria sempre vos acompanhe.
1: Graças a Deus.

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6: Olá, boa noite.
7: Boa noite para você que nos acompanha em todo o país.
6: Quarta-feira, 26 de agosto de 2026.
7: Vamos aos destaques do dia.
6: Defesa de crianças, adolescentes e mulheres no ambiente digital.
7: Discord é acionado na justiça por falhas na proteção de menores.
6: Ação civil pública foi apresentada pela Advocacia Geral da União. Graziele Bezerra.
7: A ação civil pública cobra que a plataforma Discord adote medidas efetivas para a proteção de crianças, adolescentes e mulheres no ambiente digital. O combate a crimes cibernéticos e as ameaças no ambiente digital contam com o apoio do CyberLab, Laboratório de Operações Cibernéticas.
6: Quem conversou com a gente sobre o assunto foi o coordenador, delegado Alessandro Barreto.
8: O CyberLab está ajudando as polícias estaduais a identificar a pessoa se achava acima de qualquer suspeita e se escondia por detrás de conexões de internet.
7: Atenção, diretores e professores de escolas públicas.
6: Está na hora de escolher os livros didáticos que serão utilizados em sala de aula a partir do ano que vem.